0: nosso Deus, não tem nada que Deus não pode resolver. Não tem nada que Deus não pode trazer uma resposta, um milagre. Três cultos. Então, irmão, vamos ouvir. Vamos ouvir para vocês tirar a conclusão.
1: Amados, nós estamos aqui para gravar um testemunho que vai aumentar a nossa fé. Minha irmã, seu nome?
2: Maria de Nascer Ribeiro.
1: Conte a bênção.
2: A bênção é que eu tinha uma enfermidade muito terrível na minha cabeça, que doía dia e noite essa enfermidade, e eu não sabia o que tinha. Já tratei com neurologista, com tanta coisa, e não tinha o que fizesse sarar essa enfermidade. E através de campanha, que eu vim aqui na igreja fazer campanha, pedir para Deus, e eu fui revelada. Eu tinha só apenas 3 dias de vida, que eu tinha uma doença na cabeça, estava desmanchando toda a massa cefálica da cabeça, que eu tinha só 3 dias de vida. E eu fui revelada e eu fui curada através da revelação, de pedir para Deus, e Deus me curou dessa enfermidade.
1: Quer dizer que você vivia muito tempo em tratamento médico? Muito tempo?
2: Vivia muito tempo, tomou muito remédio, tanta coisa para dor de cabeça e não tinha jeito.
1: Não resolvia nada?
2: Não resolvia nada. A massa cefálica da cabeça estava se desmanchando tudinho já. O médico falou que eu tinha apenas 3 dias de vida.
1: Ouvintes, vocês estão escutando? O médico desenganou ela, falou que ela tinha apenas 3 dias de vida, porque a massa cefálica estava desfazendo, estava destruindo, se acabando. 3 dias de vida, estava desenganada. Olha que milagre tremendo. Ela vindo aqui na igreja, Deus é Santo, fazendo campanha, ela foi revelada e curada, né, irmã?
2: Fui curada, tô curada, não tenho mais nada. Inclusive, a gente olha assim, vê, tem a cicatriz, ficou uma cicatriz assim da cura, que Deus fez a cura. E eu fiz os exames, tudo, e não tenho nada, mais nada na cabeça, não tenho mais nada.
1: Curada?
2: Curada, e a massa cefálica tava desmanchando tudo, eu não podia, assim, eu ficava assim parada, eu não tinha sentido mais na cabeça, nada.
1: Quer dizer que você, até o sentido, já tinha perdido?
2: Perdido, assim, parecia que eu tava uma pessoa morta mesmo, pra mim, é que eu estivesse morta mesmo, que eu não tinha sentido na cabeça, assim, não sentia nada.
1: E o cabelo caindo?
2: Caindo também, tava fraco, tudo, e agora tô curada, não tenho mais nada na cabeça.
1: Voltou o médico, fez exame?
2: Fiz exame, não tem nada.
1: Não deu mais nada?
2: Não deu mais nada, tô tratei com um neurologista, ele disse que não tem nada.
1: É um milagre tremendo, meu Deus do céu, é um milagre tremendo. O que Deus não pode fazer, meus irmãos? Olha que milagre tremendo. Eu me lembrei agora da irmã Hélia, que tinha 3 dias também de vida. Outra irmã aqui, que só tinha 3 dias de vida. E ela foi curada aqui na igreja, Deus é Santo. Não pode ficar em casa, meu irmão. Minha irmã que está em casa, venha para cá, que você vai ver o milagre de Deus na sua vida. Irmã, mora onde?
2: Eu moro na Roseira, São José dos Pinhais, na rua João Maria de Jaze, número 993.
1: Muito obrigado, irmã. Deus abençoe.

0: impressionante, povo de Deus, a maneira, a forma como Deus se manifesta aqui na igreja pentecostal. Deus é santo. É por isso que nós temos a certeza, a convicção, a confiança de convidar o senhor, a senhora, para estar conosco neste domingo, domingo da família, domingo da libertação do casal, dos filhos, dos netos, domingo da cura, domingo da campanha que estão fazendo em favor da Sagrada Família. E olha o que Deus fez na vida da Dinassi. É o mesmo que Deus fez e faz na vida de vocês. Vamos ouvir a Hélia.
1: Amados irmãos do programa Vencendo pela Fé, nós estamos aqui agora com uma senhora que foi curada da AIDS. Ouvintes, é impressionante. Até hoje, a medicina, os médicos ainda não puderam descobrir o remédio para combater e matar o vírus do HIV, o vírus da AIDS. Mas aqui na minha frente está uma senhora que foi curada, curada completamente, comprovado por exames médicos. Minha irmã, seu nome?
2: Hélia.
1: A bênção, a vitória, minha irmã.
2: A bênção é que eu estava com AIDS, é comprovado pelos médicos já, e não tinha mais cura. Os médicos falaram para mim que para mim não havia mais solução, porque já estava totalmente desenganado. E daí eu, nessa época, eu estava desviada da igreja. Daí um dia eu retornei na igreja, quando faltava 3 dias, que o médico já tinha me desenganado e falou que eu ia morrer, faltava 3 dias para mim morrer. Eu fui na igreja, o Senhor me revelou e eu fui curada.
1: Ela chora e chora com razão. Ela tinha apenas 3 dias de vida. Os médicos desenganaram a irmã e ela tinha apenas 3 dias de vida, mas é isso mesmo?
2: Isso. Eu escrevi uma carta e mandei ela levar no cartório e bater lá para mandar para minha mãe, para avisar eles que eu não tinha comentado nada para meus filhos, porque eles iam sofrer. Mas Deus me curou. Hoje eu estou completamente curado, voltei a fazer o exame, não deu mais nada. Eu agradeço a Deus por essa cura tão grande que Ele me deu. Ser só Deus mesmo, porque médico não tem solução, não adianta.
1: Ela chora e chora com razão. Imagina, os nossos irmãos agora, os nossos ouvintes do programa, que escuta essa irmã, também sente a mesma emoção, a mesma alegria que ele está sentindo aqui agora. Nós estamos ouvindo a irmã que foi curada, curada da AIDS. Irmã, a senhora fez os exames, os médicos descobriram que a senhora estava com AIDS.
2: Eu fiz os exames, fiz o tratamento e essa pessoa que tinha passado para mim essa doença já morreu, já morreu. E eu fiz tratamento no médico, tudo. Eu tenho todos os papéis guardados.
1: A senhora tem os papéis que constava que tinha AIDS.
2: Uhum.
1: Agora a senhora tem os papéis que consta que não tem mais AIDS.
2: Isso.
1: A senhora fez novos exames?
2: Eu fiz.
1: E quando os médicos viram que a senhora já não tinha mais a AIDS, o que os médicos falaram para a senhora?
2: Eles falaram que era um milagre, né? Que isso era uma coisa que ninguém conseguia se conformar como que isso tinha acontecido. Porque ele já tinha me desenganado já. Para eles, para eu já não tinha mais solução.
1: E como é que os médicos, eles reuniram mais pessoas? Quando eles viram a senhora curada, eles chamaram mais alguns médicos para para comprovar, para admirar? O que, que eles diziam?
2: Ah, todos os médicos do hospital onde eu estava fazendo tratamento, no hospital dos aidéticos, todos eles se reuniram, né, e ficavam assim falando, e um olhava para o outro e ficava pensando o que, que tinha acontecido, e fazendo pergunta para mim toda hora o que, que tinha acontecido. Eu comentei que tinha ido na igreja e Deus tinha me curado.
0: Atenção e atenção, moradores de Curitiba e moradores da Grande Curitiba, em nome do Pai, do Filho, do Espírito Santo de Deus, nós estamos convocando o povo, chamando para orar conosco, para buscar em Deus aquilo que o homem não pode fazer, que o pai, que a mãe, que ninguém pode fazer, que o médico, que o advogado. Vocês viram aí a situação da Dinassi? Vocês viram agora a situação da Hélia? Tanto uma como a outra só tinha 3 dias de vida. Mas é aquilo que eu sempre falo: para Deus não tem nada impossível. Para Deus não existe algo que Deus não pode resolver. Deus só não pode resolver se eu não creio, se eu não acredito, se a minha fé não dá, então isso não vai acontecer. Porque a palavra de Deus diz: tudo é possível para quem crê. Tudo é possível para quem crê. E nesta manhã, 9, nesta tarde, 3, nesta noite, 7 horas, a Igreja Deus é Santo vai estar fazendo as orações. Você que tem fé de convidar alguém que está passando por um momento difícil, como essas duas mulheres estavam, quem sabe é uma doença incurável, é um problema insolúvel, que não tem jeito, quem sabe é um problema na família, é vícios, é drogas, é separações, é algo dessa natureza. Nós convocamos vocês para vir orar, para buscar em Deus aquilo que você não consegue buscar na sua casa, aquilo que você não tem força para buscar na sua casa. Você vai buscar na casa de Deus, porque na casa de Deus é lugar de oração, na casa de Deus é onde o povo se reúne para orar. Traga foto de alguém para nós orar, porque se você diz assim: ah, não vou levar, você não leva alguém, leva a foto dele ou dela lá no terreiro de macumba, para fazer o mal, para fazer o despacho, para fazer o trabalho de separação, trabalho de morte, de matança, trabalho para adoecer a pessoa, trabalho para fazer a pessoa perder tudo. Hoje está muito pior do que antigamente, como mal hoje está reinando, uma força do mal está trabalhando, e nós precisamos de reunir na presença de Deus, a dar as mãos para orar e vencer a luta. Aonde fica a Igreja Deus é Santo? A Igreja Deus é Santo fica na Avenida Marechal Floriano Peixoto, 6711 Auer, ao lado aqui da Alvorada Autopeças, na Praça da Passarela. Venha, o seu milagre depende da sua fé, seu milagre depende de você buscar, de você pagar por ele. Não é pagar com dinheiro, mas pagar com a fé, com a oração, com jejum, com esforço, com a dedicação. Então, nesta manhã, tarde e noite, de domingo, 9 da manhã, 3 da tarde, 7 da noite, a Igreja Deus é Santo, em batalha, em oração, para Deus libertar, para Deus salvar, curar, transformar, fazer milagre na vida do povo que aqui comparecer. Deus tem uma bênção toda especial para a sua vida. Igreja Pentecostal Deus é Santo, Avenida Marechal Floriano Peixoto, 6711 Auer. A sua vitória está na sua fé, nas suas orações. A sua vitória está no seu esforço. Deus, nosso Pai, não mudou, e a sua palavra também não.

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Prazerosamente quem cumprimenta todo o povo de Deus com a paz do Senhor Jesus, seu irmão em Cristo, presbítero Raimundo. Lembrando a todos que esta programação é de inteira responsabilidade do homem de Deus, pastor Darcy Messias. Pelas redes sociais, site da Igreja Pentecostal do Zé Santo, aplicativo da Igreja Pentecostal do Zé Santo. Lembrando a todos que esta programação é um órgão oficial da Igreja Pentecostal Deus é Santo, anunciando acerca da obra de Deus, os cultos a ser realizado na obra do Senhor da Igreja Pentecostal do Zé Santo, neste domingo às 9 da manhã. Eu mesmo, presbítero Raimundo, estarei no santo altar de Deus, pregando, orando e Deus operando milagres. 3 da tarde, novamente, eu estarei no santo altar de Deus, pregando, orando e Deus operando milagres. Às 19 horas, 7 da noite, eu quero te fazer um convite mais do que especial para esta 9 da manhã, 3 da tarde e às 7 da noite. Dá tempo de você estar conosco às 9 da manhã, 3 da tarde. Eu mesmo, presbítero Raimundo, estarei no santo altar de Deus, orando, clamando a Deus, buscando a presença do Senhor novamente e pregando a poderosa palavra de Deus, orando por libertações, curas divinas, orando pela sua família e pelas profundas e divinas revelações do Espírito Santo. Avenida Marechal Floriano Peixoto, 6711, 6711, o endereço da sua vitória, do seu milagre, para esta manhã, tarde e à noite de domingo, na Igreja Pentecostal Deus é Santo. Nós estamos localizados aqui ao lado da Autopeças Alvorada, quase em frente ao tubo da passarela, a 150 metros do terminal de ônibus do Vila Áurea. Venha buscar o seu milagre na Igreja Pentecostal Deus é Santo. Nós vamos ouvir um hino dentro desta programação, e logo após esse hino nós voltamos falando mais acerca da obra de Deus para este domingo em nossa sede nacional, que temos o culto da família, para que Deus venha alcançar o seu lar, a sua casa, a sua família, os seus negócios, o seu trabalho, enfim, venha trazer uma semana de boas notícias, de conquista e de vitória para você e a sua família. Graças a Deus, estamos de volta dentro da programação Vencendo pela Fé da Igreja Pentecostal Deus é Santo. Esse é o programa Vencendo pela Fé da Igreja Pentecostal Deus é Santo. Estamos ao vivo dentro desta programação para fazer o convite mais do que especial para você, meu irmão, você, minha irmã, que está na escuta desta programação. Não fique em casa, não fique pensando, cocheando em dois pensamentos. Venha buscar pela sua família. Venha buscar enquanto há tempo, enquanto há solução, enquanto há saída. Não deixe o inimigo provocar danos, prejuízo na sua família, por falta de ânimo, de coragem para você buscar a Deus. Ainda dá tempo, venha domingo de receber as bênçãos do Senhor, venha buscar pela sua família, pela sua casa, pelo seu trabalho, pelos seus negócios. Deus vai abençoar a sua vida, Deus vai abençoar a sua casa, Deus vai abençoar a sua família. Eu tenho certeza, meu irmão, minha irmã, e você sabe que o diabo, Satanás, seu inimigo maligno, ele não brinca em serviço. Então ele está em todos os instantes, momentos, tentando te entristecer, te abater, abater a tua fé, diminuir a tua fé, apostatar a tua fé. Se você não estiver buscando a Deus, se você não estiver na presença de Deus, você será uma presa fácil para o inimigo vencer. E você não vencerá as lutas, mas se você estiver buscando ao Senhor, clamando ao Senhor, mesmo com as tuas poucas forças, buscando a Deus, buscando em ouvir a palavra de Deus, buscando a sustentabilidade na palavra do Senhor, Deus vai fortalecer a tua vida, o teu lar, a tua casa, a tua família, vai te abençoar grandiosamente em nome de Jesus. Eu tenho certeza do que eu estou falando. Deus não deixa nenhum dos seus perecer. Aquele que vem até o Senhor, de maneira nenhuma ele lançará fora,
diz a sua palavra. Então venha buscar a Deus, venha buscar a presença do Senhor. O Espírito Santo tem algo para falar contigo nessa noite através da palavra de Deus. Eu creio no teu milagre, eu creio na tua vitória, eu creio na resposta de Deus para a tua vida, para a solução dos teus problemas, das tuas causas que você ainda não solucionou, não resolveu, não alcançou a vitória. Deus tem a vitória para te entregar. Deus tem um milagre para fazer na tua família. Vem buscar. Domingo eu estarei no Santo Altar de Deus, orando, clamando a Deus, para que Deus venha fazer milagre na sua vida, no seu lar, na sua casa e na sua família. Venha buscar pela sua casa, pelo seu lar, pela sua família. Compareça. Jesus quer te entregar o teu milagre, a cura divina para o teu parente, para o teu familiar. Venha buscar, venha clamar a Deus, venha buscar pelo seu filho, pela sua filha, pelo seu irmão, pela sua irmã, esposa, esposo, avô, avó, né? Venha buscar pelo tio, pela tia, cunhado, cunhada, sogra, sogro, enfim, todos os seus familiares, eles merecem a bênção do Senhor. Se você buscar, chegará mais rápido na sua casa, no seu lar, na sua família. Avenida Marechal Floriano Peixoto, 6711, é o endereço do seu milagre, é o endereço da sua vitória. Compareça, venha buscar, venha clamar a Deus. Nós estamos localizados aqui ao lado da Autopeças Alvoradas, quase em frente ao tubo da passarela. Estamos bem próximo à passarela do Vila Auer. Irmãos, estamos a 150 metros do terminal de ônibus do Vila Auer. Então, o endereço, a localização é muito fácil para você chegar, buscar a presença de Deus e sair com a sua vitória, e sair com o seu milagre garantido da parte do Senhor Jesus Cristo, porque Ele é o maior interessado em abençoar a tua vida. Avenida Marechal Floriano Peixoto, 6711, o endereço do seu milagre, da sua vitória.

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atenção, amados irmãos e ouvintes, para os endereços da Igreja Pentecostal Deus é Santo, em Curitiba e região metropolitana. Começando por Curitiba, cidade de Curitiba, atenção, porque a Igreja Pentecostal Deus é Santo, nossa sede nacional, está localizada na Avenida Marechal Floriano Peixoto, número 6711. Avenida Marechal Floriano Peixoto, 6711, no Auer, em Curitiba. Sede nacional da Igreja Pentecostal Deus é Santo. Ainda em Curitiba, bairro do Capão Raso, atenção, povo de Deus, porque o endereço é a rua Professor Valdir de Jesus, número 513. Rua Professor Valdir de Jesus, número 513. Curitiba, bairro Osternac, Ganchinho, atenção, irmãos desta região, porque a Igreja Deus é Santo está na rua Arita Borda, número 662, rua Arita Borda, 662. Atenção, Tatuquara, porque a Igreja Deus é Santo está no Jardim da Ordem, na rua Arcésio de Barros Lima, número 91. Jardim da Ordem, rua Arcésio de Barros Lima, número 91. Ainda em Curitiba, Igreja Pentecostal Deus é Santo, no SIC, rua Desembargador Cid Campelo, 5622. SIC, rua Desembargador Cid Campelo, número 5622, aí no Barigui. Vamos agora para a cidade de Piraquara. Atenção, Piraquara, porque a Igreja Pentecostal Deus é Santo está aí no Jardim Santa Mônica. Sede regional em Piraquara, Jardim Santa Mônica, rua Engenheiro Djalma Maciel, número 92. Rua Engenheiro Djalma Maciel, número 92, no Santa Mônica. Ainda em Piraquara, Vila Macedo, atenção, porque o endereço fica na Rua Fortaleza, número 454. Rua Fortaleza, número 454, na Vila Macedo. Ainda em Piraquara, no bairro São Cristóvão, Rua Henrique Brudec, número 487. Piraquara, bairro São Cristóvão, Rua Henrique Brudec, número 487. Ainda em Piraquara, atenção, irmãos, porque nós temos a Igreja Deus é Santo no Jardim Holandês. Jardim Holandês, a igreja fica na Avenida Betonex, número 55. Avenida Betonex, número 55, no Jardim Holandês. Também em Piraquara, no Jardim Bela Vista, a Igreja Deus é Santo está localizada na Rua Centenário do Paraná, número 627. Jardim Bela Vista, em Piraquara, Rua Centenário do Paraná, número 627. E agora vamos para Colombo, atenção, cidade de Colombo. Atenção, moradores de Colombo, porque a Igreja Deus é Santo está aí no Jardim Guaraituba. Jardim Guaraituba, Rua Pedro do Rosário, número 488. Rua Pedro do Rosário, número 488, Jardim Guaraituba, Colombo. Atenção, cidade de Pinhais. Atenção, cidade de Pinhais, porque a Igreja Deus é Santo está aí, Vargem Grande, na Rua Monteiro Lobato, número 320. Rua Monteiro Lobato, número 320, Vargem Grande, na cidade de Pinhais. Atenção agora, amados irmãos que moram na região de Araucária. Atenção, Araucária, porque a Igreja Deus é Santo está no bairro Campina da Barra. Isso mesmo, bairro Campina da Barra, na rua Professora Maria Nassar Chaustec, número 1097. Repetindo, rua Professora Maria Nassar Chaustec, número 1097, no bairro Campina da Barra, em Araucária.
Atenção agora, amados irmãos da Fazenda Rio Grande. A Igreja Deus é Santo está no bairro Jardim Iguaçu. Fazenda Rio Grande, Jardim Iguaçu, na rua Rio Iguaçu, número 846. Rua Rio Iguaçu, 846, Jardim Iguaçu, na Fazenda Rio Grande. Atenção, Mandirituba! Atenção, Mandirituba! A Igreja Deus é Santo está aí localizada na rua Antônio Selusniak, número 85. O bairro é o centro de Mandirituba e bem pertinho da BR-116. Mandirituba, rua Antônio Selusniak, número 85, pertinho da BR-116, é onde está a Igreja Pentecostal Deus é Santo. E atenção, Campo Largo, atenção, Campo Largo, porque a Igreja Deus é Santo está aí no bairro do Centro, na rua Gonçalves Dias, número 1840. Rua Gonçalves Dias, número 1840, no centro de Campo Largo. Atenção, cidade da Lapa! Atenção, cidade da Lapa, a Igreja Deus é Santo está também no bairro do Centro, na rua Senador Souza Naves, número 741. Rua Senador Souza Naves, número 741, no centro da Lapa. E atenção, cidade de Porto Amazonas. Atenção, Porto Amazonas, porque a Igreja Deus é Santo está na rua João Pessoa, número 211. Atenção, Porto Amazonas, porque é novo endereço. Rua João Pessoa, número 211, frente à Pastelaria Sol. Esses são os endereços da Igreja Pentecostal Deus é Santo em Curitiba e na região metropolitana. Para mais informações, entre em contato no 41-3376-3339, 41-3376-3339, que é telefone e também WhatsApp. Igreja Deus é Santo, a sua vitória é...

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0: Oh, meus irmãos, ou minhas irmãs de Curitiba, povo aqui em volta de Curitiba, deixa eu falar aqui uma palavrinha com o senhor, com a senhora, com a moça, com o rapaz. Existe coisas na nossa vida que somente Deus é quem pode julgar as nossas causas. Eu já deparei com situações que nenhum advogado conseguia resolver. O próprio advogado falou para mim: não tem jeito. Essa causa aí não tem jeito. E eu entrei em oração, entrei em jejum, entrei em campanha, e Deus me deu a vitória que parecia impossível. Quantas e quantas doenças, quantas e quantas enfermidades incuráveis, doenças que para a medicina não tem jeito, os remédios, os tratamentos, medicamentos não conseguem resolver. Quantas e quantas vezes eu já vi isto, pessoas doentes que o hospital mandou para casa para morrer, e a pessoa tinha 3 dias de vida, 3 dias só. Gente que tinha uma semana. E Deus, nosso Pai, pela sua bondade, pela sua misericórdia, usando a igreja, Deus é Santo, e a pessoa foi curada. A pessoa escapou da morte. Não foi uma, nem 10 e nem 100. Foi muitas que eu já vi Deus fazer milagre. Quantos casais separados, quantos casais, famílias que chegaram até o divórcio, se divorciaram, mas depois Deus entrou com providência e fez aquele casal se arrepender, reconciliar através do poder de Deus. Quantas e quantas vezes eu já vi Deus libertar alguém das drogas, alguém que não tinha jeito, não tinha jeito mesmo, estava afundado, e a pessoa foi liberta. Hoje é pregador, hoje é pastor da igreja, porque Deus libertou. Para Deus não tem nada impossível. Só é impossível quando a pessoa não faz nada, quando a pessoa não crê, quando a pessoa desiste, quando a pessoa não busca. Aí Deus não faz nada, porque para Deus fazer depende da minha fé, da sua fé, depende das nossas orações. Eu sei que tem gente agora que talvez nem crê mais. Tem gente que já passou e está passando por um momento difícil, que não tem solução. Mas eu creio no poder de Deus. Eu creio no poder dos milagres, das libertações que vem de Deus. Neste domingo, a igreja Deus é Santo, ela faz 3 cultos, 9 da manhã, 3 da tarde e 7 da noite. 3 cultos em favor da libertação, da transformação da Sagrada Família. Nesta manhã, nesta tarde, Nesta noite, nós convocamos o povo para comparecer, para participar das orações, para participar dos cultos. E Deus, nosso Pai, é Ele que vai fazer a obra, é Ele que vai fazer o milagre, seja lá o que for, seja lá o que for. Deus, Ele é poderoso, Deus é grande para fazer o milagre. Eu me lembro de uma mulher que ela tinha 3 dias de vida, ela tinha sido desenganada da medicina, porque a massa cefálica da sua cabeça já tinha saído quase tudo. Saía pela boca, saía pelo nariz, pelos ouvidos. E ela veio para a igreja Deus é Santo, e Deus deu ela vida aqui. Ela foi curada. A Dinassi, ela foi curada aqui na igreja Deus é Santo. Ela foi milagrosamente curada. Então não tem nada para o nosso Deus, não tem nada que Deus não pode resolver, não tem nada que Deus não pode trazer uma resposta, um milagre. 3 cultos, então irmão, vamos ouvir para vocês tirar a conclusão.
1: Amados, nós estamos aqui para gravar um testemunho que vai aumentar a nossa fé. Minha irmã, seu nome?
2: Maria de Nascer Ribeiro.
1: Conte a bênção.
2: A benção é que eu tinha uma enfermidade muito terrível na minha cabeça, que doía dia e noite essa enfermidade, e eu não sabia o que tinha. Já tratei com neurologista, com tanta coisa, e não tinha o que fizesse sarar essa enfermidade. E através de campanha, que eu vim aqui na igreja fazer campanha, pedir para Deus, e eu fui revelada. Eu tinha só apenas 3 dias de vida, que eu tinha uma doença na cabeça, estava desmanchando toda a massa cefálica da cabeça. Eu tinha só 3 dias de vida. E eu fui revelada e eu fui curada através da revelação, de pedir para Deus, e Deus me curou dessa enfermidade.
1: Quer dizer que você vivia muito tempo em tratamento médico? Muito tempo?
2: Vivia muito tempo, tomou muito remédio, tanta coisa para dor de cabeça e não tinha jeito.
1: Não resolvia nada?
2: Não resolvia nada. A massa cefálica da cabeça estava se desmanchando tudinho já. O médico falou que eu tinha apenas 3 dias de vida.
1: Ouvintes, vocês estão escutando? O médico desenganou ela, falou que ela tinha apenas 3 dias de vida, porque a massa cefálica estava desfazendo, estava destruindo, se acabando. 3 dias de vida, estava desenganada. Olha que milagre tremendo. Ela vindo aqui na igreja, Deus é Santo, fazendo campanha, ela foi revelada e curada, né, irmã?
2: Fui curada, tô curada, não tenho mais nada. Inclusive, a gente olha assim, vê, tem a cicatriz, ficou uma cicatriz assim da cura, que Deus fez a cura. E eu fiz os exames, tudo, e não tenho nada, mais nada na cabeça, não tenho mais nada.
1: Curada?
2: Curada, e a massa cefálica tava desmanchando tudo, eu não podia, assim, eu ficava assim parada, eu não tinha sentido mais na cabeça, nada.
1: Quer dizer que você, até o sentido, já tinha perdido?
2: Perdido, assim, parecia que eu tava uma pessoa morta mesmo, para mim, é que eu estivesse morta mesmo, que eu não tinha sentido na cabeça, assim, não sentia nada.
1: E o cabelo caindo?
2: Caindo também, tava fraco, tudo, e agora tô curada, não tenho mais nada na cabeça.
1: Voltou o médico, fez exame?
2: Fiz exame, não tem nada mais.
1: Deu mais nada?
2: Não deu mais nada, eu tratei com um neurologista, ele disse que não tem nada.
1: É um milagre tremendo, meu Deus do céu, é um milagre tremendo. O que Deus não pode fazer, meus irmãos? Olha que milagre tremendo. Eu me lembrei agora da irmã Hélia, que tinha 3 dias também de vida. Outra irmã aqui, que só tinha 3 dias de vida. E ela foi curada aqui na igreja, Deus é Santo. Não pode ficar em casa, meu irmão. Minha irmã que está em casa, venha para cá, que você vai ver o milagre de Deus na sua vida. Irmã, mora onde?
2: Eu moro na Roseira, São José dos Pinhais, na rua João Maria de Jaze, número 993.
1: Muito obrigado, irmã. Deus abençoe.

0: impressionante, povo de Deus, a maneira, a forma como Deus se manifesta aqui na igreja pentecostal. Deus é santo. É por isso que nós temos a certeza, a convicção, a confiança de convidar o senhor, a senhora, para estar conosco nesse domingo. Domingo da família. Domingo da libertação do casal, dos filhos, dos netos. Domingo da cura. Domingo da campanha que estamos fazendo em favor da Sagrada Família. E olha o que Deus fez na vida da Dinassi. É o mesmo que Deus fez e faz na vida de vocês. Vamos ouvir a Hélia.
1: Amados irmãos do programa Vencendo pela Fé, nós estamos aqui agora com uma senhora que foi curada da AIDS. Ouvintes, é impressionante. Até hoje, a medicina, os médicos ainda não puderam descobrir o remédio para combater e matar o vírus do HIV, o vírus da AIDS. Mas aqui na minha frente está uma senhora que foi curada completamente, comprovado por exames médicos. Minha irmã, seu nome?
2: Hélia.
1: Conte a bênção, a vitória, minha irmã.
2: A bênção é que eu estava com AIDS, é comprovado pelos médicos, já, e não tinha mais cura. Os médicos falaram para mim que para mim não havia mais solução, porque já estava totalmente desenganado. E daí, nessa época, eu estava desviada da igreja. Daí um dia eu retornei na igreja, quando faltava 3 dias, que o médico já tinha me desenganado e falou que eu ia morrer, faltava 3 dias para mim morrer. Eu fui na igreja, o Senhor me revelou e eu fui curada.
1: Ela chora. E chora com razão. Ela tinha apenas 3 dias de vida. Os médicos desenganaram a irmã. E ela tinha apenas 3 dias de vida, mas é isso mesmo?
2: Isso. Eu escrevi uma carta e mandei ela levar no cartório e bater lá para mandar para minha mãe, para avisar eles que eu não tinha comentado nada para meus filhos, porque eles iam sofrer. Mas Deus me curou. Hoje estou completamente curado, voltei a fazer o exame e não deu mais nada. Eu agradeço a Deus por essa cura tão grande que Ele me deu. Ser só Deus mesmo, porque médico não tem solução, não adianta.
1: Ela chora e chora com razão. Imagina, os nossos irmãos agora, os nossos ouvintes do programa, que escuta essa irmã, também sente a mesma emoção, a mesma alegria que ele está sentindo aqui agora. Nós estamos ouvindo a irmã que foi curada da AIDS. Irmã, a senhora fez os exames, os médicos descobriram que a senhora estava com AIDS.
2: Eu fiz os exames, fiz o tratamento e essa pessoa que tinha passado para mim essa doença já morreu, já morreu. E eu fiz tratamento no médico, tudo. Eu tenho todos os papéis guardados.
1: A senhora tem os papéis que constava que tinha AIDS.
2: Uhum.
1: Agora a senhora tem os papéis que consta que não tem mais AIDS.
2: Isso.
1: A senhora fez novos exames?
2: Eu fiz.
1: E quando os médicos viram que a senhora já não tinha mais a AIDS, o que os médicos falaram para a senhora?
2: Eles falaram que era um milagre, né? Que isso era uma coisa que ninguém conseguia se conformar como que isso tinha acontecido. Porque ele já tinha me desenganado já. Para eles, para eu já não tinha mais solução.
1: E como é que os médicos, eles reuniram mais pessoas, quando eles viram a senhora curada, eles chamaram mais alguns médicos para comprovar, para admirar? O que eles diziam?
2: Ah, todos os médicos do hospital onde eu estava fazendo tratamento, no hospital dos aidéticos, todos eles se reuniram, né, e ficavam assim falando, e um olhava pro outro e ficava pensando o que, que tinha acontecido, e fazendo pergunta para mim toda hora o que, que tinha acontecido. Eu comentei que tinha ido na igreja e Deus tinha me curado.
0: Atenção e atenção, moradores de Curitiba e moradores da Grande Curitiba, em nome do Pai, do Filho, do Espírito Santo de Deus, nós estamos convocando o povo, chamando para orar conosco, para buscar em Deus aquilo que o homem não pode fazer, que o pai, que a mãe, que ninguém pode fazer, que o médico, que o advogado. Vocês viram aí a situação da Dinassi? Vocês viram agora a situação da Hélia? Tanto uma como a outra só tinha 3 dias de vida. Mas é aquilo que eu sempre falo: para Deus não tem nada impossível. Para Deus não existe algo que Deus não pode resolver. Deus só não pode resolver se eu não creio, se eu não acredito, se a minha fé não dá, então isso não vai acontecer. Porque a palavra de Deus diz: tudo é possível para quem crê. Tudo é possível para quem crê. E nesta manhã, 9, nesta tarde, 3, nesta noite, 7 horas, a Igreja Deus é Santo vai estar fazendo as orações. Você que tem fé de convidar alguém que está passando por um momento difícil, como essas duas mulheres estavam, quem sabe é uma doença incurável, é um problema insolúvel, que não tem jeito, quem sabe é um problema na família, é vícios, é drogas, é separações, é algo dessa natureza. Nós convocamos vocês para vir orar, para buscar em Deus aquilo que você não consegue buscar na sua casa, aquilo que você não tem força para buscar na sua casa. Você vai buscar na casa de Deus, porque na casa de Deus é lugar de oração, na casa de Deus é onde o povo se reúne para orar. Traga foto de alguém para nós orar, porque se você diz assim: ah, não vou levar, você não leva alguém, leva a foto dele ou dela lá no terreiro de macumba, para fazer o mal, para fazer o despacho, para fazer o trabalho de separação, trabalho de morte, de matança, trabalho para adoecer a pessoa, trabalho para fazer a pessoa perder tudo. Hoje está muito pior do que antigamente, como mal hoje está reinando, uma força do mal está trabalhando, e nós precisamos de reunir na presença de Deus, a dar as mãos para orar e vencer a luta. Aonde fica a Igreja Deus é Santo? A Igreja Deus é Santo fica na Avenida Marechal Floriano Peixoto, 6711 Auer, ao lado aqui da Alvorada Autopeças, na Praça da Passarela. Venha, o seu milagre depende da sua fé, seu milagre depende de você buscar, de você pagar por ele. Não é pagar com dinheiro, mas pagar com a fé, com a oração, com jejum, com esforço, com a dedicação. Então, nesta manhã, tarde e noite, de domingo, 9 da manhã, 3 da tarde, 7 da noite, a Igreja Deus é Santo, em batalha, em oração, para Deus libertar, para Deus salvar, curar, transformar, fazer milagre na vida do povo que aqui comparecer. Deus tem uma bênção toda especial para a sua vida. Igreja Pentecostal Deus é Santo, Avenida Marechal Floriano Peixoto, 6711 Auer. A sua vitória está na sua fé, nas suas orações. A sua vitória está no seu esforço. Deus, nosso Pai, não mudou. E a sua palavra também não.

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Prazerosamente quem cumprimenta todo o povo de Deus com a paz do Senhor Jesus, seu irmão em Cristo, presbítero Raimundo. Lembrando a todos que esta programação é de inteira responsabilidade do homem de Deus, pastor Darcy Messias. 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Eu mesmo, presbítero Raimundo, estarei no santo altar de Deus, pregando, orando e Deus operando milagres. 3 da tarde, novamente, eu estarei no santo altar de Deus, pregando, orando e Deus operando milagres. Às 19 horas, 7 da noite, eu quero te fazer um convite mais do que especial para esta 9 da manhã, 3 da tarde e às 7 da noite. Dá tempo de você estar conosco às 9 da manhã, 3 da tarde. Eu mesmo, presbítero Raimundo, estarei no santo altar de Deus, orando, clamando a Deus, buscando a presença do Senhor novamente e pregando a poderosa palavra de Deus, orando por libertações, curas divinas, orando pela sua família e pelas profundas e divinas revelações do Espírito Santo. Avenida Marechal Floriano Peixoto, 6711, 6711, o endereço da sua vitória, do seu milagre, para esta manhã, tarde e à noite de domingo, na Igreja Pentecostal Deus é Santo. Nós estamos localizados aqui ao lado da Autopeças Alvorada, quase em frente ao tubo da passarela, a 150 metros do terminal de ônibus do Vila Áurea. Venha buscar o seu milagre na Igreja Pentecostal Deus é Santo. Nós vamos ouvir um hino dentro desta programação, e logo após esse hino nós voltamos falando mais acerca da obra de Deus para este domingo em nossa sede nacional, que temos o culto da família, para que Deus venha alcançar o seu lar, a sua casa, a sua família, os seus negócios, o seu trabalho, enfim, venha trazer uma semana de boas notícias, de conquista e de vitória para você e a sua família. Graças a Deus, estamos de volta dentro da programação Vencendo pela Fé da Igreja Pentecostal Deus é Santo. Esse é o programa Vencendo pela Fé da Igreja Pentecostal Deus é Santo. Estamos ao vivo dentro desta programação para fazer o convite mais do que especial para você, meu irmão, você, minha irmã, que está na escuta desta programação. Não fique em casa, não fique pensando, cocheando em dois pensamentos. Venha buscar pela sua família. Venha buscar enquanto há tempo, enquanto há solução, enquanto há saída. Não deixe o inimigo provocar danos, prejuízo na sua família, por falta de ânimo, de coragem para você buscar a Deus. Ainda dá tempo, venha domingo de receber as bênçãos do Senhor, venha buscar pela sua família, pela sua casa, pelo seu trabalho, pelos seus negócios. Deus vai abençoar a sua vida, Deus vai abençoar a sua casa, Deus vai abençoar a sua família. Eu tenho certeza, meu irmão, minha irmã, e você sabe que o diabo, Satanás, seu inimigo maligno, ele não brinca em serviço. Então ele está em todos os instantes, momentos, tentando te entristecer, te abater, abater a tua fé, diminuir a tua fé, apostatar a tua fé. Se você não estiver buscando a Deus, se você não estiver na presença de Deus, você será uma presa fácil para o inimigo vencer. E você não vencerá as lutas, mas se você estiver buscando ao Senhor, clamando ao Senhor, mesmo com as tuas poucas forças, buscando a Deus, buscando em ouvir a palavra de Deus, buscando a sustentabilidade na palavra do Senhor, Deus vai fortalecer a tua vida, o teu lar, a tua casa, a tua família, vai te abençoar grandiosamente em nome de Jesus. Eu tenho certeza do que eu estou falando. Deus não deixa nenhum dos seus perecer. Aquele que vem até o Senhor, de maneira nenhuma ele lançará fora,
diz a sua palavra. Então venha buscar a Deus, venha buscar a presença do Senhor. O Espírito Santo tem algo para falar contigo nessa noite através da palavra de Deus. Eu creio no teu milagre, eu creio na tua vitória, eu creio na resposta de Deus para a tua vida, para a solução dos teus problemas, das tuas causas que você ainda não solucionou, não resolveu, não alcançou a vitória. Deus tem a vitória para te entregar. Deus tem um milagre para fazer na tua família. Vem buscar. Domingo eu estarei no Santo Altar de Deus, orando, clamando a Deus, para que Deus venha fazer milagre na sua vida, no seu lar, na sua casa e na sua família. Venha buscar pela sua casa, pelo seu lar, pela sua família. Compareça. Jesus quer te entregar o teu milagre, a cura divina para o teu parente, para o teu familiar. Venha buscar, venha clamar a Deus, venha buscar pelo seu filho, pela sua filha, pelo seu irmão, pela sua irmã, esposa, esposo, avô, avó, né? Venha buscar pelo tio, pela tia, cunhado, cunhada, sogra, sogro, enfim, todos os seus familiares, eles merecem a bênção do Senhor. Se você buscar, chegará mais rápido na sua casa, no seu lar, na sua família. Avenida Marechal Floriano Peixoto, 6711, é o endereço do seu milagre, é o endereço da sua vitória. Compareça, venha buscar, venha clamar a Deus. Nós estamos localizados aqui ao lado da Autopeças Alvoradas, quase em frente ao tubo da passarela. Estamos bem próximo à passarela do Vila Auen. Irmãos, estamos a 150 metros do terminal de ônibus do Vila Auen. Então, o endereço, a localização é muito fácil para você chegar, buscar a presença de Deus e sair com a sua vitória, e sair com o seu milagre garantido da parte do Senhor Jesus Cristo, porque Ele é o maior interessado em abençoar a tua vida. Avenida Marechal Floriano Peixoto, 6711, o endereço do seu milagre, da sua vitória.

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0: meus irmãos ou minhas irmãs de Curitiba, povo aqui em volta de Curitiba, deixa eu falar aqui uma palavrinha com o senhor, com a senhora, com a moça, com o rapaz. Existe coisas na nossa vida que somente Deus é quem pode julgar as nossas causas. Eu já deparei com situações que nenhum advogado conseguia resolver. O próprio advogado falou para mim: não tem jeito, essa causa aí não tem jeito. E eu entrei em oração, entrei em jejum, entrei em campanha, e Deus me deu a vitória que parecia impossível. Quantas e quantas doenças, quantas e quantas enfermidades incuráveis, doenças que para a medicina não tem jeito, os remédios, os tratamentos, medicamentos não conseguem resolver. Quantas e quantas vezes eu já vi isto, pessoas doentes que o hospital mandou para casa para morrer, e a pessoa tinha 3 dias de vida, 3 dias só, gente que tinha uma semana, e Deus nosso Pai, pela sua bondade, pela sua misericórdia, usando a igreja, Deus é santo, e a pessoa foi curada. A pessoa escapou da morte. Não foi uma, nem 10 e nem 100. Foi muitas que eu já vi Deus fazer milagre. Quantos casais separados, quantos casais, famílias que chegaram até o divórcio, se divorciaram, mas depois Deus entrou com providência e fez aquele casal se arrepender, reconciliar através do poder de Deus. Quantas e quantas vezes eu já vi Deus libertar alguém das drogas, alguém que não tinha jeito, não tinha jeito mesmo, estava afundado, e a pessoa foi liberta. Hoje é pregador, hoje é pastor da igreja, porque Deus libertou. Para Deus não tem nada impossível. Só é impossível quando a pessoa não faz nada, quando a pessoa não crê, quando a pessoa desiste, quando a pessoa não busca. Aí Deus não faz nada, porque para Deus fazer depende da minha fé, da sua fé, depende das nossas orações. Eu sei que tem gente agora que talvez nem crê mais, tem gente que já passou e está passando por um momento difícil que não tem solução, mas eu creio no poder de Deus, eu creio no poder dos milagres, das libertações que vem de Deus. Neste domingo, a igreja Deus é Santo, ela faz 3 cultos, 9 da manhã, 3 da tarde e 7 da noite. 3 cultos em favor da libertação, da transformação da Sagrada Família. Nesta manhã, nesta tarde, nesta noite, nós convocamos o povo para comparecer, para participar das orações, para participar dos cultos. E Deus, nosso Pai, é Ele que vai fazer a obra, é Ele que vai fazer o milagre, seja lá o que for, seja lá o que for. Deus, Ele é poderoso, Deus é grande para fazer o milagre. Eu me lembro de uma mulher que ela tinha 3 dias de vida. Ela tinha sido desenganada da medicina, porque a massa cefálica da sua cabeça já tinha saído quase tudo. Saía pela boca, saía pelo nariz, pelos ouvidos. E ela veio para a igreja, Deus é Santo, e Deus deu ela vida aqui. Ela foi curada. A Dinassi, ela foi curada aqui na igreja, Deus é Santo. Ela foi milagrosamente curada. Então não tem nada para o nosso Deus, não tem nada que Deus não pode resolver. Não tem nada que Deus não pode trazer uma resposta, um milagre. 3 cultos. Então, irmão, vamos ouvir. Vamos ouvir para vocês tirar a conclusão.
1: Amados, nós estamos aqui para gravar um testemunho que vai aumentar a nossa fé. Minha irmã, seu nome?
2: Maria de Nascer Ribeiro.
1: Conte a bênção.
2: A bênção é que eu tinha uma enfermidade muito terrível na minha cabeça, que doía dia e noite essa enfermidade, e eu não sabia o que tinha. Já tratei com neurologista, com tanta coisa, e não tinha o que fizesse sarar essa enfermidade. E através de campanha, que eu vim aqui na igreja fazer campanha, pedir para Deus, e eu fui revelada. Eu tinha só apenas 3 dias de vida, que eu tinha uma doença na cabeça, estava desmanchando toda a massa cefálica da cabeça, que eu tinha só 3 dias de vida. E eu fui revelada e eu fui curada através da revelação, de pedir para Deus, e Deus me curou dessa enfermidade.
1: Quer dizer que você vivia muito tempo em tratamento médico? Muito tempo?
2: Vivia muito tempo, tomou muito remédio, tanta coisa para dor de cabeça, e não tinha jeito.
1: Não resolvia nada?
2: Não resolvia nada. A massa cefálica da cabeça estava se desmanchando tudinho já. O médico falou que eu tinha apenas 3 dias de vida.
1: Ouvintes, vocês estão escutando? O médico desenganou ela, falou que ela tinha apenas 3 dias de vida, porque a massa cefálica estava desfazendo, estava destruindo, se acabando. 3 dias de vida, estava desenganada. Olha que milagre tremendo. Ela vindo aqui na igreja, Deus é Santo, fazendo campanha, ela foi revelada e curada, né, irmã?
2: Fui curada, tô curada, não tenho mais nada. Inclusive, a gente olha assim, vê, tem a cicatriz, ficou uma cicatriz assim da cura, que Deus fez a cura. E eu fiz os exames, tudo, e não tenho nada, mais nada na cabeça, não tenho mais nada.
1: Curada?
2: Curada, e a massa cefálica tava desmanchando tudo, eu não podia, assim, eu ficava assim parada, eu não tinha sentido mais na cabeça, nada.
1: Quer dizer que você, até o sentido, já tinha perdido?
2: Perdido, assim, parecia que eu tava uma pessoa morta mesmo, para mim, é que eu estivesse morta mesmo. Que eu não tinha sentido na cabeça, assim, não sentia nada.
1: E o cabelo caindo?
2: Caindo também, estava fraco, tudo. E agora estou curada, não tenho mais nada na cabeça.
1: Voltou o médico, fez exame?
2: Fiz exame, não tem nada.
1: Não deu mais nada?
2: Não deu mais nada. Eu tratei com um neurologista, ele disse que não tem nada.
1: É um milagre tremendo. Meu Deus do céu. É um milagre tremendo. O que que Deus não pode fazer, meus irmãos? Olha que milagre tremendo. Eu me lembrei agora da irmã Hélia, que tinha 3 dias também de vida. Outra irmã aqui, que só tinha 3 dias de vida. E ela foi curada aqui na igreja, Deus é Santo. Não pode ficar em casa, meu irmão. Minha irmã que está em casa, venha para cá, que você vai ver o milagre de Deus na sua vida. Irmã, mora onde?
2: Eu moro na Roseira, São José dos Pinhais, na rua João Maria de Jaze, número 993.
1: Muito obrigado, irmã. Deus abençoe.

0: impressionante, povo de Deus, a maneira, a forma como Deus se manifesta aqui na igreja pentecostal. Deus é santo. É por isso que nós temos a certeza, a convicção, a confiança de convidar o senhor, a senhora, para estar conosco neste domingo. Domingo da família. Domingo da libertação do casal, dos filhos, dos netos. Domingo da cura. Domingo da campanha que estamos fazendo em favor da Sagrada Família. E olha o que Deus fez na vida da Dinassi. É o mesmo que Deus fez e faz na vida de vocês. Vamos ouvir a Elia.
1: Amados irmãos do programa Vencendo pela Fé, nós estamos aqui agora com uma senhora que foi curada da AIDS. Ouvintes, é impressionante. Até hoje, a medicina, os médicos, ainda não puderam descobrir o remédio para combater e matar o vírus do HIV, o vírus da AIDS. Mas aqui na minha frente está uma senhora que foi curada, curada completamente, comprovado por exames médicos. Minha irmã, seu nome?
2: Elia.
1: Conte a bênção, a vitória, minha irmã.
2: A bênção é que eu estava com AIDS, é comprovado pelos médicos, já, e não tinha mais cura. Os médicos falaram para mim que para mim não havia mais solução, porque já estava totalmente desenganada. E daí, eu, nessa época, eu estava desviada da igreja. Daí um dia eu retornei na igreja, quando faltava 3 dias, que o médico já tinha me desenganado e falou que eu ia morrer, faltava 3 dias para mim morrer. Eu fui na igreja, o Senhor me revelou e eu fui curada.
1: Ela chora, e chora com razão. Ela tinha apenas 3 dias de vida. Os médicos desenganaram a irmã e ela tinha apenas 3 dias de vida, mas é isso mesmo?
2: Isso. Eu escrevi uma carta e mandei ela levar no cartório e bater lá para mandar para minha mãe, para avisar eles que eu não tinha comentado nada para meus filhos, porque eles iam sofrer. Mas Deus me curou. Hoje eu estou completamente curada, voltei a fazer o exame e não deu mais nada. Eu agradeço a Deus por essa cura tão grande que Ele me deu. Isso é só Deus mesmo, porque médico não tem solução, não adianta.
1: Ela chora e chora com razão. Imagina, os nossos irmãos agora, os nossos ouvintes do programa, que escuta essa irmã, também sente a mesma emoção, a mesma alegria que ele está sentindo aqui agora. Nós estamos ouvindo a irmã que foi curada da AIDS. Irmã, a senhora fez os exames, os médicos descobriram que a senhora estava com AIDS.
2: Eu fiz os exames, fiz o tratamento e essa pessoa que tinha passado para mim essa doença já morreu, já morreu. E eu fiz tratamento no médico, tudo, eu tenho todos os papéis guardados.
1: A senhora tem os papéis que constava que tinha AIDS.
2: Uhum.
1: Agora a senhora tem os papéis que consta que não tem mais AIDS.
2: Isso.
1: A senhora fez novos exames?
2: Eu fiz.
1: E quando os médicos viram que a senhora já não tinha mais a AIDS, o que os médicos falaram para a senhora?
2: Eles falaram que era um milagre, né? Que isso era uma coisa que ninguém conseguia se conformar como que isso tinha acontecido. Porque eles já tinham me desenganado já. Para eles, para eu, já não tinha mais solução.
1: E como é que os médicos, eles reuniram mais pessoas, quando eles viram a senhora curada, eles chamaram mais alguns médicos para comprovar, para admirar, o que eles diziam?
2: Ah, todos os médicos do hospital onde eu estava fazendo tratamento, do hospital dos aidéticos, todos eles se reuniram, né, e ficavam assim falando, e um olhava pro outro e ficava pensando o que tinha acontecido, e fazendo pergunta para mim toda hora o que tinha acontecido. Eu comentei que tinha ido na igreja e Deus tinha me curado.
0: Atenção e atenção, moradores de Curitiba e moradores da Grande Curitiba, em nome do Pai, do Filho, do Espírito Santo de Deus, nós estamos convocando o povo, chamando para orar conosco, para buscar em Deus aquilo que o homem não pode fazer, que o pai, que a mãe, que ninguém pode fazer, que o médico, que o advogado. Vocês viram aí a situação da Dinassi? Vocês viram agora a situação da Hélia? Tanto uma como a outra só tinha 3 dias de vida. Mas é aquilo que eu sempre falo, para Deus não tem nada impossível, para Deus não existe algo que Deus não pode resolver. Deus só não pode resolver se eu não creio, se eu não acredito, se a minha fé não dá, então isso não vai acontecer, porque a palavra de Deus diz: tudo é possível para quem crê, tudo é possível para quem crê. E nesta manhã, 9, nesta tarde, 3, nesta noite, 7 horas, a Igreja Deus é Santo vai estar fazendo as orações. Você que tem fé de convidar alguém que está passando por um momento difícil, como essas duas mulheres estavam, quem sabe é uma doença incurável, é um problema insolúvel, que não tem jeito, quem sabe é um problema na família, é vícios, é drogas, é separações, é algo dessa natureza. Nós convocamos vocês para vir orar, para buscar em Deus aquilo que você não consegue buscar na sua casa, aquilo que você não tem força para buscar na sua casa. Você vai buscar na casa de Deus, porque na casa de Deus é lugar de oração, na casa de Deus é onde o povo se reúne para orar. Traga a foto de alguém para nós orar, porque se você diz assim, não vou levar, você não leva alguém, leva a foto dele ou dela lá no terreiro de macumba, para fazer o mal, para fazer o despacho, para fazer o trabalho de separação, trabalho de morte, de matança, trabalho para adoecer a pessoa, trabalho para fazer a pessoa perder tudo. Hoje está muito pior do que antigamente, como mal hoje está reinando, uma força do mal está trabalhando, e nós precisamos de reunir na presença de Deus, a dar as mãos para orar e vencer a luta. Aonde fica a Igreja Deus é Santo? A Igreja Deus é Santo fica na Avenida Marechal Floriano Peixoto, 6711 Auer, ao lado aqui da Alvorada Autopeças, na Praça da Passarela. Venha, o seu milagre depende da sua fé, seu milagre depende de você buscar, de você pagar por ele. Não é pagar com dinheiro, mas pagar com a fé, com a oração, com jejum, com esforço, com a dedicação. Então, nesta manhã, tarde e noite, de domingo, 9 da manhã, 3 da tarde, 7 da noite, a Igreja Deus é Santo, em batalha, em oração, para Deus libertar, para Deus salvar, curar, transformar, fazer milagre na vida do povo que aqui comparecer. Deus tem uma bênção toda especial para a sua vida. Igreja Pentecostal Deus é Santo, Avenida Marechal Floriano Peixoto, 6711 Auer. A sua vitória está na sua fé, nas suas orações. A sua vitória está no seu esforço. Deus, nosso Pai, não mudou, e a sua palavra também não.

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Prazerosamente, quem cumprimenta todo o povo de Deus com a paz do Senhor Jesus, seu irmão em Cristo, Presbítero Raimundo. Lembrando a todos que esta programação é de inteira responsabilidade do homem de Deus, pastor Darcy Messias. 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Dá tempo de você estar conosco às 9 da manhã, 3 da tarde. 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Venha buscar o seu milagre na Igreja Pentecostal Deus é Santo. 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

graças a Deus, estamos de volta dentro da programação Vencendo pela Fé da Igreja Pentecostal Deus é Santo. Esse é o programa Vencendo pela Fé da Igreja Pentecostal Deus é Santo. Estamos ao vivo dentro desta programação para fazer o convite mais do que especial para você, meu irmão, você, minha irmã, que está na escuta desta programação. Não fique em casa, não fique pensando, cocheando em dois pensamentos. Venha buscar pela sua família. Venha buscar enquanto há tempo, enquanto há solução, enquanto há saída. Não deixe o inimigo provocar danos, prejuízo na sua família, por falta de ânimo, de coragem para você buscar a Deus. Ainda dá tempo, venha domingo de receber as bênçãos do Senhor. Venha buscar pela sua família, pela sua casa, pelo seu trabalho, pelos seus negócios. Deus vai abençoar a sua vida, Deus vai abençoar a sua casa, Deus vai abençoar a sua família. Eu tenho certeza, meu irmão, eu tenho certeza, minha irmã, que você sabe que o diabo, Satanás, seu inimigo maligno, ele não brinca em serviço. Então ele está em todos os instantes, momentos, tentando te entristecer, te abater a tua fé, diminuir a tua fé, apostatar a tua fé. Se você não estiver buscando a Deus, se você não estiver na presença de Deus, você será uma presa fácil para o inimigo vencer. E você não vencerá as lutas, mas se você estiver buscando ao Senhor, clamando ao Senhor, mesmo com as tuas poucas forças, buscando a Deus, buscando em ouvir a palavra de Deus, buscando a sustentabilidade na palavra do Senhor, Deus vai fortalecer a tua vida, o teu lar, a tua casa, a tua família, vai te abençoar grandiosamente em nome de Jesus. Eu tenho certeza do que eu estou falando. Deus não deixa nenhum dos seus perecer. Aquele que vem até o Senhor, de maneira nenhuma ele lançará fora, diz a sua palavra. Então venha buscar a Deus, venha buscar a presença do Senhor. O Espírito Santo tem algo para falar contigo nessa noite, através da palavra de Deus. Eu creio no teu milagre, eu creio na tua vitória, eu creio na resposta de Deus para a tua vida, para a solução dos teus problemas, das tuas causas, que você ainda não solucionou, não resolveu, não alcançou a vitória. Deus tem a vitória para te entregar. Deus tem um milagre para fazer na tua família. Venha buscar. Domingo eu estarei no Santo Altar de Deus, orando, clamando a Deus, para que Deus venha fazer milagre na sua vida, no seu lar, na sua casa e na sua família. Venha buscar pela sua casa, pelo seu lar, pela sua família. Compareça. Jesus quer te entregar o teu milagre, a cura divina para o teu parente, para o teu familiar. Venha buscar, venha clamar a Deus, venha buscar pelo seu filho, pela sua filha, pelo seu irmão, pela sua irmã, esposa, esposo, avô, avó, né? Venha buscar pelo tio, pela tia, cunhado, cunhada, sogra, sogro, enfim, todos os seus familiares, eles merecem a bênção do Senhor. Se você buscar, chegará mais rápido na sua casa, no seu lar, na sua família. Avenida Marechal Floriano Peixoto, 6711, é o endereço do seu milagre, é o endereço da sua vitória. Compareça, venha buscar, venha clamar a Deus. Nós estamos localizados aqui ao lado da Autopeças Alvoradas, quase em frente ao tubo da passarela. Estamos bem próximo à passarela do Vila Auer. Irmãos, estamos a 150 metros do terminal de ônibus do Vila Auer. Então, o endereço, a localização é muito fácil para você chegar, buscar a presença de Deus e sair com a sua vitória, e sair com o seu milagre garantido da parte do Senhor Jesus Cristo, porque ele é o maior interessado em abençoar a tua vida. 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

0: milagre na igreja, Deus é santo. Venha compartilhar o seu testemunho. Não guarde essa bênção apenas para você. Existem pessoas dentro da igreja que recebem uma bênção, alcançam um milagre, veem a mão de Deus agir, mas ficam em silêncio. E isso é sério. Quando alguém recebe algo de Deus e não testemunha, não está apenas deixando de contar uma vitória, está interrompendo um propósito espiritual. O testemunho não é opcional, ele é parte do milagre. Existem pessoas dentro da igreja que recebem uma bênção, alcançam um milagre, veem a mão de Deus agir, mas ficam em silêncio. E isso é sério. Quando alguém recebe algo de Deus e não testemunha, não está apenas deixando de contar uma vitória, está interrompendo um propósito espiritual. O testemunho não é opcional, ele é parte do milagre. Agora entenda isso com clareza. O testemunho protege a bênção. O silêncio pode enfraquecer aquilo que você recebeu. Quantas pessoas estão esperando ouvir o que Deus fez na sua vida para não desistirem? Quantos estão precisando de uma prova viva de que o milagre é real? E você tem essa prova, mas está guardando. Deus não te abençoou para você esconder. Ele te levantou para você falar, testemunhar, declarar. Se você recebeu cura, testemunhe. Porta aberta, testemunhe. Libertação, testemunhe. Provisão, testemunhe. Ir na frente do púlpito. Testemunhar não é vergonha, é honra. Vergonha é Deus fazer e a pessoa fingir que não aconteceu. A partir de hoje, mude sua postura. Se Deus fez, conte. Se Deus operou, declare. Se Deus te abençoou, glorifique diante de todos, porque quem testemunha fortalece a própria fé, ativa novas bênçãos e se torna instrumento para milagres na vida de outros. Não retenha o que Deus fez, transforme sua vitória em testemunho.
1: O relógio marca meia-noite. O dia se findou. Dobremos os nossos joelhos e agradeçamos a Deus por mais um dia e por este momento tão especial. É momento de oração. Vamos falar com Deus. Busquemos ao Senhor com

ouvintes, todas as pessoas, entra conosco na oração agora. Aproxima do seu rádio, levante o volume do rádio e ore com fé. Mas ore com fé, ore determinada, aquela palavra determinada, quer dizer, aquela palavra segura, firme. Ore com aquela palavra firme, segura. E Deus fará a parte dele. Deus fará dele, nós faremos a nossa parte. Se você não busca, você não recebe. Graças a Deus, Senhor nosso Deus e Senhor nosso Pai, em nome do Senhor Jesus, ó Jesus dos céus, ó Jesus dos crentes salvos, ó Jesus que morreu na cruz do Calvário, que derramou sangue na cruz do Calvário, ó Jesus, ó Jesus, ó Jesus querido, meu Deus, a tua palavra nos diz que o teu Espírito, ele intercede por nós, ele geme por nós. Às vezes nós não sabemos como devemos orar, mas na hora da oração ele geme, ele fala por nós. Meu Deus e meu Pai, em nome de Jesus Cristo, meu Deus, olha esta mulher, olha este homem que agora está me ouvindo, que agora estão me ouvindo, cheio de lutas, tribulações, angústia, tristezas. Meu Deus da glória, olha essa pessoa, meu Pai, que está vazia, angustiada. Essa pessoa que está triste, o coração vazio, a alma vazia. Jesus tem misericórdia. Jesus tem misericórdia. Jesus tem misericórdia. Jesus tem misericórdia, Jesus. Jesus tem misericórdia, meu Deus dos céus. Meu Deus tem misericórdia. Meu Deus tem misericórdia, meu Deus. Tenha compaixão e piedade. Meu Deus, tem misericórdia, tem misericórdia. Meu Deus, tem misericórdia. Jesus, o teu sangue tem poder na nossa vida. Guarda a nossa vida. Guarda a nossa alma. Guarda a nossa mente, o nosso coração. Guarda o nosso entendimento. Guarda nossas mãos, meu Deus. Guarda os nossos pés, meu Deus. Guarda os nossos olhos. Guarda a nossa voz, meu Deus, a nossa boca, a nossa língua. Deus, tem misericórdia, meu Deus. Deus, tenha misericórdia, meu Deus. Tenha compaixão, tenha piedade, Senhor. Meu Deus, Senhor, ajuda-nos a permanecer em pé na tua presença. O difícil não é aceitar a Jesus como Salvador. O difícil não é se batizar nas águas. O difícil não é se batizar com o Espírito Santo, o Senhor sabe. O difícil não é ser consagrado a um cargo na igreja, no ministério. O difícil não é ser o dirigente de uma igreja. O difícil não é ser um presidente de igreja. O difícil é permanecer na tua presença até a morte. Deus da glória, Deus dos céus, Deus da minha alma, Deus do meu chamado, da minha salvação, do meu ministério, Deus da minha vocação, ó meu Deus, me ajuda a ser fiel até a morte. Ajuda os irmãos a ser fiel até a morte. Ajuda nós a ser salvo, meu Deus. Meu Deus, ajuda nós a ser salvos, meu Deus. Pois a tua palavra disse que aquele que perseverar até o fim será salvo. O Senhor disse, no mundo tereis aflições. Tende bom ânimo, eu venci. Aquele que vencer
Diz a tua palavra que comerá do maná da vida, da água da vida, beberá da água da vida, o pão da vida, e assentar-se-á com o Senhor. Deus, Adão não venceu, Eva não venceu e não comeu do fruto da vida, da árvore da vida que estava no paraíso de Deus. E aquele que vencer, a tua palavra diz que comerá do fruto da árvore da vida que está no paraíso de Deus. Ó grande Deus e Pai, ó grande Deus da glória, o Senhor tem observado, o Senhor tem notado, meu Deus, a luta de cada um, a batalha, a guerra da sobrevivência espiritual. Deus, o Senhor tem notado, meu Deus, como Satanás, ele tem agido de várias maneiras, como Satanás é astuto, é astucioso, como Satanás é maligno, como ele é frio, ele é covarde, como ele é perseverante. Deus da glória, ajuda nós, meu Deus, vencer. Eu me lembrei da tua palavra, quando Jesus disse: eis que vos envio como cordeiro no meio dos lobos. Ó, meu Deus e meu Pai, meu Deus da glória, meu Jesus querido, meu Jesus amado, levanta esse companheiro de batalha, esse obreiro que caiu, esse pastor, esse obreiro, esse presbítero, esse evangelista, esse diácono, esse cooperador, essa obreira que caiu, que acabou, que virou em nada, meu Deus, o seu casamento, o seu chamado, a sua saúde. Oh, meu Deus, tem misericórdia de nós, meu Pai, tem misericórdia, meu Deus. Fecha a boca do dragão, fecha a boca do dragão, fecha a boca do dragão, da serpente. Quantas palavras dirigidas contra nós, quantas palavras de morte, de macumbaria, de feitiçaria, de bruxaria, de magia negra. Jesus, o teu sangue tem poder. Jesus, o teu sangue tem poder. Jesus, o teu sangue tem poder. Jesus, o teu sangue tem poder. Jesus, o teu sangue tem poder. Jesus, teu sangue é poderoso. Jesus, teu sangue é poderoso, meu Deus. Meu Deus e meu Pai, eu tenho certeza que agora tem gente gemendo, tem gente chorando agora, gente amargurada, angustiado, tem gente que agora estão sem saber o que falar, parece que não tem palavras, parece que vai explodir a alma, parece que vai explodir o coração, a mente. Meu Deus, tem misericórdia. Meu Deus, seja o nosso socorro, nosso advogado. Meu Deus, seja o nosso médico, seja o nosso juiz agora, porque as lutas vêm de todos os lados, as provas, as tribulações, as dificuldades, os laços, as armadilhas. Meu Deus e meu Pai, meu Deus dos céus, meu Deus da glória, abre os olhos desta criatura para que ela veja. Não deixe o diabo enganar esta criatura, não deixe o diabo enganar esta vida, não deixe o diabo entrar neste coração, nessa mente, não deixe o diabo fazer uso dessa mente, não deixe o diabo fazer uso desse coração, dessa boca. Jesus, teu sangue tem poder. Jesus, teu sangue tem poder. Dai vitória à tua obra, dai vitória ao teu povo, pois a Bíblia diz que Deus não poupou o próprio Filho, quanto mais as demais coisas. Meu Deus da glória, a tua obra está acima de qualquer coisa, o teu chamado, a tua vocação, as almas estão acima de qualquer coisa, há na mão de Deus, e Satanás não vai impedir, o diabo não vai impedir, Satanás não vai impedir, em nome de Jesus, Satanás não vai impedir,
a obra de Deus na nossa vida. Satanás não vai impedir o que Deus entregou às nossas mãos. Meu Deus da glória, está nas suas mãos, Senhor. Está nas suas mãos agora, em nome do Pai, do Filho e do Espírito Santo de Deus. Amém e amém, Jesus. Amém.

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Meus irmãos, minhas irmãs de Curitiba, povo aqui em volta de Curitiba, deixa eu falar aqui uma palavrinha com o senhor, com a senhora, com a moça, com o rapaz. Existe coisas na nossa vida que somente Deus é quem pode julgar as nossas causas. Eu já deparei com situações que nenhum advogado conseguia resolver. O próprio advogado falou para mim: não tem jeito, essa causa aí não tem jeito. E eu entrei em oração, entrei em jejum, entrei em campanha, e Deus me deu a vitória que parecia impossível. Quantas e quantas doenças, quantas e quantas enfermidades incuráveis, doenças que para a medicina não tem jeito, os remédios, os tratamentos, medicamentos não conseguem resolver. Quantas e quantas vezes eu já vi isto, pessoas doentes que o hospital mandou para casa para morrer, e a pessoa tinha 3 dias.

0: dias de vida, 3 dias só, gente que tinha uma semana, e Deus nosso Pai, pela sua bondade, pela sua misericórdia, usando a igreja, Deus é Santo, e a pessoa foi curada, a pessoa escapou da morte, não foi uma, nem 10 e nem 100, foi muitas, que eu já vi Deus fazer milagre. Quantos casais separados, quantos casais, famílias, que chegaram até o divórcio, se divorciaram, mas depois Deus entrou com providência e fez aquele casal se arrepender, reconciliar, através do poder de Deus. Quantas e quantas vezes eu já vi Deus libertar alguém das drogas, alguém que não tinha jeito, não tinha jeito mesmo, estava afundado, e a pessoa foi liberta. Hoje é pregador, hoje é pastor da igreja, porque Deus libertou. Para Deus não tem nada impossível. Só é impossível quando a pessoa não faz nada, quando a pessoa não crê, quando a pessoa desiste, quando a pessoa não busca. Aí Deus não faz nada, porque para Deus fazer, depende da minha fé, da sua fé, depende das nossas orações. Eu sei que tem gente agora que talvez nem crê mais. Tem gente que já passou e está passando por um momento difícil, que não tem solução. Mas eu creio no poder de Deus. Eu creio no poder dos milagres, das libertações que vem de Deus. Neste domingo, a igreja Deus é Santo, ela faz 3 cultos, 9 da manhã, 3 da tarde e 7 da noite. 3 cultos em favor da libertação, da transformação da Sagrada Família. Nesta manhã, nesta tarde, nesta noite, nós convocamos o povo para comparecer, para participar das orações, para participar dos cultos. E Deus nosso Pai, é Ele que vai fazer a obra, é Ele que vai fazer o milagre, seja lá o que for, Deus, Ele é poderoso, Deus é grande para fazer o milagre. Eu me lembro de uma mulher que ela tinha 3 dias de vida. Ela tinha sido desenganada da medicina, porque a massa cefálica da sua cabeça já tinha saído quase tudo. Saía pela boca, saía pelo nariz, pelos ouvidos. E ela veio para a igreja, Deus é Santo. E Deus deu ela vida aqui. Ela foi curada. A Dinassi, ela foi curada aqui na igreja, Deus é Santo. Ela foi milagrosamente curada. Então não tem nada para o nosso Deus, não tem nada que Deus não pode resolver. Não tem nada que Deus não pode trazer uma resposta, um milagre. 3 cultos. Então, irmão, vamos ouvir para vocês tirar a conclusão.
1: Amados, nós estamos aqui para gravar um testemunho que vai aumentar a nossa fé. Minha irmã, seu nome?
2: Maria de Nascer Ribeiro.
1: Conte a bênção.
2: A benção é que eu tinha uma enfermidade muito terrível na minha cabeça, que doía dia e noite essa enfermidade, e eu não sabia o que tinha. Já tratei com neurologista, com tanta coisa, e não tinha o que fizesse sarar essa enfermidade. E através de campanha, que eu vim aqui na igreja fazer campanha, pedir para Deus, e eu fui revelada. Eu tinha só apenas 3 dias de vida, que eu tinha uma doença na cabeça, estava desmanchando toda a massa cefálica da cabeça, que eu tinha só 3 dias de vida. E eu fui revelada e eu fui curada através da revelação, de pedir para Deus, e Deus me curou dessa enfermidade.
1: Quer dizer que você vivia muito tempo em tratamento médico? Muito tempo?
2: Vivia muito tempo, tomou muito remédio, tanta coisa para dor de cabeça e não tinha jeito.
1: Não resolvia nada?
2: Não resolvia nada. A massa cefálica da cabeça estava se desmanchando tudinho já. O médico falou que eu tinha apenas 3 dias de vida.
1: Ouvinte, vocês estão escutando? O médico desenganou ela, falou que ela tinha apenas 3 dias de vida, porque a massa cefálica estava desfazendo, estava destruindo, se acabando. 3 dias de vida, estava desenganada. Olha que milagre tremendo. Ela vindo aqui na igreja, Deus é Santo, fazendo campanha, ela foi revelada e curada, né, irmã?
2: Fui curada, tô curada, não tenho mais nada. Inclusive, a gente olha assim, vê, tem a cicatriz, ficou uma cicatriz assim da cura, que Deus fez a cura. E eu fiz os exames, tudo, e não tenho nada, mais nada na cabeça, não tenho mais nada.
1: Curada?
2: Curada, e a massa cefálica tava desmanchando tudo, eu não podia, assim, eu ficava assim parada, eu não tinha sentido mais na cabeça, nada.
1: Quer dizer que você, até o sentido, já tinha perdido?
2: Perdido, assim, parecia que eu tava uma pessoa morta mesmo. Pra mim, eu era que eu estivesse morta mesmo. Que eu não tinha sentido na cabeça, assim, não sentia nada.
1: E o cabelo caindo?
2: Caindo também, tava fraco, tudo. E agora eu tô curada, não tenho mais nada na cabeça.
1: Voltou o médico, fez exame?
2: Fiz exame, não tem nada
1: mais. Deu mais nada?
2: Não deu mais nada. Eu tratei com um neurologista, ele disse que não tem nada.
1: É um milagre tremendo. Meu Deus do céu. É um milagre tremendo. O que que Deus não pode fazer, meus irmãos? Olha que milagre tremendo. Eu me lembrei agora da irmã Hélia, que tinha 3 dias também de vida. Outra irmã aqui, que só tinha 3 dias de vida. E ela foi curada aqui na igreja, Deus é Santo. Não pode ficar em casa, meu irmão. Minha irmã que está em casa, venha para cá, que você vai ver o milagre de Deus na sua vida. Irmã, mora onde?
2: Eu moro na Roseira, São José dos Pinhais, na rua João Maria de Jaze, número 993.
1: Muito obrigado, irmã. Deus abençoe.

0: impressionante, povo de Deus, a maneira, a forma como Deus se manifesta aqui na igreja pentecostal. Deus é santo. É por isso que nós temos a certeza, a convicção, a confiança de convidar o senhor, a senhora, para estar conosco nesse domingo, domingo da família, domingo da libertação do casal, dos filhos, dos netos, domingo da cura, domingo da campanha que estamos fazendo em favor da Sagrada Família. E olha o que Deus fez na vida da Dinassi. É o mesmo que Deus fez e faz na vida de vocês. Vamos ouvir a Hélia.
1: Amados irmãos do programa Vencendo pela Fé, nós estamos aqui agora com uma senhora que foi curada da AIDS. Ouvintes, é impressionante. Até hoje, a medicina, os médicos ainda não puderam descobrir o remédio para combater e matar o vírus do HIV, o vírus da AIDS. Mas aqui na minha frente está uma senhora que foi curada completamente, comprovado por exames médicos. Minha irmã, seu nome? Conte a bênção, a vitória, minha irmã.
2: A bênção é que eu estava com AIDS, é comprovado pelos médicos, já, e não tinha mais cura. Os médicos falaram para mim que para mim não havia mais solução, porque já estava totalmente desenganado. E daí, eu, nessa época, eu estava desviada da igreja. Daí um dia eu retornei na igreja, quando faltava 3 dias, que o médico já tinha me desenganado e falou que eu ia morrer, faltava 3 dias para mim morrer. Eu fui na igreja, o Senhor me revelou e eu fui curada.
1: Ela chora. E chora com razão. Ela tinha apenas 3 dias de vida. Os médicos desenganaram a irmã. E ela tinha apenas 3 dias de vida, mas é isso mesmo?
2: Isso. Eu escrevi uma carta e mandei ela levar no cartório e bater lá para mandar para minha mãe, para avisar eles que eu não tinha comentado nada para meus filhos, porque eles iam sofrer. Mas Deus me curou. Hoje eu estou completamente curado, voltei a fazer o exame e não deu mais nada. Eu agradeço a Deus por essa cura tão grande que Ele me deu. Isso é só Deus mesmo, porque médico não tem solução, não adianta.
1: Ela chora e chora com razão. Imagina, os nossos irmãos agora, os nossos ouvintes do programa, que escuta essa irmã, também sente a mesma emoção, a mesma alegria que ele está sentindo aqui agora. Nós estamos ouvindo a irmã que foi curada da AIDS. Irmã, a senhora fez os exames, os médicos descobriram que a senhora estava com AIDS.
2: Eu fiz os exames, fiz o tratamento e essa pessoa que tinha passado para mim essa doença já morreu, já morreu. E eu fiz tratamento no médico, tudo. Eu tenho todos os papéis guardados.
1: A senhora tem os papéis que constava que tinha AIDS. Uhum. Agora a senhora tem os papéis que consta que não tem mais AIDS.
2: Isso.
1: A senhora fez novos exames?
2: Eu fiz.
1: E quando os médicos viram que a senhora já não tinha mais a AIDS, o que os médicos falaram para a senhora?
2: Eles falaram que era um milagre, né? Que isso era uma coisa que ninguém conseguia se conformar como que isso tinha acontecido. Porque ele já tinha me desenganado já. Para eles, para eu já não tinha mais solução.
1: E como é que os médicos, eles reuniram mais pessoas, quando eles viram a senhora curada, eles chamaram mais alguns médicos para comprovar, para admirar? O que, que eles diziam?
2: Ah, todos os médicos do hospital onde eu estava fazendo tratamento, do hospital dos aidéticos, todos eles se reuniram, né, e ficavam assim falando, e um olhava para o outro e ficava pensando o que, que tinha acontecido, e fazendo pergunta para mim toda hora o que, que tinha acontecido. Eu comentei que tinha ido na igreja e Deus tinha me curado.
0: Atenção e atenção, moradores de Curitiba e moradores da grande Curitiba, em nome do Pai, do Filho, do Espírito Santo de Deus, nós estamos convocando o povo, chamando para orar conosco, para buscar em Deus aquilo que o homem não pode fazer, que o pai, que a mãe, que ninguém pode fazer, que o médico, que o advogado. Vocês viram aí a situação da Dinassi? Vocês viram agora a situação da Hélia? Tanto uma como a outra só tinha 3 dias de vida. Mas é aquilo que eu sempre falo: para Deus não tem nada impossível. Para Deus não existe algo que Deus não pode resolver. Deus só não pode resolver se eu não creio, se eu não acredito, se a minha fé não dá, então isso não vai acontecer. Porque a palavra de Deus diz: tudo é possível para quem crê. Tudo. Tudo é possível para quem crê. E nesta manhã, 9. Nesta tarde, 3. Nesta noite, 7 horas, a Igreja Deus é Santo vai estar fazendo as orações. Você que tem fé de convidar alguém que está passando por um momento difícil, como essas duas mulheres estavam, quem sabe é uma doença incurável, é um problema insolúvel, que não tem jeito, quem sabe é um problema na família, é vícios, é drogas, é separações, é algo dessa natureza. Nós convocamos vocês para vir orar, para buscar em Deus aquilo que você não consegue buscar na sua casa, aquilo que você não tem força para buscar na sua casa. Você vai buscar na casa de Deus, porque na casa de Deus é lugar de oração, na casa de Deus é onde o povo se reúne para orar. Traga foto de alguém para nós orar, porque se você diz assim: ah, não vou levar, você não leva. Alguém leva a foto dele ou dela lá no terreiro de macumba para fazer o mal, para fazer o despacho, para fazer o trabalho de separação, trabalho de morte, de matança, trabalho para adoecer a pessoa, trabalho para fazer a pessoa perder tudo. Hoje está muito pior do que antigamente, como mal hoje está reinando, uma força do mal está trabalhando, e nós precisamos de reunir na presença de Deus, a dar as mãos para orar e vencer a luta. Aonde fica a Igreja Deus é Santo? A Igreja Deus é Santo fica na Avenida Marechal Floriano Peixoto, 6711 Auer, ao lado aqui da Alvorada Autopeças, na Praça da Passarela. Venha, o seu milagre depende da sua fé, seu milagre depende de você buscar, de você pagar por ele. Não é pagar com dinheiro, mas pagar com a fé, com a oração, com jejum, com esforço, com a dedicação. Então, nesta manhã, tarde e noite, de domingo, 9 da manhã, 3 da tarde, 7 da noite, a Igreja Deus é Santo, em batalha, em oração, para Deus libertar, para Deus salvar, curar, transformar, fazer milagre na vida do povo que aqui comparecer. Deus tem uma bênção toda especial para a sua vida. Igreja Pentecostal Deus é Santo, Avenida Marechal Floriano Peixoto, 6711 Auer. A sua vitória está na sua fé, nas suas orações. A sua vitória está no seu esforço. Deus, nosso Pai, não mudou. E a sua palavra também não.

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programa Vencendo pela Fé da Igreja Pentecostal do Zé Santo. Prazerosamente, quem cumprimenta todo o povo de Deus com a paz do Senhor Jesus, seu irmão em Cristo, presbítero Raimundo. Lembrando a todos que esta programação é de inteira responsabilidade do homem de Deus, pastor Darcy Messias. Pelas redes sociais, site da Igreja Pentecostal do Zé Santo, aplicativo da Igreja Pentecostal do Zé Santo. Lembrando a todos que esta programação é um órgão oficial da Igreja Pentecostal Deus é Santo, anunciando acerca da obra de Deus, os cultos a ser realizado na obra do Senhor da Igreja Pentecostal do Zé Santo, neste domingo às 9 da manhã. Eu mesmo, presbítero Raimundo, estarei no santo altar de Deus, pregando, orando e Deus operando milagres. 3 da tarde, novamente, eu estarei no santo altar de Deus, pregando, orando e Deus operando milagres. Às 19 horas, 7 da noite, eu quero te fazer um convite mais do que especial para esta 9 da manhã, 3 da tarde e às 7 da noite. Ainda dá tempo de você estar conosco às 9 da manhã, 3 da tarde. Eu mesmo, presbítero Raimundo, estarei no santo altar de Deus, orando, clamando a Deus, buscando a presença do Senhor novamente e pregando a poderosa palavra de Deus, orando por libertações, curas divinas, orando pela sua família e pelas profundas e divinas revelações do Espírito Santo. Avenida Marechal Floriano Peixoto, 6711, 6711, o endereço da sua vitória, do seu milagre, para esta manhã, tarde e à noite de domingo, na Igreja Pentecostal Deus é Santo. Nós estamos localizados aqui ao lado da Autopeças Alvorada, quase em frente ao tubo da passarela, a 150 metros do terminal de ônibus do Vila Áurea. Venha buscar o seu milagre na Igreja Pentecostal Deus é Santo. Nós vamos ouvir um hino dentro desta programação, e logo após esse hino nós voltamos falando mais acerca da obra de Deus para este domingo em nossa sede nacional, que temos o culto da família, para que Deus venha alcançar o seu lar, a sua casa, a sua família, os seus negócios, o seu trabalho, enfim, venha trazer uma semana de boas notícias, de conquista e de vitória para você e a sua família. Graças a Deus, estamos de volta dentro da programação Vencendo pela Fé da Igreja Pentecostal Deus é Santo. Esse é o programa Vencendo pela Fé da Igreja Pentecostal Deus é Santo. Estamos ao vivo dentro desta programação para fazer o convite mais do que especial para você, meu irmão, você, minha irmã, que está na escuta desta programação. Não fique em casa, não fique pensando, cocheando em dois pensamentos. Venha buscar pela sua família. Venha buscar enquanto há tempo, enquanto há solução, enquanto há saída. Não deixe o inimigo provocar danos, prejuízo na sua família, por falta de ânimo, de coragem para você buscar a Deus. Ainda dá tempo, venha domingo de receber as bênçãos do Senhor, venha buscar pela sua família, pela sua casa, pelo seu trabalho, pelos seus negócios. Deus vai abençoar a sua vida, Deus vai abençoar a sua casa, Deus vai abençoar a sua família. Eu tenho certeza, meu irmão, eu tenho certeza, minha irmã, e você sabe que o diabo, Satanás, o inimigo maligno, ele não brinca em serviço. Então ele está em todos os instantes, momentos, tentando te entristecer, te abater a tua fé, diminuir a tua fé, apostatar a tua fé. Se você não estiver buscando a Deus, se você não estiver na presença de Deus, você será uma presa fácil para o inimigo vencer. E você não vencerá as lutas, mas se você estiver buscando ao Senhor, clamando ao Senhor, mesmo com as tuas poucas forças, buscando a Deus, buscando em ouvir a palavra de Deus, buscando a sustentabilidade na palavra do Senhor, Deus vai fortalecer a tua vida, o teu lar, a tua casa, a tua família, vai te abençoar grandiosamente em nome de Jesus. Eu tenho certeza do que eu estou falando. Deus não deixa nenhum dos seus perecer. Aquele que vem até o Senhor, de maneira nenhuma ele lançará fora,
diz a sua palavra. Então venha buscar a Deus, venha buscar a presença do Senhor. O Espírito Santo tem algo para falar contigo nessa noite através da palavra de Deus. Eu creio no teu milagre, eu creio na tua vitória, eu creio na resposta de Deus para a tua vida, para a solução dos teus problemas, das tuas causas que você ainda não solucionou, não resolveu, não alcançou a vitória. Deus tem a vitória para te entregar. Deus tem um milagre para fazer na tua família. Vem buscar. Domingo eu estarei no Santo Altar de Deus, orando, clamando a Deus, para que Deus venha fazer milagre na sua vida, no seu lar, na sua casa e na sua família. Venha buscar pela sua casa, pelo seu lar, pela sua família. Compareça. Jesus quer te entregar o teu milagre, a cura divina para o teu parente, para o teu familiar. Venha buscar, venha clamar a Deus, venha buscar pelo seu filho, pela sua filha, pelo seu irmão, pela sua irmã, esposa, esposo, avô, avó, né? Venha buscar pelo tio, pela tia, cunhado, cunhada, sogra, sogro, enfim, todos os seus familiares, eles merecem a bênção do Senhor. Se você buscar, chegará mais rápido na sua casa, no seu lar, na sua família. Avenida Marechal Floriano Peixoto, 6711, é o endereço do seu milagre, é o endereço da sua vitória. Compareça, venha buscar, venha clamar a Deus. Nós estamos localizados aqui ao lado da Autopeças Alvoradas, quase em frente ao tubo da passarela. Estamos bem próximo à passarela do Vila Auer. Irmãos, estamos a 150 metros do terminal de ônibus do Vila Auer. Então, o endereço, a localização é muito fácil para você chegar, buscar a presença de Deus e sair com a sua vitória, e sair com o seu milagre garantido da parte do Senhor Jesus Cristo, porque Ele é o maior interessado em abençoar a tua vida. Avenida Marechal Floriano Peixoto, 6711, o endereço do seu milagre, da sua vitória.

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1: Livro de Hebreus, capítulo de número 11, versículo 1. O que, que diz aí para mim? Todo mundo, vamos! Ora, a fé é o firme fundamento das coisas que se espera e a prova das coisas que se não vê. De novo, vamos lá. Das coisas e a prova que não vê. Quem tem muita fé, levanta a mão. Senta. Senta e bate palma e dá glória a Deus. Aleluia, junto também. Vamos ver. Graças a Deus. Palma e com glória. Não é essas palminhas assim, não, com força. O que, que é fé? Me responda o que é fé. É o firme fundamento das coisas que. Hã? Das coisas que não vê. Não, eu tenho certeza. Mas em que? Não estou vendo. Não. Eu acredito. Ele bate no peito, mas eu creio. Você não está vendo? Cadê? Me mostra aí. Cadê? Você não me mostrou nada. Você fala assim: fé, você não precisa ver. Fé, você precisa crer. Fé não é ver. Quando eu vejo, eu preciso de fé. Por que, que eu preciso de fé se eu estou vendo? Olha, Tomé, Jesus esteve aqui. Eu não creio. Eu não vi. Eu não toquei nele. Aí Jesus chega e diz: Tomé, vem cá. Vem aqui, seu incrédulo. Toca em mim. Bota a mão em mim aqui, ó. Eu mesmo. Você está duvidando? Aqui os buracos aqui dos cravos, aqui, ó. Olha aqui onde é que entrou a espada. Está duvidando? Toca nos meus pés. Ai, me perdoa, Senhor. Aí ele falou assim: bem-aventurados é os que não viram e creram. Está vendo? Bem-aventurados é os que não viram. Bem-aventurado é aqueles que não vê, mas crê. Porque na verdade eu nunca vi Deus, eu nunca toquei nele, eu nunca palpei ele. Mas como é que eu vou acreditar que ele existe? Se eu tiver fé. Se eu não tiver fé, eu vou dizer a vida toda: eu não acredito, nunca vi ele, eu nunca vi ele, nunca toquei nele. Como é que eu vou falar que ele existe? Todo mundo fala que ele existe. Aquele que fez o mundo, aquele que fez tudo, mas eu não tenho prova disso, porque eu nunca vi ele fazer nada. Eu nunca vi ele fazer nada. Deus está fazendo, mas ele não está vendo que é Deus. Deus está livrando, mas ele não está vendo que é Deus. Deus está curando pela oração de alguém, pela oração da mãe, pela fé de alguém, mas ele diz que não. A mãe está orando, a esposa está orando, alguém está orando, Deus está curando. Ele está em pé porque tem alguém orando. Ele está em pé porque tem alguém falando com Deus. Ele está vivo porque tem a mãe orando por ele, tem a esposa orando. Isso aí que é fé, irmão. Não é a fé dele, mas é a fé de alguém. Bem-aventurado, meu irmão, bem-aventurado. Glória a Jesus. Bem-aventurado. Disseram que Jesus vinha. Ficou falando: Jesus vai nascer de uma virgem. Muitos anos falando: Jesus vai nascer de uma virgem. Que mané virgem? Nunca vi. Virgem parir? Nunca vi. Virgem parir? Da luz? Era só pode engravidar se não for mais virgem. Ah, porque a virgem vai dar luz um filho e botará o nome de Jesus. E bebê, conversa. Aí a virgem apareceu grávida, que nem ela acreditava que estava grávida. O anjo falou: mulher, salve, agraciada, bendito é o fruto do teu ventre. Ventre? O que, que é isso? Você está gestante. Eu? Conversa. Eu sou virgem. Eu não conheço varão, nunca tive relação sexual com varão nenhum. Como é que eu estou gestante? Até louco. Mulher, isso aí não é obra para homem. Mulher, isso é obra para o Espírito Santo. O que está no seu ventre é obra do Espírito Santo. Não é obra da carne, não, mulher. Nem a virgem acreditava. Você viu? Nem ela sabia que estava grávida. Mas Deus tinha prometido. Que nasceu Jesus Cristo de uma virgem. Está vendo como é que as coisas de Deus é tudo contrário das coisas dos homens, das leis, da natureza humana? Pensa bem, eu estou grávida? Não, de jeito nenhum. Ah, senhora Maria, o Espírito Santo descerá sobre ti e gerará um filho na sua barriga. O negócio era tão sério que teu marido dela, até o José, arrumou as trouxas para ir embora. Teve um sonho que não era para ir embora, mas já estava tudo pronto. Na hora que ele pegar as trouxas, eu teve um sonho que não era para ir embora, não. Que Maria estava ali grávida por promessa de Deus. Está vendo como é que é as coisas? Parece uma loucura. Parece loucura. Deus fala assim: olha, Sara, Abraão, vocês vão ter um filho na velhice. Eu? Eu? Eu já nem menstruo mais. Já entrei em... mexer o troço? Menopausa. Eu estou com quase 100, mais gente, com quase 100 anos. Deu risada do Senhor, do anjo. Ah, meu Deus, esses anjos estão loucos. O quê? Louco? Você está rindo? Não, eu não ri, não. Você está rindo? Daqui o tempo da vida, daqui 10 meses. Daqui 10 meses, não vou voltar por aqui, eu passar por aqui. Ou daqui 10 meses, o tempo da vida. Daqui 9 meses, você vai estar parindo. Porque a partir de agora, você vai ficar buchuda. Grávida. Ah, não. Que é isso? Cada conversa, não acredito no negócio. Passou seus 9 meses. Olha a dona velhinha com o nenenzinho no colo. Não aguentava nem ela, estava carregando o menino. Você imagina? A velhinha, ó, com o menino no colo. Irmão, quando Deus quer fazer, Deus faz. Ele não manda ninguém fazer, Ele faz, meus irmãos. Ele vai fazer aqui hoje, na vida de alguém, não sei quem é. É alguém que crê. Será que vocês acreditam mesmo em milagre? Ou só está aqui escutando história? Aqui é um culto de história? Estou perguntando a vocês. Aqui é um culto de história? Vou contar para vocês história. Ana Maria, José. Eu não quero saber de... Eu quero saber de hoje. Abraão não está aqui. Sara não está aqui. Quem está aqui é você. Quem está aqui é eu. Deus já fez o que tem que fazer na vida de Abraão e de Sara. Agora Deus vai fazer é na vida de quem crê. É de quem acredita. Vocês crê aí? Dá um sinal de vida aí. Se é que vocês crê. Mas levanta a mão assim, assim. Agora... aí não crê, não.
2: Glória a Deus.
1: Parece que está morto. Parece que morreu. E não ressuscitou. Ah, vocês creem? Ué, é assim que é fé? Parece que está... não. Quando a pessoa crê, você sente nele. Estou aqui. Reage. Creio, pastor. Estou aqui para receber essa bênção. Vocês creem? Levante a mão. Ah, está ressuscitando. Porque esse negócio de estar aqui no culto, isso não funciona, não. Fé não é isso, não. Isso é fraqueza. Isso é dúvida. Fé é você. Parece um louco. Esse cara está louco. Essa mulher está doida. Ué, como? Essa mulher está doida. O médico fala: essa mulher está doida. filho e fala: minha mãe está doida, minha avó está doida, olha que ela incutiu agora, diz que vai ficar curada da diabetes, diz que vai ficar curada da pressão alta, ah meu Deus, diz que vai ficar curada do câncer, ah, vai ficar curada daquilo que no outro, ah, eu não acredito nisso. Daqui a pouco você vê a irmã: eu fui curada do câncer. Alguém aqui já foi curado do câncer mesmo? Quem já teve câncer comprovado por medicina? Levanta a mão. Está aqui um, está ali outro. Quem mais? Quem foi constatado por exames médicos que você tinha câncer? De novo, deixa eu ver. 4, 5. Então, eu estou aqui vivo. Como é que eu vou falar que Deus não cura se eu fui curado? Pensa bem. O médico é desanimado. Ah, eu já era pastor. Oh, pastor, que pena, né? Vamos correr atrás, vamos ver, mas sei lá. Aquela cara assim, eu acho que o câncer já virou metástase. O câncer já espalhou por todo o corpo, pastor. Vamos ver, né? Pela experiência que eu tenho, vamos ver. Fazer esse procedimento, aí avisou minha família. É porque tem que fazer arrancar o tumor, tem que fazer a radioterapia, a quimioterapia, e irei parará, pererei, mas tem que ser rápido. Tem que ser rápido, pastor. Tem que ser rápido. Tem 11 anos atrás, tem que ser rápido. Aí o médico olhou para mim e falou. Aí, na hora parece que eu quis acreditar. Na hora quando ele falou assim, parece que o chão sumiu, parece que a terra sumiu. Aí eu fiquei assim, será que eu vou morrer mesmo? Pensei, será que eu vou morrer? Já chegou a hora? Quem vai cuidar da minha viúva? Meus filhos. Aí vim para casa assim, aí fiquei assim uma semana, assim, tal, fiquei uns dias assim. Aí eu falei assim: quer saber de uma coisa? Eu não estou com câncer, não. Eu falei para mim mesmo: não vou fazer radioterapia, não vou fazer quimioterapia, não vou tirar tumor, não vou fazer nada. Não vou fazer nada. Eu vou fazer uma campanha de oração no monte. Eu vou orar e jejuar. Eu fui fazer campanha, buscava me ungir com óleo. Eu mesmo me ungi, fui me ungindo e ungindo e ungindo. Um dia, 2, 3, 4, 5, 6, 7, 8, 9, 10, 11, e um mês, e vai. Aí passou 7 anos, eu voltei no mesmo médico. Quando o homem me viu, assustou: é o pastor? Falei: sou eu. Mas pastor, você não morreu não? Como é que eu morri se eu estou aqui? Pergunta boba. Mas você fez todo o procedimento, você tirou o tumor, fez aquilo, a rádio, a química, que eu mandei você fazer? Eu não fiz nada. Você não fez nada? Não. Mas como é que você está vivo? Mas como é que você está vivo? 7 anos, era para você estar morto, até os ossos já estavam derretidos. Mas como é que você, o que você fez? Eu não fiz nada. Ah, como é que não fez nada? Você fez o procedimento. Eu falei: não. O procedimento meu foi outro. Mas como? Falei: doutor, acima de vocês médicos, doutor, tem um médico por excelência, tem um médico poderoso que faz milagre. Vocês não fazem milagre, mas ele faz milagre. Ele arranca o câncer pela raiz, sem precisar de radioterapia, quimioterapia. Eu não acredito nesse negócio. Meu negócio é exame. Eu só creio no que eu vejo. Eu só creio em papel. Eu só creio em resultado. Então bora. Vou fazer tudo, não pode fazer. Aí ele fez o exame. Ué. É, pastor. Agora eu acabei de crer que eu não sei mais de nada. Agora eu não sei porque, olha, eu nunca vi um negócio desse na minha vida. Nunca vi um negócio desse. Eu nunca vi uma coisa desta. Eu nunca vi isso. Tem não sei quantos anos de médico, especialista, formado na faculdade. Eu dou aula na faculdade de câncer, não sei como é que é, parará, pererê. Mas eu nunca vi um negócio desse na minha vida. Aí eu fui pregar para ele. Aí eu fui falar com ele, fui falar, explicar para ele como é que é, como é que não é, como é que é, como é que não é. Eu sei que quase que ele aceitou Jesus naquela época, mas ficou muito crente, muito crente. Isso já faz 11 anos. Pensa bem, 11 anos. Isso aí que é fé, minha irmã. Você não tem que sair daqui hoje do mesmo jeito. Você não tem que ficar com essa cara de... Entendeu? Essa cara, não. Tem que levantar a cabeça. Tem que levantar a cabeça. Você tem que comer essa palavra aqui hoje. Tem que deixar essa palavra entrar na sua vida. Deixar que essa palavra flui no seu coração, na sua mente, e põe para fora o que tiver na sua vida, o que tiver de ruim, de demônio, de macumba, de câncer, na sua casa, miséria, macumba, olho grande, inveja, derrota, que isso hoje é expulso pelo poder de Deus e pelo poder da fé, no nome de Jesus. Dá glória, irmão! Conversa, pregação, e levantou e embora, e a vida continuar do mesmo jeito ou pior. Daqui a semana é vem a irmã pior. E aí, irmã? Ah, tô pior. Na outra semana, cadê? Ah, sumiu, morreu. Mas por quê? A fé acabou. Fé é para isso. Se tem fé, se tem fé, a pessoa cresce. Se tem fé, a pessoa cresce, a pessoa vence, a pessoa dá a volta por cima. Se não tem, ela se entrega. Ela se entrega. Eu vi na internet, eu acho que alguém já viu, lá na savana, aquele mundaréu de búfalo e o mundaréu de leões. Quem já viu aquilo lá? Levanta a mão para me ver. Quem já viu? Aí um leãozinho, aliás, um búfalozinho, aqui assim, pequeno, e os leões espalhando por cima dele, os outros correndo todo mundo e pegaram ele, e ele correndo assim na beira da água, assim, caldo dentro d'água. Quem já viu aquela cena lá? Você já viu? Caldo dentro d'água. O pobrezinho do búfalo caiu dentro d'água. Falei, oh meu pai do céu. Aí quando ele caiu dentro d'água, o jacaré veio. Já viram o jacaré, disse, oh, prato maravilhoso hoje. Aí pronto. Aí eu pensei assim, se correr o bicho pega, e se ficar o bicho come. O leão puxava para lá e o jacaré puxava para cá. O leão pegava no pescoço do bezerro, puxava, e o jacarézão, aquele crocodilo, não sei quantos quilos, puxava, e veio aquela briga. Aquela briga, é meu, não é seu não, é meu. Não, não é seu, é meu. Puxa para lá, puxa para cá, falei, já era. Quebrou o pobre do bezerro. Daqui a pouco, quando parecia que estava tudo acabado, quando apareceu tudo acabado, o leão puxou o bezerro para fora, aí montou aquele mundaréu de leões em cima do pobre do bezerro. Falei, acabou. Quando daqui a pouco, aqueles búfalos, uns 100, 200 búfalos, tudo em cima dos leões, e os leões foi correndo, um foi correndo, outro foi correndo, o leão foi correndo, outro, e daqui a pouco o bezerro levantou. Falei, meu Deus do céu, o bezerro levantou. Irmão, irmã, e eu aprendo com isso, que a gente nunca deva desistir, por mais que tudo pareça perdido, por mais que tudo pareça perdido, por mais que você olhe assim e fale assim, ó, acabou, acabou, acabou, acabou, acabou, acabou, acabou, não deu mais jeito. Ainda tem um Deus lá no céu que não diz não, que diz sim, que diz eu posso fazer o milagre através da sua fé. Levanta a cabeça, acredita, não se entrega, não se entrega. Crente tem que ser crente. Agora só tem o nome de crente. Nós vamos ver. Vamos, irmão. Ah, não dá. Então vai. Vai, vai morrer, bicho velho. Vai morrer. Ah, não dá. Não posso. É difícil. É longe. Vamos fazer uma campanha de jejum? Não dou porque eu tomo remédio. É pro estômago, não sei o quê. Vamos fazer uma campanha de oração? Não, irmão, não aguento. Vamos fazer uma campanha na igreja? Não dá. Ah, tá aí. Tá aí a razão por que não dá. Por que está aí desse jeito? Por que não dá? Por que não dá? Porque a pessoa nunca profetiza a vitória. Nunca fala assim, vai dar sim. vai, porque Deus vai me ajudar a vencer essa batalha. Eu já venci tantas, eu já fui tão perseguido, com doença, com mal, com macumba, com demônio, com perseguição daqui, perseguição de lá, luta daqui, luta de lá, luta, eu estou vivo, estou são. Quem de vocês que pegaram aí o corona aí? Levanta a mão, quem pegou corona? Mas para que pegar corona? Vocês pegaram corona? Mas para que pegar esse troço, gente? Quem de vocês se perdeu alguém da sua família que morreu do corona? Família sua, levanta a mão. Quem perdeu parente, levanta a mão. E por que vocês estão vivos? Porque vocês são bonitos, né? São boazinha. É ou não é? Que são bonitos, são... vocês mereciam estar aqui, os outros mereciam morrer. Eu também peguei esse troço me pegou. Olha eu aqui. Um bicho me pegou, o corona. Eu estou aqui. Vive são. É porque eu sou bom? Não. É porque na época, na hora da batalha, eu nunca me entreguei. Tossia, parecia que ia arrebentar tudo. O que mais me prejudicou foi a tosse. Alguém que pegou aqui tossiu demais ou não? Tossia, mas tossia para valer. Uma dor de cabeça. Quem é que teve muita dor de cabeça aí? Uma dor de cabeça parece que ia arrebentar. Mas eu nunca falei assim, eu vou morrer. Não. E eu falava assim, eu vou vencer em nome de Jesus. Não vou para o hospital, não vou tomar remédio, não vou me internar, não vou me entubar. Cadê a minha fé? Era que o negócio vinha com tudo assim para cima de mim, ficava variado, aquela coisa toda. Eu falei, sangue de Jesus te repreenda. Você sabia que esse troço aí é maligno, espiritual? Esse troço aí, ele atinge aqui, ó, a mente da pessoa, para desanimar a pessoa. Esse troço aí, ele vem para desanimar a pessoa, para deixar a pessoa desanimada. Ele só pega a gente quando está triste, quando está fraco, quando está depressivo, quando está angustiado, quando está assim muito preocupado. Pode ter certeza, está fraco. Eu estava fraco, assim, fraco não assim espiritualmente, estava preocupado. E aí sabe o que acontece? A imunidade, ó, vai lá para os pés. A vitamina D3 vai lá para os pés. Entendeu? Quem entendeu, levante a mão aí. Aí eu fiquei fraco, assim fisicamente. Viajei, peguei o bicho no avião, o bicho me pegou no avião. Aí eu orei e confiei em Deus. E eu estou aqui com vida e saúde. Quantos que morreram? Quantos pastores que morreram? Quantos homens de Deus que morreram, mulher de Deus que morreu, gente boa, gente que não sentia nada, gente jovem que morreu, e nós estamos aqui os velhos da cabeça branca? Pensa bem, por que será? Eu olho para essas coisas e eu fico assim pensando, meu Deus, a gente tem que crer até na última hora. Até na última hora. Eu estava diante de uma audiência e o juiz deu a causa para o outro. Na última hora o juiz deu a causa para nós. O outro estava ganhando. E o nosso advogado falou, esse juiz está ao lado do outro. Enfim, meu pensamento assim, Deus, faltavam uns 3 minutinhos, ele batendo lá, não, porque você está perdendo por esse assunto, não sei o que, falando e tá. E eu olhando, falei, mas não acredito. Daqui a pouco ele falou assim, não, mas por essa razão, por aquela outra, o Darcy Messias, o réu, chama a gente réu, o Darcy Messias ganha. Falei, meu Deus, e se você quiser recorrer, recorre, falou pro outro. Eu estava perdendo até na última hora, faltando um minutinho, 3 minutos para encerrar, o juiz deu a causa favorável a mim. De quê? Um obreiro que saiu da igreja e queria dinheiro da igreja de mim. Obreiro não, um Judas Iscariotes. Então vocês que estão aqui hoje nessa tarde, por mais que você fale assim, ó, eu estou perdendo, mas você não perdeu ainda não, entendeu? Ai, eu estou fraco, não sei o que, bererê. Não fica assim alimentando esse negócio não, porque na última hora o perdedor passa a ser o ganhador. e o ganhador pode ser o perdedor, porque a Bíblia diz que o último é o primeiro e o primeiro é o derradeiro. Quem já leu isso na Bíblia, levante a mão. Então, você não, a fé é isso, entendeu, cobrador José? Fé é isso, é você dizer assim: não, a vitória é minha, não vou deixar que o diabo me vença, não vou deixar que essa doença me vença, não vou deixar que esse problema me vença, não vai, Deus não vai deixar. E brigar mesmo assim dentro de você, aquela briga, aquela guerra espiritual, não se conformar, fazer com que a mente, o coração, a fé reaja, não fique assim esperando o pior acontecer. Ai, vou morrer, não, vou morrer, e morre mesmo. Não, eu vou viver. Fique em pé.
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0: Oh, meus irmãos, oh, minhas irmãs de Curitiba, povo aqui em volta de Curitiba, deixa eu falar aqui uma palavrinha com o senhor, com a senhora, com a moça, com o rapaz. Existe coisas na nossa vida que somente Deus é quem pode julgar as nossas causas. Eu já deparei com situações que nenhum advogado conseguia resolver. O próprio advogado falou para mim: não tem jeito. Essa causa aí não tem jeito. E eu entrei em oração, entrei em jejum, entrei em campanha, e Deus me deu a vitória que parecia impossível. Quantas e quantas doenças, quantas e quantas enfermidades incuráveis, doenças que para a medicina não tem jeito. Os remédios, os tratamentos, medicamentos não conseguem resolver. Quantas e quantas vezes eu já vi isto? Pessoas doentes que o hospital mandou para casa para morrer, e a pessoa tinha 3 dias de vida, 3 dias só. Gente que tinha uma semana. E Deus, nosso Pai, pela sua bondade, pela sua misericórdia, usando a igreja, Deus é Santo, e a pessoa foi curada. A pessoa escapou da morte. Não foi uma, nem 10 e nem 100. Foi muitas que eu já vi Deus fazer milagre. Quantos casais separados, quantos casais, famílias que chegaram até o divórcio, se divorciaram, mas depois Deus entrou com providência e fez aquele casal se arrepender, reconciliar através do poder de Deus. Quantas e quantas vezes eu já vi Deus libertar alguém das drogas, alguém que não tinha jeito, não tinha jeito mesmo, estava afundado, e a pessoa foi liberta. Hoje é pregador, hoje é pastor da igreja, porque Deus libertou. Para Deus não tem nada impossível. Só é impossível quando a pessoa não faz nada, quando a pessoa não crê, quando a pessoa desiste, quando a pessoa não busca. Aí Deus não faz nada, porque para Deus fazer depende da minha fé, da sua fé, depende das nossas orações. Eu sei que tem gente agora que talvez nem crê mais. Tem gente que já passou e está passando por um momento difícil, que não tem solução. Mas eu creio no poder de Deus. Eu creio no poder dos milagres, das libertações que vem de Deus. Neste domingo, a igreja Deus é Santo, ela faz 3 cultos, 9 da manhã, 3 da tarde e 7 da noite. 3 cultos em favor da libertação, da transformação da Sagrada Família. Nesta manhã, nesta tarde, Nesta noite, nós convocamos o povo para comparecer, para participar das orações, para participar dos cultos. E Deus, nosso Pai, é Ele que vai fazer a obra, é Ele que vai fazer o milagre. Seja lá o que for, seja lá o que for, Deus, Ele é poderoso, Deus é grande para fazer o milagre. Eu me lembro de uma mulher que ela tinha 3 dias de vida. Ela tinha sido desenganada da medicina, porque a massa cefálica da sua cabeça já tinha saído quase tudo. Saía pela boca, saía pelo nariz, pelos ouvidos. E ela veio para a igreja Deus é Santo, e Deus deu ela vida aqui. Ela foi curada. A Dinassi, ela foi curada aqui na igreja Deus é Santo. Ela foi milagrosamente curada. Então não tem nada para o nosso Deus, não tem nada que Deus não pode resolver. Não tem nada que Deus não pode trazer uma resposta, um milagre. 3 cultos. Então, irmão, vamos ouvir para vocês tirar a conclusão.
1: Amados, nós estamos aqui para gravar um testemunho que vai aumentar a nossa fé. Minha irmã, seu nome?
2: Maria de Nascer Ribeiro.
1: Conte a bênção.
2: A benção é que eu tinha uma enfermidade muito terrível na minha cabeça, que doía dia e noite essa enfermidade, e eu não sabia o que tinha. Já tratei com neurologista, com tanta coisa, e não tinha o que fizesse sarar essa enfermidade. E através de campanha, que eu vim aqui na igreja fazer campanha, pedir para Deus, e eu fui revelada. Eu tinha só apenas 3 dias de vida, que eu tinha uma doença na cabeça, estava desmanchando toda a massa cefálica da cabeça, que eu tinha só 3 dias de vida. E eu fui revelada e eu fui curada através da revelação, de pedir para Deus, e Deus me curou dessa enfermidade.
1: Quer dizer que você vivia muito tempo em tratamento médico? Muito tempo?
2: Vivia muito tempo, tomou muito remédio, tanta coisa para dor de cabeça e não tinha jeito.
1: Não resolvia nada?
2: Não resolvia nada. A massa cefálica da cabeça estava se desmanchando tudinho já. O médico falou que eu tinha apenas 3 dias de vida.
1: Ouvintes, vocês estão escutando? O médico desenganou ela, falou que ela tinha apenas 3 dias de vida, porque a massa cefálica estava desfazendo, estava destruindo, se acabando. 3 dias de vida, estava desenganada. Olha que milagre tremendo. Ela vindo aqui na igreja, Deus é Santo, fazendo campanha, ela foi revelada e curada, né, irmã?
2: Fui curada, tô curada, não tenho mais nada. Inclusive, a gente olha assim, vê, tem a cicatriz, ficou uma cicatriz assim da cura, que Deus fez a cura. E eu fiz os exames, tudo, e não tenho nada, mais nada na cabeça, não tenho mais nada.
1: Curada?
2: Curada, e a massa cefálica tava desmanchando tudo, eu não podia, assim, eu ficava assim parada, eu não tinha sentido mais na cabeça, nada.
1: Quer dizer que você, até o sentido, já tinha perdido?
2: Perdido, assim, parecia que eu estava uma pessoa morta mesmo. Para mim, é que eu estivesse morta mesmo. Que eu não tinha sentido na cabeça, assim, não sentia nada.
1: E o cabelo caindo?
2: Caindo também, estava fraco, tudo. E agora estou curada, não tenho mais nada na cabeça.
1: Voltou o médico, fez exame?
2: Fiz exame, não tem nada.
1: Não deu mais nada?
2: Não deu mais nada. Eu tratei com um neurologista, ele disse que não tem nada.
1: É um milagre tremendo. Meu Deus do céu. É um milagre tremendo. O que Deus não pode fazer, meus irmãos? Olha que milagre tremendo. Eu me lembrei agora da irmã Hélia, que tinha 3 dias também de vida. Outra irmã aqui, que só tinha 3 dias de vida. E ela foi curada aqui na igreja, Deus é Santo. Não pode ficar em casa, meu irmão. Minha irmã que está em casa, venha para cá, que você vai ver o milagre de Deus na sua vida. Irmã, mora onde?
2: Eu moro na Roseira, São José dos Pinhais, na rua João Maria de Jaze, número 993.
1: Muito obrigado, irmã. Deus abençoe.

0: impressionante, povo de Deus, a maneira, a forma como Deus se manifesta aqui na igreja pentecostal. Deus é santo. É por isso que nós temos a certeza, a convicção, a confiança de convidar o senhor, a senhora, para estar conosco neste domingo, domingo da família, domingo da libertação do casal, dos filhos, dos netos, domingo da cura, domingo da campanha que estamos fazendo em favor da Sagrada Família. E olha o que Deus fez na vida da Dinassi. É o mesmo que Deus fez e faz na vida de vocês. Vamos ouvir a Elia.
1: Amados irmãos do programa Vencendo pela Fé, nós estamos aqui agora com uma senhora que foi curada da AIDS. Ouvintes, é impressionante. Até hoje, a medicina, os médicos ainda não puderam descobrir o remédio para combater e matar o vírus do HIV, o vírus da AIDS. Mas aqui na minha frente está uma senhora que foi curada, curada completamente, comprovado por exames médicos. Minha irmã, seu nome?
2: Elia.
1: É, conte a bênção, a vitória, minha irmã.
2: A bênção é que eu estava com AIDS, é comprovado pelos médicos, já, e não tinha mais cura. Os médicos falaram para mim que para mim não havia mais solução, porque já estava totalmente desenganada. E daí, eu, nessa época, eu estava desviada da igreja. Daí um dia eu retornei na igreja, quando faltava 3 dias, que o médico já tinha me desenganado e falou que eu ia morrer, faltava 3 dias para mim morrer. Eu fui na igreja, o Senhor me revelou e eu fui curada.
1: Ela chora, e chora com razão. Ela tinha apenas 3 dias de vida. Os médicos desenganaram a irmã, e ela tinha apenas 3 dias de vida, mas é isso mesmo?
2: Isso. Eu escrevi uma carta e mandei ela levar no cartório e bater lá para mandar para minha mãe, para avisar eles que eu não tinha como dar nada para meus filhos, porque eles iam sofrer. Mas Deus me curou. Hoje eu estou completamente curada, voltei a fazer o exame e não deu mais nada. Eu agradeço a Deus por essa cura tão grande que Ele me deu. Ser só Deus mesmo, porque médico não tem solução, não adianta.
1: Ela chora e chora com razão. Imagina, os nossos irmãos agora, os nossos ouvintes do programa, que escuta essa irmã, também sente a mesma emoção, a mesma alegria que ele está sentindo aqui agora. Nós estamos ouvindo a irmã que foi curada, curada da AIDS. Irmã, a senhora fez os exames, os médicos descobriram que a senhora estava com AIDS.
2: Eu fiz os exames, fiz o tratamento, e essa pessoa que tinha passado para mim essa doença já morreu, já morreu. E eu fiz tratamento no médico, tudo, tudo, tudo. Eu tenho todos os papéis guardados.
1: A senhora tem os papéis que constava que tinha AIDS.
2: Uhum.
1: Agora a senhora tem os papéis que consta que não tem mais AIDS.
2: Isso.
1: A senhora fez novos exames?
2: Eu fiz.
1: E quando os médicos viram que a senhora já não tinha mais a AIDS, o que os médicos falaram para a senhora?
2: Eles falaram que era um milagre, né? Que isso era uma coisa que ninguém conseguia se conformar como que isso tinha acontecido. Porque ele já tinha me desenganado já. Para eles, para eu, já não tinha mais solução.
1: E como é que os médicos, eles reuniram mais pessoas? Quando eles viram a senhora curada, eles chamaram mais alguns médicos para para comprovar, para admirar? O que, que eles diziam?
2: Ah, todos os médicos do hospital onde eu estava fazendo tratamento, do hospital dos aidéticos, todos eles se reuniram, né, e ficavam assim falando, e um olhava para o outro e ficava pensando o que, que tinha acontecido, e fazendo pergunta para mim toda hora o que, que tinha acontecido. Eu comentei que tinha ido na igreja e Deus tinha me curado.
0: Atenção e atenção, moradores de Curitiba e moradores da Grande Curitiba, em nome do Pai, do Filho, do Espírito Santo de Deus, nós estamos convocando o povo, chamando para orar conosco, para buscar em Deus aquilo que o homem não pode fazer, que o pai, que a mãe, que ninguém pode fazer, que o médico, que o advogado. Vocês viram aí a situação da Dinassi? Vocês viram agora a situação da Hélia? Tanto uma como a outra só tinha 3 dias de vida. Mas, e vocês viram agora a situação da Hélia? Tanto uma como a outra só tinha.

0: tudo é possível para quem crê. E nesta manhã, 9, nesta tarde, 3, nesta noite, 7 horas, a Igreja Deus é Santo vai estar fazendo as orações. Você que tem fé de convidar alguém que está passando por um momento difícil, como essas duas mulheres estavam, quem sabe é uma doença incurável, é um problema insolúvel, que não tem jeito, quem sabe é um problema na família, é vícios, é drogas, é separações, é algo dessa natureza. Nós convocamos vocês para vir orar, para buscar em Deus aquilo que você não consegue buscar na sua casa, aquilo que você não tem força para buscar na sua casa. Você vai buscar na casa de Deus, porque na casa de Deus é lugar de oração, na casa de Deus é onde o povo se reúne para orar. Traga foto de alguém para nós orar, porque se você diz assim, ah, não vou levar, você não leva alguém, leva a foto dele ou dela lá no terreiro de macumba, para fazer o mal, para fazer o despacho, para fazer o trabalho de separação, trabalho de morte, de matança, trabalho para adoecer a pessoa, trabalho para fazer a pessoa perder tudo. Hoje está muito pior do que antigamente, como mal hoje está reinando, como a força do mal está trabalhando, e nós precisamos de reunir na presença de Deus, a dar as mãos para orar e vencer a luta. Aonde fica a Igreja Deus é Santo? A Igreja Deus é Santo fica na Avenida Marechal Floriano Peixoto, 6711 Auer, ao lado aqui da Alvorada Autopeças, na Praça da Passarela. Venha, o seu milagre depende da sua fé, seu milagre depende de você buscar, de você pagar por ele. Não é pagar com dinheiro, mas pagar com a fé, com a oração, com jejum, com esforço, com a dedicação. Então, nesta manhã, tarde e noite, de domingo, 9 da manhã, 3 da tarde, 7 da noite, a Igreja Deus é Santo, em batalha, em oração, para Deus libertar, para Deus salvar, curar, transformar, fazer milagre na vida do povo que aqui comparecer. Deus tem uma bênção toda especial para a sua vida. Igreja Pentecostal Deus é Santo, Avenida Marechal Floriano Peixoto, 6711 Auer. A sua vitória está na sua fé, nas suas orações, a sua vitória está no seu esforço. Deus nosso Pai não mudou, e a sua palavra também não.
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glória a Deus. Graças a Deus, Senhor nosso Deus e Pai, em nome do Senhor Jesus, meu Deus, oh meu Pai da glória, meu Salvador, meu Deus, tenha misericórdia, tenha compaixão, piedade, meu Deus, em nome do Senhor Jesus Cristo, em nome do Senhor Jesus Cristo, meu Deus, oh meu Deus, me dá palavra para me orar por essa pessoa que está cheia de lutas, de provas, tribulações. Essa pessoa que está angustiada, cheia de problemas. Meu Deus, em nome de Jesus Cristo, em nome de Jesus Cristo, meu Deus, levanta essa pessoa, anima, encoraja. Deus, alegra, fortalece, abre um caminho, uma porta para ela. Meu Deus, faz alguma coisa no nome do Senhor Jesus, em nome do Senhor Jesus, Pai. Deus, tem misericórdia dela, de mim, de todos nós. Deus, tem misericórdia, Senhor. Deus, levanta essa pessoa, levanta esse homem que caiu, esse homem que está envergonhado, essa mulher, esse casal, que está decepcionado consigo mesmo, está envergonhado, decepcionado com tudo e com todos. Essa pessoa que o inimigo veio para cima dele, dela, para destruir, para matar, para acabar com a vida dela, o inimigo conseguiu tirar da igreja, conseguiu esfriar, desanimar a pessoa. Deus, Satanás foi para cima dela para destruir o casamento dela. Meu Deus, em nome de Jesus Cristo, levanta, levanta essa família, levanta, meu Deus, levanta esse homem, essa mulher, levanta essa moça, levanta esse rapaz, levanta ele. Deus, eu sei que o Senhor tem um plano com ele, com ela, um propósito, o Senhor tem um objetivo, o Senhor tem uma obra a fazer através dele e dela. Mas olha como está ele, olha a situação desse homem hoje, dessa mulher agora. Deus, olha a situação, olha que vida derrotada, fracassada, destruída pelo mal. Mas o Senhor é poderoso. O Senhor é poderoso para fazer um milagre, para fazer uma libertação. O Senhor tem o poder de fazer o que o Senhor quer fazer. E nada impede o Senhor. Nada impede. Meu Deus, em nome de Jesus. Meu Deus, em nome de Jesus. Em nome do Senhor Jesus. Deus, em nome do Senhor Jesus, nada impede, meu Deus, nada impede, Senhor. Senhor, faz alguma coisa, meu Deus, faz alguma coisa, meu Deus. Jesus, o teu sangue tem poder para repreender os demônios, para repreender os espíritos, para repreender a malignidade, para repreender toda a força dos demônios, dos espíritos, das legiões, das castas, meu Deus, em nome de Jesus, meu Deus, em nome de Jesus, em nome do Senhor Jesus, Pai, Senhor da glória, Deus, põe as tuas mãos, faz alguma coisa, pelo amor de Deus, pelo amor da tua santa palavra, meu Deus, por amor do teu sangue derramado
na cruz do Calvário. Senhor, faz alguma coisa. Quem estiver doente, quem estiver desenganado da medicina, quem estiver entre a vida e a morte, Deus, o Senhor tem o poder de fazer um milagre, de fazer uma obra. Meu Deus, o Senhor tem o poder de abrir um caminho, uma porta, um jeito, uma forma de fazer essa pessoa sair da situação que ela está vivendo. Em nome de Jesus, em nome de Jesus, meu Deus, em nome de Jesus Cristo, meu Deus, em nome de Jesus, em nome do Senhor Jesus, Pai, Espírito Santo da verdade, meu Deus, o Senhor é poderoso para fazer uma saída, um socorro, uma fortaleza. Deus, essas contas, essas dívidas, esses problemas em família, problemas de toda a natureza, meu Deus, em nome de Jesus, olha a obra, Deus é santo, olha o ministério, Deus é santo, olha a igreja, Deus é santo, olha os pastores, olha os obreiros, as obreiras, Senhor, dai força para cada um, dai força para os irmãos, para as irmãs, a família. Senhor, repreenda as enfermidades dentro de casa, a família, meu Deus, repreenda, em nome de Jesus, Pai. Deus, esse demônio que levantou contra, para fazer essa pessoa desanimar, esfriar na fé, jogar tudo fora, sai demônio, sai espírito maligno, obra do diabo, obra de macumbaria, obra de feitiçaria, de bruxaria, de magia negra. Jesus, teu sangue tem poder. Jesus, o teu sangue tem poder, Jesus. Jesus, o teu sangue é poderoso. Jesus, o teu sangue tem poder para fazer uma obra, para fazer algo que só Deus pode fazer, que só o Senhor pode fazer. Meu Deus, em nome de Jesus, meu Deus, em nome de Jesus, em nome de Jesus Cristo Salvador, não deixe o inimigo, não deixe o maligno, não deixe o adversário se irandar, não deixe o diabo atacar, destruir esta família, este lar, esta casa. Deus, olha esse povo que está enfrentando luta no trabalho, meu Deus, luta com o patrão, com patroa, empregado, funcionário. Deus, luta de todas as formas, luta com doença, luta com enfermidade. Sai, sai, sai, sai, sai, sai, sai, sai agora, nome de Jesus Cristo, nome de Jesus Cristo Salvador. Meu Deus, abençoai o culto desta sexta-feira, de manhã à tarde à noite. Senhor, abençoa o culto de quarta, manhã à tarde à noite, domingo, manhã à tarde à noite, os demais dias, manhã à tarde à noite. Senhor da glória, Senhor Jeová, meu Deus, ó meu Pai do céu, ó meu Senhor, ó meu Jesus amado, ó meu Jesus Santo, meu Deus, faz alguma coisa, essa pessoa está parada, afastada, desviada, desanimada, fora de comunhão, meu Deus, olha essa pessoa com câncer, olha essa pessoa desenganada, uma doença no pulmão, no coração, uma doença crônica, uma doença incurável, uma doença que não tem cura. Meu Deus, meu Senhor, meu Jesus, meu Deus, meu divino Espírito Santo, Senhor, põe as tuas mãos, não deixe essa pessoa, não deixe essa criatura cair, fracassar, desanimar, faz ela entender, lembrar que o Senhor tem uma obra com ela e que essa obra não foi feita ainda,
Deus, porque ela não deu lugar, ela não está dando lugar. Senhor da glória, Jesus, olha a nossa igreja, olha a nossa obra, Deus é santo, olha a nossa vida, olha, Deus, nossa casa, nossa família, olha os obreiros, olha as obreiras, olha os membros, olha os visitantes, olha aqueles que nos acompanham pela rádio, que nos acompanham pela internet, pelo aplicativo da igreja, Senhor, pelo site da igreja, meu Deus, visita agora cada um com força, com ânimo, com fortaleza. Não deixa esse povo fracassar, se esfriar, desanimar, parar, perder força, perder graça. Deus da glória, Deus poderoso, Deus de Abraão, Deus de Isaac, Deus de Israel, ó Senhor, ó Deus glorificado, bendito, engrandecido, glória, glória, glória, glória, glória, glória a Deus, glória a Deus, glória o nome de Jesus, graças a Deus, bendito seja Deus, bendito seja o nome de Jesus, bendito seja Deus, bendito seja o Pai, bendito seja o Filho, bendito seja o Espírito Santo de Deus. Senhor, cobre-nos com teu sangue, cobre-nos com a tua bondade, teu amor, misericórdia. Deus, toca nesse coração vazio, anima esse coração, anima, alegra, fortalece. Deus, põe as tuas mãos, não deixa essa pessoa parar, não deixa a pessoa desanimar. Toca na vida dela, toca nos seus projetos, toca, meu Deus, toca agora, vai tocando o seu futuro, desperta essa pessoa, desperta ela, desperta nós, a obra de Deus é santo. Deus, olha os dizimistas que têm ajudado essa obra, olha Deus, olha Senhor, olha o Espírito Santo, olha o povo que tem ajudado a igreja, que tem dado o seu dízimo, sua oferta, sua contribuição, sua participação nessa obra. Meu Deus, ô Jesus, abre os caminhos desse povo, abre essas colunas que tem ajudado a Deus é santo. Senhor da glória, Espírito de Deus, faz uma obra grande, faz uma obra milagrosa. Senhor, abre os caminhos dos dizimistas, abre as portas, meu Deus, salva as almas, Senhor, Deus, salva as almas, meu Deus, salva as almas, Senhor, glória a Deus, glória a Jesus, oh glória a Deus, oh glória, graças a Deus, tenho certeza que a mão forte, poderosa, a mão de Deus, o poder de Deus está agindo, está fazendo o milagre acontecer, causas ganhas, portas abrir, negócios grandes dar certo. Deus, Deus, tenho certeza que o Senhor está renovando a fé, a força, o ânimo dessa pessoa, no nome de Jesus. No nome de Jesus, Pai, Deus da glória, Deus Pai, Filho e Espírito Santo, graças a Deus, graças a Deus, graças a Deus, Pai, abençoa os cultos do dia de hoje, de amanhã, meu Deus, abençoa, abençoa os cultos dessa semana, derrama salvação, vitória, bênção, milagre, em nome de Jesus. Para a glória de Deus, Pai, Filho e Espírito Santo. Amém, amém, amém, amém.

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Prazerosamente, quem cumprimenta todo o povo de Deus com a paz do Senhor Jesus, seu irmão em Cristo, presbítero Raimundo. Lembrando a todos que esta programação é de inteira responsabilidade do homem de Deus, pastor Darcy Messias. Pelas redes sociais, site da Igreja Pentecostal do Zé Santo, aplicativo da Igreja Pentecostal do Zé Santo. Lembrando a todos que esta programação é um órgão oficial da Igreja Pentecostal Deus é Santo, anunciando acerca da obra de Deus, os cultos a ser realizado na obra do Senhor da Igreja Pentecostal do Zé Santo, neste domingo às 9 da manhã. Eu mesmo, presbítero Raimundo, estarei no santo altar de Deus, pregando, orando e Deus operando milagres. 3 da tarde, novamente, eu estarei no santo altar de Deus, pregando, orando e Deus operando milagres. Às 19 horas, 7 da noite, eu quero te fazer um convite mais do que especial para esta 9 da manhã, 3 da tarde e às 7 da noite. Dá tempo de você estar conosco às 9 da manhã, 3 da tarde. Eu mesmo, presbítero Raimundo, estarei no santo altar de Deus, orando, clamando a Deus, buscando a presença do Senhor novamente e pregando a poderosa palavra de Deus, orando por libertações, curas divinas, orando pela sua família e pelas profundas e divinas revelações do Espírito Santo. Avenida Marechal Floriano Peixoto, 6711, 6711, o endereço da sua vitória, do seu milagre, para esta manhã, tarde e à noite de domingo, na Igreja Pentecostal Deus é Santo. Nós estamos localizados aqui ao lado da Autopeças Alvorada, quase em frente ao tubo da passarela, a 150 metros do terminal de ônibus do Vila Áurea. Venha buscar o seu milagre na Igreja Pentecostal Deus é Santo. Nós vamos ouvir um hino dentro desta programação, e logo após esse hino nós voltamos falando mais acerca da obra de Deus para este domingo em nossa sede nacional, que temos o culto da família, para que Deus venha alcançar o seu lar, a sua casa, a sua família, os seus negócios, seu trabalho, enfim, venha trazer uma semana de boas notícias, de conquista e de vitória para você e a sua família. Graças a Deus, estamos de volta dentro da programação Vencendo pela Fé da Igreja Pentecostal Deus é Santo. Esse é o programa Vencendo pela Fé da Igreja Pentecostal Deus é Santo. Estamos ao vivo dentro desta programação para fazer o convite mais do que especial para você, meu irmão, você, minha irmã, que está na escuta desta programação. Não fique em casa, não fique pensando, cocheando em dois pensamentos. Venha buscar pela sua família. Venha buscar enquanto há tempo, enquanto há solução, enquanto há saída. Não deixe o inimigo provocar danos, prejuízo na sua família, por falta de ânimo, de coragem, para você buscar a Deus. Ainda dá tempo, venha domingo de receber as bênçãos do Senhor, venha buscar pela sua família, pela sua casa, pelo seu trabalho, pelos seus negócios. Deus vai abençoar a sua vida, Deus vai abençoar a sua casa, Deus vai abençoar a sua família. Eu tenho certeza, meu irmão, minha irmã, e você sabe que o diabo, Satanás, o inimigo maligno, ele não brinca. Ele não brinca em serviço. Então ele está em todos os instantes, momentos, tentando te entristecer, te abater, abater a tua fé, diminuir a tua fé, apostatar a tua fé. Se você não estiver buscando a Deus, se você não estiver na presença de Deus, você será uma presa fácil para o inimigo vencer. E você não vencerá as lutas. Mas se você estiver buscando ao Senhor, clamando ao Senhor, mesmo com as tuas poucas forças, buscando a Deus, buscando em ouvir a palavra de Deus, buscando a sustentabilidade na palavra do Senhor, Deus vai fortalecer a tua vida, o teu lar, a tua casa, a tua família, vai te abençoar grandiosamente em nome de Jesus. Eu tenho certeza do que eu estou falando. Deus não deixa nenhum dos seus perecer. Aquele que vem até o Senhor, de maneira nenhuma ele lançará fora,
diz a sua palavra. Então venha buscar a Deus, venha buscar a presença do Senhor. O Espírito Santo tem algo para falar contigo nessa noite através da palavra de Deus. Eu creio no teu milagre, eu creio na tua vitória, eu creio na resposta de Deus para a tua vida, para a solução dos teus problemas, das tuas causas que você ainda não solucionou, não resolveu, não alcançou a vitória. Deus tem a vitória para te entregar. Deus tem um milagre para fazer na tua família. Vem buscar. Domingo eu estarei no Santo Altar de Deus, orando, clamando a Deus, para que Deus venha fazer milagre na sua vida, no seu lar, na sua casa e na sua família. Venha buscar pela sua casa, pelo seu lar, pela sua família. Compareça. Jesus quer te entregar o teu milagre, a cura divina para o teu parente, para o teu familiar. Venha buscar, venha clamar a Deus, venha buscar pelo seu filho, pela sua filha, pelo seu irmão, pela sua irmã, esposa, esposo, avô, avó, né? Venha buscar pelo tio, pela tia, cunhado, cunhada, sogra, sogro, enfim, todos os seus familiares, eles merecem a bênção do Senhor. Se você buscar, chegará mais rápido na sua casa, no seu lar, na sua família. Avenida Marechal Floriano Peixoto, 6711, é o endereço do seu milagre, é o endereço da sua vitória. Compareça, venha buscar, venha clamar a Deus. Nós estamos localizados aqui ao lado da Autopeças Alvoradas, quase em frente ao tubo da passarela. Estamos bem próximo à passarela do Vila Auer. Irmãos, estamos a 150 metros do terminal de ônibus do Vila Auer. Então, o endereço, a localização é muito fácil para você chegar, buscar a presença de Deus e sair com a sua vitória, e sair com o seu milagre garantido da parte do Senhor Jesus Cristo, porque Ele é o maior interessado em abençoar a tua vida. Avenida Marechal Floriano Peixoto, 6711, o endereço do seu milagre, da sua vitória.

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0: meus irmãos ou minhas irmãs de Curitiba, povo a quem volta de Curitiba, deixa eu falar aqui uma palavrinha com o senhor, com a senhora, com a moça, com o rapaz. Existe coisas na nossa vida que somente Deus é quem pode julgar as nossas causas. Eu já deparei com situações que nenhum advogado conseguia resolver. O próprio advogado falou para mim: não tem jeito. Essa causa aí não tem jeito. E eu entrei em oração, entrei em jejum, entrei em campanha, e Deus me deu a vitória que parecia impossível. Quantas e quantas doenças, quantas e quantas enfermidades incuráveis, doenças que para a medicina não tem jeito, os remédios, os tratamentos, medicamentos não conseguem resolver. Quantas e quantas vezes eu já vi isto, pessoas doentes que o hospital mandou para casa para morrer, e a pessoa tinha 3 dias de vida, 3 dias só. Gente que tinha uma semana. E Deus, nosso Pai, pela sua bondade, pela sua misericórdia, usando a igreja, Deus é Santo, e a pessoa foi curada. A pessoa escapou da morte. Não foi uma, nem 10 e nem 100. Foi muitas que eu já vi Deus fazer milagre. Quantos casais separados, quantos casais, famílias que chegaram até o divórcio, se divorciaram, mas depois Deus entrou com providência e fez aquele casal se arrepender, reconciliar através do poder de Deus. Quantas e quantas vezes eu já vi Deus libertar alguém das drogas, alguém que não tinha jeito, não tinha jeito mesmo, estava afundado, e a pessoa foi liberta. Hoje é pregador, hoje é pastor da igreja, porque Deus libertou. Para Deus não tem nada impossível. Só é impossível quando a pessoa não faz nada, quando a pessoa não crê, quando a pessoa desiste, quando a pessoa não busca. Aí Deus não faz nada, porque para Deus fazer depende da minha fé, da sua fé, depende das nossas orações. Eu sei que tem gente agora que talvez nem crê mais, tem gente que já passou e está passando por um momento difícil, que não tem solução, mas eu creio no poder de Deus, eu creio no poder dos milagres, das libertações que vem de Deus. Neste domingo, a igreja Deus é Santo, ela faz 3 cultos, 9 da manhã, 3 da tarde e 7 da noite. 3 cultos em favor da libertação, da transformação da Sagrada Família. Nesta manhã, nesta tarde, nesta noite, nós convocamos o povo para comparecer, para participar das orações, para participar dos cultos. E Deus, nosso Pai, é Ele que vai fazer a obra, é Ele que vai fazer o milagre, seja lá o que for, seja lá o que for. Deus, Ele é poderoso, Deus é grande para fazer o milagre. Eu me lembro de uma mulher que ela tinha 3 dias de vida, ela tinha sido desenganada da medicina, porque a massa cefálica da sua cabeça já tinha saído quase tudo, saía pela boca, saía pelo nariz, pelos ouvidos. E ela veio para a igreja Deus é Santo, e Deus deu ela vida aqui, ela foi curada, a Dinassi, ela foi curada aqui na igreja Deus é Santo, ela foi milagrosamente curada. Então não tem nada para o nosso Deus, não tem nada que Deus não pode resolver, não tem nada que Deus não pode trazer uma resposta, um milagre. 3 cultos. Então, irmão, vamos ouvir para vocês tirar a conclusão.
1: Amados, nós estamos aqui para gravar um testemunho que vai aumentar a nossa fé. Minha irmã, seu nome?
2: Maria de Nascer Ribeiro.
1: Conte a bênção.
2: A bênção é que eu tinha uma enfermidade muito terrível na minha cabeça, que doía dia e noite essa enfermidade, e eu não sabia o que tinha. Já tratei com neurologista, com tanta coisa, e não tinha o que fizesse sarar essa enfermidade. E através de campanha, que eu vim aqui na igreja fazer campanha, pedir para Deus, e eu fui revelada. Eu tinha só apenas 3 dias de vida, que eu tinha uma doença na cabeça, estava desmanchando toda a massa cefálica da cabeça, que eu tinha só 3 dias de vida. E eu fui revelada e eu fui curada através da revelação, de pedir para Deus, e Deus me curou dessa enfermidade.
1: Quer dizer que você vivia muito tempo em tratamento médico? Muito tempo?
2: Vivia muito tempo, tomou muito remédio, tanta coisa para dor de cabeça e não tinha jeito.
1: Não resolvia nada?
2: Não resolvia nada. A massa cefálica da cabeça estava se desmanchando tudinho já. O médico falou que eu tinha apenas 3 dias de vida.
1: Ouvintes, vocês estão escutando? O médico desenganou ela, falou que ela tinha apenas 3 dias de vida, porque a massa cefálica estava desfazendo, estava destruindo, se acabando. 3 dias de vida, estava desenganada. Olha que milagre tremendo. Ela vindo aqui na igreja, Deus é Santo, fazendo campanha, ela foi revelada e curada, né, irmã?
2: Fui curada, tô curada, não tenho mais nada. Inclusive, a gente olha assim, vê, tem a cicatriz, ficou uma cicatriz assim da cura, que Deus fez a cura. E eu fiz os exames, tudo, e não tenho nada, mais nada na cabeça, não tenho mais nada.
1: Curada?
2: Curada, e a massa cefálica tava desmanchando tudo, eu não podia, assim, eu ficava assim parada, não tinha sentido mais na cabeça, nada.
1: Quer dizer que você... até o sentido já tinha perdido.
2: Perdido, assim, parecia que eu estava uma pessoa morta mesmo. Para mim, é que eu estivesse morta mesmo. Que eu não tinha sentido na cabeça, assim, não sentia nada.
1: E o cabelo caindo?
2: Caindo também, estava fraco, tudo. E agora estou curada, não tenho mais nada na cabeça.
1: Voltou o médico, fez exame?
2: Fiz exame, não tem nada
1: mais. Deu mais nada?
2: Não deu mais nada. Eu tratei com um neurologista e disse que não tem nada.
1: É um milagre tremendo. Meu Deus do céu. É um milagre tremendo. O que Deus não pode fazer, meus irmãos? Olha que milagre tremendo. Eu me lembrei agora da irmã Hélia, que tinha 3 dias também de vida. Outra irmã aqui, que só tinha 3 dias de vida. E ela foi curada aqui na igreja, Deus é Santo. Não pode ficar em casa, meu irmão. Minha irmã que está em casa, venha para cá, que você vai ver o milagre de Deus na sua vida. Irmã, mora onde?
2: Eu moro na Roseira, São José dos Pinhais, na rua João Maria de Jaze, número 993.
1: Muito obrigado, irmã. Deus abençoe.

0: impressionante, povo de Deus, a maneira, a forma como Deus se manifesta aqui na igreja pentecostal. Deus é santo. É por isso que nós temos a certeza, a convicção, a confiança de convidar o senhor, a senhora, para estar conosco nesse domingo, domingo da família, domingo da libertação do casal, dos filhos, dos netos, domingo da cura, domingo da campanha que estamos fazendo em favor da Sagrada Família. E olha o que Deus fez na vida da Dinassi. É o mesmo que Deus fez e faz na vida de vocês. Vamos ouvir a Hélia.
1: Amados irmãos do programa Vencendo pela Fé, nós estamos aqui agora com uma senhora que foi curada da AIDS. Ouvintes, é impressionante. Até hoje, a medicina, os médicos ainda não puderam descobrir o remédio para combater e matar o vírus do HIV, o vírus da AIDS. Mas aqui na minha frente está uma senhora que foi curada, curada completamente, comprovado por exames médicos. Minha irmã, seu nome?
2: Hélia.
1: Conte a bênção, a vitória, minha irmã.
2: A bênção é que eu estava com AIDS, é comprovado pelos médicos, já, e não tinha mais cura. Os médicos falaram para mim que para mim não havia mais solução, porque já estava totalmente desenganado. E daí, eu, nessa época, eu estava desviada da igreja. Daí um dia eu retornei na igreja, quando faltava 3 dias, que o médico já tinha me desenganado e falou que eu ia morrer, faltava 3 dias para mim morrer. Eu fui na igreja, o Senhor me revelou e eu fui curada.
1: Ela chora, e chora com razão. Ela tinha apenas 3 dias de vida. Os médicos desenganaram a irmã, e ela tinha apenas 3 dias de vida, mas é isso mesmo?
2: Isso. Eu escrevi uma carta e mandei ela levar no cartório e bater lá para mandar para minha mãe, para avisar eles que eu não tinha comentado nada para meus filhos, porque eles iam sofrer. Mas Deus me curou. Hoje estou completamente curado, voltei a fazer o exame e não deu mais nada. Eu agradeço a Deus por essa cura tão grande que Ele me deu. Isso é só Deus mesmo, porque médico não tem solução, não adianta.
1: Ela chora e chora com razão. Imagina, os nossos irmãos agora, os nossos ouvintes do programa, que escuta essa irmã, também sente a mesma emoção, a mesma alegria que ele está sentindo aqui agora. Nós estamos ouvindo a irmã que foi curada, curada da AIDS. Irmã, a senhora fez os exames, os médicos descobriram que a senhora estava com AIDS.
2: Eu fiz os exames, fiz o tratamento, e essa pessoa que tinha passado para mim essa doença já morreu, já morreu. E eu fiz tratamento no médico, tudo. Eu tenho todos os papéis guardados.
1: A senhora tem os papéis que constava que tinha AIDS.
2: Uhum.
1: Agora a senhora tem os papéis que consta que não tem mais AIDS.
2: Isso.
1: A senhora fez novos exames?
2: Eu fiz.
1: E quando os médicos viram que a senhora já não tinha mais a AIDS, o que os médicos falaram para a senhora?
2: Eles falaram que era um milagre, né? Que isso era uma coisa que ninguém conseguia se conformar como que isso tinha acontecido. Porque ele já tinha me desenganado já. Para eles, para eu já não tinha mais solução.
1: E como é que os médicos, eles reuniram mais pessoas, quando eles viram a senhora curada, eles chamaram mais alguns médicos para comprovar, para admirar? O que eles diziam?
2: criticar todos os médicos do hospital onde eu estava fazendo tratamento, do hospital dos aidéticos, todos eles se reuniram, né, e ficavam assim falando, e um olhava pro outro e ficava pensando o que que tinha acontecido e fazendo pergunta para mim toda hora o que que tinha acontecido. Eu comentei que tinha ido na igreja e Deus tinha me curado.
0: Atenção e atenção, moradores de Curitiba e moradores da Grande Curitiba, em nome do Pai, do Filho, do Espírito Santo de Deus, nós estamos convocando o povo, chamando para orar conosco, para buscar em Deus aquilo que o homem não pode fazer, que o pai, que a mãe, que ninguém pode fazer, que o médico, que o advogado. Vocês viram aí a situação da Dinassi? Vocês viram agora a situação da Hélia? Tanto uma como a outra só tinha 3 dias de vida. Mas é aquilo que eu sempre falo, para Deus não tem nada impossível, para Deus não existe algo que Deus não pode resolver. Deus só não pode resolver se eu não creio, se eu não acredito, se a minha fé não dá, então isso não vai acontecer, porque a palavra de Deus diz: tudo é possível para quem crê. Tudo é possível para quem crê. E nesta manhã, 9, nesta tarde, 3, nesta noite, 7 horas, a Igreja Deus é Santo vai estar fazendo as orações. Você que tem fé de convidar alguém que está passando por um momento difícil, como essas duas mulheres estavam, quem sabe é uma doença incurável, é um problema insolúvel, que não tem jeito, por um momento difícil, como essas duas mulheres estavam, quem sabe é uma doença incurável, é um problema

onde o povo se reúne para orar. Traga foto de alguém para nós orar. Porque se você diz assim, ah, não vou levar. Você não leva. Alguém leva a foto dele ou dela lá no terreiro de macumba, para fazer o mal, para fazer o despacho, para fazer o trabalho de separação, trabalho de morte, de matança, trabalho para adoecer a pessoa, trabalho para fazer a pessoa perder tudo. Hoje está muito pior do que antigamente. Como mal hoje está reinando, uma força do mal está trabalhando, e nós precisamos de reunir na presença de Deus, a dar as mãos para orar e vencer a luta. Aonde fica a igreja? Deus é Santo. A igreja Deus é Santo fica na Avenida Marechal Floriano Peixoto, 6711 Auer, ao lado aqui da Alvorada Autopeças, na Praça da Passarela. Venha, o seu milagre depende da sua fé, seu milagre depende de você buscar, de você pagar por ele. Não é pagar com dinheiro, mas pagar com a fé, com a oração, com jejum, com esforço, com a dedicação. Então, nesta manhã, tarde e noite, de domingo, 9 da manhã, 3 da tarde, 7 da noite, a igreja Deus é Santo, em batalha, em oração, para Deus libertar, para Deus salvar, curar, transformar, fazer milagre na vida do povo que aqui comparecer. Deus tem uma bênção toda especial para a sua vida. Igreja Pentecostal Deus é Santo, Avenida Marechal Floriano Peixoto, 6711 Auer. A sua vitória está na sua fé, nas suas orações. A sua vitória está no seu esforço. Deus nosso Pai não mudou, e a sua palavra também não.

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1: Livro de Hebreus, no capítulo de número 11, versículo 1 e 2, vamos lá. Exclama aí, diga: ora, é o firme fundamento das coisas que se espera e a prova das coisas que não vê. E agora? Porque por ela os antigos alcançaram o quê? Testemunho. Testemunho. Pode sentar. Glória a Deus. Glória a Deus. Graças a Deus. Bendito é o Rei da Glória. Graças a Deus. Aí eu digo para vocês assim, como vocês dizem para mim: ah, eu tenho muita fé. Como é que você vai provar para mim que tem muita fé? Como é que eu vou provar para vocês que eu tenho muita fé? É que nós vemos aqui agora. Por ela, os antigos alcançaram. Alcançaram o quê? Testemunho. O que é testemunho? Obra. Testemunho é obra. Testemunho é você estar na igreja, servindo a Deus, batizado nas águas. Testemunho é você estar tomando a santa ceia certinho. Testemunho é você estar contando bênção. Testemunho é você não baixar a cabeça na hora que não deve baixar, porque não deve baixar a cabeça em lugar nenhum. A luta vem, a luta vem. Baixa a cabeça para resolver o problema? Vai ou não vai? Não. Não é baixar a cabeça que você vai resolver o problema. Não é chorar. Aí eu vou chorar. Aí eu vou cantar mais um hino. Vai resolver isso? Porque se chorar resolvesse o problema, era só chorar. Né? Chorar resolveu o problema. Não é com lágrima que nós resolvemos o problema. Não é com lágrima. Põe na sua cabeça hoje aqui. Se você nunca ouviu isso, você vai ouvir hoje. Não é com lágrima, chorando. Porque se lágrima curasse, não tinha ninguém cego. Primeira pessoa a ser curada era o cego. Se lágrima curasse alguém, não tinha nenhum cego. Porque da onde que vem as lágrimas? Dos olhos. Então vocês que estão aqui hoje, essa noite, não fica ali se lastimando, reclamando, contando para um, contando para outro, contando seu sofrimento para os outros. Não vai adiantar nada. Quem de vocês aí quer que alguém divide com vocês os problemas deles? Vocês querem? Oh, meu Deus, excelente. Vocês querem ou não? Diga não. Não. Então, você não tem que estar contando ou querendo saber da vida dos outros. Conta para mim seus problemas. Aleluia. Conta para mim que eu vou resolver. Ei, se eu contar para você, você vai resolver? Ninguém vai resolver para mim de ninguém. Então, o que tem que fazer? Está aqui na Bíblia. A fé é o firme fundamento. Fé é fundamento. E fundamento firme. Não racha, não vai trincar. Não vai desabar. Quem tem fé não vai desabar. Quem tem fé não vai dizer: ah, eu tenho muita fé. Não, isso não me convence, não. Não adianta vocês falar para mim que vocês têm muita fé. Ei, pastor Messias, eu tenho fé demais. Cadê o testemunho seu? Cadê o testemunho de vocês? Cadê as obras? Me conte aí, bênção. Quando vem cá, irmão, contar a bênção? Tem não. Só tem um problema. Então não tem fé. Acabou de levantar a mão que tinha muita fé. Aí vem cá contar uma bênção. Não tem. Só tem um problema. Quando a gente tem fé, quando a gente tem fé, a gente vai orar. Quando a gente tem fé, a gente vai jejuar. Aí sim, aí você vai provar que você tem fé. Você vai jejuar, você vai levantar de madrugada e vai colocar fé em ação. Vai orar, vai buscar Deus. Aí sim, Aí você começa a orar, vai orando. E não para de orar. Não para de orar. Até você ver o problema resolvido. Aí você provou que você tem fé. Amém, meus irmãos? Amém, igreja? Aí que é fé. Fé é isso. Fé é você não desistir do seu sonho. Fé é você botar o joelho no chão hoje, amanhã, depois. Todo dia. Até você ver o testemunho. Você vê o resultado. Aí que é fé. Não fica iludido que você tem fé. Não se ilude com você mesmo. Não seja enganado por você mesmo. Não seja enganada por você mesmo com o seu pensamento. Ah, eu tenho muita fé. Ih, eu tenho fé demais. Mas se tiver uma vidinha derrotada, você não tem fé. Tem derrota, tem fracasso. Fé é sinônimo de vitória. Fé é sinônimo de resultado. Cadê o seu resultado? Cadê o seu resultado? Abraão tinha fé. Aí Paulo diz assim: mostra a sua fé, eu mostro as minhas obras. Mostra a fé pelas obras. Você está na igreja? Você é um salvo? Você é convertido? Você está pregando o evangelho? Você é obreiro? Você está salva? Você está em santidade? Aí sim, tu está provando que você tem fé. E você nem precisa falar que tem fé. O seu testemunho vai falar por você. Quem fala é o seu testemunho. Não é você falar. Não é você falar. Deixe que alguém fale por você. Quem entendeu, levante a mão. Deixe que as suas obras falem por você. Deixe que o seu testemunho, que as suas conquistas. O que você conquistou esse ano? Hein? O que você conquistou no passado pela sua fé? Aí você vai me convencer. O que você conquistou no passado? Ano passado eu conquistei isso. O ano passado eu conquistei 3 coisas grandes. Isso. Esse ano eu já conquistei uma bênção grande. E não cruzar os braços, não ficar aí. Já conquistei. O que eu queria, agora não preciso de orar mais. Não preciso ir para a igreja, fazer campanha. Não preciso levantar de madrugada. Alguém aqui levanta de madrugada para orar? Não vi ninguém levantar a mão. Alguém levanta de madrugada para orar, levante a mão. Lá dos homens não vi ninguém. Meu Deus do céu. Eu vou perguntar para as mulheres. Lá das mulheres, alguém levanta de madrugada para orar, levanta a mão. Você levanta mesmo? Eu posso confiar em vocês? Hein? De vez em quando, né? Um dia sim e 8 não. Porque se você está com um problema, você não tem sono. Você não dorme à noite. Começa a pensar, né? Pensar. Uma hora antes de dormir, 2 horas, o sono fugiu. Por que você não aproveitou essas 2 horas de joelho? O que você ganhou ao ficar na cama, acordado, pensando? Pensa bem. O que você ganhou com isso? O que você ganhou ficar a noite toda acordado passando um vagalume? Hein? A noite toda pensando, coçando, mordendo a unha. Vai adiantar isso? Não vai adiantar nada. Olha o tempo que você perdeu deitado na cama. Podia ter orado 30 minutos. Podia ter botado o joelho no chão. E no outro dia você vê o resultado da sua oração, da sua fé. É assim, meus irmãos. É assim, meus irmãos. É assim que acontece. Aí você pode dizer assim: não, eu tenho fé. Por quê? Olha o que Deus me deu na oração de madrugada. Olha a conquista que eu conquistei. Olha a bênção que eu conquistei na oração da madrugada. Aí você vai ter uma experiência nova com Deus. Você não vai perder mais seu tempo. Tem gente, meus irmãos, que só ora quando vai dormir. E tem uns que nem para dormir ora. E diz que é crente. Ele diz que é crente. A oração dele para dormir é assim: com Deus eu me deito e com Deus eu me levanto. não dá nem um minuto, não dá nem meio minuto a oração dele. Ele não gasta tempo, ó, não gasta tempo. Não toma tempo na presença de Deus. Ele tem tempo para ficar com o celular na mão. Soube que passou o dia todo. Quantas horas com o celular na mão? Pensa bem. 3, 4 horas, 5 horas por dia com o celular na mão. Se tivesse tirado 10% dessas 5 horas, tivesse orado 50 minutos. Pensa como é que seria a sua vida. Pensa como é que seria o seu testemunho. Pensa como é que seria sua palavra, seu conselho, quando você falasse com alguém. Sua voz tinha unção, sua voz tinha poder para curar o doente, para expulsar o demônio. Seu conselho tinha força, porque você está movido pela fé. Olha uma pessoa movida pela fé. Olha uma pessoa que tem fé. Ela não vai contar derrota. Ela não vai contar fracasso. Ela não vai dar para as pessoas maus conselhos. Ah, se fosse eu desistir, que eu já desisti há muito tempo. Ah, eu já larguei isso para lá há muito tempo. Não tem jeito. Ah, eu não adiantou nada. Eu caí, fracassei. Larguei o marido. Larguei a esposa. Larguei o trabalho, voltei a fumar. Voltei a beber, voltei a usar drogas. Saí da igreja. Olha o conselho de quem está derrotado. Quem está desviado do evangelho. Olha o conselho de quem não tem experiência com Deus. Porque a pessoa, quando ela tem experiência com Deus, ela não desiste. Ela não vai fazer nenhuma coisa sem ouvir Deus falar com ele e com ela. A decisão dela é Deus que vai decidir para ele. É Deus que vai falar. É Deus. Ela vai buscar Deus na madrugada. Ela vai buscar o conselho de Deus. Agora, para quem ela foi contar a vida dela? Uma pessoa ímpia. Olha quem que ela vai buscar conselho. Uma ímpia. O casamento dela está abalado, ela vai contar para alguém que já divorciou. Ah, eu falei, você olhar com esse cara. E tinha um pé, né, na traseira dele. Ai, cara desse pobre. E nada. Olha o conselho dela. Olha o conselho dele. Por quê? Porque não tem Deus. Porque não tem fé. Agora, olha o que a Bíblia diz no Salmos 1. O que que a Bíblia diz no Salmos 1? Vocês sabem dizer? Vamos lá. Bem-aventurado o varão que não anda segundo o conselho dos ímpios, nem se detém no caminho dos pecadores, nem se assenta na roda dos escarnecedores. Antes tem o seu prazer na lei do Senhor, e na sua lei medita de dia e de noite, pois será como árvores plantadas junto ao ribeiro, que dá a sua, dá o quê? Dá o quê? Seus frutos na estação certa, cujas folhas não caem, e tudo que fizer prosperará. Pensa bem. Você vai contar para quem seu problema? Para quem você vai desabafar? Para quem você vai contar a sua vida? Daqui a pouco está todo mundo sabendo que você falou para fulana, a fulana falou para outra, e está todo mundo sabendo da sua vida. Vai contar para Deus, que Deus vai resolver. Vai contar para Deus. Você já cantou aquele corinho? Conta para Jesus.

0: Você está vendo? Então, meus irmãos, essa noite é noite para você sair daqui com a sua vitória na sua mão. Cadê o amém que você falou aí? Quem tem fé já falaram amém, quem não tem, estou só eu. Olha a cara dele. Hoje é noite para você sair daqui com a sua vitória na mão. Eita, glória, não me convenceu não. Não me convenceu. A gente olha na cara de quem tem fé, a gente vê aquele olho, aquele semblante de confiança em Deus. Que a certeza, aquele olhar assim para cima. Agora quem está fraco, ó, pescoço caído. Semblante caído. Semblante triste. Probleminha de nada. Probleminha de nada. Para ele é um problemão. Uma coisinha de nada, uma lutinha de nada, para ele e para ela é uma lutão, uma luta grande. Por quê? Está vazio de Deus. Então hoje é para vocês pegar essa palavra e olhar para frente. Dizer, não vou desistir. Eu tenho um sonho, e esse sonho eu não vou desistir. Esse sonho vai tornar realidade. Eu creio no Deus que eu sirvo. Ele vai me dar vitória. Ele vai me abençoar. Não é você contando para ninguém. Vai contar para Jesus. Faz campanha de jejum. Aí eu pergunto, vocês conseguem jejuar? Quem consegue jejuar? Levanta a mão. Meu Deus, tem gente que não levanta a mão para nada. Não ora de madrugada, não jejuma. Meu Deus, não faz campanha. E é crente. Eu brigo, briga. E você é uma pessoa vitoriosa? Não. Hoje você vai sair daqui diferente. Seus pensamentos vão mudar. Você vai assumir um compromisso com Deus e com você mesmo. Eu vou mudar. Larga de ser frequentador de igreja. Não se conforma em chegar na igreja e ó, do jeito que vem da rua, olha pra cá. Já chega, pastor, chega cansado. Aí, ao invés de botar o joelho no chão, ficar meia hora de joelho, não. Já chega de casa com problema, desanimado da vida. E do jeito que chega, se entrega numa cadeira. Não é assim. Não vai ser assim. Se vocês não é cobrado lá na sua igreja, eu vou cobrar vocês aqui. Pro bem de vocês. Quem entender, levante a mão. Você vai pagar o preço. Você vai pagar o preço, meu irmão. Não, você falar, agora eu tenho fé. Eu aprendi a ter fé lá na Deus é Santo. Eu achava que eu tinha fé. Eu pensava que eu tinha fé. Mas eu não tinha fé. Porque eu não via resultado na minha vida. Vivia doente. Vivia com problema. Vivia tomando remédio controlado. Vivia só contando luta, só contando problema. Não, agora eu aprendi a contar para Jesus. Às vezes o meu irmão vem aqui contar a bênção. Ó, ele conta uma bênção desse tamanhozinho aqui. Daqui a pouco começa a contar problema. Entendeu? Ele conta uma bênção desse tamanho. Pois é, irmão, eu fui curado aqui. Mas eu estou com problema, eu estou doente, eu estou. Não é para contar problema aqui na frente para ninguém escutar. Ninguém quer saber de problema. Ninguém quer saber do seu problema. Vocês querem saber dos meus? Quem quer saber dos meus problemas? Levanta a mão aí. Ninguém. Está vendo? Por quê? Porque não vai resolver. Eu não vou resolver os seus. Vocês não vão resolver os meus. É para isso que vocês vêm aqui hoje na igreja. Vocês vêm aqui hoje para Deus resolver os nossos problemas. Nossos problemas, quem pode resolver? Deus. Quem vocês que estão precisando de dinheiro? Levanta a mão bem alto. Quem está precisando de dinheiro? Mais alto, mais alto. O que tem que fazer? Vai trabalhar. Vai trabalhar. Quer dinheiro? Vai trabalhar. Não é assim? Quer dinheiro? Você já viu alguém que tem dinheiro sem trabalhar? Tem que trabalhar. Tem que levantar cedo. Tem que ter a carteira cheia. Né? Trabalhando, lutando, ralando para você ter suas coisas, ter seu carro, ter sua casa, ter sua poupança. Onde você conseguiu isso? Trabalhando.
1: Aí você será respeitado. Aí você será respeitada. Fulana tem as coxas porque trabalhou. Quem trabalha, levante a mão aí. Quem trabalha, levanta a mão. Deixa eu ver. Eu vou ter que tentar. Quem trabalha, levanta a mão. Trabalha não? Você não levantou nem a mão, você levantou? Oh, meu Pai do céu. Então, quem quer salvação, hein? Levanta a mão. Quem quer salvação, levanta a mão. Vai santificar. Vai santificar. Não tem outro caminho. Você quer poder de Deus? Quem quer o poder de Deus? Quem quer os dons de Deus? Levanta a mão. Quem quer os dons? Vai orar e jejuar. Tudo tem que pagar o preço. Tudo tem que pagar o preço. Tem nada de graça. Tem nada de graça para ninguém. Não tem nada de graça. Ah, de graça recebeste. E de graça dai. Deus diz para nós não cobrar. Deus diz para nós não cobrar. Olha, meu, eu vou orar para você, tá? Mas é R$1.000. Não pode. É R$100, não. De graça recebeste, que é os dons de Deus, e de graça dai. É os milagres, é a oração. Então, irmão, quando você vê crentes, ó, de braço cruzado, e querendo ser vitorioso, sai perto dele e vai te contaminar. Sai perto dela. Você tem que andar com gente que te põe para cima. Tem que andar com gente que te ajuda a orar e te desperta para as coisas grandes. E não gente que puxa você para trás. Cai fora, é sua irmã. Será que for? Sua cunhada? Não importa quem é. Da boca dela só sai palavra de derrota. Cai fora dela, irmã. As más conversações, como é que fala o restante? Corrompe o quê? Os bons costumes. Então você tem que encostar, você tem que empalhar, você tem que estar ao lado de alguém que te cobra para o bem, que põe você para frente, que te ajude. Eu não posso dar você dinheiro, mas eu posso te ajudar com a pregação da palavra. Eu vou orar por você. Foi assim que João e Pedro diz: não tenho prata e não tenho ouro, mas o que eu tenho, eu te dou. Levanta e anda. E o paralítico levantou e andou para a glória de Deus. Da glória de Deus, vem, crente. Está vindo aí, irmã? Nome de Jesus. Então hoje é noite de você ser daqui com a cabeça mudada. Não se entregar.
2: Aleluia.
1: Não muda para pior. Você tem que mudar. Tem que mudar para melhor. Mudar para melhor. Ser um crente que todo mundo te respeita como crente. Ser uma mulher de Deus que todo mundo fala que ali é de Deus. Ô, irmã, ora por mim. Ô, irmã, ora por mim. Eu creio na sua oração. Me ajude em oração. Aí sim você será respeitado. Será respeitada. Porque Deus vai estar na sua vida se você pagar o preço. Quem entendeu, levante a mão, hein? Quem quer bênção, levante a mão. Vem lá.
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Prazerosamente quem cumprimenta todo o povo de Deus com a paz do Senhor Jesus, seu irmão em Cristo, presbítero Raimundo. 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Dá tempo de você estar conosco às 9 da manhã, 3 da tarde. Eu mesmo, presbítero Raimundo, estarei no santo altar de Deus, orando, clamando a Deus, buscando a presença do Senhor novamente e pregando a poderosa palavra de Deus, orando por libertações, curas divinas, orando pela sua família e pelas profundas e divinas revelações do Espírito Santo. 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Nós estamos localizados aqui ao lado da Autopeças Alvorada, quase em frente ao tubo da passarela, a 150 metros do terminal de ônibus do Vila Áurea. Venha buscar o seu milagre na Igreja Pentecostal Deus é Santo. Nós vamos ouvir um hino dentro desta programação, e logo após esse hino nós voltamos falando mais acerca da obra de Deus para este domingo em nossa sede nacional, que temos o culto da família, para que Deus venha alcançar o seu lar, a sua casa, a sua família, os seus negócios, o seu trabalho, enfim, venha trazer uma semana de boas notícias, de conquista e de vitória para você e a sua família. Graças a Deus, estamos de volta dentro da programação Vencendo pela Fé da Igreja Pentecostal Deus é Santo. Esse é o programa Vencendo pela Fé da Igreja Pentecostal Deus é Santo. Estamos ao vivo dentro desta programação para fazer o convite mais do que especial para você, meu irmão, você, minha irmã, que está na escuta desta programação. Não fique em casa, não fique pensando, cocheando em dois pensamentos. Venha buscar pela sua família. Venha buscar enquanto há tempo, enquanto há solução, enquanto há saída. Não deixe o inimigo provocar danos, prejuízo na sua família, por falta de ânimo, de coragem para você buscar a Deus. Ainda dá tempo, venha domingo de receber as bênçãos do Senhor, venha buscar pela sua família, pela sua casa, pelo seu trabalho, pelos seus negócios. Deus vai abençoar a sua vida, Deus vai abençoar a sua casa, Deus vai abençoar a sua família. Eu tenho certeza, meu irmão, minha irmã, e você sabe que o diabo, Satanás, o inimigo maligno, ele não brinca. Ele não brinca em serviço. Então ele está em todos os instantes, momentos, tentando te entristecer, te abater, abater a tua fé, diminuir a tua fé, apostatar a tua fé. Se você não estiver buscando a Deus, se você não estiver na presença de Deus, você será uma presa fácil para o inimigo vencer. E você não vencerá as lutas. Mas se você estiver buscando ao Senhor, clamando ao Senhor, mesmo com as tuas poucas forças, buscando a Deus, buscando em ouvir a palavra de Deus, buscando a sustentabilidade na palavra do Senhor, Deus vai fortalecer a tua vida, o teu lar, a tua casa, a tua família, vai te abençoar grandiosamente em nome de Jesus. Eu tenho certeza do que eu estou falando. Deus não deixa nenhum dos seus perecer. Aquele que vem até o Senhor, de maneira nenhuma ele lançará fora,
diz a sua palavra. Então venha buscar a Deus, venha buscar a presença do Senhor. O Espírito Santo tem algo para falar contigo nessa noite através da palavra de Deus. Eu creio no teu milagre, eu creio na tua vitória, eu creio na resposta de Deus para a tua vida, para a solução dos teus problemas, das tuas causas que você ainda não solucionou, não resolveu, não alcançou a vitória. Deus tem a vitória para te entregar. Deus tem um milagre para fazer na tua família. Vem buscar. Domingo eu estarei no Santo Altar de Deus, orando, clamando a Deus, para que Deus venha fazer milagre na sua vida, no seu lar, na sua casa e na sua família. Venha buscar pela sua casa, pelo seu lar, pela sua família. Compareça. Jesus quer te entregar o teu milagre, a cura divina para o teu parente, para o teu familiar. Venha buscar, venha clamar a Deus, venha buscar pelo seu filho, pela sua filha, pelo seu irmão, pela sua irmã, esposa, esposo, avô, avó, né? Venha buscar pelo tio, pela tia, cunhado, cunhada, sogra, sogro, enfim, todos os seus familiares, eles merecem a bênção do Senhor. Se você buscar, chegará mais rápido na sua casa, no seu lar, na sua família. Avenida Marechal Floriano Peixoto, 6711, é o endereço do seu milagre, é o endereço da sua vitória. Compareça, venha buscar, venha clamar a Deus. Nós estamos localizados aqui ao lado da Autopeças Alvoradas, quase em frente ao tubo da passarela. Estamos bem próximo à passarela do Vila Auer. Irmãos, estamos a 150 metros do terminal de ônibus do Vila Auer. Então, o endereço, a localização é muito fácil para você chegar, buscar a presença de Deus e sair com a sua vitória, e sair com o seu milagre garantido da parte do Senhor Jesus Cristo, porque Ele é o maior interessado em abençoar a tua vida. Avenida Marechal Floriano Peixoto, 6711, o endereço do seu milagre, da sua vitória.

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milagre na igreja, Deus é santo. Venha compartilhar o seu testemunho. Não guarde essa bênção apenas para você. Existem pessoas dentro da igreja que recebem uma bênção, alcançam um milagre, veem a mão de Deus agir, mas ficam em silêncio. E isso é sério. Quando alguém recebe algo de Deus e não testemunha, não está apenas deixando de contar uma vitória, está interrompendo um propósito espiritual. O testemunho não é opcional. Ele é parte do milagre. Existem pessoas dentro da igreja que recebem uma bênção, alcançam um milagre, veem a mão de Deus agir, mas ficam em silêncio. E isso é sério. Quando alguém recebe algo de Deus e não testemunha, não está apenas deixando de contar uma vitória. Está interrompendo um propósito espiritual. O testemunho não é opcional. Ele é parte do milagre. Agora entenda isso com clareza. O testemunho protege a bênção. O silêncio pode enfraquecer aquilo que você recebeu. Quantas pessoas estão esperando ouvir o que Deus fez na sua vida para não desistirem? Quantos estão precisando de uma prova viva de que o milagre é real? E você tem essa prova, mas está guardando. Deus não te abençoou para você esconder. Ele te levantou para você falar, testemunhar, declarar. Se você recebeu cura, testemunhe. Porta aberta, testemunhe. Libertação, testemunhe. Provisão, testemunhe. Ir na frente do púlpito. Testemunhar não é vergonha, é honra. Vergonha é Deus fazer e a pessoa fingir que não aconteceu. A partir de hoje, mude sua postura. Se Deus fez, conte. Se Deus operou, declare. Se Deus te abençoou, glorifique diante de todos, porque quem testemunha fortalece a própria fé, ativa novas bênçãos e se torna instrumento para milagres na vida de outros. Não retenha o que Deus fez, transforme sua vitória em testemunho.

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0: meus irmãos ou minhas irmãs de Curitiba, povo aqui em volta de Curitiba, deixa eu falar aqui uma palavrinha com o senhor, com a senhora, com a moça, com o rapaz. Existe coisas na nossa vida que somente Deus é quem pode julgar as nossas causas. Eu já deparei com situações que nenhum advogado conseguia resolver. O próprio advogado falou para mim: não tem jeito, essa causa aí não tem jeito. E eu entrei em oração, entrei em jejum, entrei em campanha, e Deus me deu a vitória que parecia impossível. Quantas e quantas doenças, quantas e quantas enfermidades incuráveis, doenças que para a medicina não tem jeito, os remédios, os tratamentos, medicamentos não conseguem resolver. Quantas e quantas vezes eu já vi isto, pessoas doentes que o hospital mandou para casa para morrer, e a pessoa tinha 3 dias de vida, 3 dias só. Gente que tinha uma semana. E Deus, nosso Pai, pela sua bondade, pela sua misericórdia, usando a igreja, Deus é santo, e a pessoa foi curada. A pessoa escapou da morte. Não foi uma, nem 10 e nem 100. Foi muitas que eu já vi Deus fazer milagre. Quantos casais separados, quantos casais, famílias que chegaram até o divórcio, se divorciaram, mas depois Deus entrou com providência e fez aquele casal se arrepender, reconciliar através do poder de Deus. Quantas e quantas vezes eu já vi Deus libertar alguém das drogas, alguém que não tinha jeito, não tinha jeito mesmo, estava afundado, e a pessoa foi liberta. Hoje é pregador, hoje é pastor da igreja, porque Deus libertou. Para Deus não tem nada impossível. Só é impossível quando a pessoa não faz nada, quando a pessoa não crê, quando a pessoa desiste, quando a pessoa não busca. Aí Deus não faz nada, porque para Deus fazer depende da minha fé, da sua fé, depende das nossas orações. Eu sei que tem gente agora que talvez nem crê mais. Tem gente que já passou e está passando por um momento difícil, que não tem solução. Mas eu creio no poder de Deus. Eu creio no poder dos milagres, das libertações que vem de Deus. Neste domingo, a igreja Deus é Santo, ela faz 3 cultos, 9 da manhã, 3 da tarde e 7 da noite. 3 cultos em favor da libertação, da transformação da Sagrada Família. Nesta manhã, nesta tarde, Nesta noite, nós convocamos o povo para comparecer, para participar das orações, para participar dos cultos. E Deus, nosso Pai, é Ele que vai fazer a obra, é Ele que vai fazer o milagre, seja lá o que for, seja lá o que for. Deus, Ele é poderoso, Deus é grande para fazer o milagre. Eu me lembro de uma mulher que ela tinha 3 dias de vida. Ela tinha sido desenganada da medicina, porque a massa cefálica da sua cabeça já tinha saído quase tudo. Saía pela boca, saía pelo nariz, pelos ouvidos. E ela veio para a igreja, Deus é Santo, e Deus deu ela vida aqui. Ela foi curada. A Dinassi, ela foi curada aqui na igreja, Deus é Santo. Ela foi milagrosamente curada. Então não tem nada para o nosso Deus, não tem nada que Deus não pode resolver. Não tem nada que Deus não pode trazer uma resposta, um milagre. 3 cultos. Então, irmão, vamos ouvir. Vamos ouvir para vocês tirar a conclusão.
1: Amados, nós estamos aqui para gravar um testemunho que vai aumentar a nossa fé. Minha irmã, seu nome?
2: Maria de Nascer Ribeiro.
1: Conte a bênção.
2: A bênção é que eu tinha uma enfermidade muito terrível na minha cabeça, que doía dia e noite essa enfermidade, e eu não sabia o que tinha. Já tratei com neurologista, com tanta coisa, e não tinha o que fizesse sarar essa enfermidade. E através de campanha, que eu vim aqui na igreja fazer campanha, pedir para Deus, e eu fui revelada. Eu tinha só apenas 3 dias de vida, que eu tinha uma doença na cabeça, estava desmanchando toda a massa cefálica da cabeça, que eu tinha só 3 dias de vida. E eu fui revelada e eu fui curada através da revelação, de pedir para Deus, e Deus me curou dessa enfermidade.
1: Quer dizer que você vivia muito tempo em tratamento médico? Muito tempo?
2: Vivia muito tempo, tomou muito remédio, tanta coisa para dor de cabeça, e não tinha jeito.
1: Não resolvia nada?
2: Não resolvia nada. A massa cefálica da cabeça estava se desmanchando tudinho já. O médico falou que eu tinha apenas 3 dias de vida.
1: Ouvintes, vocês estão escutando? O médico desenganou ela, falou que ela tinha apenas 3 dias de vida, porque a massa cefálica estava desfazendo, estava destruindo, se acabando. 3 dias de vida, estava desenganada. Olha que milagre tremendo. Ela vindo aqui na igreja, Deus é Santo, fazendo campanha, ela foi revelada e curada, né, irmã?
2: Fui curada, tô curada, não tenho mais nada. Inclusive, a gente olha assim, vê, tem a cicatriz, ficou uma cicatriz assim da cura, que Deus fez a cura. E eu fiz os exames, tudo, e não tenho nada, mais nada na cabeça, não tenho mais nada.
1: Curada?
2: Curada, e a massa cefálica tava desmanchando tudo, eu não podia, assim, eu ficava assim parada, eu não tinha sentido mais na cabeça, nada.
1: Quer dizer que você... Até o sentido já tinha perdido.
2: Perdido, assim, parecia que eu estava uma pessoa morta mesmo. Para mim, é que eu estivesse morta mesmo. Que eu não tinha sentido na cabeça, assim, não sentia nada.
1: E o cabelo caindo?
2: Caindo também, estava fraco, tudo. E agora estou curada, não tenho mais nada na cabeça.
1: Voltou o médico, fez exame?
2: Fiz exame, não tem nada
1: mais. Deu mais nada?
2: Não deu mais nada. Eu tratei com um neurologista, ele disse que não tem nada.
1: É um milagre tremendo. Meu Deus do céu, é um milagre tremendo. O que que Deus não pode fazer, meus irmãos? Olha que milagre tremendo. Eu me lembrei agora da irmã Hélia, que tinha 3 dias também de vida. Outra irmã aqui, que só tinha 3 dias de vida. E ela foi curada aqui na igreja, Deus é Santo. Não pode ficar em casa, meu irmão. Minha irmã que está em casa, venha para cá, que você vai ver o milagre de Deus na sua vida. Irmã, mora onde?
2: Eu moro na Roseira, São José dos Pinhais, na rua João Maria de Jaze, número 993.
1: Muito obrigado, irmã. Deus abençoe.

0: impressionante, povo de Deus, a maneira, a forma como Deus se manifesta aqui na igreja pentecostal. Deus é santo. É por isso que nós temos a certeza, a convicção, a confiança de convidar o senhor, a senhora, para estar conosco nesse domingo. Domingo da família. Domingo da libertação do casal, dos filhos, dos netos. Domingo da cura. Domingo da campanha que estamos fazendo em favor da Sagrada Família. E olha o que Deus fez na vida da Dinassi. É o mesmo que Deus fez e faz na vida de vocês. Vamos ouvir a Elia.
1: Amados irmãos do programa Vencendo pela Fé, nós estamos aqui agora com uma senhora que foi curada da AIDS. Ouvintes, é impressionante. Até hoje, a medicina, os médicos ainda não puderam descobrir o remédio para combater e matar o vírus do HIV, o vírus da AIDS. Mas aqui na minha frente está uma senhora que foi curada completamente, comprovado por exames médicos. Minha irmã, seu nome?
2: Elia.
1: Conte a bênção, a vitória, minha irmã.
2: A bênção é que eu estava com AIDS, é comprovado pelos médicos, já, e não tinha mais cura. Os médicos falaram para mim que para mim não havia mais solução, porque já estava totalmente desenganado. E daí, eu, nessa época, eu estava desviada da igreja. Daí um dia eu retornei na igreja, quando faltava 3 dias, que o médico já tinha me desenganado e falou que eu ia morrer. Faltava 3 dias para mim morrer. Eu fui na igreja, o Senhor me revelou e eu fui curada.
1: Ela chora. E chora com razão. Ela tinha apenas 3 dias de vida. Os médicos desenganaram a irmã. E ela tinha apenas 3 dias de vida, mas é isso mesmo?
2: Isso. Eu escrevi uma carta e mandei ela levar no cartório e bater lá para mandar para minha mãe, para avisar eles que eu não tinha comentado nada para meus filhos, porque eles iam sofrer. Mas Deus me curou. Hoje eu estou completamente curado, voltei a fazer o exame e não deu mais nada. Eu agradeço a Deus por essa cura tão grande que Ele me deu. Isso é só Deus mesmo, porque médico não tem solução, não adianta.
1: Ela chora e chora com razão. Imagina, os nossos irmãos agora, os nossos ouvintes do programa, que escuta essa irmã, também sente a mesma emoção, a mesma alegria que ele está sentindo aqui agora. Nós estamos ouvindo a irmã que foi curada da AIDS. Irmã, a senhora fez os exames, os médicos descobriram que a senhora estava com AIDS.
2: Eu fiz os exames, fiz o tratamento e essa pessoa que tinha passado para mim essa doença já morreu, já morreu. E eu fiz tratamento no médico, tudo, eu tenho todos os papéis guardados.
1: A senhora tem os papéis que constava que tinha AIDS.
2: Uhum.
1: Agora a senhora tem os papéis que consta que não tem mais AIDS.
2: Isso.
1: A senhora fez novos exames?
2: Eu fiz.
1: E quando os médicos viram que a senhora já não tinha mais a AIDS, o que os médicos falaram para a senhora?
2: Eles falaram que era um milagre, né? Que isso era uma coisa que ninguém conseguia se conformar como que isso tinha acontecido. Porque ele já tinha me desenganado já. Para eles, para eu já não tinha mais solução.
1: E como é que os médicos, eles reuniram mais pessoas, quando eles viram a senhora curada, eles chamaram mais alguns médicos para comprovar, para admirar? O que, que eles diziam?
2: Ah, todos os médicos do hospital onde eu estava fazendo tratamento, do hospital dos aidéticos, todos eles se reuniram, né, e ficavam assim falando, e um olhava pro outro e ficava pensando o que, que tinha acontecido, e fazendo pergunta para mim toda hora o que, que tinha acontecido. Eu comentei que tinha ido na igreja e Deus tinha me curado.
0: Atenção e atenção, moradores de Curitiba e moradores da Grande Curitiba, em nome do Pai, do Filho, do Espírito Santo de Deus, nós estamos convocando o povo, chamando para orar conosco, para buscar em Deus aquilo que o homem não pode fazer, que o pai, que a mãe, que ninguém pode fazer, que o médico, que o advogado. Vocês viram aí a situação da Dinassi? Vocês viram agora a situação da Hélia? Tanto uma como a outra só tinha 3 dias de vida. Mas é aquilo que eu sempre falo: para Deus não tem nada impossível. Para Deus não existe algo que Deus não pode resolver. Deus só não pode resolver se eu não creio, se eu não acredito, se a minha fé não dá, então isso não vai acontecer. Porque a palavra de Deus diz: tudo é possível para quem crê. Tudo, tudo é possível para quem crê. E nesta manhã, 9, nesta tarde, 3, nesta noite, 7 horas, a Igreja Deus é Santo vai estar fazendo as orações. Você que tem fé de convidar alguém que está passando por um momento difícil, como essas duas mulheres estavam, quem sabe é uma doença incurável, é um problema insolúvel, que não tem jeito, quem sabe é um problema na família, é vícios, é drogas, é separações, é algo dessa natureza. Nós convocamos vocês para vir orar, para buscar em Deus aquilo que você não consegue buscar na sua casa, aquilo que você não tem força para buscar na sua casa. Você vai buscar na casa de Deus, porque na casa de Deus é lugar de oração, na casa de Deus é onde o povo se reúne para conseguir buscar na sua casa. Aquilo que você não tem força para buscar na sua casa, você vai buscar na casa de Deus, porque na casa de Deus é lugar

pior do que antigamente. Como o mal hoje está reinando, como a força do mal está trabalhando. E nós precisamos de reunir na presença de Deus, a dar as mãos para orar e vencer a luta. Aonde fica a igreja? Deus é Santo. A igreja Deus é Santo fica na Avenida Marechal Floriano Peixoto, 6711 Auer, ao lado aqui da Alvorada Autopeças, na Praça da Passarela. Venha, o seu milagre depende da sua fé. Seu milagre depende de você buscar, de você pagar por ele. Não é pagar com dinheiro, mas pagar com a fé, com a oração, com jejum, com esforço, com a dedicação. Então, nesta manhã, tarde e noite, de domingo, 9 da manhã, 3 da tarde, 7 da noite, a igreja Deus é Santo, em batalha, em oração, para Deus libertar, para Deus salvar, curar, transformar, fazer milagre na vida do povo que aqui comparecer. Deus tem uma bênção toda especial para a sua vida. Igreja Pentecostal Deus é Santo, Avenida Marechal Floriano Peixoto, 6711 Auer. A sua vitória está na sua fé, nas suas orações. A sua vitória está no seu esforço. Deus nosso Pai não mudou, e a sua palavra também não.

0: Ouvintes, nós vamos orar o nosso Deus agora. E nós vamos buscar a força, o poder, a unção de Deus. Oremos já em seguida.
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forte e poderoso e eterno Deus, Pai, Filho e Espírito Santo. Deus, em nome de nosso Senhor e Salvador Jesus Cristo, ó grande Pai, ó grande Deus Todo-Poderoso, eu te peço agora que apague os meus pecados, apague, risque todos os meus pecados, todos que eu pratiquei, todos, meu Deus, para que a minha oração seja aceita, seja bem-vinda ao teu lugar santo, ao trono de glória. Oh, meu Deus, como eu queria e quero que o Senhor me desse força, espiritualidade, comunhão com o Senhor, para me entrar na tua presença. Meu Deus, antigamente, para entrar no santo dos santos, eram as pessoas escolhidas pelo Senhor, senão eles morriam

meu Deus, meu Pai, eu quero agora entrar na tua presença, mas eu preciso do perdão, eu preciso, meu Deus, da limpeza, da purificação na minha vida, para que a minha oração seja aceita, ouvida e respondida pelo Senhor. Meu Deus, em nome de Jesus Cristo Salvador, em nome do Senhor Deus Todo-Poderoso, meu Deus, oh meu Deus, me dá palavras, coloca na minha boca as palavras certas, as palavras corretas, agradáveis, porque eu não sei como orar, porque eu não sei como pedir, eu não sei como agradecer o Senhor. O Senhor é tão grande, tão santo. Ó Deus, o Senhor é tão poderoso que eu, perto do Senhor, sou barro, pó e cinza, verme. Deus da glória, o Senhor é tão grande, tão santo, tão poderoso. Ah, como o homem não é nada na tua presença. O homem é pó, é uma sombra que vai passando, o homem é uma flor, uma erva que vai murchando, que de manhã nasce e à tarde já não existe mais. Ó Deus, ó Deus, ó Deus, ó Deus, ó Deus, ó Pai, coloca na minha boca as palavras, coloca no meu coração as palavras corretas, as palavras certas que te agrada, porque é o Senhor que está falando, mostrando, revelando. Meu Deus, em nome do Senhor Jesus, ô Jesus, me ajuda, ô Jesus, ajuda esse povo, ajuda os irmãos, as irmãs, ajuda, meu Deus, nós reconhecer o nosso estado precário, nosso estado de miséria, como diz Paulo, miserável homem que eu sou, quem me livrará do corpo dessa morte? Ó Deus, meu Deus, faz nós reconhecermos a nossa carência, necessidade, a nossa fragilidade. Ah, meu Deus do céu, faz nós reconhecermos que nós somos eternamente dependentes do Senhor. Meu Deus, oh meu Deus da glória, vai falando meu coração, vai falando ao coração desse homem e dessa mulher, vai falando a alma desta pessoa, a mente dessa pessoa, o espírito dela, a mente dela. Deus, vai falando, vai limpando, vai santificando, vai perdoando, vai purificando com o sangue de Jesus. Ah, meu Deus do céu, vai purificando o meu entendimento, vai purificando a minha boca, meus olhos, meus ouvidos. Ah, Deus da glória, faz eu reconhecer que o que eu sou porque o Senhor é. É o Senhor, não foi eu. Não fui eu, não sou eu, não será eu, mas é o Senhor. É o Senhor, meu Deus. É o Senhor, é o Senhor, é o Senhor. Ó grande Deus e Pai, em nome do Senhor Jesus, faz nós descermos de cima desta escada chamada soberba, vanglória, exaltação, grandeza carnal. Faz nós descermos, meu Deus, a casa do oleiro e observar como se faz pastores, como se faz obreiros, obreiras, membros. Meu Deus, faz nós vermos, Senhor. Oh, meu Deus do céu, faz nós descermos, faz nós enxergarmos, faz nós nos convertermos, Senhor. Meu Deus, em nome de Jesus Cristo, Salvador. Quantas vezes nós pedimos as coisas
só que nos interessa as coisas carnais, as coisas humanas e perecíveis, as coisas que agrada a carne, que agrada o nosso corpo, mas não agrada a nossa alma, não agrada, meu Deus, a nossa alma. Ó Deus, que não agrada o teu poder, o teu nome, a tua palavra, a tua vontade. Meu Deus, faz nós orarmos como oravam os homens do passado, os homens crentes, as mulheres crentes do passado, que orava do jeito que era para orar, a oração que agradava a Deus, a oração que mexia com o Senhor. Oh meu Deus, oh como nós somos, como eu sou soberbo, cheio de vanglória, de grandeza, de exaltação, como isso me impede, como isso me atrapalha, como isso faz eu perder as oportunidades, perder as bênçãos de Deus na minha vida. Ó Senhor da glória, ó Espírito Santo, me ajuda. Ó Espírito Santo, me ajuda, me ajuda, me ajuda, Espírito Santo. Me ajuda na minha fraqueza. Me ajuda na minha fraqueza, Espírito Santo. Me ajuda. Meu Deus, me ajuda, me ajuda, me ajuda. Ajuda esse homem, essa mulher que está aí debatendo, quebrando com a cabeça para lá e para cá, fora da tua presença, fora da tua direção. Meu Deus, faz nós entender, meu Deus, a tua vontade. Não deixa nós ficarmos andando pelos olhos humanos, pelo coração humano, pela vontade humana, pelo desejo humano, carnal e perecível, mas que nós possamos andar dentro da vontade do Senhor, andar no caminho do Senhor, no caminho estreito, na porta estreita, que nós possamos nos renunciar a nós mesmos, negar a nós mesmos, tomar a cruz e seguir o Senhor. Alcança agora cada alma, cada vida agora. Alcança, Senhor, da maneira correta, como o Senhor sabe fazer, em nome de Jesus, em nome de Jesus, em nome de Jesus, Pai. Deus, em nome de Jesus, Deus, eu não sei falar, mas tu sabes fazer, tu sabes agir, tu não precisas da minha explicação, tu não precisas do meu ensinamento, tu não precisas do meu conselho, da minha orientação. Tu és soberano, tu és sábio, poderoso, tu és tudo em todos, Senhor. Oh Deus, me perdoa, me perdoa a minha incapacidade, a minha fragilidade, os meus erros. Me perdoa tudo. Não preciso falar, o Senhor sabe tudo. Pedro dizia para Jesus: tu sabe tudo, Senhor. O Senhor sabe todas as coisas. Ainda que a gente não falamos ainda, ainda que nós não sentamos, não levantamos, não pensamos o que vão falar, o Senhor já sabe tudo, meu Deus. Oh, meu Deus, como tu és soberano, tu és poderoso, tu és grande. Oh, meu Deus. Oh, meu Deus do céu. Uma coisa eu quero te pedir: alcança as almas, alcança as almas. Salve as almas. E uma delas é a minha alma. Oh, meu Deus, salva as almas, salva as almas. Oh, meu Deus, liberta as almas. Em nome do Senhor Jesus, Pai. É a minha oração, é o meu pedido, meu Deus. Oh, meu Deus, me perdoa, porque eu não sei pedir, eu não soube pedir. Eu perdi quantas vezes na vida a oportunidade de falar palavras, orações que te agradam. E quantas vezes nós oramos tudo errado, que só nos agrada, que só serve para agradar os nossos olhos, nossos ouvidos, mas no final da história foi tudo perdido. Oh, meu Deus, me perdoa, me lava, me purifica no teu sangue. Abençoe todos que oraram comigo, estão orando, meu Deus, abençoa poderosamente, no nome de Jesus Cristo, amém.

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programa Vencendo pela Fé da Igreja Pentecostal do Zé Santo. Prazerosamente, quem cumprimenta todo o povo de Deus com a paz do Senhor Jesus, seu irmão em Cristo, Presbítero Raimundo. Lembrando a todos que esta programação é de inteira responsabilidade do homem de Deus, pastor Darcy Messias. Pelas redes sociais, site da Igreja Pentecostal do Zé Santo, aplicativo da Igreja Pentecostal do Zé Santo. Lembrando a todos que esta programação é um órgão oficial da Igreja Pentecostal Deus é Santo, anunciando acerca da obra de Deus, os cultos a ser realizado na obra do Senhor da Igreja Pentecostal do Zé Santo, neste domingo às 9 da manhã. E o mesmo presbítero Raimundo estarei no Santo Altar de Deus, pregando, orando e Deus operando milagres. 3 da tarde, novamente eu estarei no Santo Altar de Deus, pregando, orando e Deus operando milagres. Às 19 horas, 7 da noite, eu quero te fazer um convite mais do que especial para esta 9 da manhã, 3 da tarde e às 7 da noite. Dá tempo de você estar conosco às 9 da manhã, 3 da tarde. Eu mesmo, presbítero Raimundo, estarei no Santo Altar de Deus, orando, clamando a Deus, buscando a presença do Senhor novamente e pregando a poderosa palavra de Deus, orando por libertações, cura divinas, orando pela sua família e pelas profundas e divinas revelações do Espírito Santo. Avenida Marechal Floriano Peixoto, 6711, 6711, o endereço da sua vitória, do seu milagre, para esta manhã, tarde e à noite de domingo, na Igreja Pentecostal Deus é Santo. Nós estamos localizados aqui ao lado da Autopeças Alvorada, quase em frente ao tubo da passarela, a 150 metros do terminal de ônibus do Vila Áurea. Venha buscar o seu milagre na Igreja Pentecostal Deus é Santo. Nós vamos ouvir um hino dentro desta programação, vamos ouvir dentro desta programação, e logo após esse hino nós voltamos falando mais acerca da obra de Deus para este domingo em nossa sede nacional, que temos o culto da família, para que Deus venha alcançar o seu lar, a sua casa, a sua família, os seus negócios, seu trabalho, enfim, venha trazer uma semana de boas notícias, de conquista e de vitória para você e a sua família. Graças a Deus, graças a Deus, estamos de volta dentro da programação Vencendo pela Fé da Igreja Pentecostal Deus é Santo. Esse é o programa Vencendo pela Fé da Igreja Pentecostal Deus é Santo. Estamos ao vivo dentro desta programação para fazer o convite mais do que especial para você, meu irmão, você, minha irmã, que está na escuta desta programação. Não fique em casa, não fique pensando, cocheando em dois pensamentos. Venha buscar pela sua família. Venha buscar enquanto há tempo, enquanto há solução, enquanto há saída. Não deixe o inimigo provocar danos, prejuízo na sua família, por falta de ânimo, de coragem para você buscar a Deus. Ainda dá tempo, venha domingo de receber as bênçãos do Senhor, venha buscar pela sua família, pela sua casa, pelo seu trabalho, pelos seus negócios. Deus vai abençoar a sua vida, Deus vai abençoar a sua casa, Deus vai abençoar a sua família. Eu tenho certeza, meu irmão, eu tenho certeza, minha irmã, e você sabe que o diabo, Satanás, o inimigo maligno, ele não brinca em serviço. Então ele está em todos os instantes, momentos, tentando te entristecer, te abater, abater a tua fé, diminuir a tua fé, apostatar a tua fé. Se você não estiver buscando a Deus, se você não estiver na presença de Deus, você será uma presa fácil para o inimigo vencer. E você não vencerá as lutas, mas se você estiver buscando ao Senhor, clamando ao Senhor, mesmo com as tuas poucas forças, buscando a Deus, buscando em ouvir a palavra de Deus, buscando a sustentabilidade na palavra do Senhor, Deus vai fortalecer a tua vida, o teu lar, a tua casa, a tua família, vai te abençoar grandiosamente em nome de Jesus. Eu tenho certeza do que eu estou falando. Deus não deixa nenhum dos seus perecer. Aquele que vem até o Senhor, de maneira nenhuma ele lançará fora,
diz a sua palavra. Então venha buscar a Deus, venha buscar a presença do Senhor. O Espírito Santo tem algo para falar contigo nessa noite através da palavra de Deus. Eu creio no teu milagre, eu creio na tua vitória, eu creio na resposta de Deus para a tua vida, para a solução dos teus problemas, das tuas causas que você ainda não solucionou, não resolveu, não alcançou a vitória. Deus tem a vitória para te entregar. Deus tem um milagre para fazer na tua família. Vem buscar. Domingo eu estarei no Santo Altar de Deus, orando, clamando a Deus, para que Deus venha fazer milagre na sua vida, no seu lar, na sua casa e na sua família. Venha buscar pela sua casa, pelo seu lar, pela sua família. Compareça. Jesus quer te entregar o teu milagre, a cura divina para o teu parente, para o teu familiar. Venha buscar, venha clamar a Deus, venha buscar pelo seu filho, pela sua filha, pelo seu irmão, pela sua irmã, esposa, esposo, avô, avó, né? Venha buscar pelo tio, pela tia, cunhado, cunhada, sogra, sogro, enfim, todos os seus familiares, eles merecem a bênção do Senhor. Se você buscar, chegará mais rápido na sua casa, no seu lar, na sua família. Avenida Marechal Floriano Peixoto, 6711, é o endereço do seu milagre, é o endereço da sua vitória. Compareça, venha buscar, venha clamar a Deus. Nós estamos localizados aqui ao lado da Autopeças Alvoradas, quase em frente ao tubo da passarela. Estamos bem próximo à passarela do Vila Auer. Irmãos, estamos a 150 metros do terminal de ônibus do Vila Auer. Então, o endereço, a localização é muito fácil para você chegar, buscar a presença de Deus e sair com a sua vitória, e sair com o seu milagre garantido da parte do Senhor Jesus Cristo, porque Ele é o maior interessado em abençoar a tua vida. Avenida Marechal Floriano Peixoto, 6711, o endereço do seu milagre, da sua vitória.

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atenção, amados irmãos e ouvintes, para os endereços da Igreja Pentecostal Deus é Santo, em Curitiba e região metropolitana. Começando por Curitiba, cidade de Curitiba, atenção, porque a Igreja Pentecostal Deus é Santo, nossa sede nacional, está localizada na Avenida Marechal Floriano Peixoto, número 6711, Avenida Marechal Floriano Peixoto, 6711, no Auer, em Curitiba, sede nacional da Igreja Pentecostal Deus é Santo. Ainda em Curitiba, bairro do Capão Raso, atenção, povo de Deus, porque o endereço é a rua Professor Valdir de Jesus, número 513. Rua Professor Valdir de Jesus, número 513. Curitiba, bairro Osternac, Ganchinho, atenção, irmãos desta região, porque a Igreja Deus é Santo está na rua Arita Borda, número 662, rua Arita Borda, 662. Atenção, Patuquara, porque a Igreja Deus é Santo está no Jardim da Ordem, na rua Arcésio de Barros Lima, número 91. Jardim da Ordem, rua Arcésio de Barros Lima, número 91. Ainda em Curitiba, Igreja Pentecostal Deus é Santo, no SIC, rua Desembargador Cid Campelo, 5622. SIC, rua Desembargador Cid Campelo, número 5622, aí no Barigui. Vamos agora para a cidade de Piraquara. Atenção, Piraquara, porque a Igreja Pentecostal Deus é Santo está aí no Jardim Santa Mônica, sede regional em Piraquara, Jardim Santa Mônica, rua Engenheiro Djalma Maciel, número 92. Rua Engenheiro Djalma Maciel, número 92, no Santa Mônica. Ainda em Piraquara, Vila Macedo, atenção, porque o endereço fica na rua Fortaleza, número 454. Rua Fortaleza, número 454, na Vila Macedo. Ainda em Piraquara, no bairro São Cristóvão, rua Henrique Brudec, número 487. Piraquara, bairro São Cristóvão, rua Henrique Brudec, número 487. Ainda em Piraquara, atenção, irmãos, porque nós temos a Igreja Deus é Santo no Jardim Holandês. Jardim Holandês, a igreja fica na Avenida Betonex, número 55. Avenida Betonex, número 55, no Jardim Holandês. Também em Piraquara, no Jardim Bela Vista, a Igreja Deus é Santo está localizada na rua Centenário do Paraná, número 627. Jardim Bela Vista, em Piraquara, rua Centenário do Paraná, número 627. E agora vamos para Colombo, atenção, cidade de Colombo. Atenção, moradores de Colombo, porque a Igreja Deus é Santo está aí no Jardim Guaraituba. Jardim Guaraituba, rua Pedro do Rosário, número 488. Rua Pedro do Rosário, número 488, Jardim Guaraituba, Colombo. Atenção, cidade de Pinhais. Atenção, cidade de Pinhais, porque a Igreja Deus é Santo está aí, Vargem Grande, na rua Monteiro Lobato, número 320. Rua Monteiro Lobato, número 320, Vargem Grande, na cidade de Pinhais. Atenção agora, amados irmãos que moram na região de Araucária. Atenção, Araucária, porque a Igreja Deus é Santo está no bairro Campina da Barra. Isso mesmo, bairro Campina da Barra, na rua Professora Maria Nassar Chaustec, número 1097. Repetindo, rua Professora Maria Nassar Chaustec, número 1097, no bairro Campina da Barra, em Araucária.
Atenção agora, amados irmãos da Fazenda Rio Grande. A Igreja Deus é Santo está no bairro Jardim Iguaçu. Fazenda Rio Grande, Jardim Iguaçu, na rua Rio Iguaçu, número 846. Rua Rio Iguaçu, 846, Jardim Iguaçu, na Fazenda Rio Grande. Atenção, Mandirituba, atenção, Mandirituba, a Igreja Deus é Santo está aí localizada na rua Antônio Selusniak, número 85. O bairro é o centro de Mandirituba e bem pertinho da BR-116. Mandirituba, rua Antônio Selusniak, número 85, pertinho da BR, número 85. O bairro é o centro de Mandirituba e bem pertinho da BR-116. Mandirituba, rua

Senador Souza Naves, número 741. Rua Senador Souza Naves, número 741, no centro da Lapa. E atenção, cidade de Porto Amazonas. Atenção, Porto Amazonas, porque a Igreja Deus é Santo está na rua João Pessoa, número 211. Atenção, Porto Amazonas, porque é novo endereço. Rua João Pessoa, número 211, frente à Pastelaria Sol. Esses são os endereços da Igreja Pentecostal Deus é Santo, em Curitiba e na região metropolitana. 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

0: Oh, meus irmãos, ou minhas irmãs de Curitiba, povo aqui em volta de Curitiba, deixa eu falar aqui uma palavrinha com o senhor, com a senhora, com a moça, com o rapaz. Existe coisas na nossa vida que somente Deus é quem pode julgar as nossas causas. Eu já deparei com situações que nenhum advogado conseguia resolver. O próprio advogado falou para mim: não tem jeito. Essa causa aí não tem jeito. E eu entrei em oração, entrei em jejum, entrei em campanha, e Deus me deu a vitória que parecia impossível. Quantas e quantas doenças, quantas e quantas enfermidades incuráveis, doenças que para a medicina não tem jeito. Os remédios, os tratamentos, medicamentos não conseguem resolver. Quantas e quantas vezes eu já vi isto? Pessoas doentes que o hospital mandou para casa para morrer, e a pessoa tinha 3 dias de vida. 3 dias só. Gente que tinha uma semana. E Deus, nosso Pai, pela sua bondade, pela sua misericórdia, usando a igreja, Deus é Santo, e a pessoa foi curada. A pessoa escapou da morte. Não foi uma, nem 10 e nem 100. Foi muitas que eu já vi Deus fazer milagre. Quantos casais separados, quantos casais, famílias que chegaram até o divórcio, se divorciaram, mas depois Deus entrou com providência e fez aquele casal se arrepender, reconciliar através do poder de Deus. Quantas e quantas vezes eu já vi Deus libertar alguém das drogas, alguém que não tinha jeito, não tinha jeito mesmo, estava afundado, e a pessoa foi liberta. Hoje é pregador, hoje é pastor da igreja, porque Deus libertou. Para Deus não tem nada impossível. Só é impossível quando a pessoa não faz nada, quando a pessoa não crê, quando a pessoa desiste, quando a pessoa não busca. Aí Deus não faz nada, porque para Deus fazer depende da minha fé, da sua fé, depende das nossas orações. Eu sei que tem gente agora que talvez nem crê mais. Tem gente que já passou e está passando por um momento difícil, que não tem solução. Mas eu creio no poder de Deus. Eu creio no poder dos milagres, das libertações que vem de Deus. Neste domingo, a igreja Deus é Santo, ela faz 3 cultos, 9 da manhã, 3 da tarde e 7 da noite. 3 cultos em favor da libertação, da transformação da Sagrada Família. Nesta manhã, nesta tarde, Nesta noite, nós convocamos o povo para comparecer, para participar das orações, para participar dos cultos. E Deus, nosso Pai, é Ele que vai fazer a obra, é Ele que vai fazer o milagre. Seja lá o que for, seja lá o que for, Deus, Ele é poderoso, Deus é grande para fazer o milagre. Eu me lembro de uma mulher que ela tinha 3 dias de vida. Ela tinha sido desenganada da medicina, porque a massa cefálica da sua cabeça já tinha saído quase tudo. Saía pela boca, saía pelo nariz, pelos ouvidos. E ela veio para a igreja Deus é Santo, e Deus deu ela vida aqui. Ela foi curada. A Dinassi, ela foi curada aqui na igreja Deus é Santo. Ela foi milagrosamente curada. Então não tem nada para o nosso Deus, não tem nada que Deus não pode resolver. Não tem nada que Deus não pode trazer uma resposta, um milagre. 3 cultos. Então, irmão, vamos ouvir para vocês tirar a conclusão.
1: Amados, nós estamos aqui para gravar um testemunho que vai aumentar a nossa fé. Minha irmã, seu nome?
2: Maria de Nascer Ribeiro.
1: Conte a bênção.
2: A bênção é que eu tinha uma enfermidade muito terrível na minha cabeça, que doía dia e noite essa enfermidade, e eu não sabia o que tinha. Já tratei com neurologista, com tanta coisa, e não tinha o que fizesse sarar essa enfermidade. E através de campanha, que eu vim aqui na igreja fazer campanha, pedir para Deus, e eu fui revelada. Eu tinha só apenas 3 dias de vida, que eu tinha uma doença na cabeça, estava desmanchando toda a massa cefálica da cabeça, que eu tinha só 3 dias de vida. E eu fui revelada e eu fui curada através da revelação, de pedir para Deus, e Deus me curou dessa enfermidade.
1: Quer dizer que você vivia muito tempo em tratamento médico? Muito tempo?
2: Vivia muito tempo, tomou muito remédio, tanta coisa para dor de cabeça e não tinha jeito.
1: Não resolvia nada?
2: Não resolvia nada. A massa cefálica da cabeça estava se desmanchando tudinho já. O médico falou que eu tinha apenas 3 dias de vida.
1: Ouvintes, vocês estão escutando? O médico desenganou ela, falou que ela tinha apenas 3 dias de vida, porque a massa cefálica estava desfazendo, estava destruindo, se acabando. 3 dias de vida, estava desenganada. Olha que milagre tremendo. Ela vindo aqui na igreja, Deus é Santo, fazendo campanha, ela foi revelada e curada, né, irmã?
2: Fui curada, estou curada, não tenho mais nada. Inclusive, a gente olha assim, vê, tem a cicatriz, ficou uma cicatriz assim da cura, que Deus fez a cura. E eu fiz os exames, tudo, e não tenho nada, mais nada na cabeça, não tenho mais nada.
1: Curada?
2: Curada, e a massa cefálica estava desmanchando tudo, eu não podia, assim, eu ficava assim parada, não sentia sentido mais na cabeça, nada.
1: Quer dizer que você, até o sentido, já tinha perdido?
2: Perdido, assim, parecia que eu estava uma pessoa morta mesmo, para mim, é que eu estivesse morta mesmo. Que eu não tinha sentido na cabeça, assim, não sentia nada.
1: E o cabelo caindo?
2: Caindo também, estava fraco, tudo. E agora estou curada, não tenho mais nada na cabeça.
1: Voltou o médico, fez exame?
2: Fiz exame, não tem nada.
1: Não deu mais nada?
2: Não deu mais nada. Eu tratei com um neurologista e disse que não tem nada.
1: É um milagre tremendo. Meu Deus do céu. É um milagre tremendo. O que Deus não pode fazer, meus irmãos? Olha que milagre tremendo. Eu me lembrei agora da irmã Hélia, que tinha 3 dias também de vida. Outra irmã aqui, que só tinha 3 dias de vida. E ela foi curada aqui na igreja, Deus é Santo. Não pode ficar em casa, meu irmão. Minha irmã que está em casa, venha para cá, que você vai ver o milagre de Deus na sua vida. Irmã, mora onde?
2: Eu moro na Roseira, São José dos Pinhais, na rua João Maria de Jaze, número 993.
1: Muito obrigado, irmã. Deus abençoe.

0: impressionante, povo de Deus, a maneira, a forma como Deus se manifesta aqui na igreja pentecostal. Deus é santo. É por isso que nós temos a certeza, a convicção, a confiança de convidar o senhor, a senhora, para estar conosco neste domingo, domingo da família, domingo da libertação do casal, dos filhos, dos netos, domingo da cura, domingo da campanha que estamos fazendo em favor da Sagrada Família. E olha o que Deus fez na vida da Dinassi. É o mesmo que Deus fez e faz na vida de vocês. Vamos ouvir a Hélia.
1: Amados irmãos do programa Vencendo pela Fé, nós estamos aqui agora com uma senhora que foi curada da AIDS. Ouvintes, é impressionante. Até hoje, a medicina, os médicos ainda não puderam descobrir o remédio para combater e matar o vírus do HIV, o vírus da AIDS. Mas aqui na minha frente está uma senhora que foi curada, curada completamente, comprovado por exames médicos. Minha irmã, seu nome?
2: Hélia.
1: Conte a bênção, a vitória, minha irmã.
2: A bênção é que eu estava com AIDS, é comprovado pelos médicos, já, e não tinha mais cura. Os médicos falaram para mim que para mim não havia mais solução, porque já estava totalmente desenganada. E daí, eu, nessa época, eu estava desviada da igreja. Daí um dia eu retornei na igreja, quando faltava 3 dias, que o médico já tinha me desenganado e falou que eu ia morrer, faltava 3 dias para mim morrer. Eu fui na igreja, o Senhor me revelou e eu fui curada.
1: Ela chora e chora com razão. Ela tinha apenas 3 dias de vida. Os médicos desenganaram a irmã e ela tinha apenas 3 dias de vida, mas é isso mesmo?
2: Isso. Eu escrevi uma carta e mandei ela levar no cartório e bater lá para mandar para minha mãe, para avisar eles que eu não tinha comentado nada para meus filhos, porque eles iam sofrer. Mas Deus me curou. Hoje eu estou completamente curada, voltei a fazer o exame e não deu mais nada. Eu agradeço a Deus por essa cura tão grande que Ele me deu. Isso é só Deus mesmo, porque médico não tem solução, não adianta.
1: Ela chora e chora com razão. Imagina, os nossos irmãos agora, os nossos ouvintes do programa, que escuta essa irmã, também sente a mesma emoção, a mesma alegria que ele está sentindo aqui agora. Nós estamos ouvindo a irmã que foi curada, curada da AIDS. Irmã, a senhora fez os exames, os médicos descobriram que a senhora estava com AIDS.
2: Eu fiz os exames, fiz o tratamento e essa pessoa que tinha passado para mim essa doença já morreu, já morreu. E eu fiz tratamento no médico, tudo. Eu tenho todos os papéis guardados.
1: A senhora tem os papéis que constava que tinha AIDS.
2: Uhum.
1: Agora a senhora tem os papéis que consta que não tem mais AIDS.
2: Isso.
1: A senhora fez novos exames?
2: Eu fiz.
1: E quando os médicos viram que a senhora já não tinha mais a AIDS, o que os médicos falaram para a senhora?
2: Eles falaram que era um milagre, né? Que isso era uma coisa que ninguém conseguia se conformar com que isso tinha acontecido. Porque eles já tinham me desenganado já. Para eles, para eu, já não tinha mais solução.
1: E como é que os médicos, eles reuniram mais pessoas? Quando eles viram a senhora curada, eles chamaram mais alguns médicos para comprovar, para admirar? O que, que eles diziam?
2: Ah, todos os médicos do hospital onde eu estava fazendo tratamento, do hospital dos aidéticos, todos eles se reuniram, né, e ficavam assim falando, e um olhava pro outro e ficava pensando o que, que tinha acontecido, e fazendo pergunta para mim toda hora o que, que tinha acontecido. Eu comentei que tinha ido na igreja e Deus tinha me curado.
0: Atenção e atenção, moradores de Curitiba e moradores da Grande Curitiba, em nome do Pai, do Filho, do Espírito Santo de Deus, nós estamos convocando o povo, chamando para orar conosco, para buscar em Deus aquilo que o homem não pode fazer, que o pai, que a mãe, que ninguém pode fazer, que o médico, que o advogado. Vocês viram aí a situação da Dinassi? Vocês viram agora a situação da Hélia? Tanto uma como a outra só tinha 3 dias de vida. Mas é aquilo que eu sempre falo para Deus: não tem nada impossível. Para Deus não existe algo que Deus não pode resolver. Deus só não pode resolver se eu não creio, se eu não acredito, se a minha fé não dá, então isso não vai acontecer. Porque a palavra de Deus diz: tudo é possível para quem crê. Tudo. Tudo é possível para quem crê. E nesta manhã, 9, nesta tarde, 3, nesta noite, 7 horas, a Igreja Deus é Santo vai estar fazendo as orações. Você que tem fé de convidar alguém que está passando por um momento difícil, como essas duas mulheres estavam. Quem sabe é uma doença incurável, é um problema insolúvel, que não tem jeito. Quem sabe é um problema na família, é vícios, é drogas, é separações, é algo dessa natureza. Nós convocamos vocês para vir orar, para buscar em Deus aquilo que você não consegue buscar na sua casa. Aquilo que você não tem força para buscar na sua casa, você vai buscar na casa de Deus. Porque na casa de Deus é lugar de oração. Na casa de Deus é onde o povo se reúne para orar. Traga foto de alguém para nós orar. Porque se você diz assim: ah, não vou levar. Você não leva, alguém leva a foto dele ou dela lá no terreiro de Macumba, para fazer o mal, para fazer o despacho, para fazer o trabalho de separação, trabalho de morte, de matança, trabalho para adoecer a pessoa, trabalho para fazer a pessoa perder tudo. Hoje está muito pior do que antigamente. Como o mal hoje está reinando, como a força do mal está trabalhando, e nós precisamos de reunir na presença de Deus, a dar as mãos para orar e vencer a luta. Aonde fica a Igreja Deus é Santo? A Igreja Deus é Santo fica na Avenida Marechal Floriano Peixoto, 6711 Auer, ao lado aqui da Alvorada Autopeças, na Praça da Passarela. Venha, o seu milagre depende da sua fé. Seu milagre depende de você buscar, de você pagar por ele. Não é pagar com dinheiro, mas pagar com a fé, com a oração, com jejum, com esforço, com a dedicação. Então, nesta manhã, tarde e noite, de domingo, 9 da manhã, 3 da tarde, 7 da noite, a Igreja Deus é Santo, em batalha, em oração, para Deus libertar, para Deus salvar, curar, transformar, fazer milagre na vida do povo que aqui comparecer. Deus tem uma bênção toda especial para a sua vida. Igreja Pentecostal Deus é Santo, Avenida Marechal Floriano Peixoto, 6711 Auer. A sua vitória está na sua fé, nas suas orações. A sua vitória está no seu esforço. Deus nosso Pai não mudou, e a sua palavra também não.

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Prazerosamente, quem cumprimenta todo o povo de Deus com a paz do Senhor Jesus, seu irmão em Cristo, presbítero Raimundo. Lembrando a todos que esta programação é de inteira responsabilidade do homem de Deus, pastor Darcy Messias. Pelas redes sociais, site da Igreja Pentecostal do Zé Santo, aplicativo da Igreja Pentecostal do Zé Santo. Lembrando a todos que esta programação é um órgão oficial da Igreja Pentecostal Deus é Santo, anunciando acerca da obra de Deus, os cultos a ser realizado na obra do Senhor da Igreja Pentecostal do Zé Santo, neste domingo às 9 da manhã. Eu mesmo, presbítero Raimundo, estarei no santo altar de Deus, pregando, orando e Deus operando milagres. 3 da tarde, novamente, eu estarei no santo altar de Deus, pregando, orando e Deus operando milagres. Às 19 horas, 7 da noite, eu quero te fazer um convite mais do que especial para esta 9 da manhã, 3 da tarde e às 7 da noite. Dá tempo de você estar conosco às 9 da manhã, 3 da tarde. Eu mesmo, presbítero Raimundo, estarei no santo altar de Deus, orando, clamando a Deus, buscando a presença do Senhor novamente e pregando a poderosa palavra de Deus, orando por libertações, curas divinas, orando pela sua família e pelas profundas e divinas revelações do Espírito Santo. Avenida Marechal Floriano Peixoto, 6711, 6711, o endereço da sua vitória, do seu milagre, para esta manhã, tarde e à noite de domingo, na Igreja Pentecostal Deus é Santo. Nós estamos localizados aqui ao lado da Autopeças Alvorada, quase em frente ao tubo da passarela, a 150 metros do terminal de ônibus do Vila Áurea. Venha buscar o seu milagre na Igreja Pentecostal Deus é Santo. Nós vamos ouvir um hino dentro desta programação, e logo após esse hino nós voltamos falando mais acerca da obra de Deus para este domingo em nossa sede nacional, que temos o culto da família, para que Deus venha alcançar o seu lar, a sua casa, a sua família, os seus negócios, o seu trabalho, enfim, venha trazer uma semana de boas notícias, de conquista e de vitória para você e a sua família. Graças a Deus, estamos de volta dentro da programação Vencendo pela Fé da Igreja Pentecostal Deus é Santo. Esse é o programa Vencendo pela Fé da Igreja Pentecostal Deus é Santo. Estamos ao vivo dentro desta programação para fazer o convite mais do que especial para você, meu irmão, você, minha irmã, que está na escuta desta programação. Não fique em casa, não fique pensando, cocheando em dois pensamentos. Venha buscar pela sua família. Venha buscar enquanto há tempo, enquanto há solução, enquanto há saída. Não deixe o inimigo provocar danos, prejuízo na sua família, por falta de ânimo, de coragem, para você buscar a Deus. Ainda dá tempo, venha domingo de receber as bênçãos do Senhor, venha buscar pela sua família, pela sua casa, pelo seu trabalho, pelos seus negócios. Deus vai abençoar a sua vida, Deus vai abençoar a sua casa, Deus vai abençoar a sua família. Eu tenho certeza, meu irmão, eu tenho certeza, minha irmã, e você sabe que o diabo, Satanás, o inimigo maligno, ele não brinca em serviço. Então ele está em todos os instantes, momentos, tentando te entristecer, te abater a tua fé, diminuir a tua fé, apostatar a tua fé. Se você não estiver buscando a Deus, se você não estiver na presença de Deus, você será uma presa fácil para o inimigo vencer. E você não vencerá as lutas, mas se você estiver buscando ao Senhor, clamando ao Senhor, mesmo com as tuas poucas forças, buscando a Deus, buscando em ouvir a palavra de Deus, buscando a sustentabilidade na palavra do Senhor, Deus vai fortalecer a tua vida, o teu lar, a tua casa, a tua família, vai te abençoar grandiosamente em nome de Jesus. Eu tenho certeza do que eu estou falando. Deus não deixa nenhum dos seus perecer. Aquele que vem até o Senhor, de maneira nenhuma ele lançará fora,
diz a sua palavra. Então venha buscar a Deus, venha buscar a presença do Senhor. O Espírito Santo tem algo para falar contigo nessa noite através da palavra de Deus. Eu creio no teu milagre, eu creio na tua vitória, eu creio na resposta de Deus para a tua vida, para a solução dos teus problemas, das tuas causas que você ainda não solucionou, não resolveu, não alcançou a vitória. Deus tem a vitória para te entregar. Deus tem um milagre para fazer na tua família. Vem buscar. Domingo eu estarei no Santo Altar de Deus, orando, clamando a Deus, para que Deus venha fazer milagre na sua vida, no seu lar, na sua casa e na sua família. Venha buscar pela sua casa, pelo seu lar, pela sua família. Compareça. Jesus quer te entregar o teu milagre, a cura divina para o teu parente, para o teu familiar. Venha buscar, venha clamar a Deus, venha buscar pelo seu filho, pela sua filha, pelo seu irmão, pela sua irmã, esposa, esposo, avô, avó, né? Venha buscar pelo tio, pela tia, cunhado, cunhada, sogra, sogro, enfim, todos os seus familiares, eles merecem a bênção do Senhor. Se você buscar, chegará mais rápido na sua casa, no seu lar, na sua família. Avenida Marechal Floriano Peixoto, 6711, é o endereço do seu milagre, é o endereço da sua vitória. Compareça, venha buscar, venha clamar a Deus. Nós estamos localizados aqui ao lado da Autopeças Alvoradas, quase em frente ao tubo da passarela. Estamos bem próximo à passarela do Vila Auer. Irmãos, estamos a 150 metros do terminal de ônibus do Vila Auer. Então, o endereço, a localização é muito fácil para você chegar, buscar a presença de Deus e sair com a sua vitória, e sair com o seu milagre garantido da parte do Senhor Jesus Cristo, porque Ele é o maior interessado em abençoar a tua vida. Avenida Marechal Floriano Peixoto, 6711, o endereço do seu milagre, da sua vitória.

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0: meus irmãos, ou minhas irmãs de Curitiba, povo aqui em volta de Curitiba, deixa eu falar aqui uma palavrinha com o senhor, com a senhora, com a moça, com o rapaz. Existe coisas na nossa vida que somente Deus é quem pode julgar as nossas causas. Eu já deparei com situações que nenhum advogado conseguia resolver. O próprio advogado falou para mim: não tem jeito, essa causa aí não tem jeito. E eu entrei em oração, entrei em jejum, entrei em campanha, e Deus me deu a vitória que parecia impossível. Quantas e quantas doenças, quantas e quantas enfermidades incuráveis, doenças que para a medicina não tem jeito. Os remédios, os tratamentos, medicamentos não conseguem resolver. Quantas e quantas vezes eu já vi isto? Pessoas doentes que o hospital mandou para casa para morrer, e a pessoa tinha 3 dias de vida, 3 dias só. Gente que tinha uma semana. E Deus, nosso Pai, pela sua bondade, pela sua misericórdia, usando a igreja, Deus é Santo, e a pessoa foi curada. A pessoa escapou da morte. Não foi uma, nem 10 e nem 100. Foi muitas que eu já vi Deus fazer milagre. Quantos casais separados, quantos casais, famílias que chegaram até o divórcio, se divorciaram, mas depois Deus entrou com providência e fez aquele casal se arrepender, reconciliar através do poder de Deus. Quantas e quantas vezes eu já vi Deus libertar alguém das drogas, alguém que não tinha jeito, não tinha jeito mesmo, estava afundado, e a pessoa foi liberta. Hoje é pregador, hoje é pastor da igreja, porque Deus libertou. Para Deus não tem nada impossível. Só é impossível quando a pessoa não faz nada, quando a pessoa não crê, quando a pessoa desiste, quando a pessoa não busca. Aí Deus não faz nada, porque para Deus fazer depende da minha fé, da sua fé, depende das nossas orações. Eu sei que tem gente agora que talvez nem crê mais. Tem gente que já passou e está passando por um momento difícil, que não tem solução. Mas eu creio no poder de Deus. Eu creio no poder dos milagres, das libertações que vem de Deus. Neste domingo, a igreja Deus é Santo, ela faz 3 cultos, 9 da manhã, 3 da tarde e 7 da noite. 3 cultos em favor da libertação, da transformação da Sagrada Família. Nesta manhã, nesta tarde, Nesta noite, nós convocamos o povo para comparecer, para participar das orações, para participar dos cultos. E Deus, nosso Pai, é Ele que vai fazer a obra, é Ele que vai fazer o milagre. Seja lá o que for, seja lá o que for, Deus, Ele é poderoso, Deus é grande para fazer o milagre. Eu me lembro de uma mulher que ela tinha 3 dias de vida. Ela tinha sido desenganada da medicina, porque a massa cefálica da sua cabeça já tinha saído quase tudo. Saía pela boca, saía pelo nariz, pelos ouvidos. E ela veio para a igreja, Deus é Santo, e Deus deu ela vida aqui. Ela foi curada. A Dinassi, ela foi curada aqui na igreja, Deus é Santo. Ela foi milagrosamente curada. Então não tem nada para o nosso Deus, não tem nada que Deus não pode resolver. Não tem nada que Deus não pode trazer uma resposta, um milagre, 3 cultos. Então, irmão, vamos ouvir para vocês tirar a conclusão.
1: Amados, nós estamos aqui para gravar um testemunho que vai aumentar a nossa fé. Minha irmã, seu nome?
2: Maria de Nascer Ribeiro.
1: Conte a bênção.
2: A benção é que eu tinha uma enfermidade muito terrível na minha cabeça, que doía dia e noite essa enfermidade, e eu não sabia o que tinha. Já tratei com neurologista, com tanta coisa, e não tinha o que fizesse sarar essa enfermidade. E através de campanha, que eu vim aqui na igreja fazer campanha, pedir para Deus, e eu fui revelada. Eu tinha só apenas 3 dias de vida, que eu tinha uma doença na cabeça, estava desmanchando toda a massa cefálica da cabeça, que eu tinha só 3 dias de vida. E eu fui revelada e eu fui curada através da revelação, de pedir para Deus, e Deus me curou dessa enfermidade.
1: Quer dizer que você vivia muito tempo em tratamento médico? Muito tempo?
2: Vivia muito tempo, tomou muito remédio, tanta coisa para dor de cabeça, e não tinha jeito.
1: Não resolvia nada?
2: Não resolvia nada. A massa cefálica da cabeça estava se desmanchando tudinho já. O médico falou que eu tinha apenas 3 dias de vida.
1: Ouvintes, vocês estão escutando? O médico desenganou ela, falou que ela tinha apenas 3 dias de vida, porque a massa cefálica estava desfazendo, estava destruindo, se acabando. 3 dias de vida, estava desenganada. Olha que milagre tremendo. Ela vindo aqui na igreja, Deus é Santo, fazendo campanha, ela foi revelada e curada, né, irmã?
2: Fui curada, tô curada, não tenho mais nada. Inclusive, a gente olha assim, vê, tem a cicatriz, ficou uma cicatriz assim da cura, que Deus fez a cura. E eu fiz os exames, tudo, e não tenho nada, mais nada na cabeça, não tenho mais nada.
1: Curada?
2: Curada, e a massa cefálica tava desmanchando tudo, eu não podia, assim, eu ficava assim parada, eu não tinha sentido mais na cabeça, nada.
1: Quer dizer que você, até o sentido, já tinha perdido?
2: Perdido, assim, parecia que eu tava uma pessoa morta mesmo, pra mim, é que eu estivesse morta mesmo. Que eu não tinha sentido na cabeça, não sentia nada.
1: E o cabelo caindo?
2: Caindo também, estava fraco, tudo. E agora estou curada, não tenho mais nada na cabeça.
1: Voltou o médico, fez exame?
2: Fiz exame, não tem nada.
1: Não deu mais nada?
2: Não deu mais nada, eu tratei com um neurologista, ele disse que não tem nada.
1: É um milagre tremendo. Meu Deus do céu, é um milagre tremendo. O que Deus não pode fazer, meus irmãos? Olha que milagre tremendo. Eu me lembrei agora da irmã Hélia, que tinha 3 dias também de vida. Outra irmã aqui, que só tinha 3 dias de vida. E ela foi curada aqui na igreja, Deus é Santo. Não pode ficar em casa, meu irmão. Minha irmã que está em casa, venha para cá, que você vai ver o milagre de Deus na sua vida. Irmã, mora onde?
2: Eu moro na Roseira, São José dos Pinhais, na rua João Maria de Jaze, número 993.
1: Muito obrigado, irmã. Deus abençoe.

0: impressionante, povo de Deus, a maneira, a forma como Deus se manifesta aqui na igreja pentecostal. Deus é santo. É por isso que nós temos a certeza, a convicção, a confiança de convidar o senhor, a senhora, para estar conosco neste domingo. Domingo da família. Domingo da libertação do casal, dos filhos, dos netos. Domingo da cura. Domingo da campanha que estamos fazendo em favor da Sagrada Família. E olha o que Deus fez na vida da Dinassi. É o mesmo que Deus fez e faz na vida de vocês. Vamos ouvir a Elia.
1: Amados irmãos do programa Vencendo pela Fé, nós estamos aqui agora com uma senhora que foi curada da AIDS. Ouvintes, é impressionante. Até hoje, a medicina, os médicos, ainda não puderam descobrir o remédio para combater e matar o vírus do HIV, o vírus da AIDS. Mas aqui na minha frente está uma senhora que foi curada completamente, comprovado por exames médicos. Minha irmã, seu nome?
2: Elia.
1: Conte a bênção, a vitória, minha irmã.
2: A bênção é que eu estava com AIDS, é comprovado pelos médicos, já, e não tinha mais cura. Os médicos falaram para mim que para mim não havia mais solução, porque já estava totalmente desenganada. E daí, eu, nessa época, eu estava desviada da igreja. Daí um dia eu retornei na igreja, quando faltava 3 dias, que o médico já tinha me desenganado e falou que eu ia morrer, faltava 3 dias para mim morrer. Eu fui na igreja, o Senhor me revelou e eu fui curada.
1: Ela chora. E chora com razão. Ela tinha apenas 3 dias de vida. Os médicos desenganaram a irmã. E ela tinha apenas 3 dias de vida. Mas é isso mesmo?
2: Isso. Eu escrevi uma carta e mandei ela levar no cartório e bater lá para mandar para minha mãe, para avisar eles que eu não tinha comentado nada para meus filhos, porque eles iam sofrer. Mas Deus me curou. Hoje eu estou completamente curado, voltei a fazer o exame e não deu mais nada. Eu agradeço a Deus por essa cura tão grande que Ele me deu. Isso é só Deus mesmo, porque médico não tem solução, não adianta.
1: Ela chora e chora com razão. Imagina, os nossos irmãos agora, os nossos ouvintes do programa, que escuta essa irmã, também sente a mesma emoção, a mesma alegria que ele está sentindo aqui agora. Nós estamos ouvindo a irmã que foi curada da AIDS. Irmã, a senhora fez os exames, os médicos descobriram que a senhora estava com AIDS.
2: Eu fiz os exames, fiz o tratamento e essa pessoa que tinha passado para mim essa doença já morreu, já morreu. E eu fiz tratamento no médico, tudo, eu tenho todos os papéis guardados.
1: A senhora tem os papéis que constava que tinha AIDS.
2: Uhum.
1: Agora a senhora tem os papéis que consta que não tem mais AIDS.
2: Isso.
1: A senhora fez novos exames?
2: Eu fiz.
1: E quando os médicos viram que a senhora já não tinha mais a AIDS, o que os médicos falaram para a senhora?
2: Eles falaram que era um milagre, né? Que isso era uma coisa que ninguém conseguia se conformar como que isso tinha acontecido. Porque ele já tinha me desenganado já. Para eles, para eu já não tinha mais solução.
1: E como é que os médicos, eles reuniram mais pessoas, quando eles viram a senhora curada, eles chamaram mais alguns médicos para comprovar, para admirar? O que eles diziam?
2: Ah, todos os médicos do hospital onde eu estava fazendo tratamento, no hospital dos aidéticos, todos eles se reuniram, né, e ficavam assim falando, e um olhava pro outro e ficava pensando o que tinha acontecido, e fazendo pergunta para mim toda hora o que tinha acontecido. Eu comentei que tinha ido na igreja e Deus tinha me curado.
0: Atenção e atenção, moradores de Curitiba e moradores da Grande Curitiba, em nome do Pai, do Filho, do Espírito Santo de Deus, nós estamos convocando o povo, chamando para orar conosco, para buscar em Deus aquilo que o homem não pode fazer, que o pai, que a mãe, que ninguém pode fazer, que o médico, que o advogado. Vocês viram aí a situação da Dinassi? Vocês viram agora a situação da Hélia? Tanto uma como a outra só tinha 3 dias de vida, mas é aquilo que eu sempre falo, para Deus não tem nada impossível, para Deus não existe algo que Deus não pode resolver. Deus só não pode resolver se eu não creio, se eu não acredito, se a minha fé não dá, então isso não vai acontecer, porque a palavra de Deus diz: tudo é possível para quem crê. Tudo. Tudo é possível para quem crê. E nesta manhã, 9. Nesta tarde, 3. Nesta noite, 7 horas. A Igreja Deus é Santo vai estar fazendo as orações. Você que tem fé de convidar alguém que está passando por um momento difícil, como essas duas mulheres estavam, quem sabe é uma doença incurável, é um problema insolúvel, que não tem jeito, quem sabe é um problema na família, é vícios, é drogas, é separações, é algo dessa natureza. Nós convocamos vocês para vir orar, para buscar em Deus aquilo que você não consegue buscar na sua casa, aquilo que você não tem força para buscar na sua casa. Você vai buscar na casa de Deus, porque na casa de Deus é lugar de oração, na casa de Deus é onde o povo se reúne para orar. Traga foto de alguém para nós orar, porque se você diz assim, ah, não vou levar, você não leva alguém, leva a foto dele ou dela lá no terreiro de macumba, para fazer o mal, para fazer o despacho, para fazer o trabalho de separação, trabalho de morte, de matança, trabalho para adoecer a pessoa, trabalho para fazer a pessoa perder tudo. Hoje está muito pior do que antigamente, como mal hoje está reinando, uma força do mal está trabalhando, e nós precisamos de reunir na presença de Deus, a dar as mãos para orar e vencer a luta. Aonde fica a Igreja Deus é Santo? A Igreja Deus é Santo fica na Avenida Marechal Floriano Peixoto, 6711 Auer, ao lado aqui da Alvorada Autopeças, na Praça da Passarela. Venha, o seu milagre depende da sua fé, seu milagre depende de você buscar, de você pagar por ele, não é pagar com dinheiro, mas pagar com a fé, com a oração, com jejum, com esforço, com a dedicação. Então, nesta manhã, tarde e noite, de domingo, 9 da manhã, 3 da tarde, 7 da noite, a Igreja Deus é Santo, em batalha, em oração, para Deus libertar, para Deus salvar, curar, transformar, fazer milagre na vida do povo que aqui comparecer. Deus tem uma bênção toda especial para a sua vida. Igreja Pentecostal Deus é Santo, Avenida Marechal Floriano Peixoto, 6711 Auer. A sua vitória está na sua fé, nas suas orações, a sua vitória está no seu esforço. Deus, nosso Pai, não mudou, e a sua palavra também não.

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Eu mesmo, Presbítero Raimundo, estarei no Santo Altar de Deus, pregando, orando e Deus operando milagres. 3 da tarde, novamente, eu estarei no Santo Altar de Deus, pregando, orando e Deus operando milagres. Às 19 horas, 7 da noite, eu quero te fazer um convite mais do que especial para esta 9 da manhã, 3 da tarde e às 7 da noite. Ainda dá tempo de você estar conosco às 9 da manhã, 3 da tarde. Eu mesmo, Presbítero Raimundo, estarei no Santo Altar de Deus, orando, clamando a Deus, buscando a presença do Senhor novamente e pregando a poderosa palavra de Deus, orando por libertações, curas divinas, orando pela sua família e pelas profundas e divinas revelações do Espírito Santo. Avenida Marechal Floriano Peixoto, 6711, 6711, o endereço da sua vitória, do seu milagre, para esta manhã, tarde e à noite de domingo, na Igreja Pentecostal Deus é Santo. Nós estamos localizados aqui ao lado da Autopeças Alvorada, quase em frente ao tubo da passarela, a 150 metros do terminal de ônibus do Vila Áurea. Venha buscar o seu milagre na Igreja Pentecostal Deus é Santo. Nós vamos ouvir um hino dentro desta programação, e logo após esse hino nós voltamos falando mais acerca da obra de Deus para este domingo em nossa sede nacional, que temos o culto da família, para que Deus venha alcançar o seu lar, a sua casa, a sua família, os seus negócios, o seu trabalho, enfim, venha trazer uma semana de boas notícias, de conquista e de vitória para você e a sua família. Graças a Deus, estamos de volta dentro da programação Vencendo pela Fé da Igreja Pentecostal Deus é Santo. Esse é o programa Vencendo pela Fé da Igreja Pentecostal Deus é Santo. Estamos ao vivo dentro desta programação para fazer o convite mais do que especial para você, meu irmão, você, minha irmã, que está na escuta desta programação. Não fique em casa, não fique pensando, cocheando em dois pensamentos. Venha buscar pela sua família. Venha buscar enquanto há tempo, enquanto há solução, enquanto há saída. Não deixe o inimigo provocar danos, prejuízo na sua família, por falta de ânimo, de coragem, para você buscar a Deus. Ainda dá tempo, venha domingo de receber as bênçãos do Senhor, venha buscar pela sua família, pela sua casa, pelo seu trabalho, pelos seus negócios. Deus vai abençoar a sua vida, Deus vai abençoar a sua casa, Deus vai abençoar a sua família. Eu tenho certeza, meu irmão, eu tenho certeza, minha irmã, e você sabe que o diabo, Satanás, o inimigo maligno, ele não brinca em serviço. Então ele está em todos os instantes, momentos, tentando te entristecer, te abater a tua fé, diminuir a tua fé, apostatar a tua fé. Se você não estiver buscando a Deus, se você não estiver na presença de Deus, você será uma presa fácil para o inimigo vencer. E você não vencerá as lutas, mas se você estiver buscando ao Senhor, clamando ao Senhor, mesmo com as tuas poucas forças, buscando a Deus, buscando em ouvir a palavra de Deus, buscando a sustentabilidade na palavra do Senhor, Deus vai fortalecer a tua vida, o teu lar, a tua casa, a tua família, vai te abençoar grandiosamente em nome de Jesus. Eu tenho certeza do que eu estou falando. Deus não deixa nenhum dos seus perecer. Aquele que vem até o Senhor, de maneira nenhuma ele lançará fora,
diz a sua palavra. Então venha buscar a Deus, venha buscar a presença do Senhor. O Espírito Santo tem algo para falar contigo nessa noite através da palavra de Deus. Eu creio no teu milagre, eu creio na tua vitória, eu creio na resposta de Deus para a tua vida, para a solução dos teus problemas, das tuas causas que você ainda não solucionou, não resolveu, não alcançou a vitória. Deus tem a vitória para te entregar. Deus tem um milagre para fazer na tua família. Vem buscar. Domingo eu estarei no Santo Altar de Deus, orando, clamando a Deus, para que Deus venha fazer milagre na sua vida, no seu lar, na sua casa e na sua família. Venha buscar pela sua casa, pelo seu lar, pela sua família. Compareça. Jesus quer te entregar o teu milagre, a cura divina para o teu parente, para o teu familiar. Venha buscar, venha clamar a Deus, venha buscar pelo seu filho, pela sua filha, pelo seu irmão, pela sua irmã, esposa, esposo, avô, avó, né? Venha buscar pelo tio, pela tia, cunhado, cunhada, sogra, sogro, enfim, todos os seus familiares, eles merecem a bênção do Senhor. Se você buscar, chegará mais rápido na sua casa, no seu lar, na sua família. Avenida Marechal Floriano Peixoto, 6711, é o endereço do seu milagre, é o endereço da sua vitória. Compareça, venha buscar, venha clamar a Deus. Nós estamos localizados aqui ao lado da Autopeças Alvoradas, quase em frente ao tubo da passarela. Estamos bem próximo à passarela do Vila Auer. Irmãos, estamos a 150 metros do terminal de ônibus do Vila Auer. Então, o endereço, a localização é muito fácil para você chegar, buscar a presença de Deus e sair com a sua vitória, e sair com o seu milagre garantido da parte do Senhor Jesus Cristo, porque Ele é o maior interessado em abençoar a tua vida. Avenida Marechal Floriano Peixoto, 6711, o endereço do seu milagre, da sua vitória.

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que já recebeu um milagre na igreja, Deus é santo. Venha compartilhar o seu testemunho. Não guarde essa bênção apenas para você. Existem pessoas dentro da igreja que recebem uma bênção, alcançam um milagre, veem a mão de Deus agir, mas ficam em silêncio. E isso é sério. Quando alguém recebe algo de Deus e não testemunha, não está apenas deixando de contar uma vitória, está interrompendo um propósito espiritual. O testemunho não é opcional. Ele é parte do milagre. Existem pessoas dentro da igreja que recebem uma bênção, alcançam um milagre, veem a mão de Deus agir, mas ficam em silêncio. E isso é sério. Quando alguém recebe algo de Deus e não testemunha, não está apenas deixando de contar uma vitória. Está interrompendo um propósito espiritual. O testemunho não é opcional. Ele é parte do milagre. Agora entenda isso com clareza. O testemunho protege a bênção. O silêncio pode enfraquecer aquilo que você recebeu. Quantas pessoas estão esperando ouvir o que Deus fez na sua vida para não desistirem? Quantos estão precisando de uma prova viva de que o milagre é real? E você tem essa prova, mas está guardando. Deus não te abençoou para você esconder. Ele te levantou para você falar, testemunhar, declarar. Se você recebeu cura, testemunhe. Porta aberta, testemunhe. Libertação, testemunhe. Provisão, testemunhe. Ir na frente do púlpito. Testemunhar não é vergonha, é honra. Vergonha é Deus fazer e a pessoa fingir que não aconteceu. A partir de hoje, mude sua postura. Se Deus fez, conte. Se Deus operou, declare. Se Deus te abençoou, glorifique diante de todos, porque quem testemunha fortalece a própria fé, ativa novas bênçãos e se torna instrumento para milagres na vida de outros. Não retenha o que Deus fez. Transforme sua vitória em testemunho.

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0: Oh, meus irmãos, ou minhas irmãs de Curitiba, povo aqui em volta de Curitiba, deixa eu falar aqui uma palavrinha com o senhor, com a senhora, com a moça, com o rapaz. Existe coisas na nossa vida que somente Deus é quem pode julgar as nossas causas. Eu já deparei com situações que nenhum advogado conseguia resolver. O próprio advogado falou para mim: não tem jeito. Essa causa aí não tem jeito. E eu entrei em oração, entrei em jejum, entrei em campanha, e Deus me deu a vitória que parecia impossível. Quantas e quantas doenças, quantas e quantas enfermidades incuráveis, doenças que para a medicina não tem jeito. Os remédios, os tratamentos, medicamentos não conseguem resolver. Quantas e quantas vezes eu já vi isto? Pessoas doentes que o hospital mandou para casa para morrer, e a pessoa tinha 3 dias de vida. 3 dias só. Gente que tinha uma semana. E Deus, nosso Pai, pela sua bondade, pela sua misericórdia, usando a igreja, Deus é Santo, e a pessoa foi curada. A pessoa escapou da morte. Não foi uma, nem 10 e nem 100. Foi muitas que eu já vi Deus fazer milagre. Quantos casais separados, quantos casais, famílias que chegaram até o divórcio, se divorciaram, mas depois Deus entrou com providência e fez aquele casal se arrepender, reconciliar através do poder de Deus. Quantas e quantas vezes eu já vi Deus libertar alguém das drogas, alguém que não tinha jeito, não tinha jeito mesmo, estava afundado, e a pessoa foi liberta. Hoje é pregador, hoje é pastor da igreja, porque Deus libertou. Para Deus não tem nada impossível. Só é impossível quando a pessoa não faz nada, quando a pessoa não crê, quando a pessoa desiste, quando a pessoa não busca. Aí Deus não faz nada, porque para Deus fazer depende da minha fé, da sua fé, depende das nossas orações. Eu sei que tem gente agora que talvez nem crê mais. Tem gente que já passou e está passando por um momento difícil, que não tem solução. Mas eu creio no poder de Deus. Eu creio no poder dos milagres, das libertações que vem de Deus. Neste domingo, a igreja Deus é Santo, ela faz 3 cultos, 9 da manhã, 3 da tarde e 7 da noite. 3 cultos em favor da libertação, da transformação da Sagrada Família. Nesta manhã, nesta tarde, Nesta noite, nós convocamos o povo para comparecer, para participar das orações, para participar dos cultos. E Deus, nosso Pai, é Ele que vai fazer a obra, é Ele que vai fazer o milagre. Seja lá o que for, seja lá o que for, Deus, Ele é poderoso, Deus é grande para fazer o milagre. Eu me lembro de uma mulher que ela tinha 3 dias de vida, ela tinha sido desenganada da medicina, porque a massa cefálica da sua cabeça já tinha saído quase tudo. Saía pela boca, saía pelo nariz, pelos ouvidos. E ela veio para a igreja, Deus é Santo, e Deus deu ela vida aqui. Ela foi curada. A Dinassi, ela foi curada aqui na igreja, Deus é Santo. Ela foi milagrosamente curada. Então não tem nada para o nosso Deus, não tem nada que Deus não pode resolver, não tem nada que Deus não pode trazer uma resposta, um milagre. 3 cultos, então irmão, vamos ouvir para vocês tirar a conclusão.
1: Amados, nós estamos aqui para gravar um testemunho que vai aumentar a nossa fé. Minha irmã, seu nome?
2: Maria de Nascer Ribeiro.
1: Conte a bênção.
2: A benção é que eu tinha uma enfermidade muito terrível na minha cabeça, que doía dia e noite essa enfermidade, e eu não sabia o que tinha. Já tratei com neurologista, com tanta coisa, e não tinha o que fizesse sarar essa enfermidade. E através de campanha, que eu vim aqui na igreja fazer campanha, pedir para Deus, e eu fui revelada. Eu tinha só apenas 3 dias de vida, que eu tinha uma doença na cabeça, estava desmanchando toda a massa cefálica da cabeça, que eu tinha só 3 dias de vida. E eu fui revelada e eu fui curada através da revelação, de pedir para Deus, e Deus me curou dessa enfermidade.
1: Quer dizer que você vivia muito tempo em tratamento médico? Muito tempo?
2: Vivia muito tempo, tomou muito remédio, tanta coisa para dor de cabeça e não tinha jeito.
1: Não resolvia nada?
2: Não resolvia nada. A massa cefálica da cabeça estava se desmanchando tudinho já. O médico falou que eu tinha apenas 3 dias de vida.
1: Ouvintes, vocês estão escutando? O médico desenganou ela, falou que ela tinha apenas 3 dias de vida, porque a massa cefálica estava desfazendo, estava destruindo, se acabando. 3 dias de vida, estava desenganada. Olha que milagre tremendo. Ela vindo aqui na igreja, Deus é Santo, fazendo campanha, ela foi revelada e curada, né, irmã?
2: Fui curada, tô curada, não tenho mais nada. Inclusive, a gente olha assim, vê, tem a cicatriz, ficou uma cicatriz assim da cura, que Deus fez a cura. E eu fiz os exames, tudo, e não tenho nada, mais nada na cabeça, não tenho mais nada.
1: Curada?
2: Curada, e a massa cefálica tava desmanchando tudo, eu não podia, assim, eu ficava assim parada, eu não tinha sentido mais na cabeça, nada.
1: Quer dizer que você, até o sentido, já tinha perdido?
2: Perdido, assim, parecia que eu tava uma pessoa morta mesmo, pra mim, é que eu estivesse morta mesmo. Que eu não tinha sentido na cabeça, assim, não sentia nada.
1: E o cabelo caindo?
2: Caindo também, estava fraco, tudo. E agora estou curada, não tenho mais nada na cabeça.
1: Voltou o médico, fez exame?
2: Fiz exame, não tem nada.
1: Mãe. Deu mais nada?
2: Não deu mais nada. Eu tratei com um neurologista e disse que não tem nada.
1: É um milagre tremendo. Meu Deus do céu. É um milagre tremendo. O que Deus não pode fazer, meus irmãos? Olha que milagre tremendo. Eu me lembrei agora da irmã Hélia, que tinha 3 dias também de vida. Outra irmã aqui, que só tinha 3 dias de vida. E ela foi curada aqui na igreja, Deus é Santo. Não pode ficar em casa, meu irmão. Minha irmã que está em casa, venha para cá, que você vai ver o milagre de Deus na sua vida. Irmã, mora onde?
2: Eu moro na Roseira, São José dos Pinhais, na rua João Maria de Jaze, número 993.
1: Muito obrigado, irmã. Deus abençoe.

0: impressionante, povo de Deus, a maneira, a forma como Deus se manifesta aqui na igreja pentecostal. Deus é santo. É por isso que nós temos a certeza, a convicção, a confiança de convidar o senhor, a senhora, para estar conosco neste domingo. Domingo da família. Domingo da libertação do casal, dos filhos, dos netos. Domingo da cura. Domingo da campanha que estão fazendo em favor da Sagrada Família. E olha o que Deus fez na vida da Dinassi. É o mesmo que Deus fez e faz na vida de vocês. Vamos ouvir a Hélia.
1: Amados irmãos do programa Vencendo pela Fé, nós estamos aqui agora com uma senhora que foi curada da AIDS. Ouvintes, é impressionante. Até hoje, a medicina, os médicos ainda não puderam descobrir o remédio para combater e matar o vírus do HIV, o vírus da AIDS. Mas aqui na minha frente está uma senhora que foi curada, curada completamente, comprovado por exames médicos. Minha irmã, seu nome?
2: Hélia.
1: Conte a bênção, a vitória, minha irmã.
2: A bênção é que eu estava com AIDS, é comprovado pelos médicos, já, e não tinha mais cura. Os médicos falaram para mim que para mim não havia mais solução, porque já estava totalmente desenganada. E daí, eu, nessa época, eu estava desviada da igreja. Daí um dia eu retornei na igreja, quando faltava 3 dias, que o médico já tinha me desenganado e falou que eu ia morrer, faltava 3 dias para mim morrer. Eu fui na igreja, minha mãe velou e eu fui curada.
1: Ela chora. E chora com razão. Ela tinha apenas 3 dias de vida. Os médicos desenganaram a irmã. E ela tinha apenas 3 dias de vida. Mas é isso mesmo?
2: Isso. Eu escrevi uma carta e mandei ela levar no cartório e bater lá para mandar para minha mãe, para avisar eles que eu não tinha comentado nada para meus filhos, porque eles iam sofrer. Mas Deus me curou. Hoje estou completamente curada, voltei a fazer o exame e não deu mais nada. Eu agradeço a Deus por essa cura tão grande que Ele me deu. Isso é só Deus mesmo, porque médico não tem solução, não adianta.
1: Ela chora e chora com razão. Imagina, os nossos irmãos agora, os nossos ouvintes do programa, que escuta essa irmã, também sente a mesma emoção, a mesma alegria que ele está sentindo aqui agora. Nós estamos ouvindo a irmã que foi curada da AIDS. Irmã, a senhora fez os exames, os médicos descobriram que a senhora estava com AIDS.
2: Eu fiz os exames, fiz o tratamento, e essa pessoa que tinha passado para mim essa doença já morreu, já morreu. E eu fiz tratamento no médico, tudo. Eu tenho todos os papéis guardados.
1: A senhora tem os papéis que constava que tinha AIDS.
2: Uhum.
1: Agora a senhora tem os papéis que consta que não tem mais AIDS.
2: Isso.
1: A senhora fez novos exames?
2: Eu fiz.
1: E quando os médicos viram que a senhora já não tinha mais a AIDS, o que os médicos falaram para a senhora?
2: Eles falaram que era um milagre, né? Que isso era uma coisa que ninguém conseguia se conformar como que isso tinha acontecido. Porque ele já tinha me desenganado já. Para eles, para eu já não tinha mais solução.
1: E como é que os médicos, eles reuniram mais pessoas, quando eles viram a senhora curada, eles chamaram mais alguns médicos para comprovar, para admirar? O que eles diziam?
2: Ah, todos os médicos do hospital onde eu estava fazendo tratamento, no hospital dos aidéticos, todos eles se reuniram, né, e ficavam assim falando, e um olhava pro outro e ficava pensando o que que tinha acontecido, e fazendo pergunta para mim toda hora o que que tinha acontecido. Eu comentei que tinha ido na igreja e Deus tinha me curado.
0: Atenção e atenção, moradores de Curitiba e moradores da Grande Curitiba, em nome do Pai, do Filho, do Espírito Santo de Deus, nós estamos convocando o povo, chamando para orar conosco, para buscar em Deus aquilo que o homem não pode fazer, que o pai, que a mãe, que ninguém pode fazer, que o médico, que o advogado. Vocês viram aí a situação da Dinassi? Vocês viram agora a situação da Hélia? Tanto uma como a outra só tinha 3 dias de vida, mas é aquilo que eu sempre falo: para Deus não tem nada impossível. Para Deus não existe algo que Deus não pode resolver. Deus só não pode resolver se eu não creio, se eu não acredito, se a minha fé não dá, então isso não vai acontecer. Porque a palavra de Deus diz: tudo é possível para quem crê. Tudo, tudo é possível para quem crê. E nesta manhã, 9, nesta tarde, 3, nesta noite, 7 horas, a Igreja Deus é Santo vai estar fazendo as orações. Você que tem fé de convidar alguém que está passando por um momento difícil, como essas duas mulheres estavam, quem sabe é uma doença incurável, é um problema insolúvel, que não tem jeito, quem sabe é um problema na família, é vícios, é drogas, é separações, é algo dessa natureza. Nós convocamos vocês para vir orar, para buscar em Deus aquilo que você não consegue buscar na sua casa, aquilo que você não tem força para buscar na sua casa. Você vai buscar na casa de Deus, porque na casa de Deus é lugar de oração, na casa de Deus é onde o povo se reúne para orar. Traga foto de alguém para nós orar, porque se você diz assim: ah, não vou levar, você não leva alguém, leva a foto dele ou dela lá no terreiro de macumba, para fazer o mal, para fazer o despacho, para fazer o trabalho de separação, trabalho de morte, de matança, trabalho para adoecer a pessoa, trabalho para fazer a pessoa perder tudo. Hoje está muito pior do que antigamente, como mal hoje está reinando, uma força do mal está trabalhando, e nós precisamos de reunir na presença de Deus, a dar as mãos para orar e vencer a luta. Aonde fica a Igreja Deus é Santo? A Igreja Deus é Santo fica na Avenida Marechal Floriano Peixoto, 6711 Auer, ao lado aqui da Alvorada Autopeças, na Praça da Passarela. Venha, o seu milagre depende da sua fé, seu milagre depende de você buscar, de você pagar por ele. Não é pagar com dinheiro, mas pagar com a fé, com a oração, com jejum, com esforço, com a dedicação. Então, nesta manhã, tarde e noite, de domingo, 9 da manhã, 3 da tarde, 7 da noite, a Igreja Deus é Santo, em batalha, em oração, para Deus libertar, para Deus salvar, curar, transformar, fazer milagre na vida do povo que aqui comparecer. Deus tem uma bênção toda especial para a sua vida. Igreja Pentecostal Deus é Santo, Avenida Marechal Floriano Peixoto, 6711 Auer. A sua vitória está na sua fé, nas suas orações. A sua vitória está no seu esforço. Deus, nosso Pai, não mudou, e a sua palavra também não.

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Prazerosamente, quem cumprimenta todo o povo de Deus com a paz do Senhor Jesus, seu irmão em Cristo, presbítero Raimundo. Lembrando a todos que esta programação é de inteira responsabilidade do homem de Deus, pastor Darcy Messias. 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

neste domingo às 9 da manhã. Eu mesmo, presbítero Raimundo, estarei no Santo Altar de Deus, pregando, orando e Deus operando milagres. 3 da tarde, novamente eu estarei no Santo Altar de Deus, pregando, orando e Deus operando milagres. Às 19 horas, 7 da noite, eu quero te fazer um convite mais do que especial para esta 9 da manhã, 3 da tarde e às 7 da noite. Dá tempo de você estar conosco às 9 da manhã, 3 da tarde. Eu mesmo, presbítero Raimundo, estarei no Santo Altar de Deus, orando, clamando a Deus, buscando a presença do Senhor novamente e pregando a poderosa palavra de Deus, orando por libertações, curas divinas, orando pela sua família e pelas profundas e divinas revelações do Espírito Santo. Avenida Marechal Floriano Peixoto, 6711, 6711, o endereço da sua vitória, do seu milagre, para esta manhã, tarde e à noite de domingo, na Igreja Pentecostal Deus é Santo. Nós estamos localizados aqui ao lado da Autopeças Alvorada, quase em frente ao tubo da passarela, a 150 metros do terminal de ônibus do Vila Áurea. Venha buscar o seu milagre na Igreja Pentecostal Deus é Santo. Nós vamos ouvir um hino dentro desta programação, e logo após esse hino nós voltamos falando mais acerca da obra de Deus para este domingo em nossa sede nacional, que temos o culto da família, para que Deus venha alcançar o seu lar, a sua casa, a sua família, os seus negócios, o seu trabalho, enfim, venha trazer uma semana de boas notícias, de conquista e de vitória para você e a sua família. Graças a Deus, estamos de volta dentro da programação Vencendo pela Fé, da Igreja Pentecostal Deus é Santo. Esse é o programa Vencendo pela Fé da Igreja Pentecostal Deus é Santo. Estamos ao vivo dentro desta programação para fazer o convite mais do que especial para você, meu irmão, você, minha irmã, que está na escuta desta programação. Não fique em casa, não fique pensando, cocheando em dois pensamentos. Venha buscar pela sua família. Venha buscar enquanto há tempo, enquanto há solução, enquanto há saída. Não deixe o inimigo provocar danos, prejuízo na sua família, por falta de ânimo, de coragem para você buscar a Deus. Ainda dá tempo, venha domingo de receber as bênçãos do Senhor, venha buscar pela sua família, pela sua casa, pelo seu trabalho, pelos seus negócios. Deus vai abençoar a sua vida, Deus vai abençoar a sua casa, Deus vai abençoar a sua família. Eu tenho certeza, meu irmão, e você sabe que o diabo, Satanás, seu inimigo maligno, ele não brinca. Ele não brinca em serviço. Então ele está em todos os instantes, momentos, tentando te entristecer, te abater, abater a tua fé, diminuir a tua fé, apostatar a tua fé. Se você não estiver buscando a Deus, se você não estiver na presença de Deus, você será uma presa fácil para o inimigo vencer. E você não vencerá as lutas. Mas se você estiver buscando ao Senhor, clamando ao Senhor, mesmo com as tuas poucas forças, buscando a Deus, buscando em ouvir a palavra de Deus, buscando a sustentabilidade na palavra do Senhor, Deus vai fortalecer a tua vida, o teu lar, a tua casa, a tua família, vai te abençoar grandiosamente em nome de Jesus. Eu tenho certeza do que eu estou falando. Deus não deixa nenhum dos seus perecer. Aquele que vem até o Senhor, de maneira nenhuma ele lançará fora, diz a sua palavra. Então venha buscar a Deus, venha buscar a presença do Senhor. O Espírito Santo tem algo para falar contigo nessa noite, através da palavra de Deus. Eu creio no teu milagre, eu creio na tua vitória, eu creio na resposta de Deus para a tua vida, para a solução dos teus problemas, das tuas causas, que você ainda não solucionou, não resolveu, não alcançou a vitória. Deus tem a vitória para te entregar. Deus tem um milagre para fazer na tua família. Venha buscar. Domingo eu estarei no Santo Altar de Deus, orando, clamando a Deus, para que Deus venha fazer milagre na sua vida, no seu lar, na sua casa
e na sua família. Venha buscar pela sua casa, pelo seu lar, pela sua família. Compareça, Jesus quer te entregar o teu milagre, a cura divina para o teu parente, para o teu familiar. Venha buscar, venha clamar a Deus, venha buscar pelo seu filho, pela sua filha, pelo seu irmão, pela sua irmã, esposa, esposo, avô, avó, né? Venha buscar pelo tio, pela tia, cunhado, cunhada, sogra, sogro, enfim, todos os seus familiares, eles merecem a bênção do Senhor. Se você buscar, chegará mais rápido na sua casa, no seu lar, na sua família. Avenida Marechal Floriano Peixoto, 6711, é o endereço do seu milagre, é o endereço da sua vitória. Compareça, venha buscar, venha clamar a Deus. Nós estamos localizados aqui ao lado da Autopeças Alvoradas, quase em frente ao tubo da passarela. Estamos bem próximo à passarela do Vila Auer. Irmãos, estamos a 150 metros do terminal de ônibus do Vila Auer. Então, o endereço, a localização é muito fácil para você chegar, buscar a presença de Deus e sair com a sua vitória, e sair com o seu milagre garantido da parte do Senhor Jesus Cristo, porque Ele é o maior interessado em abençoar a tua vida. Avenida Marechal Floriano Peixoto, 6711, o endereço do seu milagre, da sua vitória.

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Atenção, amados irmãos e ouvintes, para os endereços da Igreja Pentecostal Deus é Santo, em Curitiba e região metropolitana. Começando por Curitiba, cidade de Curitiba, atenção, porque a Igreja Pentecostal Deus é Santo, nossa sede nacional, está localizada na Avenida Marechal Floriano Peixoto, número 6711. Avenida Marechal Floriano Peixoto, 6711, no Auer, em Curitiba. Sede nacional da Igreja Pentecostal Deus é Santo. Ainda em Curitiba, bairro do Capão Raso, atenção, povo de Deus, porque o endereço é a rua Professor Valdir de Jesus, número 513. Rua Professor Valdir de Jesus, número 513. Curitiba, bairro Osternac, Ganchinho, atenção, irmãos desta região, porque a Igreja Deus é Santo está na rua Arita Borda, número 662. Rua Arita Borda, 662. Atenção, Tatuquara, porque a Igreja Deus é Santo está no Jardim da Ordem, na rua Arcésio de Barros Lima, número 91. Jardim da Ordem, rua Arcésio de Barros Lima, número 91. Ainda em Curitiba, Igreja Pentecostal Deus é Santo, no SIC, rua Desembargador Cid Campelo, 5622. SIC, rua Desembargador Cid Campelo, número 5622, aí no Barigui. Vamos agora para a cidade de Piraquara, atenção Piraquara, porque a Igreja Pentecostal Deus é Santo está aí no Jardim Santa Mônica, sede regional em Piraquara, Jardim Santa Mônica, rua Engenheiro Djalma Maciel, número 92. Rua Engenheiro Djalma Maciel, número 92, no Santa Mônica. Ainda em Piraquara, Vila Macedo, atenção, porque o endereço fica na Rua Fortaleza, número 454. Rua Fortaleza, número 454, na Vila Macedo. Ainda em Piraquara, no bairro São Cristóvão, Rua Henrique Brudec, número 487. Piraquara, bairro São Cristóvão, Rua Henrique Brudec, número 487. Ainda em Piraquara, atenção, irmãos, porque nós temos a Igreja Deus é Santo no Jardim Holandês. Jardim Holandês, a igreja fica na Avenida Betonex, número 55. Avenida Betonex, número 55, no Jardim Holandês. Também em Piraquara, no Jardim Bela Vista, a Igreja Deus é Santo está localizada na Rua Centenário do Paraná, número 627. Jardim Bela Vista, em Piraquara, Rua Centenário do Paraná, número 627. E agora vamos para Colombo, atenção, cidade de Colombo. Atenção, moradores de Colombo, porque a Igreja Deus é Santo está aí no Jardim Guaraituba. Jardim Guaraituba, Rua Pedro do Rosário, número 488. Rua Pedro do Rosário, número 488, Jardim Guaraituba, Colombo. Atenção, cidade de Pinhais. Atenção, cidade de Pinhais, porque a Igreja Deus é Santo está aí, Vargem Grande, na Rua Monteiro Lobato, número 320. Rua Monteiro Lobato, número 320, Vargem Grande, na cidade de Pinhais. Atenção agora, amados irmãos que moram na região de Araucária. Atenção, Araucária, porque a Igreja Deus é Santo está no bairro Campina da Barra. Isso mesmo, bairro Campina da Barra, na rua Professora Maria Nassar Chaustec, número 1097. Repetindo, rua Professora Maria Nassar Chaustec, número 1097, no bairro Campina da Barra, em Araucária.
Atenção agora, Matos Irmãos da Fazenda Rio Grande. A Igreja Deus é Santo está no bairro Jardim Iguaçu. Fazenda Rio Grande, Jardim Iguaçu, na rua Rio Iguaçu, número 846. Rua Rio Iguaçu, 846, Jardim Iguaçu, na Fazenda Rio Grande. Atenção, Mandirituba, atenção, Mandirituba, a Igreja Deus é Santo está aí localizada na rua Antônio Selusniak, número 85. O bairro é o centro de Mandirituba e bem pertinho da BR-116. Mandirituba, rua Antônio Selusniak, número 85, pertinho da BR-116, é onde está a Igreja Pentecostal Deus é Santo. E atenção, Campo Largo, atenção, Campo Largo, porque a Igreja Deus é Santo está aí no bairro do Centro, na rua Gonçalves Dias, número 1840. Rua Gonçalves Dias, número 1840, no centro de Campo Largo. Atenção, cidade da Lapa, atenção, cidade da Lapa, a Igreja Deus é Santo está também no bairro do Centro, na rua Senador Souza Naves, número 741. Rua Senador Souza Naves, número 741, no centro da Lapa. E atenção, cidade de Porto Amazonas. Atenção, Porto Amazonas, porque a Igreja Deus é Santo está na rua João Pessoa, número 211. Atenção, Porto Amazonas, porque é novo endereço. Rua João Pessoa, número 211, frente à Pastelaria Sol. Esses são os endereços da Igreja Pentecostal Deus é Santo em Curitiba e na região metropolitana. Para mais informações, entre em contato no 41-3376-3339. 41-3376-3339, que é telefone e também WhatsApp. Igreja Deus é Santo, a sua vitória é...

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Oh, meus irmãos, ou minhas irmãs de Curitiba, povo a quem volta de Curitiba, deixa eu falar aqui uma palavrinha com o senhor, com a senhora, com a moça, com o rapaz. Existe coisas na nossa vida que somente Deus é quem pode julgar as nossas causas. Eu já deparei com situações que nenhum advogado conseguia resolver. O próprio advogado falou para mim: não tem jeito. Essa causa aí não tem jeito. E eu entrei em oração, entrei em jejum, entrei em campanha, e Deus me deu a vitória que parecia impossível. Quantas e quantas doenças, quantas e quantas enfermidades incuráveis, eu a vitória que parecia impossível. Quantas e quantas doenças

0: 3 dias de vida. 3 dias só. Gente que tinha uma semana. E Deus, nosso Pai, pela sua bondade, pela sua misericórdia, usando a igreja, Deus é Santo, e a pessoa foi curada. A pessoa escapou da morte. Não foi uma, nem 10 e nem 100. Foi muitas que eu já vi Deus fazer milagre. Quantos casais separados, quantos casais, famílias que chegaram até o divórcio, se divorciaram, mas depois Deus entrou com providência e fez aquele casal se arrepender, reconciliar através do poder de Deus. Quantas e quantas vezes eu já vi Deus libertar alguém das drogas, alguém que não tinha jeito, não tinha jeito mesmo, estava afundado, e a pessoa foi liberta. Hoje é pregador, hoje é pastor da igreja, porque Deus libertou. Para Deus não tem nada impossível. Só é impossível quando a pessoa não faz nada, quando a pessoa não crê, quando a pessoa desiste, quando a pessoa não busca. Aí Deus não faz nada, porque para Deus fazer, depende da minha fé, da sua fé, depende das nossas orações. Eu sei que tem gente agora que talvez nem crê mais. Tem gente que já passou e está passando por um momento difícil, que não tem solução. Mas eu creio no poder de Deus. Eu creio no poder dos milagres, das libertações que vem de Deus. Neste domingo, a igreja Deus é Santo, ela faz 3 cultos, 9 da manhã, 3 da tarde e 7 da noite. 3 cultos em favor da libertação, da transformação da Sagrada Família. Nesta manhã, nesta tarde, nesta noite, nós convocamos o povo para comparecer, para participar das orações, para participar dos cultos. E Deus, nosso Pai, é Ele que vai fazer a obra, é Ele que vai fazer o milagre. Seja lá o que for, Deus, Ele é poderoso, Deus é grande para fazer o milagre. Eu me lembro de uma mulher que ela tinha 3 dias de vida. Ela tinha sido desenganada da medicina, porque a massa cefálica da sua cabeça já tinha saído quase tudo. Saía pela boca, saía pelo nariz, pelos ouvidos. E ela veio para a igreja, Deus é Santo, e Deus deu ela vida aqui. Ela foi curada. A Dinassi, ela foi curada aqui na igreja, Deus é Santo. Ela foi milagrosamente curada. Então não tem nada para o nosso Deus, não tem nada que Deus não pode resolver. Não tem nada que Deus não pode trazer uma resposta, um milagre. 3 cultos. Então, irmão, vamos ouvir para vocês tirar a conclusão.
1: Amados, nós estamos aqui para gravar um testemunho que vai aumentar a nossa fé. Minha irmã, seu nome?
2: Maria de Nascer Ribeiro.
1: Conte a bênção.
2: A bênção é que eu tinha uma enfermidade muito terrível na minha cabeça, que doía dia e noite essa enfermidade, e eu não sabia o que tinha. Já tratei com neurologista, com tanta coisa, e não tinha o que fizesse sarar essa enfermidade.

0: E através de campanha, que eu vim aqui na igreja fazer campanha, pedir para Deus, e eu fui revelada. Eu tinha só apenas 3 dias de vida, que eu tinha uma doença na cabeça, estava desmanchando toda a massa cefálica da cabeça, que eu tinha só 3 dias de vida. E eu fui revelada e eu fui curada através da revelação, de pedir para Deus, e Deus me curou dessa enfermidade.
1: Quer dizer que você vivia muito tempo em tratamento médico? Muito tempo?
0: Vivia muito tempo, tomou muito remédio, tanta coisa para dor de cabeça e não tinha jeito.
1: Não resolvia nada?
0: Não resolvia nada. A massa cefálica da cabeça estava se desmanchando tudinho já. O médico falou que eu tinha apenas 3 dias de vida.
1: Ouvintes, vocês estão escutando? O médico desenganou ela, falou que ela tinha apenas 3 dias de vida, porque a massa cefálica estava desfazendo, estava destruindo, se acabando. 3 dias de vida, estava desenganada. Olha que milagre tremendo. Ela vindo aqui na igreja, Deus é Santo, fazendo campanha, ela foi revelada e curada, né, irmã?
0: Fui curada, tô curada, não tenho mais nada. Inclusive, a gente olha assim, vê, tem a cicatriz, ficou uma cicatriz assim da cura, que Deus fez a cura. E eu fiz os exames, tudo, e não tenho nada, mais nada na cabeça, não tenho mais nada.
1: Curada?
0: Curada, e a massa cefálica estava desmanchando tudo, eu não podia, assim, eu ficava assim parada, não sentia sentido mais na cabeça, nada.
1: Quer dizer que você, até o sentido, já tinha perdido?
0: Perdido, assim, parecia que estava uma pessoa morta mesmo, para mim, é que eu estivesse morta mesmo. Que eu não tinha sentido na cabeça, assim, não sentia nada.
1: E o cabelo caindo?
0: Caindo também, estava fraco, tudo. E agora estou curada, não tenho mais nada na cabeça.
1: Voltou o médico, fez exame?
0: Fiz exame, não tem nada
1: mais. Deu mais nada?
0: Não deu mais nada, eu tratei com um neurologista, ele disse que não tem nada.
1: É um milagre tremendo. Meu Deus do céu, é um milagre tremendo. O que Deus não pode fazer, meus irmãos? Olha que milagre tremendo. Eu me lembrei agora da irmã Hélia, que tinha 3 dias também de vida. Outra irmã aqui, que só tinha 3 dias de vida. E ela foi curada aqui na igreja, Deus é Santo. Não pode ficar em casa, meu irmão. Minha irmã que está em casa, venha para cá, que você vai ver o milagre de Deus na sua vida. Irmã, mora onde?
0: Eu moro na Roseira, São José dos Pinhais, na rua João Maria de Jaze, número 993.
1: Muito obrigado, irmã. Deus abençoe.

0: impressionante, povo de Deus, a maneira, a forma como Deus se manifesta aqui na igreja pentecostal. Deus é santo. É por isso que nós temos a certeza, a convicção, a confiança de convidar o senhor, a senhora, para estar conosco neste domingo, domingo da família, domingo da libertação do casal, dos filhos, dos netos, domingo da cura, domingo da campanha que estamos fazendo em favor da Sagrada Família. E olha o que Deus fez na vida da Dinasti. É o mesmo que Deus fez e faz na vida de vocês. Vamos ouvir a Hélia.
1: Amados irmãos do programa Vencendo pela Fé, nós estamos aqui agora com uma senhora que foi curada da AIDS. Ouvintes, é impressionante. Até hoje, a medicina, os médicos ainda não puderam descobrir o remédio para combater e matar o vírus do HIV, o vírus da AIDS. Mas aqui na minha frente está uma senhora que foi curada, curada completamente, comprovado por exames médicos. Minha irmã, seu nome?
2: Hélia.
1: É, conte a bênção, a vitória, minha irmã.
2: A bênção é que eu estava com AIDS, é comprovado pelos médicos, já, e não tinha mais cura. Os médicos falaram para mim que para mim não havia mais solução, porque já estava totalmente desenganado. E daí, eu, nessa época, eu estava desviada da igreja. Daí um dia eu retornei na igreja, quando faltava 3 dias, que o médico já tinha me desenganado e falou que eu ia morrer, faltava 3 dias para mim morrer. Eu fui na igreja, o Senhor me revelou e eu fui curada.
1: Ela chora, e chora com razão. Ela tinha apenas 3 dias de vida. Os médicos desenganaram a irmã, e ela tinha apenas 3 dias de vida, mas é isso mesmo?
2: Isso. Eu escrevi uma carta e mandei ela levar no cartório e bater lá para mandar para minha mãe, para avisar eles que eu não tinha comentado nada para meus filhos, porque eles iam sofrer. Mas Deus me curou. Hoje eu estou completamente curado, voltei a fazer o exame e não deu mais nada. Eu agradeço a Deus por essa cura tão grande que Ele me deu. Ser só Deus mesmo, porque médico não tem solução, não adianta.
1: Ela chora e chora com razão. Imagina, os nossos irmãos agora, os nossos ouvintes do programa, que escuta essa irmã, também sente a mesma emoção, a mesma alegria que ele está sentindo aqui agora. Nós estamos ouvindo a irmã que foi curada, curada da AIDS. Irmã, a senhora fez os exames, os médicos descobriram que a senhora estava com AIDS.
2: Eu fiz os exames, fiz o tratamento, e essa pessoa que tinha passado para mim essa doença já morreu, já morreu. E eu fiz tratamento no médico, tudo, tudo, tudo. Eu tenho todos os papéis guardados.
1: A senhora tem os papéis que constava que tinha AIDS.
2: Uhum.
1: Agora a senhora tem os papéis que consta que não tem mais AIDS.
2: Isso.
1: A senhora fez novos exames?
2: Eu fiz.
1: E quando os médicos viram que a senhora já não tinha mais a AIDS, o que os médicos falaram para a senhora?
2: Mas falaram que era um milagre, né? Que isso era uma coisa que ninguém conseguia se conformar como que isso tinha acontecido. Porque ele já tinha me desenganado já. Para eles, para eu, já não tinha mais solução.
1: E como é que os médicos, eles reuniram mais pessoas? Quando eles viram a senhora curada, eles chamaram mais alguns médicos para comprovar, para admirar? O que, que eles diziam?
2: Ah, todos os médicos do hospital onde eu estava fazendo tratamento, no hospital dos aidéticos, todos eles se reuniram, né, e ficavam assim falando, e um olhava para o outro e ficava pensando o que, que tinha acontecido, e fazendo pergunta para mim toda hora o que, que tinha acontecido. Eu comentei que tinha ido na igreja e Deus tinha me curado.
0: Atenção e atenção, moradores de Curitiba e moradores da Grande Curitiba, em nome do Pai, do Filho, do Espírito Santo de Deus, nós estamos convocando o povo, chamando para orar conosco, para buscar em Deus aquilo que o homem não pode fazer, que o pai, que a mãe, que ninguém pode fazer, que o médico, que o advogado. Vocês viram aí a situação da Dinassi? Vocês viram agora a situação da Hélia? Tanto uma como a outra só tinha 3 dias de vida. Mas é aquilo que eu sempre falo: para Deus não tem nada impossível. Para Deus não existe algo que Deus não pode resolver. Deus só não pode resolver se eu não creio, se eu não acredito, se a minha fé não dá, então isso não vai acontecer. Porque a palavra de Deus diz: tudo é possível para quem crê. Tudo é possível para quem crê. E nesta manhã, 9, nesta tarde, 3, nesta noite, 7 horas, a Igreja Deus é Santo vai estar fazendo as orações. Você que tem fé de convidar alguém que está passando por um momento difícil, como essas duas mulheres estavam, quem sabe é uma doença incurável, é um problema insolúvel, que não tem jeito, quem sabe é um problema na família, é vícios, é drogas, é separações, é algo dessa natureza. Nós convocamos vocês para vir orar, para buscar em Deus aquilo que você não consegue buscar na sua casa, aquilo que você não tem força para buscar na sua casa. Você vai buscar na casa de Deus, porque na casa de Deus é lugar de oração, na casa de Deus é onde o povo se reúne para orar. Traga foto de alguém para nós orar, porque se você diz assim: ah, não vou levar, você não leva. Alguém leva a foto dele ou dela lá no terreiro de Macumba para fazer o mal, para fazer o despacho, para fazer o trabalho de separação, trabalho de morte, de matança, trabalho para adoecer a pessoa, trabalho para fazer a pessoa perder tudo. Hoje está muito pior do que antigamente, como mal hoje está reinando, uma força do mal está trabalhando, e nós precisamos de reunir na presença de Deus, a dar as mãos para orar e vencer a luta. Aonde fica a Igreja Deus é Santo? A Igreja Deus é Santo fica na Avenida Marechal Floriano Peixoto, 6711 Auer, ao lado aqui da Alvorada Autopeças, na Praça da Passarela. Venha, o seu milagre depende da sua fé, seu milagre depende de você buscar, de você pagar por ele. Não é pagar com dinheiro, mas pagar com a fé, com a oração, com jejum, com esforço, com a dedicação. Então, nesta manhã, tarde e noite, de domingo, 9 da manhã, 3 da tarde, 7 da noite, a Igreja Deus é Santo, em batalha, em oração, para Deus libertar, para Deus salvar, curar, transformar, fazer milagre na vida do povo que aqui comparecer. Deus tem uma bênção toda especial para a sua vida. Igreja Pentecostal Deus é Santo, Avenida Marechal Floriano Peixoto, 6711 Auer. A sua vitória está na sua fé, nas suas orações. A sua vitória está no seu esforço. Deus, nosso Pai, não mudou, e a sua palavra também não.

programa Vencendo pela Fé da Igreja Pentecostal do Zé Santo. Prazerosamente, quem cumprimenta todo o povo de Deus com a paz do Senhor Jesus, seu irmão em Cristo, Presbítero Raimundo. Lembrando a todos que esta programação é de inteira responsabilidade do homem de Deus, pastor Darcy Messias. Pelas redes sociais, site da Igreja Pentecostal do Zé Santo, aplicativo da Igreja Pentecostal do Zé Santo. Lembrando a todos que esta programação é um órgão oficial da Igreja Pentecostal Deus é Santo, anunciando acerca da obra de Deus, os cultos a ser realizado na obra do Senhor da Igreja Pentecostal do Zé Santo, neste domingo às 9 da manhã. E o mesmo presbítero Raimundo estarei no Santo Altar de Deus, pregando, orando e Deus operando milagres. 3 da tarde, novamente eu estarei no Santo Altar de Deus, pregando, orando e Deus operando milagres. Às 19 horas, 7 da noite, eu quero te fazer um convite mais do que especial para esta 9 da manhã, 3 da tarde e às 7 da noite. Dá tempo de você estar conosco às 9 da manhã, 3 da tarde. Eu mesmo, presbítero Raimundo, estarei no Santo Altar de Deus, orando, clamando a Deus, buscando a presença do Senhor novamente e pregando a poderosa palavra de Deus, orando por libertações, curas divinas, orando pela sua família e pelas profundas e divinas revelações do Espírito Santo. Avenida Marechal Floriano Peixoto, 6711, 6711, o endereço da sua vitória, do seu milagre, para esta manhã, tarde e à noite de domingo, na Igreja Pentecostal Deus é Santo. Nós estamos localizados aqui ao lado da Autopeças Alvorada, quase em frente ao tubo da passarela, a 150 metros do terminal de ônibus do Vila Áurea. Venha buscar o seu milagre na Igreja Pentecostal Deus é Santo. Nós vamos ouvir um hino dentro desta programação, e logo após esse hino nós voltamos falando mais acerca da obra de Deus para este domingo em nossa sede nacional, que temos o culto da família, para que Deus venha alcançar o seu lar, a sua casa, a sua família, os seus negócios, seu trabalho, enfim, venha trazer uma semana de boas notícias, de conquista e de vitória para você e a sua família. Graças a Deus, estamos de volta dentro da programação Vencendo pela Fé da Igreja Pentecostal Deus é Santo. Esse é o programa Vencendo pela Fé da Igreja Pentecostal Deus é Santo. Estamos ao vivo dentro desta programação para fazer o convite mais do que especial para você, meu irmão, você, minha irmã, que está na escuta desta programação. Não fique em casa, não fique pensando, cocheando em dois pensamentos. Venha buscar pela sua família. Venha buscar enquanto há tempo, enquanto há solução, enquanto há saída. Não deixe o inimigo provocar danos, prejuízo na sua família, por falta de ânimo, de coragem para você buscar a Deus. Ainda dá tempo, venha domingo de receber as bênçãos do Senhor, venha buscar pela sua família, pela sua casa, pelo seu trabalho, pelos seus negócios. Deus vai abençoar a sua vida, Deus vai abençoar a sua casa, Deus vai abençoar a sua família. Eu tenho certeza, meu irmão, eu tenho certeza, minha irmã, e você sabe que o diabo, Satanás, o inimigo maligno, ele não brinca em serviço. Então ele está em todos os instantes, momentos, tentando te entristecer, te abater a tua fé, diminuir a tua fé, apostatar a tua fé. Se você não estiver buscando a Deus, se você não estiver na presença de Deus, você será uma presa fácil para o inimigo vencer. E você não vencerá as lutas, mas se você estiver buscando ao Senhor, clamando ao Senhor, mesmo com as tuas poucas forças, buscando a Deus, buscando em ouvir a palavra de Deus, buscando a sustentabilidade na palavra do Senhor, Deus vai fortalecer a tua vida, o teu lar, a tua casa, a tua família, vai te abençoar grandiosamente em nome de Jesus. Eu tenho certeza do que eu estou falando. Deus não deixa nenhum dos seus perecer. Aquele que vem até o Senhor, de maneira nenhuma ele lançará fora,
diz a sua palavra. Então venha buscar a Deus, venha buscar a presença do Senhor. O Espírito Santo tem algo para falar contigo nessa noite através da palavra de Deus. Eu creio no teu milagre, eu creio na tua vitória, eu creio na resposta de Deus para a tua vida, para a solução dos teus problemas, das tuas causas que você ainda não solucionou, não resolveu, não alcançou a vitória. Deus tem a vitória para te entregar. Deus tem um milagre para fazer na tua família. Vem buscar. Domingo eu estarei no Santo Altar de Deus, orando, clamando a Deus, para que Deus venha fazer milagre na sua vida, no seu lar, na sua casa e na sua família. Venha buscar pela sua casa, pelo seu lar, pela sua família. Compareça. Jesus quer te entregar o teu milagre, a cura divina para o teu parente, para o teu familiar. Venha buscar, venha clamar a Deus, venha buscar pelo seu filho, pela sua filha, pelo seu irmão, pela sua irmã, esposa, esposo, avô, avó, né? Venha buscar pelo tio, pela tia, cunhado, cunhada, sogra, sogro, enfim, todos os seus familiares, eles merecem a bênção do Senhor. Se você buscar, chegará mais rápido na sua casa, no seu lar, na sua família. Avenida Marechal Floriano Peixoto, 6711, é o endereço do seu milagre, é o endereço da sua vitória. Compareça, venha buscar, venha clamar a Deus. Nós estamos localizados aqui ao lado da Autopeças Alvoradas, quase em frente ao tubo da passarela. Estamos bem próximo à passarela do Vila Auen. Irmãos, estamos a 150 metros do terminal de ônibus do Vila Auen. Então, o endereço, a localização é muito fácil para você chegar, buscar a presença de Deus e sair com a sua vitória, e sair com o seu milagre garantido da parte do Senhor Jesus Cristo, porque Ele é o maior interessado em abençoar a tua vida. Avenida Marechal Floriano Peixoto, 6711, o endereço do seu milagre, da sua vitória.

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os 10 sinais de quem está perdendo a salvação. Primeiro, não tem prazer de falar com Deus. Existem pessoas que se desculpam de falta de tempo, cansaço e de que Deus sabe do que elas precisam, deixando assim de expressar a sua dependência nele. Segundo, falta de tempo, cansaço e de que Deus sabe do que elas precisam, deixando assim de expressar a sua dependência nele.

a certeza da vida eterna. Quarto, tem medo que o Senhor Jesus volte e não seja arrebatado. Teme a vinda do Senhor Jesus porque sabe que a forma de vida que está a ter não se dá o direito de ser arrebatado. Quinto, valoriza as coisas materiais mais que as espirituais. Perde a visão da salvação, dando mais valor, priorizando as coisas materiais, deixando a espiritual, que é a principal, como secundária. Sexto, preocupa-se em agradar mais as pessoas do que a Deus. Preocupa-se mais no que as pessoas pensam e esperam ao seu respeito do que Deus pensa e espera dela. Sétimo, não tem temor, por isso mente, guarda mágoa, inveja, julga, desobedece, rebela, pois o temor não representa medo, mas sim um profundo respeito. Quando a pessoa se rebela, na verdade, ela quer impor a sua vontade. Oitavo, não se concentra no louvor, na oração ou na adoração. A pessoa facilmente se distrai, abrindo os olhos, pensando em outros assuntos, e acaba por ficar vazia. Ela ora, louva e adora, mas é como se não estivesse ali. Seus pensamentos são outros. Nono, não tem alegria na salvação. A pessoa que é salva resplandece. Alegria é feliz, seja qual for a situação que esteja a passar. Pois esta alegria é espontânea. Ela se sente segura, com paz e não é acomodada. Décimo, ela acha que a pregação nunca é para ela, e sim para os outros. Mas Cristo sempre está a renovar-nos para aprendermos a ter uma mente, coração e espírito. Saia do comodismo da sua casa e venha confrontar o mal na Igreja Pentecostal Deus é Santo. Ou procure uma Igreja Pentecostal Deus é Santo mais próximo de sua casa.

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1: Assim está escrito. Portanto, acheguemo-nos com toda a confiança ao trono da graça, para que recebamos misericórdia e encontremos o poder que nos socorre no momento da necessidade. Existe um trono de graça, onde os que buscam a Deus podem encontrar favor. É momento de buscar a Deus com fé. 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
2: A oração é o elo que nos une a Deus. Através dela, nos libertamos das cadeias que nos aprisionam, da morte que nos persegue, e encontramos a verdadeira razão de viver. É momento de oração. Vamos falar com Deus.

grande Deus, eterno e poderoso Pai, graças a Deus por mais esta oportunidade que o Senhor está nos dando, meu Deus, que nós estamos aqui orando, buscando o Senhor, clamando a Deus e agradecendo por tudo que o Senhor tem feito por nós. Deus, nós estamos aqui com vida, com saúde, e o mais importante, na sua presença, Senhor da glória, meu Deus, em nome de Jesus Cristo Salvador, Senhor dos Exércitos, graças a Deus, graças a Deus, graças a Deus, bendito seja o nome de Jesus, bendito seja Deus, bendito seja o Pai, o Filho e o Espírito Santo. Deus, eu quero te agradecer pela vida, pela paz, pela salvação da minha alma. Deus, eu quero te agradecer pela igreja, Deus é Santo, por esse povo que o Senhor tem nos dado, povo santo, povo convertido, um povo fiel, um povo, meu Deus, que tem prazer na obediência, que tem prazer no temor, na santidade, no zelo. Senhor da glória, Senhor Jesus, meu Deus, graças a Deus, graças a Deus, graças a Deus, graças a Deus, graças a Deus, graças a Deus, graças a Deus, graças a Deus, graças a Deus, graças a Deus, glória a Deus, glória a Deus. Senhor Jesus, me dá unção, me dá autoridade, Deus, me dá poder, Deus, me dá força, para que agora eu possa repreender os demônios dentro dessa casa, repreender os demônios em nome de Jesus, dentro desse carro, desse quarto. Ó Deus, a pessoa quando chega na cozinha, toda vez que ela chega na cozinha, ela sente mal. Então sai, demônio, sai da cozinha, Satanás. Toda vez que a pessoa chega na sala, chega no quarto onde ela vai dormir, ela tem medo, ela vê coisas estranhas, ela ouve coisas estranhas, em nome de Jesus Cristo agora, em nome de Jesus Cristo agora, em nome de Jesus Cristo agora, eu te ordeno, Satanás, sai, sai, demônio, é você que anda em cima dessa casa, é você que faz a casa estralar, é você, Satanás, que faz essa casa, parece que vai cair, parece que tem alguma coisa andando em cima, é você, demônio, em nome de Jesus agora, sai de cima dessa casa, sai daí, Satanás, você que ganhou aí terra de cemitério, osso de defunto, o Senhor te repreenda, o Senhor Deus te repreenda, em nome de Jesus Cristo, meu Deus, meu Deus e meu Pai, Espírito Santo da verdade, ó Deus, repreenda agora esse demônio, esse espírito maligno que colocou dentro dessa pessoa esse caroço, essa bola, esse tumor que anda dentro da barriga, anda no corpo da pessoa. Jesus queima agora, Jesus queima agora, vai queimando, meu Deus, vai repreendendo todo mal, meu Deus, vai repreendendo toda seta maligna, toda opressão na mente, toda angústia, toda amargura, maus pensamentos, ó Deus, essa sensação que a pessoa está sentindo, aquela sensação de loucura, de depressão, de ansiedade, de desespero, Jesus queima agora, vai queimando, vai saindo agora, vai saindo todo mal, solta, Satanás, solta agora, solta as criações, solta, solta, demônio,
Solta os animais agora que você está matando nessa fazenda, nesse sítio, nesta chácara, nesse campo, nessa lavoura. Demônio, você que está matando as criações, os gados, os animais, as ovelhas, galinhas, porcos, cachorros. Ó Deus, teme este demônio que tem matado os pássaros. Ó meu Deus, repreenda nessa casa, essa chácara, nada vai para frente, nada prospera. Meu Deus, repreenda. Meu Deus, queima, vai queimando agora. Jesus, queima. Jesus, queima agora. Jesus, queima. Ó Jesus, vai queimando. Ó Jesus, vai queimando agora. Ó Deus, vai repreendendo agora, Senhor. Espírito Santo, vai repreendendo, meu Deus. Vai colocando por terra agora toda obra maligna que foi mandada, que foi enviada contra essa família para fazer o casal se separar. Sai agora, espírito do diabo, espírito maligno, espírito das trevas, espírito da morte, da loucura, da ansiedade, do desespero, da confusão, das brigas, ciúmes. Sai agora, vai saindo agora. O Senhor te repreenda, o Senhor te repreenda, Satanás. Vai embora agora, vai saindo, vai saindo, vai saindo, vai saindo. Nome de Jesus, nome de Jesus agora, nome de Jesus agora. Sai, sai espírito, sai maligno, sai demônio, sai doença maligna, sai. Sai do coração, sai, sai do coração, demônio, espírito do infarto. Ó Jesus, queima, o espírito derrame. Jesus, queima agora, vai repreendendo, meu Deus, repreenda, meu Senhor, agora, esse espírito de loucura, de ansiedade, de nervosismo, de desespero. Jesus, queima esse espírito maligno que faz a pessoa sentir mal, sempre doente, sempre ansiosa, sempre nervosa, agitada, angustiada, amargurada, aflita. Ó Deus, ó Senhor da glória, ó Espírito Santo da verdade, ó meu Deus, ó meu Senhor, ó meu Jesus querido, essa pessoa que para ela nada está bom, tudo que ela vai fazer, ela faz com tristeza, com choro. Ó Jesus, essa pessoa que não prospera, onde ela põe a mão, dá tudo errado, onde ela põe a mão é prejuízo, é fracasso, é atraso. Meu Deus, em nome de Jesus, meu Deus, em nome de Jesus, meu Deus, em nome de Jesus, ó Senhor da glória, ó Espírito Santo, é hoje, é agora, momento da vitória, o momento da libertação, o momento, meu Deus, momento, Senhor, de vitória dentro dessa casa, dentro desse lar. Senhor, olha esse marido desviado, olha esse marido, meu Deus, que está separado, quer voltar, mas não tem força. Esse homem que foi atraído pelo espírito da pomba gira, o espírito que pegou aquela mulher para atrair esse homem, esse marido, meu Deus, solta ele, liberta ele, esse demônio que fez essa mulher ir embora de casa, largar o marido, ó Jesus, largar os filhos, ir embora, está sofrendo, está padecendo, mas ela não tem força de sair, ela está sendo ameaçada de morte, se ela for largar o amante. Deus, põe as tuas mãos na vida dessa mulher. Eu creio, Senhor, na vitória. Eu creio, meu Deus, na libertação. Eu creio, meu Deus, no poder da libertação. Senhor da glória, nome de Jesus Cristo, meu Deus, Pai do céu, Pai querido, Pai santo, Pai amado, Pai poderoso, Deus, olha essa pessoa, meu Senhor, que está parada na fé, afastada, desviada, não tem força para voltar. Essa pessoa que já foi um pastor,
um homem de Deus, um obreiro, um santo homem de Deus, e hoje está aí caído, fracassado. Ó Deus, levanta esse homem, essa mulher do mesmo jeito, que foi uma santa mulher de Deus no passado, viveu o verdadeiro evangelho, e hoje está aí caída, fracassada, derrotada. Senhor da glória, levanta essa mulher, levanta essa família, levanta essa casa, meu Deus. Olha a situação dessa família, que um dia pregou o evangelho, viveu o evangelho, um dia combateu contra o pecado, viveu a santidade. Olha a situação hoje, olha a situação dessa mulher, meu Deus, caída, conformada com o pecado, esse homem conformado, que vai por aí, toma ceia em qualquer lugar, em qualquer porta, não está preocupado com a salvação, com a santidade, com o zelo, com a volta de Jesus. Ó Deus, fala com esse povo, Deus, não deixe esse povo ser enganado. Senhor, o teu sangue tem poder, Jesus querido, Jesus amado, Jesus santo e poderoso. Meu Deus, como tem crescido a quantidade dos enganadores, dos falsos profetas, daqueles que só querem arrancar o dinheiro do povo, a lã das ovelhas, não estão preocupados com a alma das ovelhas, mas sim com o dízimo, com a oferta. Ó Deus, tem misericórdia dessas almas, tenha compaixão, meu Deus, essas criaturas cegas, que estão sendo guiadas por cegos, que ambos cairão no abismo, na escuridão. Meu Deus, abre os olhos desse povo, meu Deus, abre os olhos, meu Deus, abre os olhos, o entendimento do evangelho, para servir a Deus, para andar no caminho estreito, na porta estreita, apertada, que conduz à vida eterna, e são poucos que passam por esse caminho. Ó Deus, salva as almas, Senhor Jeová, Espírito Santo de Deus. Deus, quanta gente vazia da palavra, quanta gente vazia do poder de Deus, da graça de Deus, do entendimento, da presença do Senhor. Oh meu Deus, quanta gente agora, apenas ouvindo a oração. Antes ela orava, ela botava o joelho no chão comigo e orava. Antes ela sentia a necessidade de orar, e hoje não tem mais força. Hoje a oração para ela já não é tão importante, meu Deus. Oh Jeová, oh meu Deus da glória, levanta essa criatura, toca nela, fala com ela, meu Deus, Deus da glória, unja as almas, levanta meu Deus, um povo santo, um povo seu, zeloso, especial e de boas obras, meu Deus da glória, meu Deus dos céus, meu Jeová, meu Deus, meu divino Espírito Santo da verdade, ó Senhor da glória, ó meu Deus, ó meu Pai, ó meu Senhor, Jesus querido, desperta as almas, desperta, apressa o povo, meu Deus, apressa o povo, apressa as almas, meu Senhor, para te servir, para voltar ao primeiro amor, para servir a Deus, na luz da palavra, na luz do evangelho, na luz do santo evangelho, meu Deus, ô Jeová, cura, meu Deus, a alma, cura a mente, cura o coração, cura o entendimento, Senhor. Olha essa pessoa doente, fisicamente, olha essa pessoa doente, meu Deus, espiritualmente, Senhor da glória, Deus poderoso, Deus santo, Deus grande, dá-me poder, meu Deus, dá-me graça, dá-me unção e autoridade, abençoa o ministério, Deus é santo, abençoa a obra, Deus é santo, meu Deus, os pastores, os obreiros, as obreiras, meu Pai, que estão enfrentando lutas, batalhas, pelejas, guerras, ó Deus, fortalece, ó Deus, encoraje os obreiros, as obreiras, enche os membros do teu Espírito Santo, da tua presença, da tua força,
e da tua fortaleza, Senhor da glória, meu Deus, toca, Senhor, toca, vai tocando, Deus, vai tocando os membros, vai tocando, Senhor, vai tocando os obreiros, nas obreiras, Senhor, Deus, fortalece, anima, encoraja, Senhor, dá firmeza, dá propósito, coloca aliança no coração do povo para servir a Deus, na verdade, na santidade, no temor e com alegria, Senhor, oh glória a Deus. Eu quero orar agora também pelos irmãos que estão conosco, que são de outras igrejas, que fazem campanhas na Deus é Santo, irmãos que estão orando conosco, irmãs de outras igrejas que estão unidos conosco, meu Deus, na fé, na oração, no jejum, ó Deus, aqueles irmãos também que têm ajudado a igreja, todos que têm ajudado essa obra, que têm trazido dízimo, oferta, para ajudar nós a pregar o Evangelho Santo, o Evangelho verdadeiro, o Evangelho da salvação. Abençoa os dizimistas, meu Deus, abençoa, consagra, consagra, meu Deus, consagra, vai consagrando, vai ungindo os dizimistas contra a miséria, contra o devorador, contra as obras do mal, Senhor da glória, Espírito Santo de Deus, ó Deus poderoso, ó Deus Santo, ó meu Senhor, ó meu Jesus amado, ó meu Jesus bendito, ó meu Jesus Santo, meu Deus do céu, meu Deus da glória, meu divino, meu santo, meu querido Deus, levanta um povo abençoado, levanta um povo, meu Deus, que de nada tenha falta, Senhor dos exércitos, supra as necessidades do teu povo, Deus, supre, abre as portas, meu Deus, ainda este ano, meu Deus, abre as portas de uma boa notícia, Deus, abre as portas de um bom negócio, de uma boa compra, de uma boa venda, meu Deus, ó Pai da glória, Deus, faz com que esses papéis que estão parados na justiça, Deus, se mova, haja pressa, haja movimentação, meu Deus, Senhor da glória, fala conosco, meu Deus, fala conosco, Senhor, dirija a obra, Deus é Santo, debaixo da paz, da graça, debaixo do sangue de Cristo, debaixo da unção, da autoridade divina, Deus, da santidade, do zelo, ó Jeová, ó meu Deus, salva almas, eu quero ver almas salvas, eu quero ver almas libertas, Senhor, em nome de Jesus Cristo agora, eu ordeno que a doença sai, que a enfermidade sai, que a macumba sai, que a obra maligna sai, no nome de Jesus, meu Deus e meu Pai, graças a Deus, graças a Deus, graças a Deus, meu Pai, graças a Deus, graças a Deus, porque eu tenho certeza que agora as enfermidades estão saindo, a doença, essa doença maligna, essa pressão alta, essa diabetes, Jesus, toca agora, meu Deus, essa doença no coração, no pulmão, no sangue, nos nervos, esse ácido úrico, ó Deus, essa doença chamada gota, Pai da glória, Pai Santo, poderoso, meu Deus, toca agora, toca nesse tumor, nessa hérnia, toca nos ouvidos, toca nos olhos, na garganta, na boca, no nariz, Deus, toca agora, mexe com essa doença, arranca essa doença, para a glória de Deus, que todo mal sai, que todo mal saia, no nome de Jesus, para a glória de Deus, amém e amém e amém.

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0: O mundo tem seus atrativos. Mostra o seu brilho enganoso e seduz, traz momentos bons e faz as pessoas ficarem distraídas, sem perceber o que pode acontecer a qualquer momento. A morte, ela não escolhe hora e nem lugar, não avisa e nem se importa, simplesmente acontece. O mundo engana e a morte surpreende. O corpo desce à sepultura e a alma. Quando uma pessoa morre, muitos dizem, ela descansou, mas será? Quem diz isso acredita na existência do inferno? Antes que se quebre a cadeia de prata, e se despedace o copo de ouro, e se despedace o cântaro junto à fonte, e se despedace a roda junto ao poço, e o pó volte à terra, como era o espírito, volte a Deus o que é seu. Eclesiastes capítulo 12, versículos 6 e 7. 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

0: Oh, meus irmãos, ou minhas irmãs de Curitiba, povo aqui em volta de Curitiba, deixa eu falar aqui uma palavrinha com o senhor, com a senhora, com a moça, com o rapaz. Existe coisas na nossa vida que somente Deus é quem pode julgar as nossas causas. Eu já deparei com situações que nenhum advogado conseguia resolver. O próprio advogado falou para mim: não tem jeito. Essa causa aí não tem jeito. E eu entrei em oração, entrei em jejum, entrei em campanha, e Deus me deu a vitória que parecia impossível. Quantas e quantas doenças, quantas e quantas enfermidades incuráveis, doenças que para a medicina não tem jeito. Os remédios, os tratamentos, medicamentos não conseguem resolver. Quantas e quantas vezes eu já vi isto? Pessoas doentes que o hospital mandou para casa para morrer, e a pessoa tinha 3 dias de vida. 3 dias só. Gente que tinha uma semana. E Deus, nosso Pai, pela sua bondade, pela sua misericórdia, usando a igreja, Deus é Santo, e a pessoa foi curada. A pessoa escapou da morte. Não foi uma, nem 10 e nem 100. Foi muitas que eu já vi Deus fazer milagre. Quantos casais separados, quantos casais, famílias que chegaram até o divórcio, se divorciaram, mas depois Deus entrou com providência e fez aquele casal se arrepender, reconciliar através do poder de Deus. Quantas e quantas vezes eu já vi Deus libertar alguém das drogas, alguém que não tinha jeito, não tinha jeito mesmo, estava afundado, e a pessoa foi liberta. Hoje é pregador, hoje é pastor da igreja, porque Deus libertou. Para Deus não tem nada impossível. Só é impossível quando a pessoa não faz nada, quando a pessoa não crê, quando a pessoa desiste, quando a pessoa não busca. Aí Deus não faz nada, porque para Deus fazer depende da minha fé, da sua fé, depende das nossas orações. Eu sei que tem gente agora que talvez nem crê mais. Tem gente que já passou e está passando por um momento difícil, que não tem solução. Mas eu creio no poder de Deus. Eu creio no poder dos milagres, das libertações que vem de Deus. Neste domingo, a igreja Deus é Santo, 3 da tarde e 7 da noite. Cultos em favor da libertação, da transformação da Sagrada Família. Nesta tarde, nesta noite, nós convocamos o povo para comparecer, para participar das orações, para participar dos cultos. E Deus, nosso Pai, é Ele que vai fazer a obra. É Ele que vai fazer o milagre. Seja lá o que for. Seja lá o que for. Deus, Ele é poderoso. Deus é grande para fazer o milagre. Eu me lembro de uma mulher que ela tinha 3 dias de vida. Ela tinha sido desenganada da medicina, porque a massa cefálica da sua cabeça já tinha saído quase tudo. Saía pela boca, saía pelo nariz, pelos ouvidos. E ela veio para a igreja, Deus é Santo, e Deus deu ela vida aqui. Ela foi curada. A Dinassi, ela foi curada aqui na igreja, Deus é Santo. Ela foi milagrosamente curada. Então não tem nada para o nosso Deus, não tem nada que Deus não pode resolver. Não tem nada que Deus não pode trazer uma resposta, um milagre. Então, irmão, vamos ouvir para vocês tirar a conclusão.
1: Amados, nós estamos aqui para gravar um testemunho que vai aumentar a nossa fé. Minha irmã, seu nome?
2: Maria de Nascer Ribeiro.
1: Conte a bênção.
2: A bênção é que eu tinha uma enfermidade muito terrível na minha cabeça, que doía dia e noite essa enfermidade, e eu não sabia o que tinha. Já tratei com neurologista, com tanta coisa, e não tinha o que fizesse sarar essa enfermidade. E através de campanha, que eu vim aqui na igreja fazer campanha, pedir para Deus, e eu fui revelada. Eu tinha só apenas 3 dias de vida, que eu tinha uma doença na cabeça, estava desmanchando toda a massa cefálica da cabeça, que eu tinha só 3 dias de vida. E eu fui revelada e eu fui curada através da revelação, de pedir para Deus, e Deus me curou dessa enfermidade.
1: Quer dizer que você vivia muito tempo em tratamento médico? Muito tempo?
2: Vivia muito tempo, tomou muito remédio, tanta coisa para dor de cabeça e não tinha jeito.
1: Não resolvia nada?
2: Não resolvia nada. A massa cefálica da cabeça estava se desmanchando tudinho já. O médico falou que eu tinha apenas 3 dias de vida.
1: Ouvintes, vocês estão escutando? O médico desenganou ela, falou que ela tinha apenas 3 dias de vida, porque a massa cefálica estava desfazendo, estava destruindo, se acabando. 3 dias de vida, estava desenganada. Olha que milagre tremendo. Ela vindo aqui na igreja, Deus é Santo, fazendo campanha, ela foi revelada e curada, né, irmã?
2: Fui curada, estou curada, não tenho mais nada. Inclusive, a gente olha assim, vê, tem a cicatriz, ficou uma cicatriz assim da cura, que Deus fez a cura. E eu fiz os exames, tudo, e não tenho nada, mais nada na cabeça, não tenho mais nada.
1: Curada.
2: E a massa cefálica estava desmanchando tudo, eu não podia, assim, eu ficava assim parada, eu não sentia sentido mais na cabeça, nada.
1: Quer dizer que você, até o sentido, já tinha perdido?
2: Perdido, assim, parecia que eu estava uma pessoa morta mesmo, para mim, é que eu estivesse morta mesmo, que eu não tinha sentido na cabeça, assim, não sentia nada.
1: E o cabelo caindo?
2: Caindo também, estava fraco, tudo. E agora estou curada, não tenho mais nada na cabeça.
1: Voltou no médico, fez exame?
2: Fiz exame, não tem nada.
1: Mãe. Deu mais nada?
2: Não deu mais nada. Eu tratei com um neurologista e disse que não tem nada.
1: É um milagre tremendo. Meu Deus do céu. É um milagre tremendo. O que Deus não pode fazer, meus irmãos? Olha que milagre tremendo. Eu me lembrei agora da irmã Hélia, que tinha 3 dias também de vida. Outra irmã aqui, que só tinha 3 dias de vida, e ela foi curada aqui na igreja, Deus é Santo. Não pode ficar em casa, meu irmão. Minha irmã que está em casa, venha para cá, que você vai ver o milagre de Deus na sua vida. Irmã, mora onde?
2: Eu moro na Roseira, São José dos Pinhais, na rua João Maria de Jaze, número 993.
1: Muito obrigado, irmã. Deus abençoe.

0: impressionante povo de Deus, a maneira, a forma como Deus se manifesta aqui na igreja pentecostal. Deus é santo. É por isso que nós temos a certeza, a convicção, a confiança de convidar o senhor, a senhora, para estar conosco neste domingo, domingo da família, domingo da libertação do casal, dos filhos, dos netos, domingo da cura, domingo da campanha que estamos fazendo em favor da Sagrada Família. E olha o que Deus fez na vida da Dinassi. É o mesmo que Deus fez e faz na vida de vocês. Vamos ouvir a Elia.
1: Amados irmãos do programa Vencendo pela Fé, nós estamos aqui agora com uma senhora que foi curada da AIDS. Ouvintes, é impressionante. Até hoje, a medicina, os médicos ainda não puderam descobrir o remédio para combater e matar o vírus do HIV, o vírus da AIDS. Mas aqui na minha frente está uma senhora que foi curada, curada completamente, comprovado por exames médicos. Minha irmã, seu nome?
2: Elia.
1: É, conte a bênção, a vitória, minha irmã.
2: A bênção é que eu estava com AIDS, é comprovado pelos médicos, já, e não tinha mais cura. Os médicos falaram para mim que para mim não havia mais solução, porque eu já estava totalmente desenganada. E daí, eu, nessa época, eu estava desviada da igreja. Daí um dia eu retornei na igreja, quando faltava 3 dias, que o médico já tinha me desenganado e falou que eu ia morrer, faltava 3 dias para mim morrer. Eu fui na igreja. O Senhor me revelou e eu fui curado.
1: Ela chora e chora com razão. Ela tinha apenas 3 dias de vida. Os médicos desenganaram a irmã e ela tinha apenas 3 dias de vida, mas é isso mesmo?
2: Isso. Eu escrevi uma carta e mandei eu levar no cartório e bater lá para mandar para minha mãe, para avisar eles que eu não tinha comentado nada para meus filhos, porque eles iam sofrer. Mas Deus me curou. Hoje eu estou completamente curada, voltei a fazer o exame e não deu mais nada. Eu agradeço a Deus por essa cura tão grande que Ele me deu. Seja só Deus mesmo, porque médico não tem solução, não adianta.
1: Ela chora e chora com razão. Imagina, os nossos irmãos agora, os nossos ouvintes do programa, que escuta essa irmã, também sente a mesma emoção, a mesma alegria que ele está sentindo aqui agora. Nós estamos ouvindo a irmã que foi curada, curada da AIDS. Irmã, a senhora fez os exames, os médicos descobriram que a senhora estava com AIDS.
2: Eu fiz os exames, fiz o tratamento e essa pessoa que tinha passado para mim essa doença já morreu, já morreu. E eu fiz tratamento no médico, tudo, eu tenho todos os papéis guardados.
1: A senhora tem os papéis que constava que tinha AIDS. Agora a senhora tem os papéis que consta que não tem mais AIDS.
2: Isso.
1: A senhora fez novos exames?
2: Eu fiz.
1: E quando os médicos viram que a senhora já não tinha mais a AIDS, o que os médicos falaram para a senhora?
2: Eles falaram que era um milagre, né? Que isso era uma coisa que ninguém conseguia se conformar como que isso tinha acontecido. Porque eles já tinham me desenganado já. Para eles, para eu já não tinha mais solução.
1: E como é que os médicos, eles reuniram mais pessoas, quando eles viram a senhora curada, eles chamaram mais alguns médicos para comprovar, para admirar, o que eles diziam?
2: Ah, todos os médicos do hospital onde eu estava fazendo tratamento, no hospital dos aidéticos, todos eles se reuniram, né, e ficavam assim falando, e um olhava para o outro e ficava pensando o que tinha acontecido, e fazendo pergunta para mim toda hora o que, que tinha acontecido. Eu comentei que tinha ido na igreja e Deus tinha me curado.
0: Atenção e atenção, moradores de Curitiba e moradores da Grande Curitiba. Em nome do Pai, do Filho, do Espírito Santo de Deus, nós estamos convocando o povo, chamando para orar conosco, para buscar em Deus aquilo que o homem não pode fazer. De Deus, nós estamos convocando o povo, chamando para orar conosco, para buscar

impossível. Para Deus não existe algo que Deus não pode resolver. Deus só não pode resolver se eu não creio, se eu não acredito, se a minha fé não dá, então isso não vai acontecer. Porque a palavra de Deus diz: tudo é possível para quem crê. Tudo é possível para quem crê. Nesta tarde, 3, nesta noite, 7 horas, a igreja Deus é Santo vai estar fazendo as orações. Você que tem fé de convidar alguém que está passando por um momento difícil, como essas duas mulheres estavam, quem sabe é uma doença incurável, é um problema insolúvel, que não tem jeito. Quem sabe é um problema na família, é vícios, é drogas, é separações, é algo dessa natureza. Nós convocamos vocês para vir orar, para buscar em Deus aquilo que você não consegue buscar na sua casa, aquilo que você não tem força para buscar na sua casa. Você vai buscar na casa de Deus, porque na casa de Deus é lugar de oração. Na casa de Deus é onde o povo se reúne para orar. Traga foto de alguém para nós orar, porque se você diz assim, não vou levar, você não leva, alguém leva a foto dele ou dela lá no terreiro de macumba, para fazer o mal, para fazer o despacho, para fazer o trabalho de separação, trabalho de morte, de matança, trabalho para adoecer a pessoa, trabalho para fazer a pessoa perder tudo. Hoje está muito pior do que antigamente. Como o mal hoje está reinando, como a força do mal está trabalhando. E nós precisamos de reunir na presença de Deus, a dar as mãos para orar e vencer a luta. Aonde fica a igreja Deus é Santo? A igreja Deus é Santo fica na Avenida Marechal Floriano Peixoto, 6711 Auer, ao lado aqui da Alvorada Autopeças, na Praça da Passarela. Venha, o seu milagre depende da sua fé. Seu milagre depende de você buscar, de você pagar por ele. Não é pagar com dinheiro, mas pagar com a fé, com a oração, com jejum, com esforço, com a dedicação. Então, nesta tarde e noite, de domingo, 3 da tarde, 7 da noite, a igreja Deus é Santo, em batalha, em oração, para Deus libertar, para Deus salvar, curar, transformar, fazer milagre na vida do povo que aqui comparecer. Deus tem uma bênção toda especial para a sua vida. 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

0: o mundo tem seus atrativos. Mostra o seu brilho enganoso e seduz, traz momentos bons e faz as pessoas ficarem distraídas sem perceber o que pode acontecer a qualquer momento. 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
1: Sua bênção, seu nome.
2: Meu nome é Nilson e a minha bênção foi assim, né? O meu vizinho, o nome de Elton, tinha desaparecido. E aí, eles não contaram para mim, não. Chegou nos meus ouvidos, assim, através dos meus familiares, né? Que estava desaparecido. Daí eu passei a mão no celular, liguei o telefone da igreja aqui, daí pedi oração aqui para os irmãos, né? Falei, para esse rapaz aparecer. Não é que o rapaz apareceu e tá com a família já, graças a Deus, né? Através da oração. E a outra benção, né, além do celular, foi que eu estava sem dinheiro para trazer oferta, né? Daí eu comecei a orar ao Senhor, e eu estou trazendo o nome de Jesus, né?
3: Deus não deixou você falhar com o voto, né?
2: Graças a Deus, não. E...
4: O seu nome?
5: Vera.
4: Onde é mesmo, Vera?
5: Então, pastor, é tipo assim, é sobre o meu filho, né? Que eu estava vindo aqui, daí sempre estava sendo revelado que meu filho usava droga e bebia álcool, né? Ele era alcoólico. Estava virando alcoólico já. Mas só que, porém, era um problema, porque ele teve uma mulher e teve um filho com essa mulher. E daí, mesmo ele dando a pensão para ela de R$600, ela não deixava a criança. Vai fazer 4 anos agora. Aí, nesse meio tempo, ela arrumou outro e ele também arrumou outra pessoa. E ele só bebia, chorava muito por causa do neném, que era o primeiro filho dele, né? Aí, nisso, quando ele arrumou outra pessoa, eu falei com Deus, né? Que Deus desse um neto para mim, eu que fosse menina, ou piá, que substituísse aquele lugar do outro. Porque eu vi ele chorava, sofrendo por causa do neném, né, do piazinho. E mesmo assim a mulher não queria saber nada dele, nada, nada. Não queria, não deixava eu ver nem ele, nada, nada mesmo. Era para lá e eu para nós para cá. Aí quando foi uns tempos para cá, eu vim daqui, daí ele pegou e começou a falar, mãe, ela está mandando mensagem para mim, não vou falar o nome dela. Ela está mandando mensagem para mim, a fulana. E eu entrava aqui e saía ali. Eu até ficava meio assim, meio em pânico. Não queria nem ouvir aquela conversa dela lá. Aí ele foi falando isso aí, que ela estava mandando mensagem para ele, mandando mensagem. Aí eu falei, eu quero ver se é verdade isso daí. Eu não estou acreditando, não. Aí ele pegou e me mostrou no celular um monte de mensagem. Mas entrou aqui e saiu ali, também nem liguei. Nisso ele se separou dessa, que ele estava atual, ela se separou do que ela estava também. E daí agora os dois estão juntos, não se larga que nem dois pombinhas.
4: Estão alegres agora, através da vida da irmã aqui. Ou seja, o filho estava sofrendo porque não estava conseguindo ver o filho, porque a esposa não deixava. E através da vinda da irmã aqui, a irmã apresentou a Deus, colocou esse propósito nas mãos de Deus e hoje está restaurado.
5: Restaurado, os dois estão juntos, graças a Deus. Então, e das drogas também, graças a Deus, ele largou, pastor, largou. Das drogas, largou mesmo. Graças a Deus, os dois estão juntos.
4: Foram duas bênçãos, então. Primeira bênção foi a restauração, né, da família, né? E aí também das drogas. Filho usuário de drogas, é só Deus para libertar alguém que usa drogas. E através da vinda da irmã Vera aqui na Igreja Deus é Santo, Deus está agindo, Deus fez a obra. Quem crê que Deus liberta, diga glória a Deus. Aleluia, Jesus. E agora a irmã Vera está alegre, que pode ver o neto, né, irmã Vera?
5: Ver o neto a hora que eu quero. Agora restaurou o casamento deles e agora está os dois lá, um pro outro.
4: Vale a
5: pena, e não vou desistir, não, de jeito nenhum.
4: Qual é o recado que a irmã deixa para aquelas pessoas que estão em casa?
5: Em casa, que tipo assim, não desanime, procura a casa do Senhor e põe teus problemas nas mãos dele, porque eu tipo assim, eu vim aqui, eu pedia por uma coisa e Deus voltou lá atrás, porque não era, Deus não permitiu que a outra tivesse um filho dele. Sim, que ele voltasse para atual, que tinha já um filho dele. Então, tipo assim, a gente tem que se põe na mão de Deus, não se preocupe, que é Ele que vai resolver, não é nós. Nós só temos que fazer a nossa vontade, vir à casa do Senhor, para agradecer o que ele faz para nós. Eu confiar nele, só você. Amém.
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0: Em nome da irmã e a bênção.
7: Meu nome é Roseli, saúde da Igreja Capaz, Senhor Jesus. Eu quero contar uma bênção de uma menininha de 9 anos que ela estava com a gabinoide, aquela.
0: A capilóide.
7: É, aquele negócio no estômago. E levavam aqui, levavam lá. Eu falei assim: ó, eu vou pegar uma água ungida lá da igreja, ela vai tomar e nunca mais vai aparecer isso. Só que eu não vi mais a mãe dela, eu achei que nem tinha acontecido isso, né, irmãos? E dela tomou aquela água. A mãe dela disse que deu 3 dias para ela ir tomando, sem o remédio, e ela voltou lá, o médico falou, olha, esse remédio que a gente deu para ela conseguiu matar essa bactéria, mas não era um remédio, né, irmão? A gente sabe que era a água daqui que eu levei e Deus fez a obra, né? Ela já está bem boa.
0: A irmã trouxe uma água de casa para ser ungida aqui, né? A irmã trouxe essa água. Foi orado, foi ungido, foi consagrado. A irmã levou a água e a criança bebeu desta água. Ela tinha uma bactéria no estômago chamada H. pylori. E depois desse gesto de fé, o milagre aconteceu.
7: Graças a Deus, ficou uns 3 anos com essa doença. Ia, voltava, a menininha se abaixava assim, ó, e gritava. Eu falei, meu Deus, será que não é uma coisa pior, né? Aí, se não, tá aqui ó, o exame dela. Eu falei, ó, vou trazer uma água, a senhora vai dar para ela e nunca mais. Aí eu tinha esquecido isso, eu vi ela no mercado, eu falei, Roseli do céu, minha filha está curada. Eu falei, do quê? Até tinha esquecido. Mas Deus colocou a mão e graças a Deus ela está bem.
0: Amém. Palma para Jesus.
8: Sim, senhor. Conta a bênção da minha sobrinha. Minha sobrinha foi internada com infecção, com duas bactérias raras no pulmão.
9: Duas bactérias raras.
8: Ela foi internada no Hospital das Clínicas em Porto Alegre, em estado grave. E os médicos não conseguiam tratar a infecção dela. Eu fiz um voto com Deus, que se Deus curasse ela, eu ia dar o testemunho.
9: Aleluia.
8: Sempre que Deus me desse a oportunidade. Os médicos encontraram um antibiótico, conseguiram um tratamento, né? Mas depois que eu fiz o voto com Deus. E ela foi curada, saiu da UTI, foi para o quarto, e hoje está até aqui na convenção para a glória de Deus.
9: Estava na UTI?
8: Em estado grave.
9: E agora está aqui com vida e saúde para a glória de Deus.
8: Hoje ela está aqui participando da convenção.
9: Tá aí, ó, é milagre. Deus abençoe o senhor. É milagre, igreja. Vocês podem glorificar Jesus nessa tarde. Pode bater palmas e dar glória a Deus, igreja de Jesus.
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10: Meu nome é Osmani Sobral. Quando eu comecei na campanha aqui, né, irmãos, eu, além de eu receber bastante bênçãos na minha vida, para minha esposa também, os meus filhos receberam. Mas a maior que eu recebi agora, por último, foi a minha nora precisava fazer, ela trabalhava, mas ela precisava fazer abrir uma loja, sabe? Com aqueles produtos lá, né? E tava meio difícil, eu comecei a levar voto também para ela, sabe? Fazer voto para ela, né? E graças a Deus agora ela conseguiu o trabalho dela por conta própria, tá bom? É essa que é a vez que eu tô cantando, a última, né, que eu recebi. Graças a Deus, mas só que é o seguinte, irmão, a gente tem que ser fiel no dízimo, né, irmão? A gente tem que pagar o dízimo, tem que... Quer dizer, pagar não, tem que devolver, né? Porque nós não estamos devendo nada. Para Deus não devemos, né? Então, e ser fiel no voto também, certo? Comecei essa campanha aqui tremenda e teve algum dia... E outra bênção também que eu recebi, irmão, eu quase não tinha força para orar, sabe, irmão? Tava, até a última quarta-feira o pastor trouxe uma revelação para mim dizendo que eu estava fraco para orar, né? Não estava conseguindo orar. Mas graças a Deus, agora eu recebi uma força tremenda ali. Amém? Graças a Deus. Amém.
11: Isso é bom, hein? Bênção espiritual é maravilhoso. Glória a Deus. Aleluia.
12: Seu nome e a sua bênção.
13: Paz do Senhor. Meu nome é Arley. Pastor, eu vim aqui na igreja. O meu pai estava com um tumor na próstata, né? E ele é diabético. Aí o médico queria fazer a biópsia, só que eles não conseguem fazer a biópsia, porque se furar o tumor para fazer a biópsia, esparrama o câncer pela próstata inteira, porque é diabético, né? Cria uma ferida e não sara. E daí eu vim aqui na igreja, o Espírito Santo revelou para o pastor, né, que o Senhor estava visitando meu pai, e daí o médico tinha marcado uma biópsia para aqueles 3 meses, né? Mas já tinha ecografia, já tinha raio-x, já tinha alteração no sangue, né, de célula cancerígena. E na hora que foi fazer, o médico foi fazer a última ressonância, uns 3 meses depois, né, para daí fazer o exame, a próstata do meu pai estava normal e o tumor tinha desaparecido. Meu pai não tem mais nada. O Senhor Jesus curou.
14: Graças a Deus.
13: Aí, graças a Deus, pastor. Eu não sei se era um câncer que estava enraizando, ele estava com problema de falta de ar. O médico também disse que achou mancha no pulmão. Era aquelas bolas pretas, né? E no exame, daí falaram que ia ter que fazer biópsia também. E aí é o mesmo problema. Não pode perfurar o corpo por causa da diabetes, né? E daí ficou daquele jeito, tomou antibiótico, não adiantou, ia no hospital, eu estava tomando meu pai 20 remédios. E graças a Deus, o pulmão dele está melhor que o meu. Liga lá, converso com ele, não tem mais doença nenhuma, pastor. Graças a Deus, fui curado. Agradeço em nome de Jesus.
11: Vamos para Jesus, pastor. Glória a Deus.
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de nós tudo que não provém de ti. Aleluia! Seja adorado, Senhor do universo. Aleluia! Glória a Deus.

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2: Você que já recebeu um milagre na igreja, Deus é Santo. Venha compartilhar o seu testemunho. Não guarde essa bênção apenas para você. Existem pessoas dentro da igreja que recebem uma bênção, alcançam um milagre, veem a mão de Deus agir, mas ficam em silêncio. E isso é sério. Quando alguém recebe algo de Deus e não testemunha, não está apenas deixando de contar uma vitória, está interrompendo um propósito espiritual. O testemunho não é opcional, ele é parte do milagre. Existem pessoas dentro da igreja que recebem uma bênção, alcançam um milagre, veem a mão de Deus agir, mas ficam em silêncio. E isso é sério. Quando alguém recebe algo de Deus e não testemunha, não está apenas deixando de contar uma vitória, está interrompendo um propósito espiritual. O testemunho não é opcional, ele é parte do milagre. Agora entenda isso com clareza. O testemunho protege a bênção. O silêncio pode enfraquecer aquilo que você recebeu. Quantas pessoas estão esperando ouvir o que Deus fez na sua vida para não desistirem? Quantos estão precisando de uma prova viva de que o milagre é real? E você tem essa prova, mas está guardando. Deus Deus não te abençoou para você esconder. Ele te levantou para você falar, testemunhar, declarar. Se você recebeu cura, testemunhe. Porta aberta, testemunhe. Libertação, testemunhe. Provisão, testemunhe. Ir na frente do púlpito. Testemunhar não é vergonha, é honra. Vergonha é Deus fazer e a pessoa fingir que não aconteceu. A partir de hoje, mude sua postura. Se Deus fez, conte. Se Deus operou, declare. Se Deus te abençoou, glorifique diante de todos, porque quem testemunha fortalece a própria fé, ativa novas bênçãos e se torna instrumento para milagres na vida de outros. Não retenha o que Deus fez. Transforme sua vitória em testemunho.

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0: programa Vencendo pela Fé da Igreja Pentecostal do Zé Santo. Prazerosamente, quem cumprimenta todo o povo de Deus com a paz do Senhor Jesus, seu irmão em Cristo, presbítero Raimundo. Lembrando a todos que esta programação é de inteira responsabilidade do homem de Deus, pastor Darcy Messias. 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
1: E mesmo o presbítero Raimundo estarei no Santo Altar de Deus, pregando, orando e Deus operando milagres. 15h, novamente eu estarei no Santo Altar de Deus, pregando, orando e Deus operando milagres. Às 19h, 19h, eu quero te fazer um convite mais do que especial para esta 15h e às 19h. Já dá tempo. E você está conosco, 15h.
0: O mesmo presbítero Raimundo estarei no Santo Altar de Deus, orando, clamando a Deus, buscando a presença do Senhor novamente e pregando a poderosa palavra de Deus, orando por libertações, curas divinas, orando pela sua família e pelas profundas e divinas revelações do Espírito Santo. Avenida Marechal Floriano Peixoto, 6711, 6711, o endereço da sua vitória, do seu milagre para essa tarde e à noite de domingo na Igreja Pentecostal do Zé Santo. Nós estamos localizados aqui ao lado da Autopeças Alvorada, quase em frente ao tubo da passarela, a 150 metros do terminal de ônibus do Vila Áurea. Venha buscar o seu milagre na Igreja Pentecostal Deus é Santo, em nossa sede nacional, que temos o culto da família, para que Deus venha alcançar o seu lar, a sua casa, a sua família, os seus negócios, o seu trabalho, enfim, venha trazer uma semana de boas notícias, de conquista e de vitória para você e a sua família. Graças a Deus, estamos de volta dentro da programação Vencendo pela Fé, da Igreja Pentecostal Deus é Santo. Esse é o programa Vencendo pela Fé da Igreja Pentecostal Deus é Santo. Estamos ao vivo dentro desta programação para fazer o convite mais do que especial para você, meu irmão, você, minha irmã, que está na escuta desta programação. Não fique em casa, não fique pensando, cocheando em dois pensamentos. Venha buscar pela sua família. Venha buscar enquanto há tempo, enquanto há solução, enquanto há saída. Não deixe o inimigo provocar danos, prejuízo na sua família, por falta de ânimo, de coragem, para você buscar a Deus. Ainda dá tempo, venha domingo de receber as bênçãos do Senhor, venha buscar pela sua família, pela sua casa, pelo seu trabalho, pelos seus negócios. Deus vai abençoar a sua vida, Deus vai abençoar a sua casa, Deus vai abençoar a sua família. Eu tenho certeza, meu irmão, eu tenho certeza, minha irmã, e você sabe que o diabo, o Satanás, seu inimigo maligno, ele não brinca em serviço. Então ele está em todos os instantes, momentos, tentando te entristecer, te abater a tua fé, diminuir a tua fé, apostatar a tua fé. Se você não estiver buscando a Deus, se você não estiver na presença de Deus, você será uma presa fácil para o inimigo vencer. E você não vencerá as lutas, mas se você estiver buscando ao Senhor, clamando ao Senhor, mesmo com as tuas poucas forças, buscando a Deus, buscando em ouvir a palavra de Deus, buscando a sustentabilidade na palavra do Senhor, Deus vai fortalecer a tua vida, o teu lar, a tua casa, a tua família, vai te abençoar grandiosamente em nome de Jesus. Eu tenho certeza do que eu estou falando. Deus não deixa nenhum dos seus perecer. Aquele que vem até o Senhor, de maneira nenhuma ele lançará fora, diz a sua palavra. Então venha buscar a Deus, venha buscar a presença do Senhor. O Espírito Santo tem algo para falar contigo nessa noite através da palavra de Deus. Eu creio no teu milagre, eu creio na tua vitória, eu creio na resposta de Deus para a tua vida.
1: para a solução dos teus problemas, das tuas causas, que você ainda não solucionou, não resolveu, não alcançou a vitória. Deus tem a vitória para te entregar. Deus tem um milagre para fazer na tua família. Vem buscar. Domingo eu estarei no Santo Altar de Deus, orando, clamando a Deus, para que Deus venha fazer milagre na sua vida, no seu lar, na sua casa e na sua família. Venha buscar pela sua casa, pelo seu lar, pela sua família. Compareça. Jesus quer te entregar o teu milagre, a cura divina para o teu parente, para o teu familiar. Venha buscar, venha clamar a Deus, venha buscar pelo seu filho, pela sua filha, pelo seu irmão, pela sua irmã, esposa, esposo, avô, avó, né? Venha buscar pelo tio, pela tia, cunhado, cunhada, sogra, sogro, enfim, todos os seus familiares, eles merecem a bênção do Senhor. Se você buscar, chegará mais rápido na sua casa, no seu lar, na sua família. Avenida Marechal, Floriano Peixoto, 6711, sogra, sogro, enfim, todos os seus familiares, eles merecem a bênção do Senhor. Se você buscar, chegará mais rápido na sua casa.

e sair com o seu milagre garantido da parte do Senhor Jesus Cristo, porque ele é o maior interessado em abençoar a tua vida. Avenida Marechal Floriano Peixoto, 6711, o endereço do seu milagre, da sua vitória.

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1: Segundas Reis, capítulo 8, diz assim a palavra de Deus: e falou Eliseu àquela mulher cujo filho, como é que fala aí? Cujo filho, e aí? Dizendo: levanta-te, vamos todo mundo, e vai-te, tu, tua família, e peregrina onde puderes peregrinar, porque o Senhor chamou a fome, a qual também virá a terra por 7 anos. Levantou-se a mulher e fez conforme a palavra do homem de Deus, porque foi ela com a sua família e todo mundo, e na terra dos filisteus 7 anos. E sucedeu que, ao cabo de 7 anos, a mulher voltou da terra dos filisteus e saiu a clamar ao rei pela sua casa e pelas suas terras. Ora, o rei falava a Geazi, moço do homem de Deus, dizendo: conta-me, peço-te, todas as grandes obras que Eliseu tem feito. Sucedeu que, contando ele ao rei como ressuscitava ou vivificava ao morto, eis que a mulher cujo filho

0: vivificava, clamou ao rei pela sua casa e pelas suas terras. Então disse Geazi: ó rei meu senhor, esta é a mulher e este o seu filho, a quem Eliseu vivificou. E o rei perguntou à mulher e ela lhe contou. Então o rei lhe deu um eunuco, dizendo: faz restituir tudo quanto era seu e todas as rendas das terras, desde o dia que deixou a terra até agora. Senta todo mundo quietinho, ninguém vai andar agora, vai escutar a palavra. Mas antes, quem tem glória a Deus, dê glória. Quem tem palma, oferece palma. Quem tem graças a Deus, dá graças a Deus. E quem não tem nada, fica calado. Aleluia! Aleluia, igreja! Dão glória a Deus aí. Vocês estão prestando atenção aqui na palavra? A mulher que o profeta falou para ela: vai embora daqui, porque Deus chamou a fome, Deus chamou a seca, vai ficar 7 anos sem chover. Se não chove, não tem água, não tem comida. Vai embora daqui, para onde você puder, escapa. E ela, ó, vai embora. Quando passou os 7 anos, então ela voltou para a terra dela. E olha como é que Deus trabalha. Ela estava debaixo de uma palavra do homem de Deus. Presta atenção isso aqui. Ela estava sobre a orientação do homem de Deus. E quando ela voltou, justamente na hora que o rei estava falando com o moço do profeta: ei, me diga alguma coisa desse profeta Eliseu. Me fala alguma coisa dele. Diz que ele é homem de Deus, que ele faz milagre, que ele faz maravilha. Como é que é? Ele é abençoado. Tem um menino aí que ele orou e ressuscitou. É mesmo? É. Ele ressuscitou menino no nome do Senhor. Então veja bem, justamente na hora que Geazi estava dando testemunho da ressurreição do menino, a mulher chega com o menino. Olha aí, rei, essa mulher, esse é o menino. Esse aí é o menino que ressuscitou. Ah, é? É mesmo, dona? É. Esse meu filho aí ressuscitou. Ele botou a mão dele, ele orou, ele falou e o menino ressuscitou. Ah, é? É. Ela falou assim: rei, eu queria e quero te pedir uma ajuda. Diga. O negócio é o seguinte: eu saí daqui por ordem do profeta Eliseu. Eu saí daqui tem 7 anos, justamente porque Eliseu, o profeta, mandou eu sair. Olha, olha aqui, como é bom você testemunhar, como é bom você envolver Deus nos seus negócios, como é bom você envolver a palavra de Deus, seja ele com ímpio, seja ele com quem for. Nos piores momentos, não negue a Deus, não negue a fé. Dá testemunho. Dá testemunho. Fala do que Deus já fez na sua vida. Tanto para animar as pessoas, como para reanimar você. Porque quando eu estou testemunhando, eu estou dando testemunho de vitória, não é de derrota. Eu estou sendo beneficiado. Eu estou sendo motivado. Eu estou motivando alguém com o meu testemunho. Então veja o que o testemunho gera. A pessoa está desanimada, abatida, angustiada, amargurada. Chega alguém e fala justamente aquilo que vai te levantar. Você está doente? Alguém fala: não, tenha fé. Eu já fui curado dessa doença aí. Eu estava com câncer. Eu estava com diabetes. Eu estava paralítico, estava cego, estava mudo. Mas Deus Deus me curou. A pessoa que está doente precisa de ouvir uma palavra desta. Não, mas Deus vai fazer uma obra no seu filho, ele fez no meu. Ele vai restaurar o seu casamento, ele restaurou o meu. Ele vai abrir uma porta de emprego. Eu também estava desse jeito, mas eu fiz uma campanha, eu orei, busquei, e Deus falou que ia abrir a porta, e Deus abriu a porta mesmo. Esse Deus é poderoso, esse Deus é grande, esse Deus é tremendo. É isso que o doente precisa de ouvir. Quem está aflito precisa de ouvir palavra que se encoraja ele. Ah, mas não tem jeito não, é difícil. Aí a pessoa acaba de afundar. Não, mano, é difícil. Ah, isso aí não tem cura não. Minha mãe morreu disso. Meu tio morreu disso. A minha vizinha morreu disso. Você sabe que tem gente usada por diabo que só sabe transmitir aquilo que o diabo faz. Tem profeta do diabo que só sabe profetizar o que o diabo faz. Quem entendeu, dá um sinal de vida aí. Ah, isso aí não tem jeito não. Divorcia dele, mete os pés nele. Cai fora esse vagabundo, esse Judas Iscariote, esse traidor, essa traíra. Tem gente que ao invés de chegar e colocar água no fogo, ele chega, joga mais lenha, joga gasolina. São instrumento do diabo, instrumento do maligno para azedar o ambiente. Cuidado se você tiver sabedoria, cuidado com quem você vai trocar suas ideias. Contar para as pessoas seus problemas, para alguém que não pode fazer nada por você, só sabe te atrapalhar, ou sabe sair contando para todo mundo. Ó, sabe quem estava reclamando? Fulana. Estava contando que o casamento dela estava destruído, mas ela merece. Sabe quem estava me contando isso? Fulana, fulano. Mas ela merecia. Ela não vale nada. Tem gente que está torcendo pela sua desgraça. Nas suas costas, ó, três tapinhas. Ei, minha amiga, tudo artimanha do capeta, tudo artimanha de Satanás. Veja quem é que vai colocar a mão na sua cabeça, quem vai orar por você. Veja se é uma pessoa ungida, se é uma pessoa abençoada, consagrada, que vive em oração, que vive em santidade, ou se é uma pessoa perturbada, que a casa dele está pior do que a sua, e quer orar por você, quer profetizar, quer entregar a revelação, revelação do capeta, do diabo, revelação de mentira, de falsidade. Pensa bem, escuta isso aqui hoje. Então você tem que ser uma pessoa que você tenha o discernimento, tenha interpretação, observe as coisas, quem é de Deus e quem não é, quem vai te ajudar, quem vai te atrapalhar, quem vai tirar proveito da sua situação. Cuidado. A mulher falou assim: rei, minha situação é essa, as minhas terras eu perdi, a minha casa eu perdi. O rei falou assim: não, você não perdeu nada. Olha como é que Deus trabalha em cima de situações quando Deus está presente naquilo. Deus tem que estar presente naquilo. Tem que chamar Deus a todo momento. Tem que trazer Deus para a situação. Não fica sozinho não. Não fica sozinha não. Chama Deus para a situação. Chama Deus para te dar vitória. Chama Deus para te orientar. Chama Deus para falar contigo. Chama Deus para te dar uma solução, uma saída. Falou: não, faz o seguinte, eu vou preparar aqui um eunuco e vai te dar suas terras de volta, sua casa de volta, e te dar tudo que essa terra produziu durante 7 anos. Olha que Deus maravilhoso. Tudo que você deixou de ter durante 7 anos, nós vamos te dar. Eu vou te dar, vou somar tudo e vou restituir. O rei vai restituir, o rei vai te devolver. Por quê? Porque Deus estava no negócio envolvendo o testemunho de Eliseu, testemunho de um homem de Deus. O homem de Deus estava ali presente, o nome dele, a fé dele, a oração dele, as palavras dele estava presente, tendo efeito. A Bíblia diz que a oração de um justo pode muito em seus efeitos. Então você não tem motivo de ficar aqui hoje encucado com essa situação, que parece que está tudo perdido. Aos seus olhos parece que está tudo perdido. Aos seus olhos parece que não tem mais saída. Aos seus olhos parece que acabou uma saída. Não enxergue com seus olhos carnais. Enxergue com os olhos espirituais, enxergue com a fé, enxergue com os olhos, com as visões, com as revelações de Deus na sua vida. E outra coisa, escuta aqui, quando a gente está na situação difícil, tudo parece ficar cada dia mais difícil. Quando a gente olha com o olhar, com a ótica, com o metro, vou medir a situação difícil, eu vou pesar, aí você vê a coisa ficando mais difícil. É aí que está o segredo. Quando você está doente, você não foca na cura, você foca na doença, você dá atenção para a doença, você só vê a doença, você só sente a doença. Vê se é ou não é. Quando você está doente, está com dor, você só sente a dor, você alimenta a dor, você fica fraco, não quer comer, fica sem apetite. Por quê? Porque a doença está falando mais alto na sua cabeça. A dor, a tristeza, a ansiedade, o medo começa a falar mais alto. Aí você começa a alimentar a doença e não a cura. Quando a gente estiver doente, a gente tem que focar na cura. Doença você já tem ela. A dor você já tem. O sofrimento você já tem. Agora você tem que focar é na solução do problema. Você tem que focar na cura. Porque você já está vendo o problema, você está enxergando ele. Agora você tem que procurar enxergar, não é o problema, não é a dor, mas sim a cura, a solução. Arrumar um jeito daqui, outro dali, testa aqui, testa daqui, inventa daqui, cria daqui, até você dizer assim, esse aqui deu certo. O doente vai tomar um remédio, não dá, tomar outro, não dá. Ele vai acertar um outro que vai dar certo. Às vezes tem que trocar de médico. Às vezes tem que trocar de hospital. Tem que trocar de advogado. Às vezes tem que trocar de igreja também. Dependentemente da igreja que você está, que você está vendo que a coisa não vai. Você não está vendo que a coisa está indo, a coisa está piorando. E quem está no altar está dizendo, ah, irmão, é assim mesmo. Deus está mandando um anjo aparar suas lágrimas. Ah, meu Deus, está mandando lhe dizer que está contemplando o seu sofrimento. O meu Deus manda lhe dizer que ele está vendo, mas ele não pode fazer nada. Conversa. Esse não é o Deus que eu quero. Deus de consolo. O Deus que não pode fazer nada para mim?
1: O Deus que quer me consolar?
0: Não, eu quero um Deus, não é de consolo. Eu quero um Deus que cura. Um Deus que cura. Não é um Deus que vê eu chorar e ele não pode fazer nada. É um Deus que não deixa eu chorar. É um Deus que faz com que eu não viva uma vida de choro. Ai, eu vivo chorando. Ai, meu Deus. O Senhor está vendo meu sofrimento. Isso, larga de orar assim. Isso não é oração, isso é lamentação. Isso é lamentação. Estou morrendo. Você está vendo que eu estou morrendo? Não, não é assim. Não é assim. Você tem que ser. Eu tenho que ser. Nós temos que ser agressivo com a mulher do fluxo de sangue. A doença ela já tinha. O resultado era a morte. Gastou tudo que ela tinha com os médicos. Mas ela era uma lutadora, porque ela lutou 12 anos. Tem gente que não para de lutar enquanto não vê o final feliz. Tem gente que desiste rápido. Tem gente que é desmotivado. Tem gente que qualquer coisa ele já desiste. Já desanima. Tem gente que tem facilidade para mudar de ideia. Mudar para pior. Mudar para pior. Então, nesta manhã, reaja a tua cabeça, reaja a tua mente. Reaja a esses pensamentos negativos, essa fraqueza que você está com ela aqui hoje. Reage! Acha força dentro de você. Diga para você, eu sou forte. Mas diga de verdade. Diga hoje, eu vou sair daqui hoje com a vida diferente. Eu vou sair daqui hoje mudado. Povo, nem amém, fala, meu Deus do céu. Eu vou falar de novo. Diga para você. Diga para você. Diga para você. Como assim? Diga ao fraco. O fraco é você agora. Eu sou forte. Eu sou forte. Diga mais alto, meu Deus do céu. Diga assim, eu sou forte. Mas da boca para fora? Só porque eu mandei? Eu sou forte. Que conversa? Isso não vai resolver nada. Eu sou forte. Igual aquele povo que fala assim, diga para o irmão que está ao seu lado. Isso é conversa fiada. Diga para o irmão que está ao seu lado. Tá. Diga para você mesmo. Não diga para ninguém, não diga para você. Diga para você. Eu sou forte. Eu sou forte. Essa doença não vai me derrotar, não. Esse problema não vai me vencer, não. Essa dívida não vai me vencer. Eu não estou pegando aqui mensagem de motivação, não. Eu estou pegando aqui mensagem de solução. Eu quero a solução. Eu quero a resposta. Eu quero a bênção. Eu quero a milagre. Eu quero a vitória. Chega de motivação. Chega de mensagem de motivação que a pessoa na hora chora, se emociona. Daqui a pouco volta tudo quanto é capeta, doença. Volta tudo quanto é problema. Chega em casa do mesmo jeito ou pior. Então você tem que aprender o que você não aprendeu até o dia de hoje. Procurar aprender coisas boas, coisas novas. Orar mais. Dobrar as orações. Não diminuir as orações. Dobrar o jejum. Exercer a fé. E nunca desistir dos seus sonhos. Dos seus objetivos. Por que que um consegue e outro não consegue? Por que que um tem vitória e outro não tem? Por que que um cresce e outro diminui? Por quê? Porque aquele que cresceu, ele fez por onde? Ele fez por onde? E aquele que diminuiu também fez por onde? Fez por onde? Ele alimentou aquele sentimento que não dá. Ele cresceu aquele sentimento, não dá. Não dá, e foi crescendo, não dá. Não dá, não dá, não dá, e não dá mesmo. Não dá, não tem jeito, é difícil, não posso, não dá. Mas o outro falou, não, dá, dá. Tem tudo para dar errado, mas vai dar certo a minha vida. A palavra dele é, tem tudo para dar errado. Errado eu sei que vai dar. Mas agora eu quero saber o seguinte, se esse errado que vai dar, eu posso mudar ele. posso fazer com que o errado vai dar certo agora. Vai dar certo. Não vou alimentar dúvida, não vou alimentar pensamento negativo, fraqueza, desânimo. Não vou alimentar, porque quando a gente está na prova, na luta, o diabo fica assim, ó, trabalhando, ó, usando a boca das pessoas, ou então usando a sua própria mente, jogando seta de segundo em segundo, ó, pensamento negativo, não dá, não posso, por que eu estou sofrendo por causa do Joaquim, da Josefa? Fica procurando o culpado, fica focado naquilo que não vai trazer nenhum benefício, só vai trazer mais tristeza, mais angústia, caçando o culpado, caçando, procurando a culpa, aonde que eu errei, por que que eu errei? Isso não pode estar na nossa cabeça. Errar você já errou, agora você não tem que estar procurando o motivo do erro, agora é o motivo de acertar, é o motivo de consertar o erro. Errar você já errou, não fica se culpando, acho que eu vou me matar, vou tirar minha vida, eu vou dar um fim na minha vida, eu vou sumir, estou decepcionado comigo mesmo, eu estou decepcionado com fulano, com a fulana. É isso que o diabo quer, é isso que o capeta quer. Não, eu vou pegar de volta minhas terras, 7 anos, minha casa, tudo que eu tinha, Deus vai me dar de volta. Deus é o dono do ouro e da prata. Deus é o dono do tudo. Deus é o dono do tudo. Diga glória a Deus aí, irmão. Deus é o dono do tudo. Será que na sua cabeça isso está entrando? Pensamento bom, ideia boa, projeto bom, esperança. Será que vocês estão alimentando isso aqui agora? Diga amém aí, pelo amor de Deus, gente. A fé ela vem pelo ouvir. E ouvir o quê? A palavra de Deus. Ó, aqui, ó. Aí você cresce, ó. Tem que crescer e continuar crescendo. Porque se você crescer aqui na igreja, em casa, ó. Aí pronto. Você tem que alimentar isso. Esse ano 2021, eu vou dar a volta por cima. Se não for você, minha filha vai dar a volta. Você tem que ter palavras poderosas. Deus vai fazer isso na vida da minha filha, do meu filho. Deus vai fazer. Deus, isso vai fazer. Porque eu creio, eu não posso, mas tu podes. Você tem que passar, viver na dependência de Deus. Devendo a Deus, isso aqui não é meu, isso aqui é de Deus. Reconhecer, isso aqui é de Deus. Foi Deus que fez esse milagre na minha vida. Foi Deus que me entregou isso. Deus falou que ia me entregar. E Deus me entregou mesmo. Deus falou que ia fazer na vida do meu filho e fez mesmo. Mas não abandonar não. Não vira as costas para a promessa não. Não vira as costas para a promessa não, irmão. Não vira as costas para a promessa não. Agarra a promessa. Agarra a promessa, Deus falou, segura a promessa, lembra Deus, Deus, cadê Deus? Aí, é assim que surge testemunhos de vitórias, de pessoas persistentes, pessoas animadas, e outra coisa, pessoas salvas, porque só o salvo faz isto, somente o salvo age desse jeito, quem não é salvo, quem não é convertido, não age desse jeito não. Ele não tem Deus na vida dele. Ele não tem a presença do Espírito Santo. Ele não tem a palavra de Deus na vida dele. O mesmo tempo que ele está animado, está desanimado. O mesmo tempo que ele está firme, já não está mais. Ah, não sei. Eu estava pensando, mas agora eu voltei atrás. Ah, porque não sei o quê, porque é longe, porque é difícil. Tem hora que eu estou animado, tem hora que eu estou desanimado, tem hora que eu estou alegre, tem hora que eu estou triste, tem hora que eu estou forte, tem hora que eu estou fraco. Ah, isso é de gente que não tem Deus. Porque quem tem Deus, ainda que ele sente fraqueza, mas ele não fica alimentando, falando, eu estou fraco irmão, olha para mim que eu estou fraco. Que conversa?
1: Gente, eu tô mal. Gente, eu vou morrer.
0: Fica profetizando desgraça.
1: Não, isso sai da boca de quem não tem Deus.
0: Porque quem tem Deus, ele está na guerra toda hora. Guerra de pensamento, guerra no olhar, no falar, guerra na percepção.
1: Isso não vai entrar em mim não, Satanás. Eu sei que você quer me desanimar. O sangue de Jesus te repreenda. Sai, chucaveira, pomba gira, tranca rua. Sai, capeta. Sai, Satanás. Ele sabe vencer. Ela sabe vencer. Ela sabe fazer a coisa mudar. Fazer a coisa mudar. Estava pensando em desistir. Não vou dar esse gosto para o diabo, não. Eu não vou me fracassar, não. Porque Deus está na minha vida. Eu posso vencer. Eu sou forte. Deus está na minha vida. Fique em pé por causa do horário.
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0: O mundo tem seus atrativos. Mostra o seu brilho enganoso e seduz, traz momentos bons e faz as pessoas ficarem distraídas, sem perceber o que pode acontecer a qualquer momento. A morte, ela não escolhe hora e nem lugar, não avisa e nem se importa, simplesmente acontece. O mundo engana e a morte surpreende. O corpo desce à sepultura e a alma. Quando uma pessoa morre, muitos dizem: ela descansou. Mas será? Quem diz isso acredita na existência do inferno? Antes que se quebre a cadeia de prata, e se despedace o copo de ouro, e se despedace o cântaro junto à fonte, e se despedace a roda junto ao poço, e o pó volte à terra, como era o espírito, volte a Deus, o que é seu. Eclesiastes capítulo 12, versículos 6 e 7. 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
5: 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E vamos continuar aqui ouvindo milagres e testemunhos.
6: O nome da senhora?
7: O nome é Maria.
6: Ô Maria, qual foi a bênção?
7: A bênção foi a minha netinha, ela foi fazer física na escola e caiu, né? E ficou com uma dor no pé. Daí ficou, acho que umas duas ou três semanas. Daí eu falei, ó, Jesus vai curar o pé. Teu pé, pedir para Deus curar, para Deus, se eu curar o pé dela, eu conto a bênção, né? Que a gente na hora do apuro, né? A gente tem que prometer, né? Pedir a Deus e fazer o voto. E... Então, às vezes a gente deixa passar um pouco, né? Mas graças a Deus aquela dor do pé dela desapareceu, não foi nada, porque a minha filha passou pomada, tudo, e ela sempre andando mancando, estava doendo o pé. Daí eu falava para ela, Deus vai curar teu pé, vai desaparecer, a avó vai contar a bênção. Então, hoje é o dia de contar a bênção.
6: Foi curado.
7: Foi curado. Não tem mais no pé. E muitas coisas, né? Às vezes a gente fica meio apurado, Deus já põe as mãos, já resolve tudo, né? Porque Deus é maravilhoso.
6: Deus está abençoado, né?
7: É abençoado, sim.
6: Glória a Deus. Nesta igreja aqui, a senhora depois começou aqui, fez as campanhas, servia a Deus aqui nesta igreja. Nesse tempo, a senhora, o que a senhora recebeu para a senhora, assim? Algo financeiro? Saúde, foi curada de alguma enfermidade?
7: É, muitas enfermidades também, né? Foi curada. E financeira.
6: Qual foi a doença que a senhora foi curada?
7: Foi curada de, assim, eu tinha uma moleza, né? Uma sonolência, assim, daí eu fui curada. O coração também foi revelado. Saiu aquilo do coração também.
6: O que a senhora sentiu no coração?
7: Eu senti, assim, muito sono, muita coisa, assim. E eu sentia que era alguma coisa que estava errada, né?
6: O coração se parava.
7: Se parava também. É, arritmia, né?
6: Tinha uma palpitação, é isso?
7: É.
6: E então, a senhora foi revelada aqui?
7: Foi revelada.
6: A revelação foi curada?
7: Curada. Graças a Deus.
6: Saiu aquela pureza do corpo?
7: Saiu.
6: Desânimo?
7: Saiu.
6: A fraqueza?
7: É, fraqueza.
6: Hoje está curada? Está
7: curada, graças a Deus.
6: Glória a Deus. Amém, Maria? Glória a Jesus. Bate palma para Jesus, igreja.
8: Meu filho bebia, estava uns 15 anos bebendo. E ele bebia demais, daí faltava o serviço, ficava trancado no quarto, sabe? Daí tem uma guitarra, ele ficava tocando aquelas músicas lá de bonita lá, sabe? E orando, ia para a igreja, orava, daí eu teve vezes que eu não podia dormir, ficava a noite inteira sem dormir, porque aí ele começou a tocar e pular, sabe? Aí com o barulho, a gente não conseguia dormir, orando, pedia para Deus. Aí eu nervoso assim, sabe? Aí eu pedi, Senhor, e eu vou para a tua casa, e vou buscar Deus. E cada vez parece que eu orava, parece que mais, sabe, o inimigo usava ele. Aí ele vestia tudo preto, sabe, aquelas camisetas de caveira, assim, sabe. Eu pedindo para Deus. Daí um dia eu estava trancado no quarto, lá lendo a Bíblia, assim. Sabe quando você está dormindo? Parece que você dormiu, mas você está acordada. E eu vi um homem ali na janela minha. Aí olhou para mim assim e falou assim, você não me conhece mais? Aí eu não me assustei, não fiquei com medo, sabe? Eu falei, meu Deus, o que será isso? E era de dia, assim, sabe? E estava muito calor. E ele estava lá no quarto, sentiu uma soneca, né? Aí, de repente, eu acordei, levantei e falei, meu Deus, o que será isso? Mas eu não fiquei com medo, assim. Não dá para explicar. Aí, de repente, eu escutei um barulho lá no quarto, que ele saiu correndo e ele caiu. Aí, nisso, ele falou assim, chegou uma pessoa e veio, pegou a arma dele, saiu e ele veio na alma dele, saindo do corpo. Aí, ele veio correndo, mãe, mãe, mãe. Ele estava suando assim, em branco. Aí eu falei, o que foi? Ai, minha alma saiu, ainda me deu tempo ainda de eu correr atrás, sabe? Aí eu falei, meu Deus, é um sinal, que eu pedi um sinal para Deus. Aí depois disso, nunca mais ele bebeu. E nem a guitarra mais ele pega. Aí agora já está com um ano já que ele não bebe mais nada. Ele embriagava mesmo, irmão, e fumava dentro de casa, eu não aguentava de tanto cheiro de cerveja, cheiro de cigarro. Graças a Deus agora, Deus libertou em nome de Jesus.
6: A senhora colocou essa causa na oração, né, irmã? Não parou de orar e Deus deu vitória, libertou seu filho. Deus abençoe, tá vendo?
9: Deus faz. A igreja Deus é Santo mostra.
10: Eu quero cumprimentar os irmãos com a paz do Senhor Jesus. Eu quero falar para os irmãos que eu estou muito abençoado aqui nesse ministério. Cada vez que eu faço campanha aqui, Deus responde tremendamente. Eu quero contar uma benção aqui, que eu fiz uma campanha em favor da minha filha, que estava separada do marido dela. Ela ficou separada 6 meses, 7 meses. Eu fiz uma campanha aqui, aí ela voltou de volta com o marido dela, graças a Deus. E ela estava sofrendo muito para criar os filhos dela sozinho, né? E daí tem um filho que é autista. E daí eu fiz a campanha também, Deus aposentou ele também. Hoje ele recebe o salário dele também. E estou muito feliz, graças a Deus. Ela voltou com o esposo dela e graças a Deus está tudo bem. Aí eu quero contar outra bênção também, que é essa campanha agora que eu iniciei essa campanha aqui. Aí eu tinha um sobrado para me alugar, eu tinha 2 sobrados. Aí um sobrado estava alugado por 1.600 e eu consegui alugar o outro sobrado por 1.900. Aí esse de 1.600 que a pessoa estava pagando para mim, aí ele passou para o sobrado de cima, que é mais grande, ele me paga R$1.900. Agora, isso é benção muito grande. Aí outra benção também que eu quero contar, eu aluguei um apartamento lá em São José dos Pinhais. Nessa campanha eu estava pedindo para Deus que eu quero mudar de lugar onde eu estou morando. Aí eu fui na imobiliária, consegui alugar um apartamento ali em São José dos Pinhais, no centro de São José dos Pinhais. Aí eu vou pegar a chave hoje já pela imobiliária.
11: Bom, meus irmãos, está aqui nos estúdios da Igreja Deus é Santo uma irmã que vai gravar mais um depoimento de fé. Um depoimento marcante que vai aumentar a fé de muitas pessoas. Quer ver? Seu nome?
12: Carlinda.
11: Qual foi o milagre?
12: O milagre foi que terça-feira, às 11 horas, nós recebemos a notícia que o meu filho tinha morrido. Ele estava no serviço, no trabalho. E eu falei, não morreu, não, de jeito nenhum. Eu tenho fé em Deus que meu filho não morreu. E o meu marido se ponhou em pânico. Ele ficou muito nervoso. Eu falei, não. Eu estava, pastora, aquele dia eu estava com 17 horas de jejum. E eu falei, não, ele não morreu. Desliguei as panelas, que nós estávamos fazendo almoço, né? Desliguei as panelas, desliguei rádio, televisão, tudo quando foi coisa, e fui para o quarto. Me ajoelhei e entreguei ele na mão de Deus. Eu falei, não, eu sou uma serva de Deus e meu filho vai ser curado. Em nome de Jesus, eu entrego ele na mão de Deus. E meu marido, em pânico, disse, não é possível uma coisa dessa com você. Eu falei, é possível, sim. Eu sou uma serva de Deus e meu filho vai ser curado. Eles pegaram e levaram ele para o hospital e conseguiram apanhar ele no UTI. Ele ficou na terça-feira o dia inteiro no UTI. Daí, quarta-feira era dia de eu vir aqui. Ele disse, não, você não vai na igreja, você vai ver o nosso filho. Eu falei, não, não vou porque eu não quero fartar e a obrigação é da igreja. Lá no UTI só entra duas pessoas, vai a minha nora e você, e eu vou para a igreja. E eu cheguei aqui, pastor, fui orando, orando e pedindo, daí na hora da benção, eu trouxe a foto dele, que é esse aqui. Trouxe a foto dele e o senhor falou, não, ele já saiu do UTI. Eu falei, graças a Deus. Eu falei assim, será, pastor? Ele disse, será não. Ele já saiu do UTI. E eu cheguei em casa, a notícia estava lá. Ele já tinha saído do UTI, foi para o quarto, ficou mais, acho que em 5 dias lá no quarto, e o resultado que o médico deu para ele é do bichinho do porco na cabeça.
11: A senhora veio aqui e falou que o filho estava na UTI. Eu disse, não, não está mais na UTI. Eu falei, não está mais. Disse, não, mas ele está, não, não está. E quando chegou em casa, a notícia é que ele não estava mais na UTI.
12: Ele não estava mais na UTI, estava já no quarto. E graças a Deus, já está trabalhando. Isso foi quarta-feira que eu estive aqui, daí na sexta ele saiu do hospital e segunda ele já está trabalhando. Já estava trabalhando e está trabalhando.
11: E ele está curado em nome de Jesus. Em nome de
12: Jesus. Amém, Jesus. Qual é o nome dele? Adão.
11: Ele está curado.
12: Em nome de Jesus.
11: Em nome de Jesus. Ah, nome da senhora.
12: Carlinda.
11: A senhora mora onde?
12: No Pinheirinho.
11: Está aí a irmã Carlinda contando o milagre do filho dela. Milagre, porque aqui é milagre mesmo. Ela veio, eu disse, não está mais na UTI. Chegou lá, não estava mais. Jesus curou ele. Está com vida e saúde. Deus abençoe a senhora e continue assim essa fé maravilhosa em nome de Jesus.
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Graças a Deus. Senhor meu Deus, Senhor meu Pai, em nome do Senhor Jesus, meu Deus, há uma necessidade de orar. Há uma necessidade tão grande de orar, de viver orando de dia e de noite, como os homens do passado que orava de dia e de noite, Senhor. As mulheres, aqueles homens que estão registrados no livro da Bíblia, de Hebreus, capítulo 11, livro dos heróis da fé, aquele povo orava de dia e de noite, Senhor. Aquele povo jejuava de dia e de noite, pregava de dia e de noite. Jesus, oh meu Deus, eu tenho que orar. Eu tenho que orar por esse povo. Meu Deus, eu tenho que orar por essas almas, por essas vidas que têm nos ajudado, meu Deus. Oh meu Deus, olha os irmãos aí que tanto têm me ajudado. Meu Deus do céu. Oh Senhor da glória, Espírito Santo, meu Deus, em nome de Jesus, em nome de Jesus Cristo, Senhor, em nome de Jesus Cristo, meu Deus, vai rompendo todas as barreiras, todas as muralhas, todo o levante de Satanás. Satanás, o Senhor te repreenda agora. O sangue de Jesus tem poder para te repreender. O sangue do meu Deus é poderoso para te queimar. Senhor, repreende as enfermidades, as doenças, os males. Repreende a opressão dentro desta casa. Repreende, Senhor, a fortaleza do mal dentro desta casa. Ó Deus, repreenda, Senhor, repreenda, Espírito Santo, todas as forças do mal, todas as potestades, os poderes do mal. Meu Deus, repreenda agora que levantar contra nós. Senhor, repreenda. Meu Deus, vai amarrando, vai acorrentando,

meu Deus, vai acorrentando agora os demônios, os espíritos que têm segurado a mão do povo. Quantas pessoas que têm se fechado as mãos, o coração. Quantas pessoas, meu Deus, que Satanás tem tirado elas da igreja, das igrejas. Quantas pessoas, meu Deus, que eram fiéis, pessoas que lutavam de dia e de noite, fazendo a tua obra, trabalhava de dia e corria para a igreja à noite. Ó Deus, quantas pessoas que trabalhavam à noite e corria de dia, fazendo a tua obra. Meu Deus, em nome de Jesus Cristo, meu Deus, quantas pessoas, Senhor, que tinham prazer de lutar, de orar, de jejuar, de pregar, tinha prazer de dirigir uma igreja, de viajar fazendo a tua obra, ganhando as almas para o teu reino. Não tem coisa melhor do que ganhar almas. Não tem coisa melhor do que ver a obra crescer. Deus, não tem coisa melhor. Não tem alegria, meu Deus, maior do que ver a obra de Deus crescer. Senhor Jesus, oh meu Deus, levanta, meu Deus, salva, meu Deus, levanta, meu Deus, as almas, salva as almas, meu Deus, salva as almas, salva as almas, salva as almas, Senhor. Abre o coração do povo, o coração fechado, amarrado, trancado, o coração agarrado com as coisas desta vida, com as coisas deste mundo, que tudo acaba, tudo perece, tudo vai ficar aqui, vai ficar no cemitério, vai ficar para os outros. Meu Deus, tudo um dia vai acabar. Oh Senhor, oh Espírito Santo, faz nós entender isso, faz os irmãos entender isto, que ninguém leva nada. Que ilusão no coração do homem. Como o homem é fácil de ser seduzido, iludido pelas coisas materiais, que um dia vai ficar tudo para trás. Oh, meu Deus, eles se matam, eles morrem, eles brigam pelas coisas materiais. Eles mentem por causa do bem-estar material. Senhor da glória, Espírito Santo, meu Deus, quanta gente que trabalha de dia e de noite, não tem tempo para te servir, não tem tempo para Deus, não tem hora para servir a Deus. Oh, meu Deus, não tem hora para comer, nem para a família, para descansar, não tira as férias, nada, só trabalhar. Meu Deus, quantas pessoas que perderam o prazer das coisas espirituais, tornaram escravo do trabalho, escravo do serviço, escravo do dinheiro, escravo do salário, do emprego, da empresa, escravo do horário, escravo do relógio, escravo do tempo. Não tem tempo para nada, não tem tempo para nada. Deus do céu, Deus da glória, liberta as almas, Senhor. Quantas estão paradas, afastadas, desviadas do evangelho, quantas estão morrendo sem salvação, vão morrer sem salvação e não vai levar nada, só vai levar a alma para o abismo, para o Hades, para ser atormentada de dia e de noite. Meu Deus, oh Jesus, oh Espírito Santo de Deus, oh meu Deus, salva as almas, Senhor, transforma os corações, Jesus, transforma os corações, Jesus, transforma as vidas, Jesus, liberta as almas, me liberta, liberta cada dia a minha alma, liberta meu coração, liberta a minha mente, meu Deus, liberta cada um de nós cada dia. Vai santificando,
vai trazendo pureza, vai trazendo alegria na minha alma, na alma dos irmãos, meu Deus. Senhor da glória, abençoe, meu Deus, as aberturas das igrejas, Deus é santo. Oh Jesus, oh Jesus, prepara a condição, prepara irmãos, prepara pessoas do coração aberto, a mão aberta, para nos ajudar, pessoas católicas, evangélicas, de todas as religiões. Meu Deus, prepara, Senhor, prepara, Espírito Santo. Oh meu Deus, oh Deus, Tu és dono do ouro e da prata, envia recurso, envia condições financeiras, envia, meu Deus, condições para nós poder ter horários de programa de rádio de dia e de noite, nós ter pessoas para trabalhar, pessoas para evangelizar, viajar, abrir igreja, dirigir igreja. Ó Senhor da glória, ó Deus do céu, abençoa os irmãos que nós já temos, dando a eles saúde, força, graça, alegria. Oh meu Deus, meu Deus, abençoa os irmãos que estão lutando comigo, ajudando nós a fazer esta obra. Ó Deus, recompensa eles, dá eles alegria, dá eles gozo na sua alma. Meu Deus, mostra para eles como vale a pena nós nos desgastar, desgastarmos nosso corpo na obra de Deus. Ó Deus, como é gostoso a gente cansar, a gente às vezes se estressar fazendo a tua obra. Ó Deus da glória, ó Espírito Santo da verdade, meu Deus, implanta dentro de nós a força, o poder, a graça, a unção, a autoridade, a fé e a coragem. Não deixe nós nos abatermos nas lutas, nas provações, nas tribulações, nas dificuldades, nas necessidades. Ó Deus, ó Senhor, abençoa teu povo, que tem sido um canal de bênção para esta obra. Quantas pessoas que têm me ajudado, quantas pessoas que estão nos ajudando, Senhor, e quantas outras que vão nos ajudar. Ó Deus, abençoa a vida deles, abençoa o dia a dia deles, o trabalho, a saúde, meu Deus, a família, os negócios, a vida espiritual. Ó meu Deus do céu, meu Deus, derrama força, derrama força, Senhor, dai-nos força, meu Deus. Ô Jeová, eu quero sentir dentro de mim força, autoridade, poder. Meu Deus, a carne está fraca, mas o Espírito está pronto, meu Deus. Ô Deus da glória, dai aos irmãos força, espiritualidade, santidade. Dai a mim, ó Deus, dai a nós, meu Deus. Ó Senhor da glória, meu Deus, Jesus querido, Jesus poderoso. Eu me lembro das passagens da Bíblia Sagrada, quando o Senhor passava noites e noites nos montes, nas vigílias das madrugadas, com Pedro, Tiago e João. Eram os três que estavam contigo, meu Deus. Ó Deus da glória, eram os três escolhidos para a oração. Meu Deus, Jesus, eu me lembro da Bíblia, quando fala de Paulo, de Filipe, aqueles homens que deram a vida, que deram o tempo deles na tua obra. Ó Deus, Elias, Eliseu, que lutaram. Ó Senhor da glória, aqueles homens de Deus como Abraão, que se envolveram de dia e de noite no trabalho, na obra de Deus, como Moisés, que lutava com aquele povo, trazendo o povo do Egito para Canaã, como Noé, que lutou fazendo a arca, trabalhando a tua obra.
Meu Deus, aqueles homens que deram a vida, morreram te servindo, dirigindo igrejas, conduzindo um rebanho, meu Deus. Ó Senhor da glória, Deus, aqueles homens que foram provados, experimentados, como Davi, que lutou de dia e de noite diante de Israel. Ó Deus de Samuel, ó Deus da Bíblia Sagrada, ó Deus do céu, ó Deus da glória, Senhor, fica conosco. Espírito Santo, mostra para nós como vale a pena nós lutarmos, nós batalharmos de dia e de noite na tua obra, meu Deus. Senhor da glória, haja aprovação, haja crescimento, meu Deus, que nossos olhos possam ver o trabalhar do Senhor. Ó, meu Deus, ó, meu Pai, ó, Espírito Santo, me orienta, fala comigo, me revela, me mostra o caminho da vitória, me mostra o caminho, meu Deus, me mostra o caminho da vitória cada dia. Vai revelando, vai mostrando, vai agindo, meu Deus. Ó, meu Deus, abençoa o teu povo que agora estão orando, estão clamando, estão buscando. Abençoa os irmãos da Deus é Santo. Abençoa todos, meu Pai. Que a tua bênção seja com eles, desde agora e para sempre. Amém, Jesus. Graças a Deus, amém.

0: 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E desceu a chuva, e correram rios, e assopraram ventos, e combateram aquela casa, e não caiu, porque estava edificada sobre a rocha. E aquele que ouve estas minhas palavras e não as cumpre, compará-lo-ei ao homem insensato que edificou a sua casa sobre a areia. E desceu a chuva, e correram rios, e assopraram ventos, e combateram aquela casa, e caiu, e foi grande a sua queda. 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

0: Senhor te abrirá o seu bom tesouro, o céu, para dar chuva à tua terra no seu tempo e para abençoar toda a obra das tuas mãos. Deuteronômio 28, 12.
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Graças a Deus, povo de Deus. Eu quero cumprimentar o povo de Deus com a paz do Senhor Jesus Cristo. Programa Vencendo pela Fé da Igreja Pentecostal. Deus é Santo. Esta programação é de inteira responsabilidade do homem de Deus, pastor Darcy Messias. Prazerosamente, quem tem o prazer de cumprimentar todo o povo de Deus com a paz do Senhor Jesus Cristo, é seu irmão em Cristo, presbítero Raimundo. Nós estamos alegres e contentes, felizes com o Senhor Jesus Cristo, mas juntos, ao vivo, dentro desta programação, falando acerca da obra de Deus, da obra do Senhor, para este domingo, à tarde e à noite, nossa sede nacional, aqui mesmo em Curitiba. Então, à noite, às 19 horas, você tem um encontro marcado, aqui mesmo em nossa sede nacional, das Igrejas Pentecostal Deus é Santo. Avenida Marechal Floriano Peixoto, 6711. Nós estamos localizados ao lado da Autopeças Alvoradas, bem em frente ao tubo da passarela, está localizada a Igreja Pentecostal Deus é Santo, a Igreja de Fé de Milagre, onde Deus tem operado milagres e maravilhas na vida de todo o povo de Deus. Nós estamos a 150 metros do terminal de ônibus do Vila Auer. A Igreja Pentecostal Deus é Santo, neste domingo da família, venha buscar a sua vitória familiar, sua vitória conjugal, sentimental, material, financeira, saúde, neste domingo. 19 horas, eu mesmo, presbítero Raimundo, esse que vos fala, estarei no Santo Altar de Deus, pela misericórdia do Senhor. Deus tem feito maravilhas, prodígios, sinais, através desta obra, essa obra levantada pelo Senhor e Salvador Jesus Cristo. Muitas pessoas têm contado curas, libertações, transformações, prosperidade, bênção que vem somente de Deus, somente do Senhor. Aquilo que nós não podemos alcançar, realizar, fazer, o Senhor Jesus Cristo tem feito neste lugar. Tem curado, tem transformado, tem libertado pessoas do vício, das drogas, enfim, de enfermidades, dívidas, pessoas endividadas, contando a bênção, o milagre, a cura, a transformação, e não será diferente com você, meu irmão, minha irmã, nesta noite de domingo, na Igreja Pentecostal, Deus é Santo. Eu tenho certeza que o Senhor Jesus Cristo, ele é o maior interessado em te abençoar, em abençoar a tua vida, em abençoar a tua casa, em abençoar a tua família. Creia no teu milagre, creia na tua vitória, venha para a Igreja Pentecostal, Deus é Santo, buscar a sua vitória. A boa notícia, a transformação, a cura divina está aqui aguardando por você. O Senhor Jesus Cristo, ele é o maior interessado em te abençoar. Venha buscar o seu milagre, venha buscar a sua vitória, 19 horas na Igreja Pentecostal Deus é Santo, Avenida Marechal Floriano Peixoto, 6711, o endereço do seu milagre, da sua vitória. Nós vamos ouvir aqui dentro desta programação, vamos ouvir primeiramente um hino, e logo após nós vamos ouvir testemunho dentro desta programação.

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1: Meu nome é Cleusa, minha filha ligou que estava com problema no casamento. Daí eu falei, vou lá no pastor Darcy fazer uma campanha para o seu casamento. Ela disse que ele ia embora para Rio Negro. Daí ele eu falei, ah, não, deixa ele que vai, ele vai voltar. Daí eu vim aqui, hoje é terceira, sexta-feira. Ontem ela ligou, ele estava em casa, ele ficou 3 dias para lá só, antes de Natal. Ligou para ela e falou, ah, não fico sem você e sem a minha filhinha, filha de 6 anos. Aí ele veio para casa e ontem ela ligou para mim e disse que, nossa, tá tudo bem, e ele está em casa, já voltou de férias trabalhar e está mil maravilhas. Eu falei, amanhã eu termino os 3 dias que eu falei com o Senhor, fazer 3 dias de sexta-feira lá no pastor e vou receber a minha vitória. E ganhei minha vitória em nome do Senhor Jesus.
2: Já estavam separados já?
1: Ele chegou embora, irmão, ficou 3 dias fora. Mas eu falei, deixa ele ir, que ele vai voltar. Ela falou, amém.
2: Tá, mas a primeira notícia que a senhora obteve, ele foi embora. A senhora falou, vou lá na igreja.
1: Falei, vou lá fazer uma campanha. E a terceira, sexta-feira, que é hoje. Ontem ela ligou e disse que está tudo bem.
2: Termina hoje a campanha que a senhora fez com Deus e já está contando bênçãos.
1: Contando bênção, irmão.
2: Voltou para casa.
1: Voltou para casa.
2: Está feliz, minha irmã?
1: Feliz, glória a Deus.
2: Amém. As palmas é de vitória para Jesus, então. Mais
3: bom, meus amados, nós estamos aqui na igreja Deus é Santo, vivendo momentos maravilhosos, vivendo momentos de lágrima, de choro, não de tristeza, mas de alegria. Minha irmã, o seu nome?
4: Doraci Aparecida Pereira.
3: Irmã Doraci, como é que você chegou aqui nesta igreja?
4: Eu cheguei para baixo, irmão. Eu cheguei doente, cheguei muito nervosa. Cheguei derrotada aqui nessa igreja. Que fazia tempo que eu fui em várias igrejas procurando uma benção e não encontrava. Daí, através do rádio, um dia eu procurando música, que eu gostava muito de ouvir música. E estava procurando, cheguei nessa estação, comecei a ouvir a oração e aí eu me sentia, eu falei, não, essa igreja é uma igreja abençoada, eu vou até lá. Eu fiquei esperando até passar o endereço, anotei o endereço, e eu estava com problema, meu cunhado tinha desaparecido, não dava notícia, a minha irmã estava em desespero, doente, tinha internado ela, correndo para cima e para baixo, a minha filha com câncer, eu com câncer, minha irmã com câncer, jogando sangue. Falei, meu Deus, alguma porta Deus vai abrir para mim. E daí, através do rádio, eu ouvi e cheguei até aqui. Vim até aqui, vim derrotada. Mas em nome de Jesus, aqui eu achei a cura. Para mim, para minha irmã, para minha filha. Porque eu fui uma pessoa que eu andei muito em macumba, bebedeira, muitas coisas erradas. Nunca fui prostituta, nunca fui ladrona. Mas só que tudo de errado, que pensar em macumbaria, bruxaria, maldade para as pessoas, eu já fiz. Então eu peço perdão, meu Deus, me perdoe. Porque eu fazia que eu não sabia o que eu estava fazendo. Hoje eu sei que eu fiz muita coisa errada. Estou pedindo perdão a todos os instantes, a todo momento. Já vi muita vitória. Porque já estou curada, minha filha está curada. Ela estava toda entubada no hospital. Sexta-feira passada, eu vim aqui, 9h20. O pastor fez a oração, explodiu o aparelho lá no braço dela.
3: A irmã chegou aqui, ouvintes, com 3 tumores no seio esquerdo.
4: É, no seio esquerdo. Já estava no Erasto Guedes. Eu já fiz todo tipo de exame, estava no Erasto. Já estava em estágio bem avançado.
3: A hora que a senhora chegou aqui, que foi revelada, que veio na frente, como é que foi? Sumiram? Como é que é?
4: Sumiu, pastor. A partir do momento da oração, desapareceu. Eu moro num sobrado, eu não conseguia mais subir a escada. Quando eu ia descer, eu tinha que estar segurando, porque dava aquele impacto, parecia que ia explodir. Era uma dor tão grande, debaixo do meu braço. Eu tava um tumor quase debaixo do subaco e 2 no 6, já tinha tomado 6 inteiro. E a partir daquele momento, graças a Deus, não senti mais nada. Hoje eu posso apalpar, eu posso fazer o que quiser, não sinto mais nada. Para a honra e glória do Senhor Jesus.
3: E quando nós oramos aqui pela sua filha, que estava lá no hospital entubada, 9h20 que nós fizemos a oração aqui, os aparelhos explodiram lá no hospital, ela foi curada.
4: Foi curada, explodiu o aparelho, de chegar a sair uma bolsa que ele tem dentro do aparelho, uma bolsa, uma borracha, tipo de uma bexiga, chegou a sair para fora. Os médicos falaram uma coisa que nunca aconteceu, uma coisa inédita, uma coisa incrível. Que falou que não tem explicação por o que aconteceu. Eu falei, eu tenho explicação. Foi Jesus que estourou aquilo lá, porque não precisava daquilo. Porque é só Jesus para curar.
3: Câncer que ela tinha, qual parte do corpo?
4: Ela tinha câncer no fígado. Estava tomado o fígado dela inteiro. Os médicos estavam querendo tirar o fígado dela, inclusive. Agora não tem mais nada. Está curada em nome de Jesus.
3: Aqui nessa igreja, Deus é santo.
4: Nessa igreja, Deus é santo.
3: Aqui nessa igreja, você não olhou assim com os olhos da fé? O que você não viu aqui?
4: Aqui eu vi tudo que eu não vi em outras igrejas, pastor. A fé aqui, o pastor aqui é um pastor abençoado por Deus. A oração que ele faz é uma oração que Deus ouve. Deus, na hora, ele opera milagres. Porque eu já fui em muitas igrejas. Inclusive, eu estava frequentando uma igreja no centro ali, que cada vez que eu ia, eles mandavam levar óleo ungido, mandava levar sal para fazer banho, mandava levar cajado, mandava me levar um monte de coisa. E eu não vi nada, eu frequentei muito tempo. Por fim, eu perdi a fé, abandonei. Não fui mais. Falei, a hora que Deus abriu uma porta de uma igreja que me mostrar que ali existe realmente o meu Senhor verdadeiro, ali eu vou afirmar. Em nome de Jesus. Jesus vai me abençoar e vai me afirmar aqui. Eu tenho essa fé.
3: Vai ser uma mulher de Deus aqui.
4: O meu Deus, o meu Jesus, aqui eu vou servir.
3: Então aqui você sentiu algo diferente.
4: Aqui eu senti uma firmeza muito grande. Aqui tem as mãos de Deus, aqui tem o poder de Deus. A verdade aqui existe.
3: Prega, Senhor, a verdade.
4: Aqui prega a verdade. Aqui é a firmeza. Quem tem fé, aqui é o lugar. Venha quem tiver sem fé, se tiver sofrendo por aí, venha até aqui, que aqui tem um Deus verdadeiro.
3: Você mora onde?
4: Eu moro lá no Boa Vista.
3: Tá feliz?
4: Tô muito feliz, graças a Deus. Vale a pena, muito. Eu tô vindo na sexta, na quarta. Tem duas semanas que eu tô vindo. E já alcancei um milagre muito grande. Só Jesus para me trazer.
3: Duas semanas que tá aqui, a irmã curada do câncer, a senhora curada do câncer e a filha também curada do câncer.
4: E a minha filha curada do câncer, graças a Deus, para a honra e glória do Senhor Jesus.
3: O sobrinho que tinha desaparecido apareceu?
4: Apareceu, o meu sobrinho tinha desaparecido. Ontem eu fiquei tão emocionada, tão nervosa na hora que ele chegou, porque a gente estava fazendo a campanha pedindo. Segundo dia que nós fizemos esse pedido, ele aparece na porta ontem. Para mim foi um anjo que trouxe ele na porta. Eu fiquei tão emocionada que eu estava costurando, que cheguei a furar o dedo com a agulha quando eu vi ele. Eu falei, eu não acredito, meu Deus, só o Senhor mesmo. Agradeci muito o Senhor Jesus naquele momento, porque era um menino que ele estava afastado da mãe, de mim, que sou tia. Eu tenho um amor muito grande por ele.
3: Obrigado, minha irmã.
4: Amém, Jesus.
3: Ouvintes, emocionante, é emocionante. A gente está vendo aqui tantos milagres, meu Deus, só Deus, para fazer todas essas coisas bonitas que Deus faz, esses milagres tremendos, essas curas tremendas, tanta gente sendo curada do câncer, da AIDS. 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
3: O nome da senhora?
5: Meu nome é Rose. Eu cumprimento os irmãos com a paz do Senhor. A minha mãe tinha uma causa impossível, uma causa da minha sobrinha Gislaine. Tudo, né? Que ela tinha um mês de vida. Daí, né, o meu irmão não deu assim certo com a mulher dele, tudo, né? E como ela não cuidava dessa criança, tudo, né? Minha mãe pegou, foi na audiência, colocou no juiz. Daí ficou duas sogras, a sogra e a sogra do meu irmão e a minha mãe. Daí minha mãe tinha que arranjar três testemunhas. Minha mãe pegou, eu falei assim, Senhor, eu vou buscar no Senhor no jejum e oração. E quando a igreja era do outro lado, tudo, né? Eu ia até com meu sobrinho Lucas, quando era pequenininho. Daí a minha mãe pegou, levou as testemunhas, daí ficou as duas lá no juiz, tudo. Irmão, se vocês têm uma causa, não, assim, de que é impossível, o Senhor demora, mas o Senhor cumpre. E minha mãe pegou e foi, tudo, arranjou as testemunhas, daí minha mãe ficou lá, o juiz, as duas, e as testemunhas. Levou, como ela não podia cuidar da criança, que a minha sobrinha tinha um mês de vida, ficou tudo assim, cheio de casquinha ferida, assada tudo, levou testemunha tudo. E daí eu falei, Senhor, vou buscar no Senhor tudo. E a minha mãe, pela honra e a glória do Senhor, a minha mãe foi lá na audiência, levou testemunho, a minha mãe ganhou uma causa. E a minha sobrinha tinha um mês de vida tudo, e agora ela está com 26 para 27 anos, tudo.
3: Deus colocou as mãos.
5: colocou as mãos e ameaçou.
6: Era uma causa difícil.
5: Era uma causa difícil.
6: A irmã entrou em oração, colocou nas mãos de Deus e Jesus advogou a causa.
5: Isso, eu coloquei, falei pra minha mãe que a minha mãe é católica, tudo, né? Não serve o Senhor, mas ela confia muito em Deus, tudo, né? E o meu irmão também, ele é crente. Daí eu falei, Senhor, eu vou colocar tudo nas tuas mãos, tudo. E a minha mãe, pela honra e a glória do Senhor, tudo, o Senhor foi na frente. E a minha sobrinha falou, preferiu ficar com a minha mãe, tudo, né? E o juiz deu a sentença, tudo, que a guarda ficava com a minha mãe. E a mãe não tinha mais direito, né? Porque ela tinha entre... Ela era adolescente, tudo, meu irmão também, tudo. Né?
6: Deus colocou as mãos.
5: Colocou as mãos.
6: Vale a pena com fé em Jesus.
5: Vale a pena, minha mãe ganhou a causa, tudo, e a mãe não pode mais se aproximar.
6: Glória a Deus. Amém, irmã. Deus abençoa. Palmas e glória.
7: Irmã, seu nome?
8: Meu nome é Tereza.
7: Irmã Tereza, qual foi a bênção que a irmã recebeu aqui na igreja de Deus é Santo?
8: A bênção é que eu tenho uma sobrinha, ela já está com 50 e pouquinhos aninhos, mas desde criança, dos 14 anos, ela foi embora. E daí nunca mais, até passou problemas, separação de pais, foi morar com outras pessoas lá. E faz muitos anos que eu não via ela, não sabia nem notícia. Aí eu orava a Deus e pedia, né, que ela aparecesse ou que mandasse um aviso, uma coisa, né? E esse tempinho, agora faz um mês mais ou menos, ela ligou. Ela ligou para a minha outra sobrinha e daí ela disse, tia, eu tenho uma surpresa para a tia. Daí ela, eu digo, que surpresa que é, a tia vai gostar, a tia, olha, senta, tia, que a tia vai desmaiar. Daí quando vi ela assim no telefone, né, eu nem acreditei, olha, tanto tempo que estava pedindo por ela.
7: Há quanto tempo que a irmã
8: não via? Não via, há muitos anos, eu acho que, ela saiu criança, assim, com 14 anos, a madrasta judiou muito dela, né, que o meu irmão separou da esposa e arrumou outra esposa, e aquela esposa judiava muito dela. Hoje ela falou para mim, hoje ela ligou para mim, a Maria em Blumenau. Ela disse, eu vi um inferno com a minha madrasta. E essa madrasta sofreu muito. E agora ela veio, né? Veio ver o pai não recebeu muito bem, né? Mas eu estou orando para o pai, que é meu irmão, né? E ela está muito bem, e ela tá, diz que vai vir me ver agora.
7: Depois de muitos anos.
8: Tempo. Foi uma benção, foi. Eu não acreditei, ela disse... Como é bom ver a tia, nossa, eu estou com tanta saudade da tia, vai vir me ver agora na minha casa.
7: Jesus.
8: Foi uma bênção que eu recebi, porque estava difícil dela. Ela teve muita mágoa da família, do pai, da família, tudo, muita mágoa. Eu orei muito para Jesus, Jesus tirar aquela mágoa do coração dela, e ela veio.
7: Amém.
8: E aí, pareceu
7: ver.
8: Amém, foi uma bênção.
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1: Nós vamos ler a palavra de Deus no livro de Lucas. Lucas capítulo 13. Oh, aleluia, Jeová. Lucas capítulo 13, no versículo de número 10. Lucas 13, 10, diz assim, ó: e ensinava no sábado numa sinagoga, eis que estava ali uma mulher que havia um espírito de quê? De enfermidade, e havia já 18 anos e andava curvada, e não podia de modo algum endireitar-se. Vendo Jesus, chamou a si e disse: mulher, estás livre da tua enfermidade. E impôs as mãos sobre ela, me falei? E logo se endireitou e glorificava a Deus. E tomando a palavra, o príncipe da sinagoga, indignado, porque Jesus curava no sábado, disse à multidão: seis dias há que é mister trabalhar, nesses, pois, vinde para seres curados, e não no dia de sábado. Respondeu-lhe, porém, o Senhor, e disse: hipócrita, no sábado não desprende da manjedoura cada um de vós o seu boi ou o jumento, e não leva a beber água? Não convinha soltar desta prisão no dia de sábado esta filha de Abraão, a qual 18 anos Satanás mantinha presa? E dizendo ele isto, todos seus adversários ficaram envergonhados, e todo o povo se alegrava por todas as coisas

0: coisas gloriosas que eram feitas, por Ele. Amém?
1: Amém,
0: amém, igreja?
1: Amém.
0: Senta e dê glória a Deus e bate palma e glorifica e faz alguma coisa se é que você pode fazer. Aleluia, Jeová. Graças a Deus. Então vamos lá. Nós estamos vendo aqui um relato de uma mulher crente. Por que crente? Porque naquela época, quem era crente, quem era do povo de Deus, era da família de Abraão. Era considerado o povo da fé como povo de Abraão, porque Abraão era o pai da fé. Vocês estão entendendo? Diga amém. Vocês estão entendendo? Diga amém. Então veja bem, aquela mulher frequentava a igreja. Aquela mulher estava todo sábado na igreja, porque as reuniões deles eram no sábado. Eles só reuniam no sábado, como os adventistas, que o sábado é para eles prioridade no trabalho, é o dia santo. Então aquele povo reunia no sábado para quê? Para discutir a lei. Cada um tinha um livrinho na mão, cada um tinha uma Bíblia para discutir o sábado, para discutir as leis. E aí? Aquela mulher estava lá todo sábado, porém curvada, com a cabeça para frente, lá para baixo. Você já viu aquelas pessoas que andam com a mão assim para trás?
2: Amém.
0: Quem já viu? A pessoa que anda assim. Quem já viu isso? Bate a mão. Assim, ó.
2: Isso é um demônio.
0: Isso aí é um demônio, um espírito mau que estava naquela mulher e que hoje está aí na vida de alguém. Você já viu aquelas pessoas que andam correndo assim, andando, mas correndo, marchando, aquela pessoa de idade? Quem já viu isso? Aquilo é uma doença espiritual. Essa aqui, ó. Então a mulher estava ali todos os sábados. Mas quando Jesus chegou no sábado, Jesus chegou ali, Jesus viu aquilo. Jesus falou: não aceito isso, de jeito nenhum. Chamou aquela mulher na frente, falou assim: mulher, você está livre dessa doença. Botou a mão na mulher. Quando ele botou a mão na mulher, aqueles ossos se estralaram. Ela levantou a cabeça. Quando ela levantou a cabeça, que o povo viu aquilo, o povo glorificava a Deus. Vocês estão vendo a glória de Deus aí, não? Eles glorificavam a Deus. E aí, quando o povo dava glória a Deus pelo fato da mulher ser curada, os sacerdotes, que podem ser hoje os pastores de hoje, ficaram perturbados. Que é isso? Isso não pode acontecer aqui. Hoje é sábado. Hoje não é dia de curar ninguém. Hoje não é dia de fazer milagre. Hoje não é dia de curar. Eles, porém, não curavam dia nenhum. Nem no sábado, nem no domingo, nem na segunda. Eles não faziam milagre nenhum. Então, quando Jesus curou a mulher, eles ficaram mortos de vergonha, mortos de inveja. Não é porque Jesus curava no sábado, é porque eles não tinham poder para curar ninguém. Quem entendeu da glória? Quem entendeu da glória? Sabe aquela pessoa que vai para a igreja a vida toda, fica nas igrejas por aí, vai numa, vai noutra, vai numa e vai noutra, não recebe bênção nenhuma? Quem já recebeu a bênção de Deus aqui nesse lugar, levante a mão e dá um grande Deus, tem alma aí. Diga glória a Deus, tem alma. Não, é para dar glória a Deus, bate palma não. Sabe? Quem já recebeu a bênção aqui, dá uma glória a Deus, tem alma. Eu já queria que vocês fizessem. Então, quando a mulher foi curada, os camaradas que estavam no altar ficaram perturbados. Ah, está errado. Isso não pode acontecer. Está errado. Pode curar qualquer dia, mas hoje não. Aí Jesus falou assim: ei, no sábado, vocês não soltam o jumento para beber água? Levamos. No sábado você não pega o boi leva lá para beber água? Sim. Você não solta ele lá para ir lá, né, para beber água? Sim. E eu não convinha soltar essa mulher, essa filha de Deus, essa filha de Abraão, que estava 18 anos presa por Satanás? Vocês não preocupam com isso? Vocês não alegam de ver a mulher curada? Vocês não têm paz na alma de ver a mulher curada? Vocês que a velha doente? Vocês que a velha oprimida, endemoniada? Vocês não têm poder para fazer isso? Então, vocês não alegram em ver ela curada? Essa filha de Abraão, e eu soltei ela, está liberta, está curada. Glória a Deus, aleluia, junto. Glória a Jesus, igreja. E o povo glorificava a Deus, porque ela foi liberta. E eu quero falar aqui hoje para nós, aqui hoje, para mim e para vocês. Você que está aqui agora, me escutando e me vendo. Ó, você tem que botar um coração hoje aqui nesse culto, de todos vocês. Não é ficar depressivo quando vem um problema. Não é ficar desesperado quando vem um problema, seja lá qual for o problema. Qual for o problema, não importa se é doença, se é uma dívida, se é uma luta em casa, uma luta no trabalho, uma luta na família, não importa o problema. Você não pode desesperar, você não pode perder a calma, você não pode perder o controle, porque esse é sinal que não tem fé. Quem tem fé não se desespera em momento nenhum. Quem tem fé não vai perder a paz, não vai perder a calma em momento nenhum, porque a fé é para isto. A fé é para te dar vitória, a fé é para te trazer a solução. A fé é o imã, meus irmãos, para trazer a solução. A fé é isto. Então a mulher, ela era da fé, porém faltava alguém que botasse a mão na cabeça dela, dizesse: sai, demônio. Demônio que está encurvando ela, demônio que está fazendo ela ficar paralítica. Então Jesus botou a mão nela e disse: sai, e o bicho saiu. Então o povo, ao invés de se alegrar, foi o contrário. Você não vê as pessoas que não ficam felizes quando você vê? Eles não ficam felizes quando vê você feliz. Eles querem ver você é triste, é derrotado, é angustiado, é amargurado, é batendo palmas com a sua desgraça. Tem jeito assim. E às vezes é da família, é parente que fica feliz em ver você chorar, em ver você levar um prejuízo. Ó, fulano foi roubado, o carro dele foi roubado. Oh, graças a Deus, né? Eu sabia, miserável, que ia acontecer com você. Você estava muito inchada, com o nariz empinado e não sei o quê. E bate palma quando vê a desgraça de alguém. São pessoas do mal, que não se alegra com o bem. Quem é do mal, alegra com o mal. Vocês entenderam? Dá glória aí. Mas quem é do bem, glorifica a Deus pelo bem. Quem é do bem, dá glória a Deus pelo bem. Oh, glória! Oh, glória, irmão! Então, nessa noite, você está aqui hoje, escuta essa palavra. Não aceita. Não é, aceitar não é ficar desesperado, não é ficar depressivo, deprimido. Olha aí como é que eu estou, não. Olha aí, não. Não é assim. É botar o joelho no chão. Botar o joelho no chão não é só aqui na igreja, não. Em casa, quando a gente tem Deus, quando a gente tem fé, quando a gente tem o Espírito Santo na nossa vida, a gente chora no trabalho. Quem trabalha fora de casa aí, levanta a mão. Na hora do almoço, lá você tem uma hora para almoçar, você tem uma hora para você ler a Bíblia, você tem uma hora para você orar. Isso aconteceu comigo. Eu trabalhava numa empresa, numa firma, e era assim, construindo casa, muitas casas ao mesmo tempo. E quando era a hora do almoço, que tocava lá, mexendo o troço, hã? Sirene, né? Tocava a bicha lá. Aí todo mundo ia comer. todo mundo ia almoçar, e eu e mais um grupo de crentes, nós não ia comer naquela hora, nós reunia numa casa, dentro da empresa, e nós ia fazer um culto, nós ia orar, nós não ia comer naquela hora, e o povo passava a ver aquilo, uns passavam e davam risada de nós, mas outros vinham, e nós fazíamos um culto na hora do almoço. Nós fazíamos um culto ali de meia hora, 45 minutos, nós fazíamos um culto. Olha que maravilha, o povo ia juntando, o povo ia vindo, ali tinha crente, ali tinha desviado, ali tinha católico, ali tinha gente que vinha para o culto, porque via alguma coisa de Deus atraído, alguma coisa de Deus acontecer, quer dizer, eles eram atraídos pela presença de Deus, e ali tinha gente contando bênção, ali tinha gente contando curas, ali tem a gente contando milagres. Por quê? Porque nós não perdíamos tempo lá no trabalho. Eu quero dizer para você, carrega a sua Bíblia no trabalho. Não tem vergonha de carregar a Bíblia, pelo amor de Deus. Eu fiz assim, se aqui para a igreja você não carrega a Bíblia, se aqui na igreja você não carrega a Bíblia, você vai carregar a Bíblia para onde, criatura? Pensa bem, que cuidado você tem com a Bíblia? Será que você lê a Bíblia? Quando é que você lê a Bíblia? Quando foi que você leu a Bíblia? Quando foi que você pegou na Bíblia? Quando foi isso? Você pegou nela, abriu ela, e orou, e leu, e conversou com Deus. Se isso não está acontecendo mais com você, você está perdendo graça. Está perdendo a presença de Deus. Isso quer dizer que a sua fé, que a sua comunhão com Deus, já não é mais a mesma. Não é mais a mesma. Você tem que ter um cuidado. Primeira coisa que você faz quando você vai viajar, não é botar as roupas dentro da mala. Aprenda isso aqui hoje, não é impossível, você sabe disso. Não é botar as roupas dentro da mala. Primeira coisa é colocar a sua Bíblia dentro da mala. Botar a sua Bíblia dentro da mala. Não ande sem a sua Bíblia. Não ande. Isso quer dizer que você tem comunhão com Deus e com a sua palavra. Quando precisar da Bíblia, em qualquer lugar que você estiver, você tem uma palavra de Deus para alguém lá. Você tem uma palavra de Deus. Quantas vezes eu viajo por aí, viagens longas, aí eu coloco a minha Bíblia na frente, ali na frente. Como é que fala no... Hein? No vidro, na frente, como é que é? No painel, né? Aí quantas vezes eu vou andando ali e minha Bíblia na frente. Não foi uma, nem duas, nem três, nem quatro, nem cinco, nem dez. Aí quando eu chego na frente, o guardinha lá manda eu parar. Quantas vezes já aconteceu isso? Quando ele olha a Bíblia, eu falo, não, vai embora. Vai, olha por mim. Você é cristão? Sou. Você é pastor? Sou. Eu também sou. Sou da igreja A, da igreja B. Pastor, olha por mim, tá bom? Aí ela, não, é o pastor, deixa passar. Aí então tá bom. Às vezes a gente talvez não está nem 100% ali. Mas por causa da Bíblia, a gente vai e volta em paz com Deus e com a sua palavra. A Bíblia é o nosso escudo, nossa ferramenta de trabalho. Não ande mais sem a Bíblia. Quem de vocês que tem a Bíblia em casa aí? Levanta a mão, minha alma. Deixa eu ver quem tem a Bíblia. Quem é que não tem a Bíblia? Quem não tem a Bíblia? Deixa eu ver, quem é que não tem a Bíblia? Compre a Bíblia, essa semana. Compre que você vai ganhar com isso. Compra, não ande mais sem a Bíblia. Nunca você vai chegar aqui sem a Bíblia. Ande com a Bíblia. Leia a Bíblia. Eu conheço gente melhor do que eu. Eu conheço gente melhor do que eu. Que não dorme sem ler a Bíblia meia hora. Conheço gente melhor do que eu. Não dorme sem ler a Bíblia no mínimo meia hora. Tem aquele costume, aquela prática de ler a Bíblia antes de dormir. Aquela pessoa vai dormir com a sua alma em paz com Deus. Então nessa noite você vai botar esse coração: eu não vou mais andar sem a Bíblia. Eu não vou mais viver sem a Bíblia Sagrada. A Bíblia Sagrada, ela é a palavra de Deus. Ela é a mensagem de Deus para a sua alma. Ela é a mensagem de Deus para a sua alma, irmão. Eu conheço história aí de irmãos que acabou o culto. Ele botou o Novo Testamento aqui, ó, em cima do bolso aqui, dentro do bolso, e foi saindo, chegou na frente, vagabundo, bandido, foi assaltar ele, e me dá, não tem nada de dar não, dá-se mais lá não, puxou o revólver, pá, a bala pegou em cima do Novo Testamento, e a bala não furou o Novo Testamento, e eu peguei em cima do coração dele. Está vendo como é que é? A palavra de Deus é poderosa. Não tem muito tempo que aqui em Curitiba pegou fogo numa casa aí, pode olhar na internet, pegou fogo numa casa e queimou tudo, mas não queimou a Bíblia. Pode olhar que você vai ver lá. Eu sei de uma outra história que o carro pegou fogo, queimou o carro todinho, mas não queimou a Bíblia, porque a Bíblia é a palavra de Deus, a Bíblia tem o poder de Deus, a Bíblia é a espada de Deus, cumpre, meus irmãos, a Bíblia é, tanto é, que a Bíblia é, que a Bíblia diz assim, ó, Jesus falou, examinais as escrituras, porque vós cuidais ter nelas o quê? Hein? A vida eterna, só sabe quem lê Bíblia. Onde é que está isso da Bíblia? Aonde está escrito isso da Bíblia? Qual livro? Aí, ó. Qual é o livro que está escrito na Bíblia? Examinais as escrituras. Onde está na Bíblia, meu irmão? Aí, ó. João. João quanto? João quanto? Hã? Quanto? 5. João 15. João 5. E o versículo 39. Dá uma olhadinha para receber, tá vendo? Eu estou até errado. Dá uma olhadinha aí. João 5:39. Abra sua Bíblia aí, rapidinho, para vocês. Achou? João capítulo 5, versículo 39. Veja o que está na Bíblia de vocês aí. Talvez eu estou até enganado. Já acharam? Já acharam, doutora? Hã? Eita glória de Deus, aleluia, João. João 5, o que diz aí? Examinais o quê? As escrituras, porque vós cuidais ter nelas a vida eterna, e são elas que de mim testifica. Está vendo? Então, Jesus estava ali no sábado, e eles estavam lendo a Bíblia, mas aonde falava do sábado? Das leis. Quantas vezes nós ficamos com a Bíblia aberta no Salmo 23, né? Só a Bíblia aberta. Salmo 91, só, a Bíblia estava empoeirada. Está lá, largada lá. Igual o pastor foi orar na casa de uma irmã da igreja dele, chegou lá, irmã, vamos ler a Bíblia. Ah, pastor, eu não leio a Bíblia há 6 meses. Por quê? Porque eu perdi o óculos, pastor. Eu não enxergo sem óculos. Pega a Bíblia assim mesmo, irmã. Vamos lá, pega a Bíblia. Aí, pastor, vai buscar a Bíblia. Quando ele foi lá buscar a Bíblia, ela foi lá, o óculos estava dentro da Bíblia. 6 meses que ela tinha esquecido o óculos da Bíblia e não sabia de nada. Você vê como é que é a coisa? Como é que está a situação? Então, meus irmãos e minhas irmãs, vamos ler a palavra de Deus, vamos ler a partir de hoje, não ande mais sem a Bíblia, seja fiel a Deus, fiel à sua palavra, não fala que é crente, não, fala assim, olha, mano, eu estou aí pela misericórdia de Deus, não fala que tem muita fé, não, porque se você fala, eu tenho muita fé, mas nem a Bíblia carrega, e a Bíblia é a palavra, é a palavra de Deus. Diz a Bíblia Sagrada, a fé, ela vem de ouvir, e ouvir o quê?
2: A palavra de Deus.
0: Aí vamos agora dar aqui uma oportunidade para a irmã. A irmã vai trazer para nós uma palavra aqui agora. E cá, irmã. Ah, pastor, eu não vou falar porque eu não tenho a Bíblia. Então, vocês vão carregar a Bíblia. A partir de hoje, não vai andar sem a Bíblia. Porque você vai chegar um momento que você vai passar vergonha. Por quê? Alguém vai perguntar para você, você é crente? Sou. Então você lê para mim aqui uma palavra para mim. Minha alma está precisando de uma palavra. Oh, meu Deus, desculpa, eu não carrego a Bíblia. Mas que crente é você que não carrega a Bíblia? Você vai passar vergonha. Então não ande sem a Bíblia. Quantas vezes eu estou aí na rua andando por aí, ó, lugar bem movimentado, e alguém chega: "Oh, pastor Messias, oh, meu irmão, no meio da rua, faz oração por mim aqui agora, no meio do povo." Quantas vezes já aconteceu isso? Meu Deus, abençoa o irmão aqui, bota a mão na cabeça dela, no meio da rua, abençoa a irmã, irmã Maria, irmão Joaquim. Aí o outro vai chegando: "Eu também quero oração, eu também quero oração, eu também quero..." No meio da rua. Quantas vezes aconteceu isso comigo? Quantas pessoas que foram abençoadas por Deus no meio da rua? Então não tem lugar, não tem lugar para nós, é pregar a Bíblia. Diz assim: pregue em tempo e fora de tempo. Está na Bíblia: pregue em tempo. Não tem que ter tempo, ah, porque tem que ter hora. Não, em qualquer lugar que você estiver, você tem o dever de mostrar que você é um obreiro, uma obreira, um cristão verdadeiro, um cristão, para que alguém olhe para você e olhe e fale assim: "Deus é na tua vida, eu sinto isto. Eu olho para você, eu sinto Deus na sua vida. Faz uma oração por mim." Aí você acaba de orar, aí você fala assim: "Olha, Deus me mostrou isso, isso, isso, isso, isso." É verdade ou é? É verdade. Por quê? Porque o Espírito Santo está na tua vida, a unção de Deus está na tua vida, a graça de Deus está na sua vida. Ao fazer isso, meus irmãos, e vamos a chamar a atenção de Deus e do mundo, de Deus e do mundo. Glória a Deus. Vamos, meus irmãos, fazer isto. Porque aquela mulher, ela ia para a igreja, ela ia para o culto desde lá, mas aquele culto vazio, porque não pregava a palavra de Deus, pregava lei. Quando a pessoa prega o que não é a palavra de Deus, o que não é a palavra de Deus, isso não gera fé. A pessoa entra no culto doente, vai embora doente. Ele entra triste, vai embora triste. Ele entra endemoniado, macumbado, o demônio está nem aí, nem sai. Mas quando ele entra num culto que tem o poder de Deus, ah, o diabo não fica quieto. O diabo não fica quieto, porque a unção de Deus vai incomodar ele. A unção de Deus vai fazer ele sair. Você está ali com a doença naquele corpo, Deus vai revelar, Deus vai mostrar, e a doença saindo, ele sai junto com a doença, meus irmãos. Isso, ele sai junto com a doença, porque a doença é espiritual. Fica toda a igreja de Deus em pé, em nome do Senhor Jesus.
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Você que já recebeu um milagre na igreja, Deus é santo. Venha compartilhar o seu testemunho. Não guarde essa bênção apenas para você. Existem pessoas dentro da igreja que recebem uma bênção, alcançam um milagre, veem a mão de Deus agir, mas ficam em silêncio. E isso é sério. Quando alguém recebe algo de Deus e não testemunha, não está apenas deixando de contar uma vitória, está interrompendo um propósito espiritual. O testemunho não é opcional, ele é parte do milagre. Existem pessoas dentro da igreja que recebem uma bênção, alcançam um milagre, veem a mão de Deus agir, mas ficam em silêncio. E isso é sério. Quando alguém recebe algo de Deus e não testemunha, não está apenas deixando de contar uma vitória, está interrompendo um propósito espiritual. O testemunho não é opcional, ele é parte do milagre. Agora entenda isso com clareza. O testemunho protege a bênção. O silêncio pode enfraquecer aquilo que você recebeu. Quantas pessoas estão esperando ouvir o que Deus fez na sua vida para não desistirem? Quantos estão precisando de uma prova viva de que o milagre é real? E você tem essa prova, mas está guardando. Deus não te abençoou para você esconder. Ele te levantou para você falar, testemunhar, declarar. Se você recebeu cura, testemunhe. Porta aberta, testemunhe. Libertação, testemunhe. Provisão, testemunhe. Ir na frente do púlpito. Testemunhar não é vergonha, é a honra. Vergonha é Deus fazer e a pessoa fingir que não aconteceu. A partir de hoje, mude sua postura. Se Deus fez, conte. Se Deus operou, declare. Se Deus te abençoou, glorifique diante de todos, porque quem testemunha fortalece a própria fé, ativa novas bênçãos e se torna um instrumento para milagres na vida de outros. Não retenha o que Deus fez, transforme sua vitória em testemunho.

0: E se você tivesse um amigo que morreu sem conhecer Jesus como seu Salvador? E se ele ou ela fosse para o inferno? E se um dia você recebesse uma carta do além? Uma carta do inferno. Uma carta do seu amigo nas chamas do tormento eterno. O que segue aqui é uma dramatização. Foi escrito por um estudante fictício chamado Josh para um amigo chamado Zack. Embora Zack sempre tivesse a oportunidade de falar a Josh sobre Jesus, ele não falou. Eles eram melhores amigos. Eles jogavam futebol juntos. Eles iam para a aula juntos. Eles se divertiam juntos. Eles partilharam suas vidas um com o outro. Mas há uma coisa que Zack escondeu de Josh: sua relação pessoal com Jesus Cristo. O resto da história é simples e triste. Algumas cervejas. Uma trágica volta para casa. Um acidente. Uma morte. Um funeral. Esta é a carta na íntegra. Uma carta do inferno.
1: Caro Zack, eu morri hoje. É muito diferente do que eu esperava, você entende? Eu sempre pensei que ao morrer eu iria para um mundo obscuro e nebuloso. Mas este lugar é real. É até mais real que a vida na Terra. Eu posso pensar, eu posso falar, eu posso até sentir. Logo depois da batida, eu senti algo muito estranho, Zack. Foi muito estranho. Eu pensei ter ouvido gritos e que deviam ser apenas coisas da minha imaginação. Primeiro eu fiquei numa cela fria, num túnel de pedra, eu acho. Então eles perguntaram o meu nome e olharam num livro chamado Livro da Vida. Eu acho que eles não acharam, porque chegaram dois anjos e me pegaram pelos braços. Estavam prontos para me levar para fora dali. Eu estava aterrorizado. Eu não tinha ideia do que estava acontecendo. Eu perguntei aos anjos o que estava acontecendo, mas eles não me responderam. Eu perguntei de novo e finalmente eles me disseram que somente aqueles cujos nomes estavam escritos no livro da vida poderiam entrar no paraíso, e os outros seriam condenados ao inferno para sempre. Eu estou com medo, Zack. O anjo me levou para um tipo de cela onde eu pude meditar e pensar por muito tempo. Você quer saber no que eu estive pensando? Eu estive pensando em você. Zack, você é cristão. Você mesmo me disse isso. Quero dizer que eu quis falar sobre isso milhares de vezes até hoje. E toda vez você ficou sem graça ou mudou de assunto. Isso me veio à tona hoje, logo depois do acidente. Mas a pergunta que não sai da minha cabeça é essa, Zack. Por quê? Por que você nunca me falou sobre como se tornar um cristão? Você dizia ser meu amigo. Mas se realmente fosse, você teria me falado sobre Jesus. Você teria me falado sobre como sair desse terrível lugar para onde estão me levando. Eu posso sentir meu coração pulsando em meu peito. Os anjos que me levaram para o inferno estão a caminho. Eu posso ouvir seus passos. Eu ouvi falar do inferno. Eles chamam de lago de fogo. Eu não posso suportar, Zack. Eu estou aterrorizado. Os anjos abriram a porta. Oh, não! Não! Eles entraram. Eles estão me carregando para fora daqui. Eu já posso sentir o calor das chamas. Eu estou sem esperança. Eu estou cada vez mais perto. Está cada vez mais perto. Meu coração está ardendo de medo. Eles estão me largando nas chamas. Isto vai durar para sempre. Eles estão me jogando fogo, sofrimento, inferno. Por que, Zeke? Por que você nunca me falou sobre Jesus? Assinado, seu amigo, Josh. Queria que você estivesse aqui agora. Queria que você estivesse aqui.
0: E você? O que tem feito? Tem falado do Salvador Jesus Cristo? Ou tem se preocupado apenas com a sua salvação? Tem deixado que as almas passem por você sem ao menos notar que você tem algo de especial? Quantas almas estão se perdendo agora? Quantas almas estão indo direto para um fim terrível? E você? O que tem feito? Qual o seu chamado?
2: 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Avenida Marechal Floriano Peixoto, 6711. E vamos continuar aqui ouvindo milagres e testemunhos.
3: A benção maior que a gente recebeu aqui, eu tenho minha irmã, que ela tinha centro de terreiro, precisava de ver o tanto de coisa que tinha lá naquele centro dela, quando a gente foi para o Rio. E eu chegando lá, e minha outra irmã tinha medo. Eu disse, ah, tenha medo, que não vão fazer nada, essa coisa arada, essa feitiçaria, essa macumba dela. Olha, irmãos, para a honra e glória do meu Jesus, ela fumava, não fuma mais, e ela acabou com aquele centro, porque era um centro muito grande que ela tinha. Hoje ela não tem mais, ela está para chegar agora, no mês que vem ela vem para cá. E olha, eu tenho que agradecer muito a Deus, porque a gente viu, foi destruído o lar dela, eu sei que o marido dela, daí eles se separaram devido daquele negócio lá que ela tinha, né? E ela não queria se dispor, e graças a Deus ela recebeu a bênção. Hoje ela não fuma, não tem mais nada lá. Está liberta, para honra e glória. E a outra benção, minha menina fez a cirurgia dela, daí ficou aberta, abriu a cirurgia dela. Com 3 campanhas que eu fiz aqui, ela foi curada e fechou, fechadinha aquela cirurgia dela.
4: A cirurgia ficou cicatrizada?
3: Ficou. Hoje ela está boa, tudo. Então
4: a irmã está liberta, fumava, a irmã tinha um terreno de macumba, e através da irmã, foram campanhas aqui em prol da irmã da irmã. Deus libertou ela, transformou a vida dela, e Deus também curou a sua filha. A filha fez uma cirurgia, a cirurgia não fechava. Mas a irmã buscando a Deus aqui, hoje a cirurgia cicatrizou, a filha está curada por Jesus.
3: Curada, graças a Deus. Olha, eu tenho que só agradecer a Deus, porque tantas coisas que a gente viu. E tem a minha irmã também que teve câncer, né? Daí ela estava próxima para fazer outra cirurgia. Não foi preciso, graças a Deus.
4: Só bênçãos, hein, minha irmã?
3: Só bênçãos, porque eu levo as águas, daí elas vão lá. Digo, ó. Uso e leva os envelopes, digo, e vocês creem, ponham aí na dor de vocês, e eu sei que elas estão tudo curadas.
4: Curada por Jesus, tá vendo? É Jesus que cura, aleluia! Meu irmão, conta a sua bênção.
5: Eu tenho um netinho meu, Yuri, acho que a maioria já ouviu na rádio. Ele entrou com 33 dias de vida, com 6 paradas cardíacas. 4 na entrada e 2 na hora que ele já estava dentro do hospital. Se acontecesse qualquer uma parada cardíaca dentro do SIAT, ele não sobreviveria. Aí nós em oração, nós em, pedindo para vocês ajudar em oração, o Piá saiu sem ser, falaram que tinha coágulo de sangue na cabeça, que tinha entrado o ar, que o Piá ia ficar aleijado. E o Piá fizeram os exames, o Piá não saiu com nada lá. Nem nos exames não saiu nada.
4: Saiu do hospital perfeito para a glória de Deus.
5: Aí eu fui curado de diabetes, fui curado de câncer, minha sogra foi curada de câncer, minha filha da bexiga, que ia fazer uma operação, não vai precisar mais, a minha outra abriu uma porta de emprego, e tem mais aí que vai...
4: Meu irmão foi curado da diabetes, todos sabem que diabetes não tem cura, mas ele foi curado porque Jesus cura. Quem foi curado do câncer lá?
5: Eu.
4: Amém.
5: Do câncer, aqui do lado, eu não sei o nome do organismo aqui dentro, e minha sogra, minha filha ia fazer uma operação na bexiga, que ela tinha a bexiga caída, ia levantar, não precisou, foi curado aqui dentro também.
4: Contar uma nova bênção, né? Em nome de Jesus, está vendo que eu me abençoado? Palmas para Jesus, hein?
6: Deus faz. A igreja Deus é Santo mostra.
2: Jennifer, qual é aquele milagrão que marcou a sua vida depois que a irmã veio congregar aqui na igreja Deus é Santo? Veio para cá fazer campanha. O que marcou a sua vida nessa igreja?
7: O maior milagre foi eu ser mãe, porque eu não podia, pela medicina, eu nunca poderia ter filho, porque eu tinha minhas trompas obstruídas, e eles falaram que não tinha jeito. Eu fiz tratamento, ia de novo, eles falaram que não tinha como arrumar. E aí, depois que eu comecei a vir na igreja Deus é Santo, antes ainda de eu casar, aí eu recebi uma revelação que eu ia receber um presente, algo que eu já tinha perdido a esperança, porque realmente eu já tinha perdido a esperança. Eu pensava em adotar qualquer outra coisa, menos ter o meu próprio filho. Assim, logo que eu casei, eu já engravidei, e hoje eu estou com a minha filhinha de 3 anos, que é super saudável, que eles falaram que não tinha jeito, não tinha solução, e teve solução. Para Deus, nada é impossível.
2: Nunca você ia ter filho. Nunca. Nunca ela ia ter filho. Nunca. E ela veio para a igreja, Deus é Santo, foi revelada e curada. Os médicos disseram, você pode casar, mas nunca vai ter filho.
7: Isso mesmo, eu nunca poderia ter filho. Ainda eles até falaram que se porventura alguma vez eu fosse tentar engravidar e ter um filho, eu não ia chegar até o final da gestação. Portanto, minha gestação, eles falavam que era de risco, que eu não ia conseguir, e graças a Deus. Minha filhinha nasceu de 9 meses, não foi prematura. Eu segurei até o último, que Deus me ajudou e me deu força. Eles ficavam me assustando, falando que eu não ia conseguir, mas para Deus nada é impossível.
4: Está curada?
7: Estou curada.
4: Tem mais nada?
7: Tem mais nada.
2: Agora, essas mulheres que estão em casa agora te ouvindo, que é casada, que tem vontade de ter filho, qual o conselho que a irmã manda para essas irmãs agora?
7: Eu falo que não perca a esperança. Confie em Deus, venha para a igreja Deus é Santo, faça a campanha e coloque tudo nas mãos de Deus, porque para Deus nada é impossível. Por mais que o médico fale que não consegue, que não tem jeito, para Deus tudo tem jeito.
2: Graças a Deus. Meu nome é onde?
7: São José dos Pinhais.
4: Nome? Seu nome?
7: Jennifer.
2: Está aí. Deus abençoe a irmã que acaba de contar aqui agora que nunca ia ter filhos, nunca. A medicina já tinha desenganado ela, mesmo antes de casar. Mesmo antes de casar. Nunca vai ter filhos. E hoje ela é mãe, tem uma bela menina, está aqui na igreja Deus é Santo, uma menina saudável. E a senhora, o senhor, a moça, o rapaz, a jovem que está ouvindo agora, que tem vontade de ser mãe, vem para cá, vem fazer as campanhas aqui na igreja Deus é Santo. Você que é vó, você que é mãe, você que é marido, ajuda a sua esposa. O Deus que curou as trompas dessa irmã e deu ela uma filha, ele vai curar também as trompas, o útero, os ovários dessa mulher. E às vezes a doença. Ajuda a sua esposa. O Deus que curou as trompas dessa irmã e deu ela uma filha, ele vai curar também as trompas.

0: A gente persiste, persevera, a gente paga o preço, faz campanha, ora, jejuma, consagra e Deus responde. Vem para Deus é Santo, vem fazer campanha conosco aqui que você vai ver a sua vida mudar. Bom, meus irmãos, está aqui nos estúdios da igreja Deus é Santo, uma irmã que vai gravar mais um depoimento de fé. Um depoimento marcante que vai aumentar a fé de muitas pessoas. Quer ver? Seu nome?
1: Carlinda.
2: Qual foi o milagre?
1: O milagre foi que terça-feira, às 11 horas, nós recebemos a notícia que meu filho tinha morrido. Ele estava no serviço, no trabalho. E eu falei, não morreu, não. De jeito nenhum. Eu tenho fé em Deus que meu filho não morreu. E o meu marido se ponhou em pânico. Ele ficou muito nervoso. Eu falei, não. Eu estava, pastor, aquele dia eu estava com 17 horas de jejum. E eu falei, não, ele não morreu. Desliguei as panelas, que nós estávamos fazendo almoço, né? Desliguei as panelas, desliguei rádio, televisão, tudo quanto foi coisa, e fui para o quarto, me ajoelhei e entreguei ele na mão de Deus. Eu falei, não, eu sou uma serva de Deus e meu filho vai ser curado. Em nome de Jesus, eu entrego ele na mão de Deus. E meu marido em pânico disse, não é possível uma coisa dessa com você. Eu falei, é possível sim, eu sou uma serva de Deus e meu filho vai ser curado. Eles pegaram e levaram ele para o hospital e conseguiram apanhar ele no UTI. Ele ficou na terça-feira o dia inteiro no UTI. Daí quarta-feira era dia de eu vir aqui. Ele disse, não, você não vai na igreja, você vai ver o nosso filho. Eu falei, não vou porque eu não quero fartar e a obrigação é da igreja. Lá no UTI só entra duas pessoas, vai a minha nora e você, e eu vou para a igreja. E eu cheguei aqui, pastor, fui orando e pedindo, daí na hora da benção, eu trouxe a foto dele, que é esse aqui. Trouxe a foto dele e o senhor falou, não, ele já saiu do UTI. Eu falei, graças a Deus. Eu falei assim, será, pastor? Ele disse, será não. Ele já saiu do UTI. E eu cheguei em casa, a notícia estava lá. Ele já tinha saído do UTI, foi para o quarto, ficou mais, acho que uns 5 dias lá no quarto, e o resultado que o médico deu para ele é do bichinho do porco, na cabeça.
0: A senhora veio aqui e falou que o filho estava na UTI. Eu disse, não está mais na UTI. Eu falei, não está mais. A senhora, não, mas ele está, não está. E quando chegou em casa, a notícia é que ele não estava mais na UTI.
1: Ele não estava mais no UTI, estava já no quarto. E graças a Deus, já está trabalhando. Isso foi quarta-feira que eu estive aqui, daí na sexta ele saiu do hospital, e segunda ele já está trabalhando. Já estava trabalhando, e está trabalhando.
0: E ele está curado, em nome de Jesus. Em nome de
1: Jesus, amém, Jesus.
2: Qual é o nome dele?
1: Adão.
2: Ele está curado.
1: Em nome de Jesus.
2: Nome da senhora?
1: Carlinda.
0: A senhora mora onde?
1: No Pinheirinho.
0: Está aí a irmã Carlinda contando o milagre do filho dela. Milagre, porque aqui é milagre mesmo. Ela veio, eu disse, não está mais na UTI. Chegou lá, não estava mais. Jesus curou ele. Está com vida e saúde. Deus abençoe a senhora e continue assim essa fé maravilhosa em nome de Jesus. Bom, meus irmãos e minhas irmãs e meus ouvintes, nesse exato momento, nós vamos gravar aqui um milagre que a irmã vai contar. Irmã, o seu nome?
3: Vitalina.
2: Qual foi o milagre?
3: A minha filha, que foi internada em fevereiro com trombose, cortaram as pernas dela lá do dentro e fora, embaixo e em cima, só salvou o joelho. E amputar a perna dela depois disso, os médicos, ficou 45 dias internada, depois deram alta, ela foi para casa, ficou mais ou menos uns 2 meses indo fazer curativo. Depois disso, o médico disse que teria que cortar a perna dela. Falei que não, Deus me deu ela com perna. Então, fui na casa dela visitar ela, que ela estava no hospital. Ela chorava muito. Depois o médico pediu para ela voltar a fazer exame, queriam cortar o pé dela, que não circulava o sangue. E apareciam os ossos da... Diz que ela não ia andar antes de 1 ano, porque tinha que se recompor, que não podia dar ponto naquele buraco, tinha que se recompor os nervos, as veias, a carne e a pele. O médico

0: Diz que só em 2014, por março ou abril, que ela iria andar. Mas eu falei para ela que não. Depois ela me ligou, falou, mãe, estou desesperada. Eu falei, não, eu vou na tua casa, porque eu vou pegar água orada. E eu peguei o programa do pastor. Daí vim aqui na igreja a primeira vez. Aí ela me ligou depois disso. Falei, eu vou levar água para você aí. Peguei o horário da oração, 12h, 15h, 18h, 19h. Levei para ela no outro dia, para ela passar e tomar. Ela disse, mãe, não vou passar porque está muito aberto. Falei, então tome. Ela tomou, daí começou a sangrar a perna dela, um cheiro que saía, exalava, tipo carne podre. Aí ela tomou aquela água e foi tomar banho. Mãe, me ajuda a tomar banho, porque aquilo não podia cair água do corpo dela. Tinha que enfaixar para depois lavar aqueles buracos. Ela não andava. Aí ela tomou a água, aquele cheiro que tava, saiu o cheiro horrível, que era uma bactéria, que ela tinha que voltar no hospital. Voltou no hospital, passado 3 dias, o médico disse que não tinha mais bactéria. Daí eu liguei para ela, ela falou para mim, mãe, sarei da bactéria, e o médico disse que tá tudo bem, não vai precisar cortar mais a minha perna. Passado 20 dias da água, 20 ou 30 dias da água, ela começou a andar, já se recompôs por dentro, por fora, falta mais ou menos um dedo só do lado de dentro da perna dela, e ela tá andando, trabalhando, fazendo o serviço dela.
1: Só ia andar no ano 2014.
0: É fevereiro, de fevereiro fazia um ano, ela ia andar de abril em diante.
1: Depois que a senhora veio aqui buscar por ela, demorou quantos dias para ela andar?
0: Há uns 25 a 35 dias.
1: Isso é um milagre.
0: Muito grande, porque ela não podia nem firmar a perna, que a perna dela estava muito inchada, mais ou menos, pouca coisa menos que um tambor de lixo.
1: E a perna desinchou.
0: A esquerda disse que mexer não foi preciso mais, já desinchou. E a outra está desinchada, está andando, já está com a pele, a carne, os nervos, tudo. Eu vou trazer ela na igreja para mostrar a cicatriz que Deus fez na perna dela.
1: Está curada.
0: Está curada.
1: Isso é um milagre.
0: É muito grande. Depois ela engravidou, o médico disse que tinha que tirar as trompas dela. Fizeram a cesárea, tiraram as trompas, porque ela não podia ter gravidez agora. Mas como ela só tem uma filha, ela voltou de novo fazer outro exame, o médico disse que ela vai ter mais filhos do que mais um ano, que ele não entendeu. Falei, mas eu entendo. Deus é grande e poderoso.
1: Milagre.
0: Muito milagre.
1: E essa igreja aqui é o que, pessoal? Um lugar de milagre, um lugar de fé, um lugar de quê aqui?
0: Lugar de milagre, lugar de bênção, lugar de vitória. É um lugar para tudo que Deus habita aqui. O Senhor é um homem de Deus.
1: A senhora é uma serva de Deus também?
0: Sim.
1: Mas a senhora vem buscar bênção aqui nessa igreja?
0: Vim buscar bênção aqui. E aqui eu vou ficar.
1: Quer congregar aqui?
0: Sim.
1: Meu Deus do céu.
0: Sim, porque minha filha, os médicos disseram que se não amputasse a perna dela, ela iria morrer, que ia parar toda a circulação e o coração ia parar.
1: Aqui a senhora conseguiu a bênção?
0: Consegui, graças a Deus.
1: Existe diferença de igreja para igreja? Existe diferença de pastor para pastor?
0: Existe. A fé do pastor, o modo do pastor ensinar, explicar. Existe sim.
1: Está abençoada.
0: Graças a Deus.
1: Em nome da sua filha.
0: É Daniele.
1: E da senhora?
0: Vitalina.
1: A senhora está feliz.
0: Muito.
1: A senhora está com uma fé muito grande.
0: Graças a Deus.
1: Aqui a senhora aprendeu a crer.
0: Sim. Deus habita aqui.
1: Deus habita nesse lugar. A igreja, Deus é santo. É a igreja que Deus atua de uma maneira grande, poderosa, verdadeira, santa. A senhora, o senhor que está em casa, doente, desanimado, achando que não tem mais jeito, vem para a igreja, Deus é santo, porque aqui tem um Deus grande. Que Deus grande é esse? É o Deus verdadeiro, o Deus da Bíblia, o Deus poderoso que atua grandemente aqui. Vem para cá, você que é um crente, um cristão, um obreiro, uma obreira, que está aí desanimado, vem para cá, católico, vem para cá. Você vai ver o resultado.
2: Domingo, eu estarei na Deus é Santo.

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1: Os ataques do maligno para nos derrubar e destruir são constantes. E, infelizmente, muitos têm caído diante dos bombardeios do mal. Então, como vencê-los? O que fazer para se manter de pé diante de tantos ataques? 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O Senhor Jesus assim falou: todo aquele, pois, que escuta estas minhas palavras e as pratica, assemelhá-lo-ei ao homem prudente que edificou a sua casa sobre a rocha. E desceu a chuva, e correram rios, e assopraram ventos, e combateram aquela casa, e não caiu, porque estava edificada sobre a rocha. E aquele que ouve estas minhas palavras e não as cumpre, compará-lo-ei ao homem insensato que edificou a sua casa sobre a areia. E desceu a chuva, e correram rios, e assopraram ventos, e combateram aquela casa, e caiu, e foi grande a sua queda. Está registrado no livro de Mateus, capítulo 7, do verso 24 ao 27. 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

Você que já recebeu um milagre na igreja, Deus é santo. Venha compartilhar o seu testemunho. Não guarde essa bênção apenas para você. Existem pessoas dentro da igreja que recebem uma bênção, alcançam um milagre, veem a mão de Deus agir, mas ficam em silêncio. E isso é sério. Quando alguém recebe algo de Deus e não testemunha, não está apenas deixando de contar uma vitória, está interrompendo um propósito espiritual. O testemunho não é opcional, ele é parte do milagre. Existem pessoas dentro da igreja que recebem uma bênção, alcançam um milagre, veem a mão de Deus agir, mas ficam em silêncio. E isso é sério. Quando alguém recebe algo de Deus e não testemunha, não está apenas deixando de contar uma vitória, está interrompendo um propósito espiritual. O testemunho não é opcional, ele é parte do milagre. Agora entenda isso com clareza. O testemunho protege a bênção. O silêncio pode enfraquecer aquilo que você recebeu. Quantas pessoas estão esperando ouvir o que Deus fez na sua vida para não desistirem? Quantos estão precisando de uma prova viva de que o milagre é real? E você tem essa prova, mas está guardando. Deus não te abençoou para você esconder. Ele te levantou para você falar, testemunhar, declarar. Se você recebeu cura, testemunhe. Porta aberta, testemunhe. Libertação, testemunhe. Provisão, testemunhe. Ir na frente do púlpito. Testemunhar não é vergonha, é honra. Vergonha é Deus fazer e a pessoa fingir que não aconteceu. A partir de hoje, mude sua postura. Se Deus fez, conte. Se Deus operou, declare. Se Deus te abençoou, glorifique diante de todos, porque quem testemunha fortalece a própria fé, ativa novas bênçãos e se torna instrumento para milagres na vida de outros. Não retenha o que Deus fez, transforme sua vitória em testemunho.

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Graças a Deus, povo de Deus. Eu quero cumprimentar o povo de Deus com a paz do Senhor Jesus Cristo. Programa Vencendo pela Fé da Igreja Pentecostal. Deus é Santo. Esta programação é de inteira responsabilidade do homem de Deus, pastor Darcy Messias. Prazerosamente, quem tem o prazer de cumprimentar todo o povo de Deus com a paz do Senhor Jesus Cristo, é seu irmão em Cristo, presbítero Raimundo. Nós estamos alegres e contentes, felizes com o Senhor Jesus Cristo, mas juntos, ao vivo, dentro desta programação, falando acerca da obra de Deus, da obra do Senhor, para este domingo, à tarde e à noite, nossa sede nacional, aqui mesmo em Curitiba. Então, à noite, às 19 horas, você tem um encontro marcado, aqui mesmo em nossa sede nacional, das Igrejas Pentecostal Deus é Santo. Avenida Marechal Floriano Peixoto, 6711. Nós estamos localizados ao lado da Autopeças Alvoradas, bem em frente ao tubo da passarela, está localizada a Igreja Pentecostal Deus é Santo, a Igreja de Fé de Milagre, onde Deus tem operado milagres e maravilhas na vida de todo o povo de Deus. Nós estamos a 150 metros do terminal de ônibus do Vila Auer. A Igreja Pentecostal Deus é Santo, neste domingo, da família, venha buscar a sua vitória familiar, sua vitória conjugal, sentimental, material, financeira, saúde, neste domingo. 19 horas, eu mesmo, o presbítero Raimundo, esse que vos fala, estarei no Santo Altar de Deus, pela misericórdia do Senhor. Deus tem feito maravilhas, prodígios, sinais, através desta obra, essa obra levantada pelo Senhor e Salvador Jesus Cristo. Muitas pessoas têm contado curas, libertações, transformações, prosperidade, bênção que vem somente de Deus, somente do Senhor. Aquilo que nós não podemos alcançar, realizar, fazer, o Senhor Jesus Cristo tem feito neste lugar. Tem curado, tem transformado, tem libertado pessoas do vício, das drogas, enfim, de enfermidade, dívidas, pessoas endividadas, contando a bênção, o milagre, a cura, a transformação, e não será diferente com você, meu irmão, minha irmã, nesta noite de domingo, na Igreja Pentecostal, Deus é Santo. Eu tenho certeza que o Senhor Jesus Cristo, Ele é o maior interessado em te abençoar, e abençoar a tua vida, em abençoar a tua casa, em abençoar a tua família. Creia no teu milagre, creia na tua vitória. Venha para a Igreja Pentecostal, Deus é Santo, buscar a sua vitória. A boa notícia, a transformação, a cura divina está aqui aguardando por você. O Senhor Jesus Cristo, Ele é o maior interessado em te abençoar. Venha buscar o seu milagre, venha buscar a sua vitória. 19 horas na Igreja Pentecostal, Deus é Santo. Avenida Marechal Floriano Peixoto, 6711. O endereço do seu milagre, da sua vitória. Nós vamos ouvir aqui dentro desta programação, vamos ouvir primeiramente um hino. E logo após, nós vamos ouvir testemunho dentro desta programação.

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1: Meu nome é Cleusa, minha filha ligou que estava com problema no casamento. Daí eu falei, vou lá no pastor Darcy fazer uma campanha para o seu casamento. Ela disse que ele ia embora para Rio Negro. Daí eu falei, ah, não, deixa ele que vai, ele vai voltar. Daí eu vim aqui, hoje é terceira, sexta-feira. Ontem ela ligou, ele estava em casa, ele ficou 3 dias para lá só, antes de Natal. Ligou para ela e falou, ah, não fico sem você e sem a minha filhinha, filha de 6 anos. Aí ele veio para casa e ontem ela ligou para mim e disse que, nossa, tá tudo bem e ele está em casa, já voltou de férias trabalhar e está mil maravilhas. Eu falei, amanhã eu termino os 3 dias que eu falei com o Senhor, fazer 3 dias de sexta-feira lá no pastor e vou receber a minha vitória. E ganhei minha vitória em nome do Senhor Jesus.
2: Já estavam separados já?
1: Ele chegou embora, irmãos. Ficou 3 dias fora. Mas eu falei, deixa ele ir, que ele vai voltar. Ela falou, amém.
2: Tá, mas a primeira notícia que a senhora obteve, ele foi embora. A senhora falou, vou lá na igreja.
1: Falei, vou lá fazer uma campanha. E a terceira, sexta-feira, que é hoje. Ontem ela ligou e disse que está tudo bem.
2: Termina hoje a campanha que a senhora fez com Deus e já está contando bênçãos.
1: Contando bênção, irmão.
2: Voltou para casa.
1: Voltou para casa.
2: Tá feliz, minha irmã?
1: Feliz, glória a Deus.
2: Amém. As palmas é de vitória para Jesus, então. Mais além.
3: Bom, meus amados, nós estamos aqui na igreja Deus é Santo, vivendo momentos maravilhosos, vivendo momentos de lágrima, de choro, não de tristeza, mas de alegria. Minha irmã, o seu nome?
4: Doraci Aparecida Pereira.
3: Irmã Doraci, como é que você chegou aqui nesta igreja?
4: Eu cheguei para baixo, irmão. Eu cheguei doente, cheguei muito nervosa. Cheguei derrotada aqui nessa igreja. Que fazia tempo que eu fui em várias igrejas procurando uma benção e não encontrava. Daí, através do rádio, um dia eu procurando música, que eu gostava muito de ouvir música. E estava procurando, cheguei nessa estação, comecei a ouvir a oração e aí eu me sentia, eu falei, não, essa igreja é uma igreja abençoada, eu vou até lá. Eu fiquei esperando até passar o endereço, anotei o endereço, e eu estava com problema, meu cunhado tinha desaparecido, não dava notícia, a minha irmã estava em desespero, doente, tinha internado ela, correndo para cima e para baixo, a minha filha com câncer, eu com câncer, minha irmã com câncer, jogando sangue. Falei, meu Deus, alguma porta Deus vai abrir para mim. E daí, através do rádio, eu ouvi e cheguei até aqui. Vim até aqui, vim derrotada. Mas em nome de Jesus, aqui eu achei a cura. Para mim, para minha irmã, para minha filha. Porque eu fui uma pessoa que eu andei muito em macumba, bebedeira, muitas coisas erradas. Nunca fui prostituta, nunca fui ladrona. Mas só que tudo de errado, que pensar em macumbaria, bruxaria, maldade para as pessoas, eu já fiz. Então eu peço perdão. Meu Deus, me perdoe. Porque eu fazia que eu não sabia o que eu estava fazendo. Hoje eu sei que eu fiz muita coisa errada. Estou pedindo perdão a todos os instantes, a todo momento. Já vi muita vitória. Porque já estou curada, minha filha está curada. Ela estava toda entubada no hospital. Sexta-feira passada, eu vim aqui, 9h20. O pastor fez a oração, explodiu o aparelho lá no braço dela.
3: A irmã chegou aqui, ouvintes, com 3 tumores no seio esquerdo.
4: No seio esquerdo. Já estava no Erasto Guedes. Eu já fiz todo tipo de exame, estava no Erasto. Já estava em estágio bem avançado.
3: A hora que a senhora chegou aqui, que foi revelada, que veio na frente, como é que foi? Sumiram? Como é que é?
4: Sumiu, pastor. A partir do momento da oração, desapareceu. Eu moro num sobrado, eu não conseguia mais subir a escada. Quando eu ia descer, eu tinha que estar segurando, porque dava aquele impacto, parecia que ia explodir. Era uma dor tão grande, debaixo do meu braço. Eu tava um tumor quase debaixo do subaco e 2 no seio, já tinha tomado o seio inteiro. E a partir daquele momento, graças a Deus, não senti mais nada. Hoje eu posso apalpar, eu posso fazer o que quiser, não sinto mais nada. Para a honra e glória do Senhor Jesus.
3: E quando nós oramos aqui pela sua filha, que estava lá no hospital entubada, 9h20 que nós fizemos a oração aqui, os aparelhos explodiram lá no hospital e ela foi curada.
4: Foi curada, explodiu o aparelho, de chegar a sair uma bolsa que ele tem dentro do aparelho, uma bolsa, uma borracha, tipo de uma bexiga, chegou a sair para fora. Os médicos falaram uma coisa que nunca aconteceu, uma coisa inédita, uma coisa incrível. Que falou que não tem explicação por o que aconteceu. Eu falei, eu tenho explicação. Foi Jesus que estourou aquilo lá, porque não precisava daquilo. Porque é só Jesus para curar.
3: Câncer que ela tinha, qual parte do corpo?
4: Ela tinha câncer no fígado. Estava tomado o fígado dela inteiro. Os médicos estavam querendo tirar o fígado dela, inclusive. Agora não tem mais nada. Está curada em nome de Jesus.
3: Aqui nessa igreja, Deus é santo.
4: Nessa igreja, Deus é santo.
3: Aqui nessa igreja, você não olhou assim com os olhos da fé? O que você não viu aqui?
4: Aqui eu vi tudo que eu não vi em outras igrejas, pastor. A fé aqui, o pastor aqui é um pastor abençoado por Deus. A oração que ele faz é uma oração que Deus ouve. Deus, na hora, ele opera milagres. Porque eu já fui em muitas igrejas. Inclusive, eu estava frequentando uma igreja no centro ali, que cada vez que eu ia, eles mandavam levar óleo ungido, mandava levar sal para fazer banho, mandava levar cajado, mandava me levar um monte de coisa. E eu não vi nada, eu frequentei muito tempo. Por fim, eu perdi a fé, abandonei. Não fui mais. Falei, a hora que Deus abriu uma porta de uma igreja que me mostrar que ali existe realmente o meu Senhor verdadeiro, ali eu vou afirmar. Em nome de Jesus. Jesus vai me abençoar e vai me afirmar aqui. Eu tenho essa fé.
3: Vai ser uma mulher de Deus aqui.
4: O meu Deus, o meu Jesus, aqui eu vou servir.
3: Então aqui você sentiu algo diferente.
4: Aqui eu senti uma firmeza muito grande. Aqui tem as mãos de Deus, aqui tem o poder de Deus. A verdade aqui existe.
3: Prega, Senhor, a verdade.
4: Aqui prega a verdade. Aqui é a firmeza. Quem tem fé, aqui é o lugar. Venha quem tiver sem fé, se estiver sofrendo por aí, venha até aqui, que aqui tem um Deus verdadeiro.
3: Você mora onde?
4: Eu moro lá no Boa Vista.
3: Tá feliz?
4: Tô muito feliz, graças a Deus. Vale a pena, muito. Eu tô vindo na sexta, na quarta. Tem 2 semanas que eu tô vindo. E já alcancei um milagre muito grande. Só Jesus para me trazer.
3: 2 semanas que tá aqui, a irmã curada do câncer, a senhora curada do câncer e a filha também curada do câncer.
4: E a minha filha curada do câncer, graças a Deus, para a honra e glória do Senhor Jesus.
3: O sobrinho que tinha desaparecido apareceu?
4: Apareceu, meu sobrinho tinha desaparecido. Ontem eu fiquei tão emocionada, tão nervosa na hora que ele chegou, porque a gente estava fazendo a campanha pedindo. Segundo dia que nós fizemos esse pedido, ele aparece na porta ontem. Para mim foi um anjo que trouxe ele na porta. Eu fiquei tão emocionada que eu estava costurando, que cheguei a furar o dedo com a agulha quando eu vi ele. Eu falei, eu não acredito, meu Deus, só o Senhor mesmo. Agradeci muito o Senhor Jesus naquele momento, porque era um menino que ele estava afastado da mãe, de mim, que sou tia, eu tenho um amor muito grande por ele.
3: Obrigado, minha irmã.
4: Amém, Jesus.
3: Ouvintes, emocionante, é emocionante, a gente está vendo aqui tantos milagres, meu Deus, só Deus, para fazer todas essas coisas bonitas que Deus faz, esses milagres tremendos, essas curas tremendas, tanta gente sendo curada do câncer, da AIDS. Ouvintes, venha para cá, venha para Deus é Santo, que você vai ficar curado, salvo, liberto, a sua família sendo abençoada. Venha para cá, você vai ver vitória grande.
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5: O nome da senhora?
6: Meu nome é Rose. Eu cumprimento os irmãos com a paz do Senhor. A minha mãe tinha uma causa impossível, uma causa da minha sobrinha Gislaine. Tudo, né? Que ela tinha um mês de vida. Daí, né, o meu irmão não deu assim certo com a mulher dele, tudo, né? E como ela não cuidava dessa criança tudo, né, minha mãe pegou, foi na audiência, colocou no juiz. Daí ficou duas sogras, a sogra e sogra do meu irmão e a minha mãe. Daí minha mãe tinha que arranjar 3 testemunhas. Minha mãe pegou, eu falei assim, Senhor, eu vou buscar no Senhor no jejum e oração. Quando a igreja era do outro lado, tudo, né? Eu ia até com o meu sobrinho Lucas, quando era pequenininho. Daí, minha mãe pegou, levou as testemunhas, daí ficou as duas lá no juiz, tudo. Irmão, se vocês têm uma causa, não, assim, que é impossível, o Senhor demora, mas o Senhor cumpre. E minha mãe pegou e foi, tudo, arranjou as testemunhas, daí minha mãe ficou lá, o juiz, as duas, e as testemunhas. Levou, como ela não podia, ela não podia cuidar da criança, que a minha sobrinha tinha 1 mês de vida, ficou tudo assim, cheio de casquinha ferida, assada tudo, levou testemunha tudo. E a minha mãe, daí eu falei, Senhor, vou buscar no Senhor tudo. E a minha mãe, pela honra e a glória do Senhor, a minha mãe foi lá na audiência, levou testemunho, a minha mãe ganhou a causa. E a minha sobrinha tinha 1 mês de vida tudo, e agora ela está com 26 para 27 anos, tudo.
5: Deus colocou as mãos.
6: colocou as mãos e ameaçou.
5: Era uma causa difícil.
6: Era uma causa difícil.
5: A irmã entrou em oração, colocou nas mãos de Deus e Jesus advogou a causa.
6: Isso, eu coloquei, falei para minha mãe, que a minha mãe é católica, tudo, né? Não serve o Senhor, mas ela confia muito em Deus, tudo, né? E o meu irmão também, ele é crente. Daí eu falei, Senhor, eu vou colocar tudo nas tuas mãos, tudo. E a minha mãe, pela honra e a glória do Senhor, tudo, o Senhor foi na frente. E a minha sobrinha falou, preferiu ficar com a minha mãe, tudo, né? E o juiz deu a sentença, tudo, que a guarda ficava com a minha mãe. E a mãe não tinha mais direito, né? Porque ela tinha entre... Ela era adolescente, tudo, meu irmão também, tudo.
5: Deus,
6: né?
5: Colocou as mãos.
6: Colocou as mãos.
5: Vale a pena com fé em Jesus.
6: Minha mãe ganhou a causa, tudo, e a mãe não pode mais se aproximar.
5: Glória a Deus. Amém, irmã. Deus abençoa. Palmas e glória.
7: Irmã, seu nome?
8: Meu nome é Tereza.
7: Irmã Tereza, qual foi a bênção que a irmã recebeu aqui na igreja de Deus é Santo?
8: A bênção é que eu tenho uma sobrinha, ela já está com 50 e pouquinhos aninhos, mas desde criança, dos 14 anos, ela foi embora. E daí nunca mais, até passou problemas, separação de pais, foi morar com outras pessoas lá. E faz muitos anos que eu não via ela, não sabia nem notícia. Aí eu orava a Deus e pedia, né, que ela aparecesse ou que mandasse um aviso, uma coisa, né? E esse tempinho, agora faz um mês mais ou menos, ela ligou. Ela ligou para a minha outra sobrinha e daí ela disse, tia, eu tenho uma surpresa para a tia. Daí ela, eu digo, que surpresa que é, a tia vai gostar, a tia, olha, senta, tia, que a tia vai desmaiar. Daí quando vi ela assim no telefone, né, eu nem acreditei, olha, tanto tempo que estava pedindo por ela.
7: Quanto tempo que a irmã
8: via? Não via, muitos anos, eu acho. Quanto que, ela saiu criança, assim, com 14 anos, a madrasta judiou muito dela, né, que o meu irmão separou da esposa e arrumou outra esposa, e aquela esposa judiava muito dela. Hoje ela falou para mim, hoje ela ligou para mim, a Maria em Blumenau. Ela disse, eu vi um inferno com a minha madrasta. E essa madrasta sofreu muito. E agora ela veio, né? Veio ver o pai não recebeu muito bem, né? Mas eu estou orando para o pai, que é meu irmão, né? E ela está muito bem, e ela tá, diz que vai vir me ver agora.
7: Depois de muitos anos?
8: Muitos anos. Tempo. Foi uma benção, foi. Eu não acreditei, ela disse... Como é bom ver a tia, nossa, eu estou com tanta saudade da tia, vai vir me ver agora na minha casa. Foi uma bênção que eu recebi, porque estava difícil dela. Ela teve muita mágoa da família, do pai, da família, tudo, muita mágoa. Eu orei muito para Jesus, Jesus tirar aquela mágoa do coração dela, e ela veio.
7: Amém.
8: Apareceu,
7: Deus
8: abençoe a vida. Amém, foi uma bênção.

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Jesus disse: e tudo o que pedirdes na oração, crendo, o recebereis. A oração de um justo é poderosa e eficaz. Jesus disse: e tudo o que pedirdes na oração, crendo, o recebereis.

0: Nós vamos falar com Deus agora. Nosso Deus é o Deus que nos ouve, é o Deus que nos acompanha quando a gente coloca Ele em primeiro lugar na nossa vida. Ouvintes, nós vamos agora falar com Deus. Nós vamos agora falar com Deus. Nós vamos orar o nosso Deus agora. E o nosso Deus vai nos responder. Vamos orar? Ore conosco.
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Senhor nosso Deus e nosso Pai, que estás nos céus, meu Deus, em nome de Jesus Cristo, meu Pai, todas as tardes nós estamos orando em favor da programação do povo que nos acompanha, meu Deus, em nome de Jesus Cristo Salvador, ó Senhor, ó meu Deus, abençoai o teu povo, abençoai teus servos, tuas servas, a minha vida, meu lar, a minha casa, a minha família, abençoai, meu Deus, os irmãos, as irmãs, os nossos ouvintes, que agora precisa de um milagre, que estão desenganados, alguém da família desenganado da medicina, meu Deus, em nome de Jesus Cristo, meu Deus, Pai da glória, Pai querido e verdadeiro, em nome de Jesus, Pai, arranca o câncer, arranca a AIDS agora, o tumor canceroso, a epilepsia, a convulsão. Meu Deus, arranca agora este nódulo no seio dessa mulher, esses nódulos na cabeça, esses nódulos no útero, no ovário. Ó Deus, faz desaparecer misteriosamente e milagrosamente essa pessoa que tem pedras na vesícula, nos rins, ó Deus, na bexiga, ó Senhor da glória, essas pessoas que estão desenganadas da medicina, Senhor da glória, meu Deus, arranca agora esse demônio de morte, o demônio sepultura do caixão, sai desta vida agora, em nome de Jesus, meu Deus, liberta agora as almas, as vidas que estão presas no boteco, presas na cerveja, na cachaça, nas drogas, no cigarro, na maconha, presas em todo tipo de coisas erradas, ó Senhor, liberta as almas, meu Pai. Senhor, em nome de Jesus Cristo, meu Deus, vai rompendo todas as barreiras, todas as muralhas, todo o levante de Satanás. Satanás, o Senhor te repreenda agora. O sangue de Jesus tem poder para te repreender. O sangue do meu Deus é poderoso para te queimar.

0: Senhor, repreende as enfermidades, as doenças, os males, repreende a opressão dentro desta casa, repreende, Senhor, a fortaleza do mal dentro desta casa. Ó Deus, repreenda, Senhor, repreenda, Espírito Santo, todas as forças do mal, todas as potestades, os poderes do mal. Meu Deus, repreenda agora que levantar contra nós. Senhor, repreenda. Meu Deus, vai amarrando, vai acorrentando. Meu Deus, vai acorrentando agora os demônios, os espíritos que têm segurado a mão do povo. Quantas pessoas que têm se fechado as mãos, o coração. Quantas pessoas, meu Deus, que Satanás tem tirado elas da igreja, das igrejas. Quantas pessoas, meu Deus, que eram fiéis, pessoas que lutavam de dia e de noite, fazendo a tua obra, trabalhava de dia e corria para a igreja à noite. Ó Deus, quantas pessoas que trabalhavam à noite e corria de dia, fazendo a tua obra. Meu Deus, em nome de Jesus Cristo, meu Deus, quantas pessoas, Senhor, que tinham prazer de lutar, de orar, de jejuar, de pregar, tinha prazer de dirigir uma igreja, de viajar fazendo a tua obra, ganhando as almas para o teu reino. Não tem coisa melhor do que ganhar almas, não tem coisa melhor do que ver a obra crescer. Deus, não tem coisa melhor, não tem alegria, meu Deus, maior do que ver a obra de Deus crescer. Senhor Jesus, oh meu Deus, levanta, meu Deus, salva, meu Deus, levanta, meu Deus, as almas, salva as almas, meu Deus, salva as almas, salva as almas, salva as almas, Senhor. Abre o coração do povo, o coração fechado, amarrado, trancado, o coração agarrado com as coisas desta vida, com as coisas deste mundo, que tudo acaba, tudo perece, tudo vai ficar aqui, vai ficar no cemitério, vai ficar para os outros. Meu Deus, tudo um dia vai acabar. Oh Senhor, oh Espírito Santo, faz nós entender isso, faz os irmãos entender isto, que ninguém leva nada. Que ilusão no coração do homem. Como o homem fácil de ser seduzido, iludido pelas coisas materiais, que um dia vai ficar tudo para trás. Oh, meu Deus, eles se matam, eles morrem, eles brigam pelas coisas materiais, eles mentem por causa do bem-estar material. Senhor da glória, Espírito Santo, meu Deus, quanta gente trabalha de dia e de noite, não tem tempo para te servir, não tem tempo para Deus, não tem hora para servir a Deus. Oh meu Deus, não tem hora para comer, nem para a família, para descansar, não tira as férias, nada, só trabalhar. Meu Deus, quantas pessoas que perderam o prazer das coisas espirituais, tornaram escravo do trabalho, escravo do serviço, escravo do dinheiro, escravo do salário, do emprego, da empresa, escravo do horário, escravo do relógio, escravo do tempo. Não tem tempo para nada, não tem tempo para nada. Deus do céu, Deus da glória, liberta as almas, Senhor. Quantas estão paradas, afastadas, desviado do evangelho, quantas estão morrendo sem salvação, vão morrer sem salvação, e não vai levar nada, só vai levar a alma para o abismo, para o Hades, para ser atormentada de dia e de noite. Meu Deus, ó Jesus, ó Espírito Santo de Deus, ó meu Deus, salva as almas, Senhor, transforma os corações, Jesus, transforma os corações, Jesus, transforma as vidas, Jesus, liberta as almas, me liberta, liberta cada dia minha alma, liberta meu coração, liberta minha mente, meu Deus, liberta cada um de nós cada dia, vai santificando, vai trazendo pureza, vai trazendo alegria na minha alma, na alma dos irmãos, meu Deus, Senhor da glória, abençoe, meu Deus, as aberturas das igrejas, Deus é santo, ô Jesus, prepara a condição, prepara irmãos, prepara pessoas do coração aberto, a mão aberta, para nos ajudar, pessoas católicas, evangélicas, de todas as religiões, meu Deus, prepara, Senhor, prepara, Espírito Santo, ô meu Deus, Tu és dono do ouro e da prata, envia recurso, envia condições financeiras, envia, meu Deus, condições para nós poder ter horários de programa de rádio de dia e de noite, nós ter pessoas para trabalhar, pessoas para evangelizar, viajar, abrir igreja, dirigir igreja, ó Senhor da glória, ó Deus do céu, abençoa os irmãos que nós já temos, dando a eles saúde, força, graça, alegria, ó meu Deus, abençoa os irmãos que estão lutando comigo, ajudando nós a fazer esta obra, ó Deus, recompensa eles, dá eles alegria, dá eles gozo na sua alma, meu Deus, mostra para eles como vale a pena nós nos desgastarmos nosso corpo na obra de Deus, ó Deus, como é gostoso a gente cansar, a gente às vezes se estressar fazendo a tua obra, ó Deus da glória, ó Espírito Santo da verdade, meu Deus, implanta dentro de nós a força, o poder, a graça, a unção, a autoridade, a fé e a coragem, não deixe nós nos abatermos nas lutas, nas provações, nas tribulações, nas dificuldades, nas necessidades, ó Deus, ó Senhor, abençoa teu povo, que tem sido um canal de bênção para esta obra, quantas pessoas que têm me ajudado, quantas pessoas que estão nos ajudando, Senhor, e quantas outras que vão nos ajudar, ó Deus, abençoa a vida deles, abençoa o dia a dia deles, o trabalho, a saúde, meu Deus, a família, os negócios, a vida espiritual, ó meu Deus do céu, meu Deus, derrama força, Senhor, dai-nos força, meu Deus, ô Jeová, eu quero sentir dentro de mim força, autoridade, poder, meu Deus, a carne está fraca, mas o Espírito está pronto, meu Deus, ô Deus da glória, dai aos irmãos força, espiritualidade, santidade, dai a mim, ó Deus, dai a nós, meu Deus, ô Senhor da glória, meu Deus, Jesus querido, Jesus poderoso, eu me lembro das passagens da Bíblia Sagrada, quando o Senhor passava noites e noites nos montes, nas vigílias das madrugadas, com Pedro, Tiago e João, eram os três que estavam contigo, meu Deus. Ô Deus da glória, eram os três escolhidos para a oração. Meu Deus, Jesus, eu me lembro da Bíblia, quando fala de Paulo, de Filipe, aqueles homens que deram a vida, que deram o tempo deles na tua obra. Ó Deus, Elias, Eliseu, que lutaram. Ó Senhor da glória, aqueles homens de Deus, como Abraão, que se envolveram de dia e de noite no trabalho, na obra de Deus, como Moisés, que lutava com aquele povo, trazendo o povo do Egito para Canaã, como Noé, que lutou fazendo a arca, trabalhando a tua obra. Meu Deus, aqueles homens que deram a vida, morreram te servindo, dirigindo igrejas, conduzindo um rebanho, meu Deus. Ó Senhor da glória, Deus, aqueles homens que foram provados, experimentados, como Davi, que lutou de dia e de noite diante de Israel. Ó Deus de Samuel, ó Deus da Bíblia Sagrada, ó Deus do céu, ó Deus da glória, Senhor, fica conosco. Espírito Santo, mostra para nós como vale a pena nós lutarmos, nós batalharmos de dia e de noite na tua obra, meu Deus. Senhor da glória, haja aprovação, haja crescimento, meu Deus, que nossos olhos possam ver o trabalhar do Senhor. Ó, meu Deus, ó, meu Pai, ó Espírito Santo, me orienta, fala comigo, me revela, me mostra o caminho da vitória, me mostra o caminho, meu Deus, me mostra o caminho da vitória cada dia, vai revelando, vai mostrando, vai agindo, meu Deus. Ó, meu Deus, abençoa o teu povo que agora estão orando, estão clamando, estão buscando. Ó, Deus da glória. Ah, meu Deus, dá a eles a recompensa. Faz as coisas fluir na vida deles. Faz as portas se abrir. Faz a saúde deles mudar, meu Deus. Faz os negócios dar certo, Senhor. Espírito Santo, faz a coisa fluir, meu Deus, porque a tua palavra diz, operando Deus, quem impedirá? Meu Deus, o Senhor Jesus disse, sem mim, nada podeis fazer. Ó, meu Deus, não deixa nosso trabalho sem vão, não deixa, Senhor, nossa luta sem vão, os companheiros de batalha que estão lutando. Ó, meu Deus, ó, Jeová, faz nós nos alegrarmos com a obra de Deus, com a obra de Deus, faz nós ver o campo, a seara sendo abençoada. Ó, Deus, abençoa os ceifeiros, abençoa os trabalhadores da última hora, meu Deus. Ô, Jeová, ô, meu Deus, não deixa o povo esquecer dos compromissos, dos votos, das responsabilidades com a obra do Senhor, meu Deus, com o ide do Senhor, que não é fácil, não é fácil deixar nossa família, nossos pais, irmãos, e sairmos pelo mundo levando a tua palavra. Ó, Deus, faz nós ver, faz nós enxergar o céu já nesta vida, faz nós ver, ó Deus, a glória que há de ser revelada, a recompensa, meu Deus, para que cada dia nós possamos nos envolver mais e mais na tua obra. Ó, Deus, ó, Deus, ó, Deus, a Bíblia diz que o nosso trabalho não será em vão do Senhor. Ó, Deus, a Bíblia diz, ó, Senhor, que aquele que planta colhe,
1: Eu quero colher os frutos da justiça. Eu quero ver, meu Deus, meu trabalho, a minha vida, que eu estou dando a tua obra. Eu quero ver a recompensa. Eu quero ver as almas. Eu quero ver a obra crescer. Eu quero ver Deus levantar obreiros. Ó, Jesus, me dá sabedoria, me dá capacidade para me liderar o rebanho, para me lutar, saber administrar, resolver os problemas, julgar os problemas com sabedoria. Ó, Jesus querido, me ajuda. Olha o povo orando agora comigo. Abençoa os irmãos que estão orando, que estão buscando conosco. Dai aos irmãos a recompensa, a saúde, a força, a alegria e a paz, meu Deus. Ó, Deus meu, ó, Deus maravilhoso, a tua presença é que nos encoraja, a tua presença é que nos alegra, meu Deus. Oh, aleluia, aleluia, Jeová. O glória e clama lavastéria. Oh, aleluia, Jeová. Oh, graças a Deus, graças a Deus. Meu Deus, me usa com poder para revelar, para curar, para que as bênçãos aconteçam, meu Deus. Jesus, eu te peço, abençoa os irmãos que estão me ajudando, abençoa as irmãs de todas as igrejas que estão nos ajudando, abençoa os irmãos da Deus é Santo, abençoa todos, meu Pai, que a tua bênção seja com eles, desde agora e para sempre. Amém, Jesus. Graças a Deus, amém.

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os 10 sinais de quem está perdendo a salvação. Primeiro, não tem prazer de falar com Deus. Existem pessoas que se desculpam de falta de tempo, cansaço e de que Deus sabe do que elas precisam, deixando assim de expressar a sua dependência nele. Segundo, não tem prazer de conhecer a vontade de Deus. As pessoas que deixam de ler a Bíblia automaticamente deixam de ouvir a voz de Deus. Desta forma, ficam sem saber qual é a sua vontade nas suas vidas, pois a Bíblia é a fonte e é nela que está expressa a vontade de Deus para nós. Terceira, tem medo da morte. Teme o destino de sua alma, pois não tem a certeza da vida eterna. Quarto, tem medo que o Senhor Jesus volte e não seja arrebatado. Teme a vinda do Senhor Jesus porque sabe que a forma de vida que está a ter não se dá o direito de ser arrebatado. Quinto, valoriza as coisas materiais mais que as espirituais. Perde a visão da salvação, dando mais valor, priorizando as coisas materiais, deixando a espiritual, que é a principal, como secundária. Sexto, preocupa-se em agradar mais as pessoas do que a Deus. Preocupa-se mais no que as pessoas pensam e esperam ao seu respeito do que Deus pensa e espera dela. Sétimo, não tem temor, por isso mente, guarda mágoa, inveja, julga, desobedece, rebela, pois o temor não representa medo, mas sim um profundo respeito. Quando a pessoa se rebela, na verdade, ela quer impor a sua vontade. Oitavo, não se concentra no louvor, na oração ou na adoração. A pessoa facilmente se distrai, abrindo os olhos, pensando em outros assuntos e acaba por ficar vazia. Ela ora, louva e adora, mas é como se não estivesse ali. Seus pensamentos são outros. Nono, não tem alegria na salvação. A pessoa que é salva resplandece. Alegria é feliz, seja qual for a situação que esteja a passar. Pois esta alegria é espontânea. Ela se sente segura, com paz e não é acomodada. Décimo, ela acha que a pregação nunca é para ela e sim para os outros. Mas Cristo sempre está a renovar-nos para aprendermos a ter uma mente, coração e espírito. 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
1: Você que já recebeu um milagre na igreja, Deus é Santo. Venha compartilhar o seu testemunho. Não guarde essa bênção apenas para você. Existem pessoas dentro da igreja que recebem uma bênção, alcançam um milagre, veem a mão de Deus agir, mas ficam em silêncio. E isso é sério. Quando alguém recebe algo de Deus e não testemunha, não está apenas deixando de contar uma vitória. Está interrompendo um propósito espiritual. O testemunho não é opcional. Ele é parte do milagre. Existem pessoas dentro da igreja que recebem uma bênção, alcançam um milagre, veem a mão de Deus agir, mas ficam em silêncio. E isso é sério. Quando alguém recebe algo de Deus e não testemunha, não está apenas deixando de contar uma vitória. Está interrompendo um propósito espiritual. O testemunho não é opcional. Ele é parte do milagre. Agora entenda isso com clareza. O testemunho protege a bênção. O silêncio pode enfraquecer aquilo que você recebeu. Quantas pessoas estão esperando ouvir o que Deus fez na sua vida para não desistirem? Quantos estão precisando de uma prova viva de que o milagre é real? E você tem essa prova, mas está guardando. Deus não te abençoou para você esconder. Ele te levantou para você falar, testemunhar, declarar. Se você recebeu cura, testemunhe. Porta aberta, testemunhe. Libertação, testemunhe. Provisão, testemunhe. Ir na frente do púlpito. Testemunhar não é vergonha, é a honra. Vergonha é Deus fazer e a pessoa fingir que não aconteceu. A partir de hoje, mude sua postura. Se Deus fez, conte. Se Deus operou, declare. Se Deus te abençoou, glorifique diante de todos, porque quem testemunha fortalece a própria fé, ativa novas bênçãos e se torna um instrumento para milagres na vida de outros. Não retenha o que Deus fez. Transforme sua vitória em testemunho.

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1: Eu vi as pessoas contar que aparecia dinheiro na conta, mas eu sou muito sincera em dizer que eu não acreditava nisso, né? Daí, há 15 dias atrás, eu fui no banco pegar minha pensão, que eu pego por morte. A moça disse: mas só quer levar esse da sua pensão? Eu disse: sim, só tenho esse aí para receber. Ela disse: não, a senhora tem 18 mil reais para receber. Uma moça disse: quer levar o seu dinheiro? Eu disse: tá aí. Ela disse: tá, é 18 mil reais. Eu peguei e tô gastando, é meu, Deus me deu.
2: Minha bênção é que eu tinha um caso na justiça, né, uma causa na justiça, e ia ser impossível de receber essa bênção, né, de eu receber. E daí, quando, aí eu fiz a campanha de quarta-feira, aí quando foi na próxima quarta-feira, eles já me chamaram e falaram que eu tinha ganhado.
3: Apareceu dinheiro na minha conta.
4: Apareceu dinheiro na sua conta?
3: Também.
4: Quanto apareceu a mais, irmã?
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4: R$2.000 a mais.
5: Cheguei no banco 24 horas, passei o cartão, porque eu tinha que tirar um dinheiro para pagar uma viagem para mim e a minha filha. Aí, para minha surpresa, tinha R$8.000 na minha conta, sendo que eu teria uns R$200. Eu ia tirar os 100 e ia ficar com o dinheiro para o resto do mês. Mas Deus me abençoou com R$8.000.
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6: A minha bênção é do meu neto, ele bebia há 10 anos. E eu fui em todas as igrejas para ver se ele sarava, já estava desacorçoado, não tinha mais jeito. E ele implicava comigo e tudo, estava feito um bicho assim, sabe? E daí eu vim aqui, o pastor falou que ele ia parar de beber. Agora ele parou, sem mais, ele parou e limpou. Dá a impressão que saiu uma coisa feia dele, que ele tá com o cabelo alto.
4: Assim.
6: Nossa, tá lindo agora. Tá muito bonito. Mudou tudo. Tá outra pessoa, tá lindo ele. Ele estava feito um bicho, assim, uma coisa horrível. Agora não, agora está muito bonito e eu agradeço a Deus. Jesus fez a obra, libertou, graças a Deus.
7: Meu irmão aqui, ele ia ser mandado embora do serviço, né? Ele afastou do serviço por bebida. Daí ele ficou uma semana em casa. Agora eles mandaram chamar ele de volta, que não vai mais mandar ele embora. Não vai mais. Chamou ele de volta porque eu estou fazendo a campanha por ele. Essa de Deus. Chamou ele de volta ontem. Chamou ele de volta para trabalhar.
8: É, foi o domingo retrasado, 3 sobrinhos e 1 primo. Estavam na casa de um irmão meu, né? Daí à noite estavam vindo. Apesar que estavam, né? Tinham bebido. E quando foi ali perto do Ceasa, daí eles estavam vindo, né, e aconteceu que um carro bateu no outro, era para ter o carro ter capotado e caído lá embaixo na ponta, mas não caiu porque Deus colocou as mãos e segurou isso, apenas estragou o carro com eles, não aconteceu nada.
9: O testemunho que eu tenho, que fazia 2 semanas que eu estava doente, quase morri também, não sabia o que eu tinha, já tive depressão, né, voltou a depressão, que eu tinha sarado, voltou de novo. Daí eu escutei o programa de rádio, pelo programa, o pastor que estava fazendo o programa falou assim, tudo que eu tinha, ele disse, se você está com esse problema assim, assim, vá amanhã, que Deus ia garantir a vitória. Daí eu vim, daí graças a Deus deu certo, que encontrei com a Maracema, viemos junto. Daí ela testemunha, os irmãos que estavam aqui viram que o homem de Deus que estava aqui foi usado, falou tudo, que era uma obra de macumbaria, que tinha enterrado o meu nome no cemitério. E, graças a Deus, para a honra e glória de Jesus, hoje que eu estou bem, eu agradeço a Deus por esse milagre que Deus fez na minha vida, que eu estava só na cama, não aguentava nem ficar em pé, com as pernas tremia, a cabeça dava tontura. Faz muito tempo, acho que faz mais de 10 anos, e sempre quando eu ficava nervosa, atacava.
10: E a irmã está curada?
9: Fui curada. Para a honra e glória de Jesus, porque toda semana dava um problema, né? E eu já ficava mal. A pressão subia, agora até a pressão está controlada. Tá, passei uma semana abençoada. Agora vim continuar a campanha em nome de Jesus, né? Graças a Deus recebi a cura aqui em nome de Jesus. Amém. Agradeço por tudo.
11: Olha, são muitas bênçãos, só que tem 3 que eu tenho que contar porque foi muito forte as bênçãos que eu recebi. Primeiro, eu tinha uma queda de cabelo que eu não sabia mais o que fazer. O cabelo caía, tomava remédio, tudo que me ensinavam fazia, passava do cabelo, não adiantava nada. Vim aqui, o pastor revelou que ia pegar meu cabelo e levar na macumba para fazer uma macumba para me ficar careca. Daquele dia, meu cabelo parou de cair. Não caiu mais. A segunda, estava o pastor pregando aqui, falou que se alguém tivesse, uma pessoa tivesse um vício na família, que era para vir dobrar o joelho que Deus estava libertando. E naquele momento, eu lembrei do meu irmão, que ele fumava muito, estava se acabando, não parava de fumar, estava com uma tosse feia já, emagrecendo. E faz 2 meses aí que ele parou de fumar, largou, não pegou mais o cigarro. Terceira, que era o pastor que estava pregando, que disse que tinha 2 pessoas que estavam com um problema de enxaqueca, só que o meu caso era sinusite. Era sinusite crônica, só a cirurgia para resolver. E era trancado, não conseguia nem respirar direito. Daquele dia, parece que destrancou tudo, estou super bem.
12: Minha bênção na parte financeira. A minha filha, depois que eu vim nessa igreja, minha filha conseguiu carro zero, casa nova e a porta maior, que ela queria ser bombeira. O sonho dela é ser bombeira. E não é que ela conseguiu, bombeira, imagine, minha filha é bombeira.
13: É Nelly, ganhei uma bênção bem grande esses dias atrás, na campanha com meu filho, estava preso em Piraquara. Hoje ele está liberto, está solto, está na rua, em nome de Jesus. Os 2 filhos meus estão na rua e estão falando que agora não vão mais mexer com nada que não deve, vão trabalhar honestamente. É isso que eles dizem, que não vão mais se envolver com coisa errada. Eu continuo buscando, vou continuar vindo, porque Deus está trabalhando, eu já estou vendo o trabalhar de Deus na minha casa. É só a benção. Pessoa continuar aqui vindo, buscando, tendo fé, Deus opera sim. Muito milagre, muita diferença.
14: A minha benção, a minha que mora encostada na minha casa. E ela foi para o norte, veio de lá, os parentes dela moram no norte. E ela veio de lá e me contou que tinha 2 rapazes lá, filho da tia dela, que bebe muito, usava droga. E eu peguei e falei, dá o nome dele, se fala para ela mandar 2 camisetas de lá, 2 roupas, ó, muda de roupa, porque eu vou levar lá na igreja, Deus é Santo, para orar. Aí eu peguei e dei para o pastor de orar, ele falou, você vai ter novidade, Deus vai honrar a tua fé e vai alcançar esse rapaz, você vai ter novidade. Irmão, quando foi a semana passada, a Denise, que é a minha vizinha, me chamou do lado do muro da minha casa e falou, Dona Elza, quero lhe contar, vem aqui, quero falar uma bênção que o meu irmão veio e me contou o que está acontecendo lá. Eu fui, Ela falou para mim: os rapazes, ele não bebe mais nada, foi liberto da bebida, da droga, diz que não vai mais beber. Deus já fez a obra lá, pode testemunhar lá na sua igreja. Então daí ela, até eu convidei ela, falou que vai vir ela aqui um dia comigo para agradecer.

0: Irmãos, eu quero contar essa bênção recebi no último dia da campanha. Essa campanha que eu fiz agora, que nós terminamos, eu ganhei meu filho para Jesus, inclusive ele veio umas 2, 3 vezes aqui, mas ele não decidia, mas agora ele está decidido de servir a Jesus até o fim da vida dele. É um filho que vivia caído para as valetas, bêbado e tudo, mas graças a Deus, lutei e ganhei ele para Jesus. Outra bênção também, meu irmão. Outro meu filho também. Era bêbado também, bêbado mesmo. E jejum, oração, fiz a campanha inteira, essa campanha que passou todos os dias na presença de Deus.
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0: Libertou ele da bebida.
2: Terezinha, eu tô aqui nessa igreja faz um ano lutando contra o vício do cigarro, não consegui largar. E eu quero congregar aqui, eu quero descer as águas aqui nessa igreja. Porque é aqui que Jesus me libertou.
3: A senhora foi liberta, então?
2: Fui, graças a Deus.
3: Há quanto tempo que a senhora fumava?
2: Eu fumava 15 anos.
3: 15 anos?
2: 15 anos.
3: E agora, como é que tá?
2: Agora, graças a Deus, pode fumar, jogar a fumaça na minha cara, que não sinto mais nada.
3: Não sente nem vontade?
2: Não.
3: E para quem que está lutando agora contra o vício, vai ouvir o seu testemunho no rádio, qual é o convite que a senhora faz? Que eles fiquem em casa sofrendo ou que venham para cá receber a bênção?
2: Que venha para cá, hoje eu trouxe uma irmãzinha que estava sofrendo com dor no joelho, falei, vamos para lá que Jesus vai libertar. A senhora não vai tomar remédio nenhum. E eu trouxe o casal aqui hoje.
3: Está liberta?
2: Graças a Deus.
3: Quem que te libertou?
2: Jesus.
4: Que fizeram uma obra de bruxaria para o meu filho, numa situação muito difícil, um menino que trabalhava e tudo, mas era viciado nas drogas, e Deus operando, eu sempre orando, sempre em campanha, jejum a favor a ele. Eu fico muito emocionada, né, com essa bênção do Senhor Jesus. Eu deixei uma fotografia dele aqui, pedindo oração para os irmãos me ajudarem em oração. Esse final de semana que passou, eu fui lá ver ele, cheguei lá, olha, eu fiquei só agradecendo a Deus, que eu encontrei ele muito lindo, sabe, liberto, sem aquela bicharada, aquelas legião de demônio que pegava ele, sabe, liberto, com uma visão muito linda.
5: Salve, irmão, na paz do Senhor, agora que o Senhor completou a benção, eu vou contar. Então, Deus libertou a minha filha de mais de 5 anos de droga pesada, misturava lá com outras porcarias. Daí o diabo foi revolta no marido dela, catou a trouxa dele e foi para a firma. Porque é ela que buscava a porcaria para fumar junto com ele. Daí ele achou que ficou só, mas eu continuei pedindo. Olha, o senhor já trouxe ele de volta para dentro de casa. Ele já está pousando em casa, já está cumprindo os deveres de um pai de família. Porque a minha filha, o senhor libertou ela. E já tem uma criança no ventre dela, que é para ela esquecer dessa maldita droga que fez ela sofrer mais de 25 anos. E eu sofri muito mais. Está liberta em nome de Jesus. Foi uma libertação, parece que foi assim, como tirada tomada, sabe? Então a gente estava pedindo. Eu falei assim, senhor, ela não vem pelo amor, faça vir pela dor. Torce o parafuso. E faça justiça, meu favor. Eu passo muito vergonha com os vizinhos, com esse barulhão deles. Eu acordava de noite, parecia um bang-bang dentro daquela casa, sabe? Uma vez eu fui correndo para acudir ela, eu caí, machuquei os dois joelhos. Então, graças a Deus, está uma paz, que a minha neta foi lá em casa levar minha bisneta para ver, falou, vó, que sossego que está aqui, que paz. Eu falei, pois é, você está vendo onde Deus entra? A paz entra.
6: É a bênção que eu tenho para relatar para essa igreja, que o meu neto era usuário de droga e roubava, fazia de tudo. E através de eu vim aqui, ele foi liberto, Isaías, teve uma overdose, quase morreu, foi liberto e está trabalhando. Muita bênção eu recebi aqui e estou recebendo.
7: Quem libertou ele?
6: Foi Jesus.
8: Meu nome é Oswaldo Zacarias. Eu estou nessa campanha aqui, recebi um milagrão. Eu não esperava, pensava que a minha nora ia morrer, né? Porque estava só cor e osso, só nas drogas. Eu fui visitar ela, depois de 2 meses, nessa campanha aqui. Parou com as drogas, a pele voltou como era, engordou o rosto, sim. Os meus netinhos estão bem cuidados. Saiu das drogas através dessa campanha aqui, dessa igreja aqui. Eu pensei que ela ia morrer, todo mundo falou, ela vai morrer, alguém vai matar ela. Ia com arma para matar ela, porque estava só no osso, a pele colada, assim, ó. O rosto chegou a afundar, assim, ó. Eu pensei, meu Deus do céu, eu sirvo um Deus Todo-Poderoso na Igreja dos Santos. eu vou receber esse milagre, vou fazer essa campanha, vou fazer um dízimo com Deus, uma oferta com Deus. E Deus me ouviu, e Deus ouviu esse clamor aqui. Fui visitar ela, me abraçou, falou: sogro, olha o tipo que eu tô gordo, tô viçosa, tô fazendo uns biquinhos. Falou: tô aqui, tô bem, se eu estivesse lá eu ia morrer, sogro. Não tinha ninguém para me valer, ninguém, todo mundo queria me matar. Olha como tá inchado, é tão gordo, assim, o corpo inteiro, assim. Eu liguei pro meu filho, falei: filho do céu, milagre que eu recebi, um milagrão mesmo. A tua mulher tá linda, tá maravilhosa, teus filhos tá bem viçoso. Tava... Meu, não sei até nem palavra até, porque foi um milagre, milagrão dessa igreja, Deus a Santa aqui. Eu nunca ouvi um milagre tão imenso que eu recebi dessa campanha. Foi essa aqui que Deus deu a saúde, retornou a saúde para minha nora. Ela está perdida, só cor e osso, e Deus renovou ela pela misericórdia do nosso Deus. Jesus, foi nosso Deus, Jesus, essa igreja, Deus a Santa. Vale a pena vir de longe. Eu deixo tantas igrejas lá perto, porque aqui tem o poder de Deus aqui. Por isso que eu estou aqui até hoje, graças a Deus. Vem pela igreja, Deus a Santa, que não existe médico que cura a droga, o vício do crack, da cocaína. É só aqui nessa igreja que vai receber o milagre, porque o milagre é de Deus, que Deus está aqui, que curou a minha nora. Ela está viçosa, ninguém dava valor para ela, queriam matar ela, mas agora Deus tomou as providências e Deus me alcançou. A minha oração dessa igreja.

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0: Aproxima aqui, minha amada irmã, o nome da senhora e a bênção.
4: Meu nome é Isabel. Irmãos, vou contar uma bênção porque Deus fez. Sempre fazendo a campanha aqui, que eu nunca perco, né? Sempre faço direto a campanha. E eu estava, há mais de um mês, eu estava orando ao Senhor que eu precisava de uma quantia X. Né? E orando, falei assim, Deus, né, ao término desse propósito, eu gostaria de ter em mãos nessa quantia X. Eu estava pedindo um valor, mas na segunda-feira Deus surpreendeu 4 vezes mais do que eu estava pedindo. E outra coisa também, o meu rádio, já fazia mais de um ano que eu tinha estragado o rádio com CD, e só estava ouvindo o programa pelo celular. Né? Mas eu sempre gosto de ter o radinho, porque eu gosto de ter meus CDs, eu gosto muito de louvor. Aí também estava orando, já tinha ido em várias lojas olhando, mas o preço estava bem alto. Eu disse, não, esse mês não dá. E isso foi passando quase um mês, aliás, quase um ano. E quando foi domingo retrasado, eu fui fazer uma visita à tarde, aí uma irmã abençoada me deu um radinho pequeno, a MFM. E quando foi quinta-feira passada, eu ganhei outro rádio CD, né? Rádio com CD. Então eu louvo a Deus, porque Deus, ele nos surpreendeu.
0: Tudo é bênção.
4: Para mim, tudo é bênção.
0: Minha irmã está na campanha para quarta-feira, igreja. Ela está na campanha da providência, né, minha irmã? Então eu vou precisar de um valor. E não pediu a Deus esse valor, e Deus mandou 4 vezes mais, tá vendo?
5: Glória.
0: Diga glória a Jesus. E também Deus abençoe ela no rádio que ela precisava. É providência divina. É a campanha Deus Proverá. O nome da senhora?
6: Neide. Irmão, a bênção que eu tenho para contar é que eu fazia 7 meses que eu estava com a causa na justiça para uma aposentadoria, né? Daí eu peguei e falei assim com o Senhor, Senhor, eu vou fazer essa campanha, Deus Proverá, eu vou começar essa campanha. Até o último dia dessa campanha eu quero receber a minha bênção. E no 5º dia da campanha, irmão, eu recebi a minha bênção. Saiu a minha aposentadoria com 7 meses que eu dei entrada, saiu. É a bênção que eu tenho para contar em nome do Senhor Jesus.
0: Diga glória a Deus, igreja. Minha irmã, então a senhora fez um voto com Deus de fazer a campanha aqui, a campanha Deus Proverá. E ela fez o voto com o propósito da aposentadoria. Já fazia 7 meses que ela estava aí lutando, tinha dado entrada e não saía, né, minha irmã? Não saía, mas ela começou a campanha. E no 5º dia da campanha, a bênção já chegou.
6: Já chegou, já estou aposentada. Agora, no dia 25, é só ir receber.
0: Deus proveu.
6: Deus proveu, em nome do Senhor Jesus.
0: Vale a pena vir para cá fazer as campanhas da quarta-feira.
6: Vale a pena, irmão. Vale a pena, muito. A gente fazer um sacrifício, às vezes com chuva, com frio, mas vale a pena.
0: Deus honra.
6: Deus honra.
0: Proveu.
6: Deus proveu, em nome do Senhor Jesus.
0: Vale a pena vir para cá fazer as campanhas da quarta-feira.
6: Vale a pena, irmão. Vale a pena, muito. A gente fazer um sacrifício.

0: essa campanha que a gente está fazendo agora, na igreja, na mulher lá, no Carmo. Aí eu comecei a fazer lá essa campanha. A irmã falou, se alguém tivesse papel, tivesse na mão do advogado que trazia, daí eu trouxe a pasta e dei para ele orar. Aí antes de terminar a campanha, eu consegui receber esse dinheiro. Eu morava em duas pecinhas assim, eu, meu esposo e meu cunhado. Duas pecinhas assim, bem, sabe? Só a misericórdia do Senhor. Eu tinha até vergonha de levar as pessoas em casa, na minha casa, assim. Porque você não tinha nem como você receber as pessoas. Dava vergonha, eu trabalhava fora ainda nessa época. E daí eu consegui receber, irmãos, e eu consegui fazer um sobrado, fazer minha casa, através daquele dinheiro que eu recebi.
1: Deus proveu.
0: Deus proveu. Através dessa mesma campanha de 2016 que eu fiz.
2: A igreja estava lá no Carmo ainda, né? Quem lembra da igreja do Carmo? Quando estávamos lá no Carmo, ela fez a campanha com o mesmo tema, Deus proverá. E Deus proveu o dinheiro para a senhora.
0: Deus proveu. Proveu o dinheiro que eu consegui, a minha casa própria.
2: Esse dinheiro era algo que estava parado, que a senhora não conseguia receber.
0: Consegui receber, estava na mão do advogado. E queria falar que a palavra está escrito, né? O Senhor prepara uma mesa para nós. O Senhor preparou, irmãos. Que os vizinhos que moram na casa das caixas, eles nem amizade comigo tinham. Uma vez uma vendedora foi vender lá. Aí a vizinha falou, a irmã mora ali. Ela virou as costas para mim, porque viu o estado que eu morava. E daí, como Deus preparou uma mesa para mim, uma vez ela chegou na frente e falou, isso aí é seu. Eu falei, é meu. Falei, o Senhor preparou para mim.
2: Até então a senhora morava numa casa simples. Alguém olhava assim, não dava nada. Ela era até ignorada, né? Pensa bem. Mas depois que ela tomou posse dessa bênção, que ela recebeu na campanha Deus proverá, hoje ela tem um sobrado. E hoje as pessoas vê e ficam admiradas.
0: Admirada. Até pergunto, você mora aí? Eu falo, sim, é meu. Mas seu? Meu. O Senhor me preparou tudo.
2: Mas pensa assim, como que você conseguiu isso, né? Até um tempo atrás você morava numa casinha simples, né? Eu me dizia. E agora você mora no sobrado. Como que isso aconteceu? Deus abriu as portas, Deus proveu. Deus colocou as mãos naquilo que estava parado na vida dela. Aquilo que os advogados conseguiram resolver, Deus resolveu, tomou posse da bênção e está morando na casa nova.
0: É através da campanha, irmãos. Não desista da campanha. Porque Deus provê mesmo.
2: Essas campanhas são aprovadas por Deus. Deus abençoe, a senhora é prova disso.
0: Eu sou prova disso. Foi sobre a minha casa, né? Que eu consegui o sobrado. Aposentadoria, foi através tudo de campanha da minha igreja.
2: Glória a Deus. Amém, irmã Cleusa. Que Deus continue honrando a fé da senhora. Cadê as palmas bem forte? Cadê as palmas com glória a Jesus?
3: Lugar mais alto para se estar, Senhor, é aos seus pés, é onde eu quero estar.

Eu fico o tempo todo pensando no céu. Como será esse lugar divino? E a face do Senhor, como será? Deve ser muito lindo.

0: Valeu, meu pai.
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atenção, amados irmãos e ouvintes, para os endereços da Igreja Pentecostal Deus é Santo, em Curitiba e região metropolitana. Começando por Curitiba, cidade de Curitiba, atenção, porque a Igreja Pentecostal Deus é Santo, nossa sede nacional, está localizada na Avenida Marechal Floriano Peixoto, número 6711. Avenida Marechal Floriano Peixoto, 6711, no Auer, em Curitiba. Sede nacional da Igreja Pentecostal Deus é Santo. Ainda em Curitiba, bairro do Capão Raso, atenção, povo de Deus, porque o endereço é a rua Professor Valdir de Jesus, número 513. Rua Professor Valdir de Jesus, número 513. Curitiba, bairro Osternac, Ganchinho, atenção, irmãos desta região, porque a Igreja Deus é Santo está na rua Arita Borda, número 662, rua Arita Borda, 662. Atenção, Patuquara, porque a Igreja Deus é Santo está no Jardim da Ordem, na rua Arcésio de Barros Lima, número 91. Jardim da Ordem, rua Arcésio de Barros Lima, número 91. Ainda em Curitiba, Igreja Pentecostal Deus é Santo, no SIC, rua Desembargador Cid Campelo, 5622. SIC, rua Desembargador Cid Campelo, número 5622, aí no Barigui. Vamos agora para a cidade de Piraquara, atenção Piraquara, porque a Igreja Pentecostal Deus é Santo está aí no Jardim Santa Mônica, sede regional em Piraquara, Jardim Santa Mônica, rua Engenheiro Djalma Maciel, número 92. Rua Engenheiro Djalma Maciel, número 92, no Santa Mônica. Ainda em Piraquara, Vila Macedo, atenção, porque o endereço fica na Rua Fortaleza, número 454. Rua Fortaleza, número 454, na Vila Macedo. Ainda em Piraquara, no bairro São Cristóvão, Rua Henrique Brudec, número 487. Piraquara, bairro São Cristóvão, Rua Henrique Brudec, número 487. Ainda em Piraquara, atenção, irmãos, porque nós temos a Igreja Deus é Santo no Jardim Holandês. Jardim Holandês, a igreja fica na Avenida Betonex, número 55. Avenida Betonex, número 55, no Jardim Holandês. Também em Piraquara, no Jardim Bela Vista, a Igreja Deus é Santo está localizada na Rua Centenário do Paraná, número 627. Jardim Bela Vista, em Piraquara, Rua Centenário do Paraná, número 627. E agora vamos para Colombo, atenção, cidade de Colombo. Atenção, moradores de Colombo, porque a Igreja Deus é Santo está aí no Jardim Guaraituba. Jardim Guaraituba, Rua Pedro do Rosário, número 488. Rua Pedro do Rosário, número 488, Jardim Guaraituba, Colombo. Atenção, cidade de Pinhais. Atenção, cidade de Pinhais, porque a Igreja Deus é Santo está aí, Vargem Grande, na Rua Monteiro Lobato, número 320. Rua Monteiro Lobato, número 320, Vargem Grande, na cidade de Pinhais. Atenção agora, amados irmãos que moram na região de Araucária. Atenção, Araucária, porque a Igreja Deus é Santo está no bairro Campina da Barra. Isso mesmo, bairro Campina da Barra, na rua Professora Maria Nassar Chaustec, número 1097. Repetindo, rua Professora Maria Nassar Chaustec, número 1097, no bairro Campina da Barra, em Araucária. A
Atenção agora, amados irmãos da Fazenda Rio Grande. A Igreja Deus é Santo está no bairro Jardim Iguaçu. Fazenda Rio Grande, Jardim Iguaçu, na rua Rio Iguaçu, número 846. Rua Rio Iguaçu, 846, Jardim Iguaçu, na Fazenda Rio Grande. Atenção, Mandirituba, Igreja Deus é Santo está aí localizada na rua Antônio Selosniak, número 85. O bairro é o centro de Mandirituba e bem pertinho da BR-116. Mandirituba, rua Antônio Selosniak, número 85, pertinho da BR-116, é onde está a Igreja Pentecostal Deus é Santo. E atenção, Campo Largo, porque a Igreja Deus é Santo está aí no bairro do Centro, na rua Gonçalves Dias, número 1840. Rua Gonçalves Dias, número 1840, no centro de Campo Largo. Atenção, cidade da Lapa! A Igreja Deus é Santo está também no bairro do Centro, na rua Senador Souza Naves, número 741. Rua Senador Souza Naves, número 741, no centro da Lapa. E atenção, cidade de Porto Amazonas. Atenção, Porto Amazonas, porque a Igreja Deus é Santo está na rua João Pessoa, número 211. Atenção, Porto Amazonas, porque é novo endereço. Rua João Pessoa, número 211, frente à Pastelaria Sol. Esses são os endereços da Igreja Pentecostal Deus é Santo em Curitiba e na região metropolitana. Para mais informações, entre em contato no 41-3376-3339. 41-3376-3339, que é telefone e também WhatsApp. Igreja Deus é Santa, a sua vitória.

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